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0: Atenção, ouvintes do programa Vencendo pela Fé. Mais uma vez ao ar esta programação abençoada, órgão oficial informativo da Igreja Pentecostal Deus é Santo, que está entrando ao ar neste momento. Temos também a nossa sede nacional localizada ali na Avenida Marechal Floriano Peixoto, número 6711, com inteira responsabilidade desta obra geral, pastor presidente Darcy Messias. Temos também nossa sede regional localizada aqui nos Campos Gerais, na cidade de Ponta Grossa, localizada na Avenida General Carlos Cavalcante, número 252, com responsabilidade do pastor presbítero Paulo Messias. E quem cumprimenta a todos com a paz do Senhor Jesus, sua irmã em Cristo, irmã cooperadora Rosemary. Lembrando os irmãos também que esta programação vai ao ar até às 3:30 da manhã desta madrugada de domingo. Os irmãos fiquem na sintonia, fiquem ligadinhos, porque teremos aqui informações, avisos da obra do Senhor, aqui da Igreja Pentecostal Deus é Santo. Né, irmãos? Então, vamos, né, ouvir um pouquinho aqui a nossa irmã Josilane, também está aqui conosco nos estúdios da Igreja Pentecostal Deus é Santo. Irmã Josilane, a paz do Senhor Jesus.
1: A paz do Senhor Jesus Cristo, irmã cooperadora Rosemary. A paz do Senhor Jesus, ouvintes do programa Vencendo pela Fé. Mais uma vez, mais um dia nós estamos

0: estamos aqui para a honra e glória do Senhor Jesus, pela misericórdia do Senhor Deus, mais uma oportunidade que Ele nos concedeu de estarmos fazendo essa programação abençoada. Que Deus possa abençoar a vida de cada um de vocês, a vida de vocês ouvintes. Continue conosco, sintonizado, porque eu creio que Deus vai renovar a sua fé. Eu creio que Deus vai falar com você através dos louvores, dos testemunhos. Em nome do Senhor Jesus, que Deus abençoe o lar e a casa de cada um de vocês. Continue conosco, continue ligado aí.
1: Exatamente, irmã Joselaine, a programação segue ao ar. Nós vamos trazer aqui todos os avisos da obra do Senhor. Fiquem todos atentos, ligados aos endereços. Também vamos trazer aqui os dias de culto dos cultos aqui da igreja, os dias de campanha. E os irmãos não podem perder essa programação. Não mude de canal. Aqui na Antena Sul FM 102,7, este é o canal aqui da Igreja Pentecostal Deus é Santo, daqui da cidade de Ponta Grossa. Segue o programa Vencendo pela Fé. Vamos ouvir alguns testemunhos e logo mais nós estaremos de volta com esta programação.

0: dado testemunho. Preste atenção, pois Deus poderá mudar também a sua vida, assim como mudou a destas pessoas.
1: A benção que eu tenho que contar, irmão, é que eu tenho uma neta que ela tem 16 anos. E ela tinha uma hérnia no umbigo desde quando ela nasceu. Daí eu convidei ela para vir aqui. Ela veio aqui, daí ela foi revelada pelo irmão Paulo Messias. E a hérnia sumiu, irmão. Ela não tem mais nada.
2: Desapareceu a hérnia.
1: Desapareceu, em nome de Jesus.
2: Ela tinha uma hérnia onde?
1: No umbigo, desde que ela nasceu.
2: Desde quando ela nasceu, ela tinha essa hérnia. Quantos anos ela tem hoje mesmo?
1: 17 anos.
2: 17 anos, ou seja, 17 anos sofrendo com essa hérnia. Hoje está curada.
1: Hoje está curada, em nome de Jesus. Eu convidei ela, vamos lá na igreja comigo. Ela pegou e veio, chegou aqui. Era o irmão Paulo Messias que estava pregando. Daí Deus usou ele, revelou. E a hérnia sumiu, irmão. A hérnia foi murchando e desapareceu.
2: Que tamanho mais ou menos era essa hérnia, minha irmã?
1: Ah, irmão, acho que era o tamanho de um caroço de azeitona.
2: Sumiu.
1: Sumiu.
2: Curado.
1: Curado, em nome de Jesus.
2: Glória a Deus. Palmas para Jesus.
3: Essa que eu recebi é que eu vim aqui uma tarde e aí o Paulo Silas, eu tava com problema na minha perna, assim, no meu joelho, que tava doendo muito, e umas pontadas e umas coisas, e ele falou que foi feito um trabalho lá contra mim e deixaram, sabe, no lugar onde eu passo, mas aí ele revelou e graças a Deus fez a oração e daí não senti mais aquelas dores no joelho, na perna.
2: Depois da revelação de Deus, desapareceu a dor no joelho. Sumiu.
3: Sumiu, sumiu, sumiu.
2: Sentiu a cura de Deus.
3: Senti a cura de Deus.
2: Glória a Deus. Deus abençoe. Conta a sua bênção, minha irmã.
4: Meu irmão, é muitas bênçãos. E a primeira que eu quero contar para os irmãos, que o dia que eu coloquei o pé nessa igreja aqui, já estava para me dar um infarto. Eu vim chorando. Eu cheguei aqui, o dia que eu coloquei o pé dentro dessa igreja, eu senti só melhora e fui revelada. Foi numa terça-feira, que foi o Paulinho, que ele revelou que Deus estava me dando livramento do infarto e do derrame. E daquele dia as coisas foram melhorando. Eu tinha zoeira na minha cabeça, eu tinha tontura, eu não podia dormir, tinha que dormir só recostada. E Deus me deu vitória. E fora isso, muitas coisas que Deus deu. Estou fazendo campanha para meus filhos. Está sendo chuva de bênção. Já começou a trabalhar a minha nora, minha neta e o meu filho.
5: A minha bênção que eu quero contar, irmão, é que da minha sobrinha tinha inchado a válvula dela, da cabecinha. Ela vai fazer um aninho. E ela fez 4 cirurgias e foi colocada a válvula e inchou a válvula dela. Daí a minha sobrinha ficou desesperada. Daí eu falei para ela, mas creia.

0: porque Deus te deu a vitória, não fique nervoso porque ela não vai para o hospital. Daí o irmão que fez a oração, eu orei junto com o irmão e eu tinha o voto da campanha das três terças.
1: Peraí, deixa eu entender, chega aqui mais na frente. Ela tava com problema onde?
0: Na válvula, inchou a válvula da cabecinha dela e não pode inchar. E daí eu pedi...
1: Se inchasse, o que que aconteceria?
0: Tinha que levar pro médico para abrir a cabecinha para mexer na válvula de novo.
1: Quantos anos que ela tem?
0: Ela vai fazer um aninho. E daí o irmão orou, eu tinha o voto da campanha, que inclusive eu vim pagar o voto hoje. E daí o irmão disse assim, receba a vitória, irmã, creia que Deus fez a obra. E daí o irmão disse assim, receba a vitória, irmã, creia que Deus fez a obra. E naquela hora minha sobrinha pegou o voto, colocou em cima da válvula, na hora foi normal, desinchou tudo e não precisou lá levar para o hospital e não precisou nem levar no médico.
1: Válvula, na hora da oração ela desinchou.
0: Desinchou com o voto que ela colocou ali, ela orou, repreendeu, e o irmão também oração e orei junto com o irmão e Deus fez a obra lá.
1: Deus, o Senhor não deu mais nada.
0: Não deu mais nada, ela vai trazer a criança aqui para o irmão ver.
1: Deus, diga glória a Deus, igreja. Palmas de vitória para Jesus Cristo. Deus abençoe a irmã pelo testemunho.
2: Agora é o seguinte, eu tinha uma irmã que fazia 40 anos que estava sumida e estava desaparecida. Quando foi ontem, ela bateu na porta de casa lá. Com a campanha das terça-feira. Com a campanha das terça-feira. Com a campanha das terça-feira.
1: O irmão tem uma irmã que fazia 40 anos que ela tinha desaparecido.
2: 40 anos. Quando foi ontem, ela bateu na porta de casa, foi lá no tribunal de eleitoral, ela tirou o endereço, achou meu endereço e chegou lá em casa.
1: O irmão fazendo as campanhas aqui na igreja pedindo.
2: Do Paulo Messias, campanha da terça-feira. Eu peguei aquele voto da vitória, quando foi, ele falou assim que antes de terça-feira eu ia contar a benção, eu tô contando a benção.
1: Já tá contando a benção.
2: Contando a benção.
1: Fez o voto da vitória e Deus te concedeu essa vitória.
2: E outro maior, que eu tenho uma casa com minha esposa faleceu, que sou viúvo, daí preciso fazer a documentação. A documentação ia 12 mil reais. Ontem nós já fomos lá no Gerafim, na imobiliária, e ela vai depositar todo o dinheiro pra me reformar a casa e fazer a documentação da casa.
1: Abençoado então, meu irmão.
2: Isso é uma benção muito grande.
1: A irmã apareceu e Deus preparou condições financeiras pro irmão reformar a casa, é isso?
2: 40 anos fora de casa, 40 anos.
1: Milagre aí, tá vendo o que Deus faz? Então palmas pra Jesus, não é mesmo? Olha pra igreja, como é que é seu nome?
3: É Imutinho.
1: O senhor veio da onde?
3: São José dos Pinhais.
1: É a benção.
3: Eu não escutava do meu ouvido, Deus restaurou meu ouvido esquerdo. Eu
1: não escutava nada, como é que é?
3: Não escutava nada, só um zumbido, um chiado e não escutava nada.
1: Veio aqui, foi revelado, como é que foi?
3: Eu fui revelado aqui e recebi a benção.
1: A partir da revelação não tem mais nada.
3: Hoje eu escuto normalmente, pelos dois ouvidos, tá como se estivesse normal mesmo. O meu rim não funcionava direito, teria que passar por hemodiálise e tal. Tô com meus rins normais, não tomo remédio nenhum. E eu tinha uma dor de cabeça crônica, que eu acordava assim de manhã já com ânsia de vômito, de tanta dor de cabeça que eu tinha. Não lembro mais qual foi a última vez que eu tomei remédio para dor de cabeça.
1: Você tomava remédio então?
3: Sim.
1: Por causa da dor de cabeça?
3: Por causa da dor de cabeça.
1: E veio aqui na igreja, Deus é santo?
3: Eu fui revelado e Deus curou.
1: Deus curou?
3: Deus curou mesmo.
1: Não tem mais nada?
3: Não tem mais nada. E minha vida financeira? Abrir.
1: Você entrou aqui na igreja então derrotado?
3: Extremamente derrotado.
1: E como é que tá agora?
3: Graças a Deus, muito bem.
1: Quem foi que fez a obra na sua vida? Diga pra igreja.
3: Jesus.
1: Pode glorificar o nome de Jesus Cristo, então. Como é que é o nome da senhora?
4: Ormezinda.
1: Veio da onde, Ormezinda?
4: Colombo.
1: Colombo. Como é a cabeça da senhora?
4: Então, eu vim com muita dor no estômago, saí de casa, dor de cabeça, foi eu entrar ali já. Sumiu tudo, graças.
1: Só foi curada na hora agora.
4: Na hora. E o meu filho também, que veio comigo hoje, sabe? Ele pegou uma dor muito forte na cabeça, daí eu vim aqui, tomava remédio, não adiantava nada. Daí, graças a Deus, ele nunca mais teve essa dor.
1: Deixa eu entender, a senhora entrou aqui hoje, quem ouviu ela falar? Diga amém. A senhora entrou aqui hoje com dor aonde?
4: No estômago e na cabeça.
1: A senhora pisou a planta dos pés ali na igreja e saiu a dor?
4: Saiu. Eu vim pedir, Senhor, a hora que eu entrar, essa dor vai desaparecer.
1: Como é que a senhora falou?
4: Senhor, a hora que eu entrar na porta da igreja, essa dor vai desaparecer. E desapareceu mesmo.
1: E desapareceu mesmo, sumiu.
4: Graças a Deus.
1: Esse lugar é consagrado por Deus, é ou não é?
4: É.
1: Entrou aqui, a dor sumiu.
4: Sumiu.
1: Quem foi que te curou?
4: Jesus.
1: Diga glória a Deus.
4: Glória a Deus.
1: Pode bater palma pra Jesus Cristo aí. Como é que é o nome da senhora?
5: Cida.
1: A senhora veio da onde, moça?
5: Sou de Colombo.
1: Colombo. Qual é a benção?
5: Então, faz 15 dias que eu recebi a cura das minhas varizes, né? Que incomodava bastante. Tinha que usar aquelas meias, ela inflamava, infeccionava no inverno. Eu sofria muito. E graças a Deus, eu pedia para o Senhor que eu não queria fazer cirurgia, porque a minha irmã fez e pela segunda vez estourou tudo, né? Então eu não queria fazer. E eu pedi

0: a Deus que ele me curasse, e eu sou grata porque ele me curou aqui.
1: O que que a senhora sofreu nas pernas?
0: Varizes, muitas varizes.
1: A senhora chegou aqui com esse problema?
0: Fazia tempo que eu tinha já esse problema.
1: Há quanto tempo já?
0: Desde 22 anos eu já tinha varizes.
1: E eu tô com 60,
0: então fazia tempo.
1: E como é que é? A senhora chegou aqui, foi revelada, pediu oração, como é que foi?
0: Deus revelou pro irmão.
1: Depois daquele dia não sofreu mais?
0: Eu tô curada, em nome de Jesus.
1: Quem que te curou?
0: Jesus.
1: Pode glorificar o nome de Jesus aí, com as palmas e glória a Deus. Mais palmas e glória a Deus, porque ele opera aí, em nome de Jesus. Como é que é o nome da irmã?
2: Denise. Eu estava com uma alergia nas pernas e nas costas, coçava muito e fui revelada e, pela glória do Senhor, sumiu. E terça-feira passada também, eu estava com muita dor na minha barriga e durante a oração, eu coloquei o irmão Paulo orando e eu coloquei a mão na minha barriga e orei ao Senhor. Falei, Senhor, se o Senhor me curar, repreender essa dor, terça-feira que vem eu vou contar o testemunho e a dor sumiu para a glória do nome santo do Senhor.
1: Tem mais nada não?
2: Não, graças a Deus.
1: Curou? Jesus curou?
2: Curou, sumiu tudo, graças a Deus.
1: Amém. Glorifica o nome de Jesus então. Bate palma e dá glória a Deus. Aleluia. Como é que é o nome da senhora?
3: Diva. A
1: senhora veio da onde, Madiva?
3: Santa Rita. A minha bênção é que eu tinha uma dor nessa perna que parecia que doía do osso, né? Daí eu venho todas as terças, né? Vim numa terça-feira aqui, daí foi revelada, né, pelo Espírito Santo que estava sendo curada.
1: O que que a senhora sofria? É na perna esquerda?
3: Esquerda. Nessa aqui. Tinha uma dor nos ossos, assim, por dentro, sabe? Sentia aquela dor. Daí eu recebi a revelação aqui, para a glória de Deus, eu fui curada.
1: Não tem mais nada, não?
3: Não. E ouvido também. Eu tinha esse ouvido aqui meio surdo também.
1: Ouvido esquerdo
3: também. Fui recebi a revelação aqui. E graças a Deus, recebi a cura.
1: Não tem mais nada, não?
3: Não tem.
1: Quem que te curou?
3: Jesus.
1: Cadê as palmas pro nome do Senhor, a igreja? Chega aqui na frente, como é que é o nome da senhora?
4: Nari.
1: A senhora veio da onde?
4: Da Redinha.
1: Conta a bênção, minha.
4: A bênção que eu vim semana passada, eu fui revelada e curada, que eu tinha obra maligna que foi feita, piercing de minhas pernas, daí agora eu já estou curada.
1: O que a senhora tinha nas pernas? O que a senhora sofria nas pernas?
4: Peso, inchaço, dor, incomodava muito,
1: muita,
4: né?
1: Muita dor.
4: Muita. Também recebi uma bênção pro meu marido, que ele toma muito remédios, e ele sempre estava reclamando de dores assim no estômago, na região do abdômen, da barriga. Só reclamava, e daí eu pela fé tomei posse da bênção, e ele me disse que antes de eu chegar em casa, quando terminou a reunião aqui, a dor sumiu.
1: Enquanto a senhora estava orando aqui na igreja, no momento, eu estava trabalhando lá na casa dele.
4: Ele estava no serviço.
1: Estava no serviço.
4: É.
1: Nem dia, quando a senhora chegou lá e falou, a dor foi embora.
4: Foi embora.
1: Tava sofrendo estômago.
4: Tava muito, porque ele já fez muitas consultas e ele tomava muitos remédios.
1: Então foi embora.
4: Foi embora.
1: Compensa sair do Barreirinho pra estar aqui então?
4: Ah, compensa.
1: Quem que curou você e ele?
4: Ah, Jesus.
1: Então pode glorificar o nome de Jesus Cristo. Deus abençoe a senhora.

Meus irmãos, tá aí alguns dos testemunhos dos irmãos, das irmãs que estavam ali que na igreja Deus é Santo, receberam seu milagre, receberam as suas bênçãos e não ficaram por si, né, meus irmãos? Elas vieram aqui, testemunharam, contaram aquilo que o Senhor fez na vida, para que os irmãos venham ouvir, para que os irmãos venham também estar aqui na igreja Deus é Santo, para buscar aquilo que o Senhor tem para nos dar. E eu quero já convidar os irmãos para este domingo. Nós vamos ter culto aqui neste domingo, à tarde e também à noite. O Cooperador Rubens pregando a palavra do Senhor, orando em favor dos dons do Espírito Santo, orando em favor de todos os irmãos. Culto em prol do lar e da família. Você que ama sua família não pode ficar de fora. Você que ama sua família deve comparecer nestes cultos. Também quero aqui, né, relembrar a todos os membros, obreiros da casa do Senhor Jesus, para que os irmãos venham nesta manhã. A partir das 8 horas nós já estaremos aqui orando ao Senhor, teremos a nossa Santa Ceia para todos os irmãos que estão em comunhão, né, para vir aqui.

0: a ceia do Senhor, né? Vamos ceiar, porque a palavra do Senhor diz que aquele que não bebe do sangue e não come do corpo do Senhor, este não tem vida em si mesmo. Então nós que estamos em comunhão, temos que apresentar-se nesse momento para que Deus venha nos fortalecer, para que o Senhor venha nos levantar cada vez mais e mais, né, irmãos? Então, membros, obreiros da casa do Senhor, não falte. Este é um grande momento, é o dia esperado por todo mês, né, meus irmãos? Todo o segundo domingo do mês nós estamos aqui ceando no Senhor e todos os irmãos devem comparecer. Esse não é um convite, esse é uma intimação, uma convocação a todos os membros obreiros aqui da Igreja Pentecostal Deus é Santo, todos da congregação, toda a membresia da igreja deve comparecer aqui na Igreja Deus é Santo a partir das 8 horas da manhã. Às 9 horas nós já vamos aqui fechar as nossas portas para que nós venha ouvir a palavra do Senhor. O irmão, né, irmãos, o irmão presbítero Paulo Messias aqui já vai estar, nosso pastor já vai trazer a palavra. 9 horas ele vai subir ao púlpito, trazer a palavra, ensinamento, e também nós vamos ceiar ao Senhor Jesus. Então não falte neste culto, não falte neste grande dia, porque é um momento esperado por todos nós, né? E os irmãos que não são membros, não são obreiros da casa de Deus, venham aqui estar neste culto do domingo, da família, do lar e da família, para que você venha, né, receber a sua bênção também, em nome do Senhor Jesus. Né, meus irmãos? Tá certo, meus irmãos? Tá entendido? Glória a Jesus!
1: Graças a Deus, é isso mesmo, irmã cooperadora Rosemary. Nós estivemos aí ouvindo os testemunhos, aquilo que o Senhor Deus tem feito nas igrejas pentecostal. Deus é santo, muitos milagres o Senhor tem operado. Nós podemos ver muitos irmãos contando as bênçãos, testemunho. Você ouvinte, né, que está aí ouvindo, os irmãos que ouvem a programação, que tem comparecido nos cultos, que tem vindo na igreja Deus é Santo, né, em uma das nossas igrejas, seja na congregação, seja aqui na sede, vocês têm visto os irmãos contar bênçãos, os irmãos contar o testemunho, né? E nós temos visto o Senhor operar nessa igreja. Então você que está aí na sua casa, ouvinte, você que está em busca de algo das mãos do Senhor, você que precisa de um milagre, você que precisa de uma bênção, neste domingo nós teremos aqui o culto, nós teremos aqui o culto à tarde às 14 horas e também às 19 horas. Então esta oportunidade para você receber aquilo que você busca, aquilo que você precisa. E assim como Deus operou na vida destes irmãos que testificaram, ouvimos aí muitos testemunhos, Ele vai operar na sua vida o milagre, Ele vai fazer na sua vida aquilo que você precisa, se você buscar somente a Ele.
0: Isso mesmo, então irmãos, fique aí atento, fique com os convites. E também a todos os irmãos, né, obreiros da casa do Senhor, também está aí a convocação para que os irmãos venham ceiar, venham estar aqui na casa de Deus no período da manhã, já cedinho, né? Você que não veio aqui na oração do nosso sábado, nós temos todo o primeiro sábado do mês, nós estamos orando, temos a nossa 12 horas de oração. Você que não pôde vir nesse sábado orar, venha mais cedo aqui para você orar no dia da ceia. Sem oração nós não conseguimos alcançar a nossa bênção, sem oração nós não vencemos as lutas. Nós precisamos estar com a nossa oração em dia para que nós venha vencer a luta, tá bom, irmãos?

0: meus irmãos, minhas irmãs, a todos que estão ouvindo, venham aí, compareçam a receber a sua bênção. Eu quero falar com todos vocês agora que estão nos ouvindo, vocês irmãos, irmãs, crianças, adolescentes, jovens. Quero falar aqui sobre os dias de culto da nossa igreja, né, irmãos? Nós temos cultos todos os dias. Todos os dias nós temos culto aqui na nossa igreja, né? Quero falar aqui para os irmãos, segunda-feira nós temos culto doutrinário, culto de ensinamento da palavra, temos na parte da manhã e também na parte da noite. Na parte da manhã o culto começa a partir das 8 horas, todos em oração, e na noite a partir das 18 horas, todos em oração também. Então todos os membros, obreiros, estão aqui, devem estar aqui para ouvir os ensinamentos. Pastor Paulo Messias vai estar aqui pregando o ensinamento do Senhor, e Deus vai estar operando grande milagre na vida de cada um de nós, né? E também a todos os irmãos que não são membros, que não são os obreiros, são os nossos visitantes, que sempre estão aqui conosco. Os irmãos também de outras igrejas que vêm estar conosco aqui. Se você quer, se você deseja também aprender mais sobre a palavra, venha comparecer. Se você quer, né, saber um pouquinho mais sobre a Igreja Deus é Santo, que os irmãos venham comparecer também nestes cultos de segunda-feira. A porta da Igreja Deus é Santo está sempre aberta para receber todos vocês. Nós temos o culto aqui também nas terça-feira, manhã, à tarde e à noite, né, às 9, às 14 e às 19 horas. Culto, meus irmãos, de medicina, a medicina de Deus, né? Nós sabemos que nós também precisamos da cura, nós também precisamos, né, irmãos, de uma libertação dali da nossa área, meus irmãos, da saúde. Então sempre nós estamos precisando de Deus a todo momento, e o culto que na terça-feira é em prol da saúde. Temos culto na quarta-feira, culto de prosperidade, culto abençoado por Deus. Aquele irmão, aquela irmã que precisa de uma bênção na área financeira, esta é a sua oportunidade. Nas quarta-feira nós temos cultos também nos três horários, às 9, às 14 e às 19 horas da noite. Pastor Paulo Messias pregando a palavra do Senhor, Deus operando grandes milagres. O servo do Senhor vai estar orando em favor de todos, orando em favor dos dons do Espírito Santo, e Deus fazendo a obra na vida de todos os irmãos. E quinta-feira nós temos culto com as irmãs do Círculo de Oração. Elas estão aqui desde as 18 horas, já de joelhos dobrados, orando em favor de todo. E às 19 horas começa então o culto com o Círculo de Oração. Um culto que é uma bênção para a glória do Senhor Jesus. E na sexta-feira, meus irmãos, não pode faltar aquele culto de libertação, né? Você que precisa, que necessita de uma libertação aí na área, né, na sua família, ou talvez na sua área espiritual, que nós sabemos que o inimigo, né, tem investido pesado na nossa área espiritual para nos afastar do Senhor, para atrapalhar a nossa vida em toda parte. Então, esses cultos de sexta-feira são uma bênção, meus irmãos. Quantos e quantos testemunhos que os irmãos têm contado, que os irmãos têm testemunhado da libertação da sua família, libertação de vício, libertação até, meus irmãos, na mente. Então, grandes coisas o Senhor tem feito. Está aqui também o nosso pastor Paulo Messias pregando a palavra, orando em favor de todo, orando pelos dons do Espírito Santo. No sábado, culto com a mocidade, culto com os jovens. Todos os irmãos são convidados. O culto inicia às 19 horas. Deus tem usado os servos do Senhor, Deus tem usado a mocidade, e eu creio que Deus vai continuar usando ainda mais. Então todos vocês são convidados para estar conosco nestes cultos. Domingo também temos culto nos três horários, né, meus irmãos? Então todos os irmãos são convidados. Domingo é culto em prol do lar e da família, às 9, às 14 e às 19 horas, Deus operando grandes milagres na vida de cada um de nós.
1: É isso mesmo, irmã cooperadora Rosemary. Nós ouvimos aí a irmã falando dos dias de culto, né? Então temos culto aqui todos os dias, A casa do Senhor, ela fica aberta todos os dias a partir das 8 horas e só fecha depois do culto da noite às 21, 22 horas. Então você que sofre com problema, né, você que precisa da cura, da libertação, a oportunidade está aí para você vir buscar em um dos dias de culto e não continuar sofrendo da forma como você está, porque eu creio que se você comparecer, eu creio que Deus, ele vai fazer a sua parte. Eu creio que Deus, ele vai te renovar, vai te fortalecer em nome do Senhor Jesus Cristo.

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No Jardim Paraíso, Avenida João Martins Ribas, 568, em frente ao CRAS. E no Guaragi, na rua 19 de dezembro, número 20. Abençoando também toda a nossa região dos Campos Gerais. Anote os endereços. Em Castro, Rua Cruz Machado, número 1000, na Vila Rio Branco. Em Palmeira, Rua 15 de Novembro, 461, no centro. Em Teixeira Soares, Rua 14 de Julho, 267, no centro. 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Em Piraí do Sul, Avenida Davi Federman, 432, de frente para a Rodoviária Nova. Em São João do Triunfo, na Boa Vista, ao lado da casa da irmã Lídia. Em Guamiranga, Rua Pontarolo, na saída do Rio Bonito. Em Porto Amazonas, Rua João Pessoa, 211, no centro. E na Lapa, Rua Souza Naves, 367, no centro. 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

Aleluia, glória a Deus. Tá aí os endereços, já falei para os irmãos os dias de culto, para que os irmãos venham comparecer conosco. Não tem desculpa, né, meus irmãos? Não tem desculpa de buscar a sua bênção. Então, aqui está a casa do Senhor aberta, aqui está a casa do Senhor pronta para receber os irmãos. Irmãos que precisam de oração também, são muito bem-vindos. A Igreja Deus é Santo fica aberta o dia todo, né, irmãos? Só fecha depois do último culto à noite, e Deus vai fazendo a obra cada vez mais e mais na vida de cada um de nós. Eu quero falar, meus irmãos, com todos vocês, em nome do Senhor Jesus, eu quero falar a respeito deste sábado. Sábado, meus irmãos, que nós vamos ter aqui o culto, né, meus irmãos? Não vai ser com a mocidade. Neste sábado nós vamos ter o culto com o pastor Darcy Messias, vindo lá da cidade de Curitiba, para ele fazer uma campanha abençoada pelo sangue de Jesus. Nós sabemos, irmãos, que o pastor vai deixar a sua cidade e vai estar aqui 3 dias, 3 sábados, para fazer a obra do Senhor, para estar conosco nessa campanha, campanha de prosperidade. Então, os irmãos que estão em casa, os irmãos que estão me ouvindo nesse momento, não marque compromisso nenhum, não marque nada, meus irmãos, para fazer nesse sábado, nesse próximo sábado do dia 15 já. Ele já vai estar conosco aqui à noite, no culto, né, meus irmãos, que começa a partir das 19 horas. O servo do Senhor vai deixar a cidade de Curitiba e vai estar conosco aqui neste sábado. Então, meus irmãos, marque aí na sua agenda, marque no seu calendário, porque é o dia de você buscar a sua bênção, é o dia que Deus preparou para que você venha receber a sua bênção. Deus usa poderosamente a vida do pastor Messias. Nós sabemos, meus irmãos, quem conhece o servo do Senhor sabe que Deus usa tremendamente a vida do seu servo. Pastor Messias é o nosso presidente, fundador desta obra, da obra Deus é Santo, e ele vai deixar a sua cidade para fazer esta campanha junto conosco aqui na sede da Igreja Pentecostal Deus é Santo, aqui Ponta Grossa. Todos vocês são convidados para estar conosco neste próximo

15. Uma campanha de 3 sábados será no dia 15, dia 22 e dia 29, os dias em que o servo do Senhor vai fazer esta campanha com todos nós aqui na sede da Igreja Deus é Santo. E o endereço é a Avenida General Carlos Cavalcante, número 252, bem em frente ao portão do Balarote, ao lado do Habib's. Esse é o endereço da bênção, o endereço da sua vitória. Eu creio em nome do Senhor Jesus que Deus não vai despedir os irmãos de mãos vazias, em nome de Jesus. Então venha buscar a sua bênção, meus irmãos, venha estar conosco neste grande dia, porque eu creio que Deus vai fazer a grande obra na vida de cada um de nós, em nome do Senhor Jesus.

com a mão esquerda na cabeça. Fecha os olhos. Liga o pensamento em Deus. Liga o coração em Deus. Deixa Deus me usar do jeito dele. Silêncio, por favor. Aonde está em nosso meio um demônio escondido no coração de alguém, um espírito mau, para fazer esse coração parar, ter uma parada no coração, uma parada cardíaca, um infarto, uma parada de infarto? Está aqui dentro da igreja um demônio escondido no corpo de alguém. Ele já matou pessoas dessa família, ele já matou pessoas dessa parentela, e ele está escondido no coração de alguém. Enxuga a morte. Aonde você tiver escondido esse coração aí, dá o teu grito. Tu projetou a morte dessa pessoa, tu projetou o infarto, tu projetou a falência desse coração. Um dia desse aí, você quase matou essa pessoa. Um dia desse aí, ela quase infartou, e você está escondido no coração dela. Cai por terra aí. Cai por terra aí, Satanás. Cai por terra, enxu. Nome de Jesus, cai por terra. Ele vai cair, vai manifestar. Quer ver? Enxu da morte. Enxu que mata com doença no coração e no pulmão. Parada respiratória. Parada no coração. Parada cardíaca. Por terra aí. Por terra, tu foi pago. Tu ganhou o coração de um boi preto. Tu ganhou o coração de um bode preto. Tu ganhou o coração de um bode preto, de um porco preto. Tu está escondido aí, Satanás. Tu está escondido aí, enxu da morte. Tu está escondido aí. Enquanto você não cair por terra, eu não vou parar de orar. Eu não vou parar de orar. Por terra aí. Manifesta. Manifesta. Nome de Jesus. Nome de Jesus. Nome de Jesus. Vamos por terra. Pede força aí. Pede força. Pede força, enxu da morte. Pede força, enxu da morte. Em nome de Jesus Cristo. Pede força aí. Fogo nele, Jesus queima. Queima, Jesus queima. Queima os demônios da morte. Demônio do infarto. Demônio do infarto. Tu está escondido aí por terra. Por terra. Coração inchado, coração fraco. Tu está na válvula desse coração. Tu está na válvula desse coração. Manifesta, manifesta por terra. Fogo Jesus queima. Fogo Jesus queima. Fogo Jesus queima. Fogo Jesus queima. Fogo Jesus queima. Olha o tombo dele. Olha o grito dele. Olha o tombo dele. Olha o grito dele. Quer ver? Olha o fogo queimando. Olha o fogo ardendo aí. Olha o fogo queimando. Queima, Jesus, queima. Queima mais, vai queimando. Vai queimando esse demônio de infarto. Demônio da morte. Demônio da morte. Não adianta esconder. Não adianta esconder. Não adianta esconder. Não adianta esconder. Queima ele, Jesus, queima. Queima, Jesus, queima.

0: Fogo nele, fogo nele, fogo nele. Queima ele até cair. Queima ele. Queima ele, Jesus, queima. Queima, Jesus, queima. Queima, Jesus, queima. Queima, Jesus, queima. Isso mesmo. Queima, Jesus, queima. Levanta a voz aí e diga: queima. Cadê vocês aí? Levanta agora a mão. Mas cadê o povo? Diga: queima. Levanta as mãos. Queima, Jesus, queima.
1: Onde é que ela veio aqui?
0: Não queria que ela viesse aqui, tá vendo? Por que que ela veio aqui, olha?
1: Não, não! Não!
0: Não é pra ela vir aqui, né?
1: Não! Eu não queria! E onde ela veio? Foi embora por causa do outro! E hoje... Ai, eu não quero! Quero matar ela igual matei várias pessoas da família dela!
0: Você matou de que maneira? Você matou de que jeito?
1: Fumava um bebê e pintava os canecos.
0: Como é que você matou? Não perguntei o que a pessoa fazia. Perguntei como é que você matou.
2: Hein?
1: Do coração.
0: Meu? Matou do infarto, hein?
1: Do coração.
0: Matou do coração. Quantas pessoas que você matou da família dela e parente dela? Mais ou menos, quantas pessoas?
1: Vários, vários, vários. Vai, muitos.
0: Uns cinco?
1: Ai, eu não sei, mas são muitos. Foram muitos.
0: É. E o que você quer com essa mulher?
1: Quero matar ela porque ela
0: viu?
1: Faz as coisas de Deus e eu não.
0: Fogo no diabo, Jesus, queima ele. Cadê o povo de Deus? Queima ele. Sai do coração dela, Satanás. Sai do coração dela, enxu da morte. Enxu do infarto. Enxu do infarto. Fulminante, saia Satanás, saia demônio, nome de Jesus, sai, em nome de Jesus.
3: É, ouvintes, é isso que Deus faz nas igrejas pentecostal. Deus é santo. Nós ouvimos aí um trecho de uma libertação, né? O pastor Darcy Messias ali orando, né? Por aquela pessoa. Então você é convocado, né? A partir do sábado que vem, dia 15, vai se iniciar uma campanha poderosa. Estará aqui na Igreja Pentecostal Deus é Santo, em Ponta Grossa, na sede regional. Pastor Darcy Messias, presidente desta obra, estará dando início a uma poderosa campanha e você não pode ficar de fora. Você que precisa da libertação, você que precisa da cura, você é convocado, você precisa estar conosco para que Deus venha operar o milagre, para que Deus venha operar a salvação na sua vida. Você que ainda não conhece o pastor Darcy Messias, você que muitas vezes só ouve falar pelo rádio, ouve aí as pregações, você que muitas vezes tem orado aí com o pastor Darcy Messias, né? Está aí a oportunidade de você conhecer o servo do Senhor e ver aqui, né, que muitas, muitas maravilhas o Senhor tem operado através da vida do seu servo, um homem, né, muito usado nas mãos do Senhor, né, o presidente das igrejas pentecostal Deus é Santo. E eu creio que cada irmão, eu creio que cada irmã que comparecer nestes sábados, que fazer esta campanha poderosa por Deus, eu creio que Deus vai entregar algo para você. Eu creio que Deus, ele vai fazer alguma coisa na sua vida usando a vida do pastor Darcy Messias. Então não fique de fora, não perca essa oportunidade. Já escreva aí na sua agenda, já anote aí na sua agenda. Campanha neste sábado, iniciando no dia 15 de agosto. Pastor Darcy Messias.
4: É isso mesmo, meus irmãos. Use a sua fé, use aquilo que você tem de mais importante aqui neste mundo. Traga aí a peça de roupa, traga seus familiares, traga seus amigos, porque eu creio em nome do Senhor Jesus que Deus vai operar o grande milagre na vida daqueles que comparecerem. Avenida General Carlos Cavalcante 252, esse é o endereço aqui da sede da Igreja Pentecostal Deus é Santo, onde o servo do Senhor vai estar pregando a palavra, orando em favor de todos e, é claro, Deus operando grandes milagres. Então, meus irmãos,

0: venham estar conosco neste sábado, porque eu creio que Deus vai fazer a grande obra na vida de cada um de nós, usando a vida do seu servo aqui na sede da Igreja Pentecostal Deus é Santo. Como eu falei, traga aí seus amigos, traga seus vizinhos, traga os seus familiares. Se você não pode trazer seus vizinhos, se eles não vão poder estar com você, traga peça de roupa, traga as garrafinhas de água, traga documento, use a sua fé, porque Deus vai abençoar em nome do Senhor Jesus.
1: Em nome do Senhor Jesus, irmã cooperadora Rosemary, você que precisa ir, irmão, da libertação do seu filho, você que precisa da libertação para alguém da sua família, use a sua fé e traga aí a peça de roupa, né, dessa pessoa, que muitas vezes você está aí orando para que Deus liberte esta alma nos vícios, e esta pessoa muitas vezes não vem na igreja, muitas vezes você convida, a pessoa não vem, traga uma peça de roupa, né, use a fé. Porque eu creio que Deus, nessa campanha, nesses dias de culto, Ele vai operar um milagre na vida desta pessoa, em nome do Senhor Jesus. Né? O servo do Senhor estará vindo diretamente ali da cidade de Curitiba, né? Onde está localizado ali a sede regional, ou melhor dizendo, a sede nacional das igrejas Pentecostal Deus é Santo, e Deus vai usar a vida do seu servo, né? Os irmãos que já estiveram aqui nos cultos, os irmãos que já conhecem o pastor Darcy Messias, sabe que ele é um homem muito usado por Deus, né? Sabe que ele ora, que ele busca, que ele clama. Então você que está ouvindo agora e não conhece, ou você que está ouvindo agora, né, muitas vezes, como eu falei, só ouve falar, eu creio, né, que Deus, ele vai operar um milagre na sua vida, se você usar sua fé, se você comparecer. Em nome do Senhor Jesus, eu creio que vai ser uma campanha, eu creio que vão ser dias, né, que Deus vai renovar a nossa fé, que Deus vai nos fortalecer, e eu creio que Deus não vai despedir nenhum de nós com as mãos vazias, em nome do Senhor Jesus Cristo.

0: É mesmo, meus irmãos, Deus está operando, não mude de sintonia, ainda temos a nossa programação até as 3:30 da manhã e Deus vai operando também dentro da sua casa, dentro do seu lar, aonde estiver chegando essa programação. Então eu creio em nome do Senhor Jesus que Deus já está falando no coração de cada um, que Deus está abençoando essa programação em nome de Jesus. Eu quero falar agora, quero relembrar a todos os nossos membros, todos os nossos obreiros aqui da casa do Senhor, reforçando, relembrando que amanhã, a partir das 8:00 da manhã, vai dar início aqui a nossa Santa Ceia, nosso culto de Santa Ceia, para os irmãos não perder. Coloca seu despertador aí para tocar, meu irmão, minha irmã. Coloca aí, né, o celular para despertar, para você não perder o horário de você estar aqui na casa do Senhor, porque às 9:00 nós vamos aqui fechar as portas da igreja para nós ceiar, né, meus irmãos, a Santa Ceia do Senhor Jesus. Então, todos os membros, todos os obreiros da casa do Senhor, da Igreja Pentecostal Deus é Santo, todos das congregações não podem faltar neste dia. Como eu falei, a palavra do Senhor, ela diz que aquele que não bebe do sangue, não come do corpo do Senhor, não tem vida em si mesmo. Então, se você, meu irmão, ceia, se você está aqui congregando conosco, está em comunhão com Deus, não pode faltar nesta Santa Ceia. Você que não orou neste sábado, no primeiro sábado do mês, venha mais cedo para que você venha estar em oração já a partir das 8:00, porque eu creio, meus irmãos, que vai ser bênção, eu creio que a presença do Senhor vai ser tremenda aqui no nosso meio. Então venha preparado, venha pronto para que você venha tocar no corpo e no sangue do Senhor Jesus.
1: Glória a Deus, é isso mesmo, irmãos, né? Então aí relembrando, né, da Santa Ceia do Senhor, né, mais um mês que graças a Deus o Senhor nos fortaleceu, que ele nos deu graça, nos deu força para nós vencermos as lutas e as provações.

0: compareça, membros e obreiros, não esqueçam, porque eu creio que vai ser um culto abençoado, vai ser um culto muito maravilhoso e nós vamos sair renovados e cheios pelo Senhor Jesus Cristo.
1: Eu já quero aqui, meus irmãos, se despedir dos irmãos, porque a nossa participação vai ficando por aqui, mas lembrando a todos que a programação segue até as 3:30 da manhã. Ainda tem muita coisa para os irmãos ouvirem, ainda tem testemunhos, ainda tem, né, a pregação, ainda tem a palavra do Senhor, tem os endereços, tem os avisos da obra de Deus. Então fique na sintonia, você que está no seu carro, você que está trabalhando, você que está dirigindo, está nos ouvindo nesse momento, nesta noite, aonde você estiver, que é onde essa programação estiver alcançando, não mude de sintonia, continue ligadinho aqui na Igreja Pentecostal Deus é Santo, aqui no nosso programa Vencendo pela Fé, pela Antena Sul FM, que eu creio que Deus vai operar mais e mais na vida dos irmãos e das irmãs. Quem se despede de todos é a sua irmã em Cristo, irmã cooperadora Rosemary. Fiquem todos na paz do Senhor Jesus, que Deus abençoe a todos.
0: Graças a Deus. Também já quero aqui encerrar a minha participação neste programa abençoado por Deus. Mais um dia que nós estivemos aqui pela honra e glória do Senhor Jesus. E eu creio que Deus falou com vocês que estiveram conosco, mas Ele também vai continuar falando. Continue ligado, continue aí na sintonia do programa Vencendo pela Fé. Aqui quem se despede de todos é sua irmã em Cristo, Josilaine. Fiquem todos na paz do Senhor Jesus Cristo.

0: Amados e queridos irmãos do programa Vencendo pela Fé, milagres todos os dias estão acontecendo aqui na Igreja Pentecostal Deus é Santo. E nós vamos ouvir agora uma irmã que recebeu um grande milagre aqui nos da obra Deus é Santo. Minha irmã, seu nome?
1: Avani.
0: Qual foi o milagre que Deus te deu aqui na Igreja Deus é Santo, minha irmã?
1: A cura do câncer. Eu fiz uma cirurgia em mês de fevereiro, onde constatou que eu tinha um ovário com um cisto de 0,5 quilo. Aí, quando foi feita a biópsia, deu que estava canceroso. Levei para o especialista, né, do câncer, ele disse, tem que operar de novo, porque eu não sei como você está, você pode estar tomada de, por dentro, né? Então tem que fazer outra cirurgia e quimioterapia também. Aí eu fiz a cirurgia porque não pude escapar da cirurgia, porque eles tinham que fazer, né, para comprovação. E eu nisso, eu fiz a campanha, vinha fazer jejuns, domingos, oração, e fui revelada que eu estava sendo curada. E muitas vezes eu recebi, assim, manifestação, tudo de um inimigo me atacando mesmo, que eu estava com câncer no útero e ovário. Mas quando eu tirei o útero e ovário, né, a cirurgia próxima, que eu fiz a segunda, não deu mais nada. Nem o líquido que eles tiraram também, umas células ali, não deu nada. Suspenderam a quimioterapia, e eu estou curada.
0: A irmã está curada do câncer. Chegou aqui na Igreja Deus é Santo, cancerosa.
1: Isso mesmo. E também quando fiz um culto, um irmão revelou que eu tinha algo na cabeça, assim, eu sempre tinha tonturas, e eu tomava remédio achando que era labirintite, ou era própria da doença, né, que eu estava com anemia, alguma coisa, eu sempre tinha tontura. E fui revelada que tinha um coágulo de sangue na minha cabeça. E que eu tinha caído e batido a cabeça. Eu realmente, muitas vezes eu bati minha cabeça quando caí, né? E nunca mais eu tenho tontura, já faz meses aí, nunca mais veio tontura.
0: Agora, voltando a falar sobre o câncer. A senhora fez cirurgia do câncer?
1: Fiz duas cirurgias.
0: Tirando o quê?
1: Tirei primeira vez o ovário com cisto, depois tirei útero, ovário, trompas, tudo.
0: Mesmo tirando o útero, mesmo tirando tudo, o câncer continuava?
1: Não, ele... Agora, quando foi tirado, não tinha mais, né? Porque ele estava... Quando eu sentia dores, né? Realmente, que eu não tinha feito a cirurgia, eu tinha dores. Já tinha operado, mas doía a minha barriga, né? Então, eu acredito que estava o câncer. Então, só quando foi receber orações, tudo, fazendo a cirurgia, não tinha mais nada, né?
0: Quer dizer que o médico fez os exames agora, fez a biópsia e não tem mais câncer?
1: Não, não tem mais, por isso que ele suspendeu a quimioterapia.
0: Então a senhora ia passar pela quimioterapia então?
1: Era, segundo o médico, eu ia fazer a cirurgia e mais quimioterapia, mas como não deu nada, nada, nenhuma célula aqui no exame que eles fazem, tirando o líquido do corpo, né? Então foi tirado e não deu nada.
0: Curada?
1: Curada, senão estaria fazendo uma quimio, né?
0: Não tem mais nada.
1: Graças a Deus.
0: Tá aí, ouvintes, a irmã curada do câncer no ovário, câncer no útero, mas graças a Deus que agora os médicos disseram para ela que não há necessidade de fazer nenhum mais um tipo de tratamento, porque ela já está curada por Deus, graças a Deus, fazendo cultos aqui nas campanhas, ela vindo, e graças a Deus, a mulher está completamente curada do câncer, tá, irmã?
1: Amém.
0: Sinto mais nada?
1: Não, nada.
0: Nome da senhora?
1: Avani.
0: Mora aqui mesmo em Curitiba?
1: Moro no Curitiba, no Parolim.
0: Obrigado, irmã. Tá aí, ouvintes, mais uma pessoa curada do câncer aqui na Igreja Deus é Santo. Você que está com câncer, conhece alguém com câncer, venha fazer campanha aqui conosco, venha buscar a Deus, venha procurar a cura do câncer, de qualquer que seja a doença. E qualquer que seja o problema, porque para Deus não existe nada impossível. Tudo também é possível para aquele que...

0: pastor Paulo Messias passando aqui para lembrar os nossos irmãos, membros, obreiros, obreiras da Igreja Pentecostal Deus é Santo, que neste domingo, alerta, alerta, neste domingo nós teremos aqui a Santa Ceia do Senhor Jesus. Dia 9 de agosto, nós teremos aqui a Santa Ceia do Senhor Jesus, na oportunidade, esse quem vos fala, pastor Paulo Messias, vou estar no Santo Altar de Deus, com os presbíteros, diáconos, vou estar aqui pregando a palavra, vamos estar aqui celebrando aquele que é o culto, é o melhor culto do mês, na vida de todo cristão, que é o culto da Santa Ceia do Senhor Jesus, aonde ali nós fazemos memória de Cristo Jesus, nós participamos da mesa do Senhor, do seu corpo e do seu sangue. Então, eu quero lembrar todos os membros e obreiros, que ninguém não falte em nome do Senhor Jesus. Domingo, eu quero rever aqui a igreja, haja visto que eu não pude estar aqui com os irmãos nas últimas segundas-feiras por motivo de viagem. Os irmãos sabem que nós estávamos aí junto com o pastor Messias, o pastor Saavedra, lá no estado de Goiás, mas já tivemos aqui nessa semana pregando na quarta, quinta-feira tivemos a tarde em Palmeira, à noite em Piraí, nesta sexta-feira tivemos aqui a tarde, à noite, e com a permissão de Deus, neste domingo, em nome de Jesus, pela manhã, bem cedo, nós teremos aqui a Santa Ceia. Os irmãos sabem que todo segundo domingo do mês acontecem a Santa Ceia do Senhor Jesus. Então, nesse mês de agosto, será realizado no dia 9, nós não teremos aqui aquela caminhada que nós temos em torno da igreja, que sempre ocorre no mês de agosto. Neste ano, nós vamos deixar para o mês de novembro, quando vai ser o aniversário da Igreja Pentecostal Deus é Santo, de Ponta Grossa. Tá certo, irmãos? Então, domingo, não falte, 8 horas da manhã, será aqui a Santa Ceia, para membros e obreiros, e todos congregados, todos aqueles que fazem parte do corpo ministerial da Igreja Pentecostal Deus é Santo, da cidade de Ponta Grossa. Vai ser realizado aqui na nossa sede regional dos Campos Gerais, aqui na Carlos Cavalcante 252, no coração de Ponta Grossa. Então chegue cedo, nós vamos começar o culto cedo e vamos terminar mais cedo. Haja visto que nós temos aí os irmãos que tem aí a questão da família, é o dia dos pais, mas é claro, nós não vamos deixar de participar da mesa do Senhor por outro feriado, por outras questões. Haja visto, irmãos, que participar da mesa do Senhor é primordial na nossa vida espiritual, é muito importante. Então, é em primeiro lugar, como diz lá em Mateus 6:33, buscai primeiro o reino de Deus e a sua justiça, e todas as demais coisas vos serão acrescentadas. Então, começando cedo, terminando cedo, nenhuma área perece, nem a parte espiritual, nem o compromisso dos irmãos com os seus familiares. Tá certo, meus irmãos? Então, domingo, teremos aqui a Santa Ceia do Senhor e Salvador Jesus Cristo. Eu aguardo por todos os irmãos, todas as irmãs, a fé, a obediência, o compromisso que cada um tem, não com o pastor, não com o homem, não com a igreja em si, mas com o Senhor Jesus Cristo. Deus abençoe. Daqui a pouco nós voltamos falando mais desta Santa Ceia, que eu creio que vai ser uma bênção. Eu creio que vai ser um momento de alegria, de renovo, de fortalecimento espiritual. Ah, eu tenho essa fé, em nome do Senhor Jesus.
1: Atenção, povo de Deus. Neste domingo.

0: minha benção é do meu neto. Ele bebia 10 anos. E eu fui em todas as igrejas para ver se ele sarava, já estava desacursado, não tinha mais jeito. E ele implicava comigo e tudo, estava feito um bicho assim, sabe? E daí eu vim aqui, o pastor falou que ele ia parar de beber. Agora ele parou, sem mais, ele parou. E limpou, dá a impressão que saiu uma coisa feia dele, que ele tava com o cabelo alto.
1: Assim.
0: Nossa, tá lindo agora. Tá muito bonito, mudou tudo. Tá outra pessoa, tá lindo ele. Ele tava feito um bicho, assim, uma coisa horrível. Agora não, agora tá muito bonito e eu agradeço a Deus. Jesus fez a obra, libertou, hein? Graças a Deus.
2: Irmão aqui, ele ia ser mandado embora do serviço, né? Ele afastou do serviço por bebida. Daí ele ficou uma semana em casa. Agora eles mandaram chamar ele de volta, que não vai mais mandar ele embora. Não vai mais. Chamou ele de volta porque eu estou fazendo a campanha por ele. Pensa de Deus. Chamou ele de volta ontem. Chamou ele de volta para trabalhar.
3: É, foi o domingo retrasado, 3 sobrinhos e 1 primo. Estavam na casa de um irmão meu, né? Daí à noite estavam vindo. Apesar que estavam, né? Tinham bebido. E quando foi ali perto do Ceasa, daí eles estavam vindo, né? E aconteceu que um carro bateu no outro, era para ter o carro ter capotado e caído lá embaixo na ponte, mas não caiu porque Deus colocou as mãos e segurou isso. Apenas estragou o carro com eles, não aconteceu nada.
4: O testemunho que eu tenho, que fazia 2 semanas que eu estava doente, quase morri também, não sabia o que eu tinha. Já tive depressão, né? Voltou a depressão, que eu tinha sarado, voltou de novo. Daí rádio, pelo programa, o pastor que estava fazendo o programa falou assim, tudo que eu tinha, se você está com esse problema assim, assim, vá amanhã, que Deus ia garantir a vitória. Daí eu vim, daí graças a Deus deu certo, que encontrei com a Maracema, viemos junto. Daí ela testemunha, os irmãos que estavam aqui viram que o homem de Deus que estava aqui foi usado, falou tudo, que era uma obra de macumbaria, que tinha enterrado o meu nome no cemitério. E graças a Deus, para a honra e glória de Jesus, hoje que eu estou bem, eu agradeço a Deus por ser um milagre que Deus fez na minha vida, que eu tava só na cama, não aguentava nem ficar em pé, com as pernas tremia, a cabeça dava tontura. Faz muito tempo, acho que faz mais de 10 anos, e sempre quando eu ficava nervosa, atacava.
5: E a irmã foi curada?
4: Fui curada, pra honra e glória de Jesus, porque toda semana dava um problema, né? E eu já ficava mal, a pressão subia, agora até a pressão tá controlada, passei uma semana abençoada.
5: Glória a Deus.
4: Agora eu vim continuar a campanha, em nome de Jesus, né? Graças a Deus, recebi a cura aqui, em nome de Jesus.
5: Amém.
4: Agradeço a oportunidade.
6: Olha, são muitas bênçãos, só que tem 3 que eu tenho que contar, porque foi muito forte as bênçãos que eu recebi. Primeiro, eu tinha uma queda de cabelo que eu não sabia mais o que fazer. O cabelo caía, tomava remédio, tudo que me ensinavam fazia, passava do cabelo, não adiantava nada. Vim aqui, o pastor revelou que ia pegar meu cabelo, levar na macumba para fazer uma macumba e me ficar careca. Daquele dia, meu cabelo parou de cair, não caiu mais. A segunda, estava o pastor pregando aqui e falou que se alguém tivesse, uma pessoa tivesse um vício na família, que era para vir dobrar o joelho que Deus estava libertando. E naquele momento eu lembrei do meu irmão, que ele fumava muito, estava se acabando, não parava de fumar, estava com uma tosse feia já, emagrecendo. E faz 2 meses aí que ele parou de fumar, largou, não pegou mais o cigarro. Terceira, que era o pastor que estava pregando, que disse que tinha 2 pessoas que estavam com um problema de enxaqueca, só que o meu caso era sinusite. Era sinusite crônica, só a cirurgia para resolver. E era trancado, não conseguia nem respirar direito. Naquele dia, parece que destrancou tudo, tô super bem.
7: Minha bênção na parte financeira. A minha filha, depois que eu vim nessa igreja, minha filha conseguiu carro zero, casa nova. E a porta maior, que ela queria ser bombeira. O sonho dela é ser bombeira. E não é que ela conseguiu? Bombeira, imagine? Minha filha é bombeira.
8: É Nelly, ganhei uma benção bem grande esses dias atrás, na campanha com meu filho, estava preso em Piraquara. Hoje ele está liberto, está solto, está na rua, em nome de Jesus. Os 2 filhos meus estão na rua e estão falando que agora não vão mais mexer com nada que não deve, vão trabalhar honestamente. É isso que eles dizem, que não vão mais se envolver com coisa errada. Isso, eu continuo buscando, vou continuar vindo, porque Deus está trabalhando, eu já estou vendo o trabalhar de Deus na minha casa. É só a benção, pessoa continuar aqui vindo, buscando, tendo fé,

0: Deus opera sim, muito milagre, muita diferença.
1: A minha bênção, irmã, a minha que mora encostada na minha casa, e ela foi pro norte, veio de lá, os parentes dela moram no norte, e ela veio de lá e me contou que tinha dois rapazes lá, filho da tia dela, que bebe muito, usava droga. E eu peguei e falei, dá o nome dele, se fala pra ela mandar duas camisetas de lá, duas roupas, muda de roupa, que eu vou levar lá na igreja Deus é Santo pra orar. Daí eu peguei e dei pro pastor orar, ele falou assim, vai ter novidade, Deus vai honrar a tua fé e vai alcançar esse rapaz, você vai ter novidade. Irmão, quando foi a semana passada, a Denise, que é a minha vizinha, me chamou do lado do muro da minha casa, falou, dona Elza, quero lhe contar, vem aqui, quero falar uma bênção que o meu irmão veio e me contou o que está acontecendo lá. Eu fui, ela falou para mim, os rapazes já não bebem mais nada, não, foi liberto da bebida, da droga, diz que não vai mais beber, Deus já fez a obra lá, pode testemunhar lá na sua igreja. Então daí ela, até eu convidei ela, falou que vai vir ela aqui um dia comigo para agradecer.

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Esta programação que é um relento, que é uma bênção dentro do seu lar, dentro da sua casa e também da sua família.

Ouvintes, nós estamos aqui para transmitir os mais importantes avisos, comunicados com relação à obra de Deus, à Igreja Pentecostal. Deus é Santo. Esta programação, que vai ao ar todos os dias, no horário das 11 da noite até às 4:30 da madrugada. Ouvintes, eu quero lembrar a todos que neste domingo, no horário das 7 horas da noite, esse quem vos fala, presbítero Paulo Messias, eu estarei no Santo Altar de Deus, na Igreja Pentecostal Deus é Santo, aqui no coração, no centro da cidade de Ponta Grossa. Nós estamos aqui ao lado do Habibs, próximo da Van, aqui do Compre Mais, o antigo Big, estamos próximo do Paládio, em frente aqui ao Balarote, o portão do Balarote, do Uvaranas. Aqui está a Igreja Pentecostal Deus é Santo. E eu quero que você, irmão e irmã, lute para estar conosco neste domingo, no horário das 19 horas, das 7 horas da noite. Nós vamos estar aqui pregando a palavra de Deus, orando pelos dons excelentes do Espírito Santo de Deus.

Jesus Cristo é o mesmo ontem, hoje e assim será eternamente. Ele tem operado no interior das igrejas pentecostal, Deus é Santo. Eu quero a sua preciosa atenção, porque neste domingo nós teremos aqui a unção com óleo. Traga a sua família para receber a poderosa unção, porque a palavra de Deus, ouvintes, ela nos garante que a unção, ela quebra, ela

despedaça o jugo, a unção com óleo. A Bíblia Sagrada diz que ela despedaça o jugo. E quem sabe você está aí vivendo debaixo de um jugo de maldição, um jugo de opressão, um jugo de enfermidade, um jugo de brigas, de confusões, de invejas. E olha, nesta noite de domingo, o Senhor nosso Deus, ele vai, em nome do Pai, em nome do Filho e do Espírito Santo de Deus, repreender todo esse jugo que está sobre a sua vida, sobre a sua casa, sobre o seu lar, a sua família. Muitas famílias agora me escutando neste momento, e a sua vida se encontra de mal a pior. São problemas, são angústias, são tantas as desilusões que você tem encontrado na sua vida. São pessoas que estão me escutando agora, que têm problemas que não é para os médicos solucionar, não é para os médicos resolverem. São pessoas que me escutam agora, que estão passando por lutas, e essas lutas, elas são guerras espirituais. Ouvintes, você tem que crer no poderoso nome de Jesus Cristo, porque o poder de Jesus, ele tem operado, ouvintes, e nesta noite de domingo, nós vamos clamar, nós vamos orar, e o Espírito Santo de Deus, ele vai despedaçar todo o jugo do inferno sobre o teu lar, a tua casa, a tua família. Nós vamos fazer uma oração pelos casais, vamos orar pelas crianças. Vai ser um domingo especial. Nós vamos ter oração por libertação, e o Senhor nosso Deus vai operar sinais e

Neste domingo, na Igreja Pentecostal Deus é Santo, Avenida General Carlos Cavalcante, número 252, em frente ao portão do Balarote do Varanas, ao lado do Habibes, no coração da cidade de Ponta Grossa. Eu mesmo, seu irmão em Cristo, presbítero Paulo Messias, estarei pregando a palavra de Deus, orando pelos dons excelentes do Espírito Santo e o Senhor resolvendo esses problemas dentro do seu lar, dentro da sua casa, da sua família, em nome do Senhor e Salvador Jesus Cristo. Vem, irmãos, chegando na Igreja Pentecostal Deus é Santo, dobre os seus joelhos, não precisa contar o seu problema para ninguém, conte para Jesus, conte para Ele, porque Ele é o autor e consumador da nossa fé, e Ele vai se encarregar, em nome de Jesus Cristo, para resolver, para revelar o seu problema, para revelar aquilo que você tem sofrido, e após essa revelação da parte do Espírito Santo de Deus, o Senhor nosso Deus, é claro, Ele vai entrar com providência na sua vida, em nome de Jesus.

domingo o Senhor nosso Deus vai derramar a sua paz, a sua graça, a sua glória, o seu poder na sua vida, no seu lar, na sua família. Venha, meu irmão, venha, minha irmã, não sofras mais. Jesus Cristo, ele tem uma vida de vitória para mudar este teu semblante, para mudar os teus dias, as tuas madrugadas. Neste domingo, às 7 da noite, o grandioso culto em favor do lar e da

0: 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Estamos aqui com muita alegria com os irmãos ouvintes, anunciando que esse domingo o Senhor nosso Deus, ele vai operar. Ele vai agir, ele vai fazer milagres sobrenaturais na vida de todos aqueles que crerem e vierem em busca. Venha, meu irmão, venha, minha irmã. Você que, quem sabe, faz muito tempo, muitos domingos, que não comparece na igreja pentecostal, Deus é Santo, venha. Vem estar conosco neste domingo. O sobrenatural de Deus vai entrar na sua vida, vai entrar na sua casa, vai entrar no seu lar, na sua família. Pode ter certeza, o sobrenatural de Deus é real. Existe, ouvintes, e o Senhor nosso Deus é ele quem tem feito, em nome de Jesus Cristo, esses grandiosos milagres, esses grandiosos sinais. Você tem acompanhado aqui no interior da igreja pentecostal, Deus é Santo. Vem estar conosco, anote o endereço, Avenida General Carlos Cavalcante, número 252, em frente ao portão do Balarote do Varanas. 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
6: Irmãos, eu quero contar essa bênção, recebi no último dia da campanha. Essa campanha que eu fiz agora, que nós terminamos, eu ganhei meu filho para Jesus, inclusive ele veio umas 2, 3 vezes aqui, mas ele não decidia, mas agora ele está decidido de servir a Jesus até o fim da vida dele. É um filho que havia caído para as valetas, bêbado e tudo, mas lutei e ganhei ele para Jesus. Outra bênção, tá, meu irmão. Outro meu filho também. Era bêbado também, bêbado mesmo. E em jejum, oração, fiz a campanha inteira, essa campanha que passou todos os dias na presença de Deus. O Senhor Jesus libertou ele da bebida.
7: Terezinha, eu tô aqui nessa igreja faz um ano lutando contra o vício do cigarro, não consegui largar. E eu quero congregar aqui, eu quero descer as águas aqui nessa igreja, porque é aqui que Jesus me libertou.
8: A senhora foi liberta, então?
7: Fui, graças a Deus.
8: Há quanto tempo que a senhora fumava?
7: Eu fumava há 15 anos.
8: 15 anos?
7: 15 anos.
8: E agora, como é que tá?
7: Agora, graças a Deus, pode fumar, jogar a fumaça na minha cara, que não sinto mais nada.
8: Não sente nem a vontade?
7: Não.
8: E pra quem que tá lutando agora contra o vício, vai ouvir o seu testemunho no rádio, qual é o convite que a senhora faz? Que eles fiquem em casa sofrendo ou que vem pra cá receber a bênção?
7: Que venha pra cá, hoje eu trouxe uma irmãzinha que tava sofrendo com dor no joelho, falei, vamos pra lá que Jesus vai libertar. A senhora não vai tomar remédio nenhum. E eu trouxe o casal aqui hoje.
8: Tá liberta?
7: Graças a Deus.
8: Quem que te libertou?
7: Jesus.
9: Que fizeram a obra de bruxaria pro meu filho, uma situação muito difícil, um menino que trabalhava e tudo, mas era viciado nas drogas, e Deus operando, eu sempre orando, sempre em campanha, jejum a favor a ele, eu fico muito emocionada, né, com essa bênção do Senhor Jesus. Eu deixei uma fotografia dele aqui, pedindo oração pros irmãos me ajudar em oração. Esse final de semana que passou, eu fui lá ver ele, cheguei lá, olha, eu fiquei só agradecendo agradecendo a Deus, que eu encontrei ele muito lindo, sabe? Liberto, sem aquela bicharada, aquelas legião de demônio que pegava ele, sabe? Liberto, com a visão muito linda.
10: Salve, irmão, na paz do Senhor. Agora que o Senhor completou a benção, eu vou contar. Então, Deus libertou a minha filha de mais de 5 anos de droga. Droga pesada, misturava lá com outras porcarias. Daí o diabo foi revolta no marido dela, catou a trouxa dele e foi pra firma. Porque é ela que buscava a porcaria pra fumar junto com ele. Daí ele achou que ficou só, mas eu continuei pedindo. Olha, o senhor já trouxe ele de volta pra dentro de casa. Ele já tá posando em casa, já tá cumprindo os deveres de um pai de família. Porque a minha filha, o senhor libertou ela e já tem uma criança no ventre dela, que é para ela esquecer dessa maldita droga que fez ela sofrer mais de 25 anos. E eu sofri muito mais, tá liberta, em nome de Jesus. Foi uma libertação, parece que foi assim, como tirada tomada, sabe? Então a gente tava pedindo, eu falei assim, senhor, ela não vem pelo amor, faça vir pela dor, torce o parafuso e faça justiça, meu favor. Eu passo muito vergonha com os vizinhos, com esse barulhão deles. Eu acordava de noite, parecia um bang bang dentro daquela casa, sabe? Uma vez eu fui correndo para acudir ela, eu caí, machuquei os dois joelhos. Então, graças a Deus, tá uma paz, que a minha neta foi lá em casa levar minha bisneta para ver, falou, vó, que sossego que tá aqui, que paz. Eu falei, pois é, você tá vendo onde Deus entra, a paz entra.
11: É a bênção que eu tenho para relatar para essa igreja, que o meu neto era usuário de droga e roubava, fazia de tudo. E através de eu vim aqui, ele foi liberto, Isaías, teve uma overdose, quase morreu, foi liberto e tá trabalhando. Muita bênção eu recebi aqui. E tô recebendo.
12: Quem libertou ele?
11: Foi Jesus.
12: Meu nome é Oswaldo Zacarias. Eu estou nessa campanha aqui, recebi um milagrão. Eu não esperava, pensava que a minha nora ia morrer, né? Porque tava só cor e osso, só nas drogas. Eu fui visitar ela, depois de 2 meses, nessa campanha aqui. Parou com as drogas, a pele voltou como era, engordou o rosto, sim. Os meus netinhos estão bem cuidados. Saiu das drogas através dessa campanha aqui, dessa igreja aqui. Eu pensei que ela ia morrer, todo mundo falou, ela vai morrer, alguém vai matar ela. Ia com arma para matar ela, porque tava só no osso, a pele colada, assim, ó. O rosto chegou a afundar, assim, ó. Eu pensei, meu Deus do céu, eu sirvo um Deus Todo-Poderoso na Igreja dos Santos. Eu vou receber esse milagre, vou fazer essa campanha, vou fazer um dízimo com Deus, uma oferta com Deus. E Deus me ouviu, e Deus ouviu esse clamor aqui. Fui visitar ela, me abraçou, falou, sogro, olha o tipo que eu tô gordo, tô viçosa, tô fazendo os biquinhos. Falou, tô aqui, tô bem, se eu estivesse lá eu ia morrer, sogro. Não tinha ninguém pra me valer, ninguém, todo mundo queria me matar. Olha como tá inchado, tão gordo, assim, o corpo inteiro, assim. Eu liguei pro meu filho, falei, filho do céu, milagre que eu recebi, um milagrão mesmo. A tua mulher tá linda, tá maravilhosa, teus filhos tá bem viçoso. Tava... Eu não sei até nem que palavra até, porque foi um milagre, milagrão dessa igreja, Deus a Santa aqui. Eu nunca ouvi um milagre tão imenso que eu recebi dessa campanha. Foi essa aqui que Deus deu a saúde, retornou a saúde para minha nora. Ela tá perdida. E Deus renovou ela pela misericórdia do nosso Deus. Jesus foi nosso Deus, Jesus, essa igreja, Deus da Santa. Vale a pena vir de longe. Eu deixo tantas igrejas lá perto, porque aqui tem o poder de Deus aqui. Por isso que eu estou aqui até hoje, graças a Deus. Vem pela igreja, Deus da Santa, que não existe médico que cura a droga, o vício do crack, da cocaína. É só aqui nessa igreja que vai receber o milagre, porque o milagre é de Deus, que Deus está aqui, que curou a minha nora. Ela tá viçosa, ninguém dava valor para ela, queriam matar ela, mas agora Deus tomou as providências e Deus me alcançou a minha oração dessa igreja.

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Já deixe próximo do seu aparelho receptor um copo com água, a chave da casa, do carro, da empresa, a foto do familiar, uma peça de roupa, pois o milagre de Deus, através da oração, te alcançará.

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1: Aí eu tinha problema na minha cabeça, eu tomava remédio controlado, tava com eletro de cabeça para fazer. Há 15 anos já atrás, eu sofrendo isso, eu era de outro ministério. Quando eu fazia 8 dias que eu estava aqui, eu senti que tinha um negócio no nariz e eu soprei assim na minha mão, eu soprei e saiu um besouro.
2: Eu cheguei muito mal, deu muito trabalho para mim chegar até aqui. E cheguei aqui, mas eu cheguei mal, eu não conseguia nem escutar a pregação. Meu olho fechava, aquela moleza, aquela ruindade, aquele sono. E a irmã Lúcia sempre me incentivando, vamos lá, porque eu recebi muitas bênçãos. Hoje eu tô empregada, tô ganhando bem, minha casa tá uma fartura, a minha nora tá trabalhando, ganhando bem, as bênçãos é dessa igreja, eu tenho certeza.
3: Minha vida era bem difícil, em todos os sentidos. Antes era difícil, porque eu nunca tive vícios, né? Eu sempre fui uma conhecedora da palavra. Mas na minha casa, meus filhos, meu esposo, eles não servem a Deus. Então havia muita discussão, muito desentendimento. Era uma luta realmente. Hoje, graças a Deus, existe paz no meu lar. Agora, graças a Deus, meus filhos estão trabalhando, os três estão trabalhando. Meu esposo está prosperando no trabalho dele. E é só motivo de agradecer a Deus. Deus transformou a minha vida, o meu lar.
4: Eu não tinha nem um sapato, né? E tinha um espírito devorador no meu lar. Agora, graças a Deus, tá tudo bom. Também meu esposo, né? O Alex Aranda Marques conseguiu o serviço. Tudo melhorou na minha vida. Mas a benção melhor ainda que eu tenho pra contar. Desses 6 anos eu nunca tive coragem, meus irmãos, de contar. Deus me deu a vitória. Eu vim pela dor, eu era desviada. Fui curada da AIDS, eu e meu esposo, pela honra e glória do Senhor Jesus Cristo.
0: Por que você está chorando?
5: De alegria, pastor. Porque era para mim ofender meu coração, ninguém sabia Jesus. Eu, o médico e a minha vizinha. O médico ficou e falou para mim, você vai fazer essa cirurgia, mas você entra a cirurgia e esse exame que você vai fazer cateterismo, você vai ficar na mesa de cirurgia.
0: O médico não garantiu nada.
5: Não garantiu nada.
0: Curado, como foi?
5: Eu agradeço muito a Deus primeiramente e pelas campanhas que eu tenho feito na Deus é Santo. Eu fiz 12 campanhas, 12 semanas. Toda semana eu era revelada de outras coisas, eu pedindo para Deus me dar um novo coração. Toda semana, mas sempre Deus me dava cura de outra enfermidade. Quando foi na 8ª semana, Deus usando o Senhor e eu fui revelada do coração, que Jesus estava me dando um novo coração.
6: Realmente eu morava numa casa que alguém emprestou para mim e um colchãozinho no chão, e era isso que eu tinha na vida. Eu posso dizer para vocês hoje que o patrimônio não tem como falar, é muito forte. Mas eu tenho uma empresa hoje que atende a nível de Brasil. Vou falar só da minha casa, que é avaliada em 3 milhões. E eu tenho uma família que é a coisa mais importante na minha vida. Eu acho que deve ser na vida de qualquer um.

0: para nenhum de vocês que estão aqui. E às vezes você pensa que tá com o bolso cheio, mas sem a glória de Deus junto não vale nada. Então, um dia eu falei nessa igreja, pastor, e ele me perguntou o que você precisa na vida. E o que eu disse para ele foi: eu quero minha salvação, minha e da minha família.
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2: Heróis da oração. Sem a oração, Noé não teria construído a arca. Abraão não seria pai da fé. Isaac não teria recebido uma virtuosa esposa. Sem a oração, Jacó não seria Israel. José não teria vencido. Moisés não seria grande como líder se o seu lugar preferido não fosse o Monte Horeb, Monte da Oração. Sem a oração, Elias não seria o homem do fogo. Eliseu não seria movido pelo sobrenatural de tal forma que até nos seus ossos havia unção. Sem a oração, Ana não teria tido um filho. Salomão não seria o homem mais sábio da terra. Sem a oração de Josué, o sol não teria parado. Sem a oração, Neemias não seria o grande construtor do muro de Jerusalém. Os três jovens hebreus não seriam libertos da fornalha. Daniel não seria milagrosamente guardado ao ser lançado na cova dos leões, se não fosse homem de oração. Assim como os heróis da fé, sejamos também heróis da oração.
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Glória a Deus. Glória ao Pai, ao Filho e ao Espírito Santo de Deus. Graça te damos, ó Deus, pelas grandes vitórias que nós temos alcançado, pelas grandes maravilhas que o Senhor tem feito na nossa vida. Ó Deus e Pai, em nome do Senhor Jesus, Deus, eu quero te agradecer pelo dia de ontem que nós acabamos de encerrar agora, e o dia de hoje que nós estamos começando na tua presença. Ó Deus, só o Senhor para fazer isto. Se não fosse o Senhor, se não é o Senhor, aonde nós estaríamos agora? Se não fosse o Senhor, o que o diabo já não tinha

feito com a nossa vida. Jesus, se não fosse o Senhor, a nossa vida espiritual já tinha acabado. A saúde, o casamento, o lar, a família, a fé já tinha ido embora. O desânimo tinha tomado conta, Senhor. A tristeza, o abatimento, o desespero, a aflição, a derrota, o fracasso. Ó, meu Deus, ó Espírito Santo, eu não tenho palavras para saber agradecer ao Senhor. Deus, eu não tenho uma capacidade, eu não tenho um nível espiritual, altura, meu Deus, para falar contigo, porque o Senhor está além do além. O Senhor está além das explicações. O Senhor está além das imaginações. Meu Deus, o Senhor está além das palavras, da mente humana. Aleluia. A mente humana não é capaz de descrever a grandeza do Senhor, as maravilhas do Senhor. Oh, meu Deus e meu Pai, em nome de Jesus Cristo, Senhor. Deus, coloca palavras agora, coloca dentro do meu coração, põe dentro de mim, meu Deus, o que eu preciso para falar com o Senhor, uma certa comunhão, uma certa intimidade, uma certa espiritualidade para falar com o Senhor. Ó Deus, ó Deus, ó Deus, porque o Senhor é santo. Ah, o Senhor é santo. Eu sou pó, barro, cinza. Do pó eu vim, do pó eu vou voltar. Ó Deus, ó Deus, ó Deus dos céus, ó Deus poderoso, glória, glória, glória, glória a Deus, aleluia. Glória ao nome do Deus Todo-Poderoso, Senhor. Ó Espírito Santo, ó Jesus, ó Jesus, me dá a palavra, me dá um grau a mais de entendimento, me dá um grau a mais de conhecimento, de espiritualidade, de santidade, de temor, de compreensão e muitas coisas que eu não sei falar. Ó Jesus, ó Espírito Santo, ó Deus, alcança agora os nossos irmãos, as nossas irmãs, nossos ouvintes que estão orando conosco agora. Ó Jesus, alcança agora os irmãos de Curitiba, os irmãos do Paraná, os irmãos de outros estados do Brasil que agora estão orando conosco, através do rádio, da internet. Oh, meu Deus, irmãos orando conosco agora lá em outros países. O Senhor conhece, o Senhor está vendo agora, o Senhor está enxergando agora, Deus, a quantidade de pessoas que estão agora conosco, na oração, buscando o Senhor. Oh, meu Deus, meu Deus, oh Jesus, oh Espírito Santo, oh meu Deus, perdoa teu povo, me perdoa, meu Deus, me perdoa, me liberta, me limpa, me purifica com isopo. Oh Deus, me lava, me limpa, Senhor, ficarei mais limpo do que a neve, me limpa com o sangue de Jesus. Me limpa com o precioso sangue, o sangue, o sangue derramado na cruz do Calvário, o sangue para perdoar, o sangue para purificar, o sangue, meu Deus, oh meu Deus do céu, o sangue de Jesus, o sangue de Jesus, o sangue de Jesus, o sangue de Jesus, o sangue de Jesus tem poder. O sangue de

Jesus é poderoso para nos perdoar, a nos purificar, a nos limpar, ó Deus, Senhor da glória, ó Espírito Santo, ó meu Deus, ó aleluia, ó glória, ó glória, glória, glória, ó glória, Deus, ó glória, Jesus, ó glória, ó glória, ó glória, ó glória, ó glória, ó glória, ó glória, ó glória, ó aleluia, aleluia, Espírito Santo, aleluia, meu Deus, bendito é o Rei, bendito é o Rei, bendito é o Rei da glória, bendito é o Senhor dos exércitos, o Criador, ó Deus, Deus de Israel, ó Deus de Israel, ó Deus Pai, Filho, Espírito Santo, Senhor, aumenta minha fé em Deus, aumenta minhas forças, aumenta minha confiança em Ti, ó Deus, coloca no meu coração uma fé extraordinária, coloca no meu coração uma fé viva e poderosa, uma fé capaz de acontecer coisas que nunca aconteceram até o dia de hoje. Deus, Deus, agora, põe no meu coração uma fé viva, uma fé educada, uma fé sábia, uma fé inteligente, uma fé acompanhada com as obras. Oh, glória a Deus! Pai, abençoa o povo que está agora orando conosco. Abençoa, meu Deus, abençoa, meu Deus, abençoa, Jeová, ó Espírito Santo, ó meu Deus, tu sabes, meu Deus, o que fazer agora, tu sabes, ó Deus, o que vai fazer, eu não sei o que, nem o que eu vou pedir, eu não sei, mas tu sabes, meu Deus, todas as coisas estão diante de ti. Ó, meu Deus, ó, meu Pai do céu, em nome de Jesus, em nome de Jesus agora, meu Deus, em nome de Jesus agora, alcança, meu Pai, essa pessoa que está orando comigo, conosco agora, alcança, meu Deus, alcança, meu Pai, alcança agora alguém lá dentro do hospital, alguém lá na UTI, lá na CTI, lá na sala de cirurgia, alcança, mestre, alcança a pessoa lá na cadeia, lá na penitenciária, alcança, meu Deus, agora, aquela pessoa lá na favela, drogando agora, fumando crack, cheirando a cocaína, alcança, meu Deus, aquela vida, Senhor, lá, meu Deus, no fundo do poço, meu Deus, alcança aquela pessoa que agora, há quantos dias não tomou banho, há quantos dias está aí caída, bêbada, embriagada, mal cheirosa, fazendo cocô na roupa, ó, meu Deus da glória, ó Espírito Santo, ó Espírito Santo, ó Espírito de Deus, ó Espírito da verdade, alcança agora, meu Deus, a prostituta, ah, meu Deus, aquele homem que está ali se prostituindo, aquela pessoa que está ali envolvida com prostituição, ó, meu Deus, ó, meu Pai do céu, ó, meu Deus da glória, aquela pessoa que está ali mal intencionada, está ali armada para matar alguém, para tirar a vida do pai de família, ó, Deus, alcança agora, vai mudando os projetos que estão nos corações, aquela pessoa quer vingar de alguém, quer tirar a vida de alguém, derramar o sangue, ó, meu Pai do céu, meu Deus da glória, alcança agora, vai alcançando aquela pessoa, meu Deus, que está com câncer, que está desenganada, que está entre a vida e a morte, o sangue de Jesus tem poder, o sangue de Jesus tem poder.
O sangue de Jesus tem poder para curar aquela pessoa leprosa, desenganada, aquela pessoa que está sabendo que a qualquer hora vai morrer, porque o câncer está vencendo, o câncer está ficando forte, o câncer está aumentando, se alastrando no corpo. Ó Deus, repreenda agora. Ó Espírito Santo, repreende agora o câncer. Ó Espírito Santo, em nome de Jesus agora, repreenda a lepra, a cegueira, mudez. Repreenda agora, meu Deus, a paralisia. Repreenda agora, meu Deus, todo tipo de enfermidade, todo tipo de doença. Meu Deus, ó Jesus, ó Espírito Santo, queima agora, queima essa dor maligna, essa dor de cabeça, essa dor no estômago, essa dor no útero, essa inflamação na próstata. Ó Deus, essa inflamação interna, essa doença que não tem mais jeito, que não tem mais cura. Ó Jesus, queima agora. Ó Jesus, queima. Queima agora dentro desse coração, essa doença maligna, essa doença dentro do coração, nas veias, nas válvulas. Ó Deus, cura agora. Ó Deus, queima agora essa doença maldita no estômago, a gastrite, a úlcera. Ó Deus do céu, vai repreendendo agora essa doença maligna na pressão, no coração, a diabetes, colesterol, o reumatismo. Ó meu Deus, ó Jesus, ó essa pessoa na cadeira de roda que não anda, essa pessoa que está deitada, entrevada em cima de uma cama, quanto tempo que ela não mexe mais as pernas, os braços, as mãos. Ô meu Pai, faz uma obra agora, uma obra divina, uma obra santa, milagrosa. Deus, olha essa pessoa que está agora, Senhor, esperando um milagre, esperando uma cura milagrosa. Ô meu Pai do céu, meu Senhor dos exércitos, Jesus, ô Jesus, olha essa pessoa, meu Deus, que está entre a vida e a morte, já desenganada, a família já esperando a qualquer momento, os médicos desligar os aparelhos, os médicos disser para a família que a pessoa entrou em óbito. Meu Deus, repreenda agora o demônio da morte, o anjo da morte, meu Deus, repreenda agora. Meu Deus, repreende agora, manda lá o anjo da vida, repreenda o anjo da morte que está lá, Senhor da glória, repreenda. Meu Deus, meu Jesus, meu divino Espírito Santo, vai de encontro, meu Deus, agora aquela pessoa que está ali desorientada, o casamento foi embora, acabou. Meu Deus, aquela pessoa que está com o casamento acabado, o acabando, esfriando. Meu Deus, queima. Meu Deus, queima agora. Queima todo o levante do diabo. Queima agora todo espírito de destruição nessa família. Jesus, queima esse demônio que perturba a mente dessa mulher. Essa mulher maluca, louca, que está destruindo a casa dela. Pois a Bíblia diz que a mulher sábia edifica a sua casa, e a tola acaba com tudo, destrói tudo. Ó meu Deus, liberta essa mulher, liberta essa mulher, meu Deus. Ó Espírito Santo, ó meu Deus do céu, quebra essa maldição na família, dá sabedoria a esse marido, dá sabedoria, faz ele amar a sua esposa, como diz a Bíblia: vós maridos, amai, amai as vossas esposas. Ó Deus, liberta essa mulher, liberta esse marido, dá sabedoria, dá entendimento, meu Deus, dá prudência, dá simplicidade, dá, meu Deus, o zelo dentro dessa casa, entre pai e filho, entre mãe, entre pai. Ó meu Deus do céu, repreenda os demônios, repreenda os demônios, repreenda agora toda obra maligna.

Senhor da Glória, Espírito Santo, Espírito Santo, Espírito Santo, oh Espírito Santo, Deus, olha agora essa pessoa que um dia era um obreiro, era um obreiro, era um membro de determinada igreja, da nossa igreja, meu Deus, esse irmão, esse obreiro, essa obreira, que caiu mesmo, fracassou, e não levanta mais, ó Deus, levanta essa pessoa agora, só o Senhor é capaz de levantar essa pessoa, de tocar na vida dela com o Espírito Santo, de vida, de fortaleza, o Espírito de coragem, de ânimo, ó meu Deus, ó Espírito Santo da verdade, meu Deus, vai tocando agora, vai tocando na alma, no coração, na mente, no entendimento, vai tocando agora, meu Deus, vai despertando agora essa pessoa para uma nova vida, uma vida nova, diferente, uma vida de santidade, de renúncia, uma vida de pudor, uma vida, meu Deus, de pureza, diante dos teus olhos, Senhor da Glória, Espírito Santo de Deus, oh meu Deus do céu, vai falando ao coração, à mente, à alma, ao entendimento, vai falando, vai renovando dentro dessa pessoa o Espírito Santo, a graça, ó Deus, aquela vontade, aquele desejo de ser aquela pessoa que era antes, oh meu Deus, Jesus, ó Espírito Santo da verdade, meu Deus dos céus, oh Jeová, vai sondando agora os corações, vai sondando, vai trabalhando no interior, na alma, vai trabalhando, meu Deus, na mente, no caráter, na personalidade, na postura, vai trabalhando na índole, vai, meu Deus, lapidando o nosso caráter, vai lapidando a nossa postura, ó Espírito Santo, vai trabalhando agora, meu Deus, vai agindo, meu Pai, no interior, ai, ah, meu Deus, vai trabalhando na mente, Senhor, unja nossa mente com teu sangue, unja o nosso entendimento, unja, meu Deus, unja, meu Pai, unja com teu sangue, unja com teu sangue, Jesus. Meu Deus, unja com teu sangue, unja com teu sangue agora, unja, meu Deus, unja, meu Pai, unja, meu Deus, unja, Espírito Santo, vai arrancando aquela angústia, aquela tristeza, aquela condenação, aquela impureza, aquela imundícia, aquela sujeira que está armazenada na mente, no coração, aquele espírito maligno de adultério, aquele espírito de desejo maligno do pecado, das drogas, aquela pessoa que não consegue se firmar, porque é dominada, porque é atraída, engodada, Senhor da Glória, Espírito Santo de Deus, ó grande Deus e Pai, aleluia, Senhor, vai trabalhando. Eu quero ver nessa igreja homens e mulheres trabalhados, lapidados pelo Senhor. Eu quero ver homens e mulheres dirigidos, guiados pelo Senhor. Ó meu Deus, ó meu Deus e meu Pai, Senhor da Glória, eu quero ver homens mandados, criados, nascidos de Deus, mulheres nascidas de Deus, criadas de Deus, ó Jeová, com uma nova natureza, com uma nova postura, uma nova personalidade, caráter, meu Deus, meu Pai do céu, em nome de Jesus, meu Deus, em nome de Jesus, meu Deus, em nome de Jesus.

Jesus, em nome de Jesus, meu Deus, em nome de Jesus, meu Deus, em nome de Jesus, em nome de Jesus Cristo Salvador, vai trabalhando, vai quebrando toda a força do mal, vai quebrando toda a postura diabólica, toda a intenção maligna, todo laço, toda a armadilha do diabo. Deus vai quebrando, Deus vai quebrando agora. O sangue de Jesus tem poder. Sai daqui, Satanás. Sai de dentro dessa casa. Sai daqui, Satanás. Sai desse coração, dessa mente. Sai. Sai daqui. Sai daqui, legião. Sai daqui, demônio. Sai. Vai, aqui não é o teu lugar mais. Vai embora dessa casa. Você que mora aqui dentro dessa casa, causando briga, confusão, desentendimento, é você, demônio. Demônio, sai daqui dessa casa, dessa família, sai, em nome de Jesus Cristo. Sai daqui, Satanás. Sai daqui, legião. Sai daqui, capeta. Você que já descobriu o ponto fraco dessa casa, dessa família, você que já descobriu a maneira de agir dentro dessa casa, vai embora, legião, vai embora, capeta. Você que descobriu o ponto fraco dessa família, desta casa, deste lar, deste casamento, sai daqui, demônio. Sai, sai, sai, sai, sai, sai, sai, sai, sai, sai, sai, nome de Jesus agora. Nome de Jesus agora. Em nome de Jesus agora. Jesus queima. Jesus queima agora. Espírito Santo, vai queimando. Meu Deus, vai queimando aqui agora. Meu Deus, vai queimando aqui agora. Espírito Santo, queima. Fogo, meu Deus, queima aqui agora essa pomba gira. Queima esse enxuto na rua. Queima. Queima esses demônios. Queima esses espíritos malignos, queima, Jesus, queima agora. Vai repreendendo, meu Deus, vai queimando agora. Sai daqui, demônio. Vai, manifesta agora saindo. Vai embora, manifesta agora saindo. No nome de Jesus, no nome do Senhor Jesus, vai. Manifesta aqui. É você que está escondido nesse corpo. É você que está escondido dentro dessa pessoa. Vai, manifesta aí saindo. Vai, vai, espírito de enfermidade, vai sair desse corpo agora, espírito de bruxaria, de macumbaria, vai saindo agora, do corpo dessa pessoa, da mente, da alma, do entendimento, do raciocínio, sai, sai agora, em nome de Jesus Cristo, em nome de Jesus Cristo. Em nome de Jesus Cristo, em nome de Jesus Cristo, em nome de Jesus Cristo agora, em nome de Jesus Cristo agora, Jesus queima esse demônio que está amarrando as pessoas, segurando as pessoas para não decidir, para não servir a Deus, para não reconciliar, a não voltar. Meu Deus, repreenda, meu Deus, repreenda agora, meu Deus. Repreenda agora esse espírito que faz uma confusão. Jesus queima ele agora. Jesus queima agora. Jesus queima agora essa opressão, essa possessão maligna. Saia. Sai daqui, demônio. Sai em nome de Jesus. Sai, espírito maligno. Sai daqui, capeta. O Senhor te repreenda. Sai dessa vida agora. Sai dessa mente, sai desse entendimento, sai, sai. Você colocou dureza nesse coração, você que amarrou essa pessoa, ela está escravizada, sofrendo, e ela não entende. Você fechou a mente dela, você trancou a mente dela, ela não entender nunca, para você continuar escravizando ela. Sai, sai, sai, sai, sai, sai, sai. Sai em nome de Jesus Cristo. Sai em nome de Jesus, sai. Toda obra do diabo, toda obra maligna, ó meu Deus,
liberta essa pessoa que quer uma libertação. Ela está sofrendo, mas ela quer sair dessa vida, ela quer mudar de vida, ela quer sair da situação, ela quer mudar, ela quer sair dessa vida que está levando, essa vida escrava, essa vida amarrada, essa vida sofrida, essa vida de depressão, de pecado, essa vida de bebedeira, de adultério, de mentira, de roubo, de crime. Pai, levanta essa pessoa, Deus, levanta essa vida agora, Deus, levanta agora essa pessoa, levanta, meu Deus, levanta agora essa pessoa, Espírito Santo, levanta agora esta vida, vai levantando, meu Deus, vai levantando agora essa pessoa, vai trabalhando agora, vai agindo agora, meu Pai, meu Deus, vai agindo, meu Deus, vai agindo, meu Deus, vai agindo agora, vai trabalhando, Senhor, na alma dessa pessoa, no sentimento, essa pessoa que sente um bloqueio, essa pessoa que é bloqueada, amarrada por dentro, essa pessoa que está presa, não na cadeia, mas presa, presa, presa no mundo, nos prazeres, aquele desejo terrível de fazer as coisas errada, aquele desejo da vaidade, aquele desejo do mundanismo. Oh, meu Pai, oh, meu Deus, oh, Jesus Cristo poderoso, levanta, meu Deus, um povo, levanta um povo, meu Pai, meu Deus, levanta um povo agora, vai levantando um povo, vai levantando um povo, meu Deus, vai levantando nessa oração, vai trabalhando na mente, na alma, vai despertando, vai, meu Deus, despertando, traz um despertamento para a tua igreja, traga, meu Deus, para nós, para mim, um despertamento, um desejo, uma vontade de buscar o Senhor, uma vontade de orar, uma vontade de ler a Bíblia, uma vontade de jejuar, uma vontade de aproximar mais de ti, de aprofundar mais das coisas espirituais, das coisas celestiais, das coisas lá de cima. Oh, grande Deus e Pai, Senhor, olha o ministério, Deus é santo, olha essa obra, levanta essa igreja, põe nessa igreja uma unção nova, uma unção diferente, uma unção para atrair o povo, multidão, uma unção, meu Deus, de pregação, de palavra, de sabedoria, uma unção de nós aprofundarmos mais e mais nas coisas espirituais, meu Deus, a nós nos aprofundarmos mais na tua presença, na direção do teu Espírito, no conhecimento de Deus. Oh, Deus, faz nós conhecer o Senhor como o Senhor nos conhece, faz nós entender o Senhor como o Senhor nos entende, meu Deus, faz nós ver o Senhor, meu Pai, com os olhos da fé, com os olhos do entendimento, com os olhos espirituais. Oh, Deus do céu, oh, Deus da glória, oh, Deus poderoso, oh, Espírito Santo da verdade, vai trabalhando, vai agindo, vai quebrando toda maldição na família, toda maldição na vida material, na vida financeira, toda maldição na vida espiritual. Essa pessoa que não para em igreja nenhuma, que não consegue firmar em igreja nenhuma, Senhor, ó Deus e Pai, ó grande Deus, liberta, meu Pai, agora, liberta, meu Deus, em nome de Jesus. Meu Deus, ó Jesus, abençoa as nossas congregações, abençoa o nosso ministério, Deus é santo, abençoe os obreiros, as obreiras, os membros, os visitantes, abençoa, meu Deus, os irmãos que estão nas campanhas conosco,

Meu Deus abençoa, dá eles, meu Pai, a vitória, dá eles a força, a fortaleza. Abençoa os irmãos que agora estão orando conosco, aonde tiver um rádio ligado, aonde tiver alguém orando, aonde tiver alguém agora buscando, que haja mudança de vida. Meu Deus, acrescenta o número de salvos, acrescenta o número de obreiros, acrescenta, meu Deus, o número de almas. Ó Deus, Deus, faz nós agirmos diferente, faz nós agirmos de maneira que nós vejamos as almas se decidir, converter. Ó meu Deus do céu, Senhor da glória, faz nós ver, meu Deus, decisões em massa, multidões e multidões e multidões recebendo o Senhor Jesus, aceitando ao Cristo Salvador. Meu Deus, oh meu Pai, dá-nos uma palavra ungida, uma palavra santa, uma palavra que tenha poder de Deus, poder transformador, poder libertador. Deus, dá-nos uma palavra ungida, dá-nos uma palavra consagrada, uma palavra consagradora, uma palavra libertadora, uma palavra, meu Deus, de santidade, zelo, de pureza, de fortaleza, de arrependimento, de conserto. Deus, dá-nos uma palavra que vem de cima, uma palavra que vem de Deus, que não venha de conhecimento aqui da terra, mas uma palavra que venha de cima, que nasce de Deus, que vem de Deus, para abranger os nossos corações, para alcançar os nossos corações, Senhor. Meu Deus, oh meu Pai, meu Deus, meu Jesus, vai lapidando nós, vai lapidando a nossa vida, a nossa mente, o nosso entendimento. Vai trabalhando, meu Deus, de maneira profunda, de maneira poderosa, maravilhosa, de maneira, meu Deus, que o teu nome seja louvado, engrandecido, glorificado. Oh Deus do céu, eu quero te pedir agora, abençoa os irmãos dizimistas que têm ajudado essa obra, dá eles uma bênção dobrada, dá eles uma bênção triplicada, meu Deus, dá eles uma bênção grande. Todo o povo que tem ajudado nós a pagar o rádio, com as ofertas, com os dízimos, com os propósitos, Deus, abençoa esse povo. Deus abençoa, Deus abençoa os dizimistas, abençoa os irmãos que estão ajudando nós a pagar essa programação, esta rádio. Abra as portas para eles, faz eles crescer, prosperar, faz eles cada dia ver a diferença depois que passaram a dar o dízimo aqui na igreja. Deus é santo, passaram a nos ajudar. Meu Deus, vai entrando com providência, vai multiplicando, vai abrindo as portas, vai repreendendo o devorador, a miséria, o migrador, o cortador, a destruição, o destruidor, todo tipo de maldições, todo tipo de demônios. Senhor da glória, Deus, alcança o povo que tem mandado, que tem trazido a oferta alçada, o dízimo, com tanto amor, com tanta alegria. Oh meu Pai, multiplica, multiplica, multiplica, haja multiplicação, assim como o Senhor multiplicou a farinha, o azeite, assim como o Senhor multiplicou os pães. Oh Deus, haja prosperidade, haja fartura, que não fica só nas nossas palavras, que não fica só nos nossos pedidos, mas que o povo veja a diferença, que o povo veja a recompensa, a grande recompensa. Que alguém diga a partir de agora que depois que passou a dizimar no ministério, Deus é santo, que passou a ajudar essa igreja
com mais frequência.

O Senhor abençoa a vida deles com mais bênção, com mais vitória, Senhor. Meu Deus, faz o povo ver que nós não estamos interessados, não é no dinheiro deles, mas vê eles serem abençoados, vê eles serem prósperos, vê eles serem curados, vê eles serem cada dia livre, ó meu Deus, independente, ó Senhor, que haja alegria, que haja prosperidade, que haja fartura, que haja riqueza, uma riqueza divina, uma riqueza sadia, uma prosperidade voltada para o céu, voltada para a salvação das almas. Meu Deus do céu, abra as portas, meu Deus, levanta, meu Pai, levanta empresários, crentes, levanta homens de Deus, levanta mulher de Deus, homens e mulheres que o Senhor conhece, pessoas que têm no coração um desejo de ajudar essa igreja, de ver essa obra crescer. Deus, Deus, eu me lembrei agora de Abraão, quando o Senhor diz para Abraão que quem abençoasse Abraão seria abençoado, quem amaldiçoasse Abraão seria amaldiçoado. Ó, meu Deus do céu, abençoa esta obra para ser abençoado esse povo, abençoa esta obra para que o povo que envolver com essa obra seja abençoado, que o povo, meu Deus, que envolver com o ministério, que haja fartura rápida, diferença rápida, que eles possam, ainda que não queira ver, mas eles vejam aqueles que criticaram, aqueles que falaram mal, aqueles que disseram contra, que eles sejam convencidos, que eles vejam que não adianta tocar nessa obra, não adianta tocar nesse ministério, não adianta tocar, ó Deus, naquilo que eu prego, que eu falo. Senhor da glória, Espírito Santo, abre as portas, meu Deus, levanta homens, coloca homens nessa igreja, mulheres que virão para somar, para abençoar a igreja, para ser um grande dizimista, um grande ofertante, para nós abrir mais igreja, nós abrir, meu Deus, mais congregações, Senhor. Ah, meu Deus, nós temos uma cadeia de rádio, Senhor, tu conhece os homens, as mulheres por aí, que eu não conheço, tu conhece o coração deles, tu conhece a mente deles, a alma deles, meu Pai, ó Deus, então abençoa, consagra, consagra, consagra, meu Deus, consagra, em nome de Jesus, meu Deus, consagra, meu Deus, consagra, meu Deus, consagra os dizimistas agora, todos os dizimistas que têm dizimado nessa obra, consagra eles agora, consagra, meu Deus, o seu trabalho, consagra o seu serviço, consagra o seu salário, consagra, meu Deus, os dizimistas, consagra, meu Deus, sua empresa, sua pequena empresa, seu negócio, ó Deus, consagra, consagra, Senhor, consagra, meu Deus, vai consagrando, vai abençoando, vai multiplicando as contas bancárias, ó meu Deus do céu, ó Senhor da glória, em nome de Jesus Cristo, meu Deus, abençoa, derrama a tua bênção, derrama a fartura. O Senhor é dono do ouro e da prata, o Senhor é Deus da multiplicação, o Senhor é o Deus que sabe tirar da onde não tem e pôr aonde tem, ó Deus da glória. Então abençoa, multiplica, multiplica, meu Pai, vai abençoando agora esse irmão, essa irmã de outro ministério que tem envolvido, que tem ajudado essa obra. Meu Deus, abençoa os irmãos de outros ministérios, quantos irmãos que têm nos ajudado, meu Pai, quantas irmãs, quanta gente que tem ajudado essa obra,
quantos, meu Deus, que tem sido fiel, ó Deus, aos nossos pedidos aqui no rádio, que tem, meu Deus, colocado na conta da igreja, que tem trazido a igreja, Deus é santo. Então mostra para esse povo a diferença. Age, meu Deus, para que ninguém venha falar mal, que ninguém venha criticar, que ninguém venha zombar, mas saber que é o Senhor, porque operando o Senhor, ninguém pode impedir. Agindo Deus, não adianta ninguém falar, querer atrapalhar, impedir. Meu Deus, aqueles que nos criticam, aqueles que nos amaldiçoam, aqueles que levantam contra nós, nós abençoamos eles agora, no nome de Jesus. Aqueles que nos perseguem, que é contra, aqueles que falam mal, que ranjam os dentes na hora da oração, na hora que eu falo aqui no rádio, quando eu estou pedindo, pregando, falando, orando, ele se sente mal. Deus, liberta essas vidas. Pai, liberta essas almas. Liberta a alma, o entendimento, liberta, meu Deus, com o sangue de Jesus Cristo, ó, meu Deus do céu, levanta, meu Pai, levanta homens convertidos, transformados, lapidados, regenerados, que haja novo nascimento, Senhor, em nome de Jesus, em nome de Jesus, meu Pai, Senhor Deus da glória, Espírito Santo, ó, meu Deus, não deixe as nossas congregações faltar o dinheiro para pagar o aluguel. Não deixe, meu Deus, nós faltar o dinheiro para pagar o rádio. Pai, toca no coração desse povo. Pai, abre as portas, meu Deus. O Senhor é o Deus que tem a chave de Davi, que fecha, ninguém abre, abre, ninguém fecha. O Senhor é dono, meu Pai, de todas as coisas. Ô, meu Pai do céu, Senhor da glória, agora eu te peço, levanta essa obra, levanta esse ministério, Deus é santo, meu Deus, faz os olhos do povo olhar para essa igreja e ver nessa igreja algo diferente. Faz o povo olhar para esse ministério e olhar e ver que é o Senhor que está nessa igreja, que não é o homem que está agindo. Faz o povo, meu Deus, olhar para essa igreja com um olhar diferente, com um olhar de fé, com um olhar de crença, de confiança, um olhar de respeito, um olhar, meu Deus, de gratidão. Senhor, faz esta obra ser uma igreja abençoadora, uma igreja para abençoar o povo, meu Pai, para curar os doentes, para ganhar almas. Que essa igreja seja uma igreja a levantar o caído no teu nome, para fortalecer o fraco, para despertar quem está apagado, dormindo, adormecido. Ó, meu Deus, ó, meu Pai do céu, faz essa igreja ter algo diferente, ter uma unção nova, ter uma unção de santidade, de milagre, de poder, de oração, de jejum, de fé. Ó Deus, apoderai dos obreiros, não deixe os obreiros ser apagados, não deixe eu ser apagado, não deixe as obreiras ser apagadas, faça as obreiras sentir o mesmo espírito que eu sinto aqui, o mesmo espírito que tiver em mim, que esteja nos obreiros, o mesmo espírito que está em nós, meu Pai, que seja, meu Deus, para que esse povo veja que é Deus, que é o Senhor, que é o Espírito Santo da verdade, meu Deus e meu Pai, meu Jesus, põe nessa igreja uma força divina, uma força, uma fortaleza, uma unção de poder, que quando nós aqui falar, meu Deus, oh, meu Pai, que as coisas aconteçam, Jesus, faz o povo crer naquilo que nós falar, faz nós falar uma palavra que tem unção, que tem autoridade, que tem a verdade, que aconteça, meu Deus, que o povo veja que é Deus, que é o Espírito Santo, que não é o homem, que não é eu, que não é os obreiros, mas é o Senhor, é o poder de Deus,
é a unção do Senhor, é a graça do Senhor, é a virtude.

virtude do Senhor, meu Deus. Pai, não deixe nós nos preocuparmos com nada. Faz nós crer, faz nós confiar que é o Senhor que está na frente, que é o Senhor que está liderando, dirigindo, assim como o Senhor estava na frente de Moisés, de dia e de noite, guiando aquele povo com a luz, com uma nuvem, Senhor, e aquele povo não tinha necessidade de nada. Aquele povo era guiado, era dirigido não por Moisés, porque Moisés era guiado pela luz, aquela luz divina que à noite brilhava, cobria o povo, esquentava o povo, aquecia o povo, aquela luz forte, ó Deus, aquela luz que era uma luz de muito poder para aquecer o povo, meu Pai. Ó Deus, e de dia, aquela nuvem cobria o povo, aquele sol escaldante, ó meu Pai, ó meu Deus, ó Jesus Cristo poderoso, seja o meu Deus, seja o Deus da minha vida, o Deus da minha alma, Deus de Moisés, o Deus de Abraão, de Isaac, de Jacó, de José, o Deus de Davi, o Deus poderoso de Elias, de Eliseu, de Samuel, o Deus de Daniel, de Sadraque, Mesaque, Abednego, o Deus que falava e fazia, ó meu Deus, aquele Deus de João, de Pedro, de Paulo, de Tiago, de Felipe, ó meu Deus, seja na minha vida, seja comigo, meu Deus, seja comigo, em nome do Senhor Jesus, meu Pai, seja comigo, me ajuda, me dá a direção, faz o povo, meu Deus, olhar para mim e ver Deus na minha vida, que vê a tua presença na minha vida, Pai, se o Senhor não me usar, se o Senhor não tiver na minha vida, o povo não vem, o povo não virá, o povo não crerá, o povo não vai acreditar. Mas se é o Senhor na minha vida, se é o Senhor na obra, nesse ministério, o povo vai ver que é o Senhor, que é o Espírito Santo, que é o trabalhar de Deus, que é o agir de Deus. Ô, meu Pai do céu, meu Deus, seja conosco, seja, age, coloque uma confiança viva no meu coração. Eu preciso de uma fé viva, de uma fé maior. Eu preciso, meu Deus, de ter uma confiança maior dentro do meu coração, dentro de mim, que eu não venha temer, que eu não venha tremer as necessidades, que eu possa confiar no Senhor. E o Senhor suprir as nossas necessidades, e o Senhor curar, salvar, libertar, crescer, progredir essa obra, prosperar essa obra, que o povo que estiver conosco, que esse povo veja que é o Senhor, que esse povo não venha ficar sofrendo, atribulado, desesperado, angustiado, mas que esse povo veja que é o Senhor que está cuidando deles, que é o Senhor que está zelando deles, que é o Senhor que está dando eles vida, saúde e vitórias. Meu Deus, perdoa esse povo, meu Deus, me perdoa, meu Deus, nos perdoa, meu Deus, perdoa esse povo, liberta esse povo, me liberta. Não lança esse povo na escuridão, não lança esse povo, meu Deus, no castigo. Tenha misericórdia, tenha compaixão de todos nós, nos perdoa, nos purifica, nos santifica. Deus, Deus, não ira, não nos castiga na tua ira, não, ó Deus, mas tenha misericórdia, tenha compaixão, tenha piedade.
piedade, meu Deus. Meu Deus, meu Deus, tem misericórdia, porque a tua palavra diz que as tuas misericórdias é a causa de nós não sermos consumidos, destruídos. Oh, grande Deus de amor e bondade, misericórdia, Senhor, meu Deus do céu, meu Pai da glória, venha, meu Deus, nos perdoar, venha nos purificar, nos libertar.

as más obras, meu Deus, passa o teu sangue, meu Deus, passa o teu sangue, o sangue de Jesus tem poder, o sangue de Jesus é poderoso a nos purificar, a nos libertar, oh meu Deus do céu, Senhor, levanta, levanta, Senhor, levanta, levanta homens, levanta mulheres, levanta jovens, levanta, meu Pai, levanta, meu Deus, levanta, Pai, levanta, coloca no coração desse povo o teu temor, a tua santidade, coloca, meu Deus, no coração de cada um de nós a força, a fortaleza, a unção, o que está faltando em nós, Pai da glória, o que tiver faltando em nós, o que tiver faltando em nossa vida, meu Deus, oh meu Pai do céu, oh Jesus Cristo poderoso, vai derramando, meu Deus, a tua graça, a tua bondade, a tua misericórdia, não derrama a tua ira, não derrama a tua indignação, não derrama o teu furor, meu Deus, não derrama, Senhor, não derrama, meu Deus, a cobrança, não derrama, meu Deus, não derrama a cobrança, mas derrama misericórdia, bondade, compaixão e piedade, Senhor, meu Deus, oh grande Deus e Pai, Espírito Santo, Espírito de Deus, vai trabalhando, vai agindo, vai pelejando, vai, meu Deus, vai, Senhor, trabalhando a nossa vida, vai trabalhando a minha cabeça, a minha mente, no meu entendimento, faz eu ver as coisas, faz eu enxergar as coisas, faz eu ver as coisas, faz eu ouvir, faz eu ver, faz eu enxergar, sem alguém falar, mas o Senhor me fala, me mostra, me revela, Espírito Santo, abra o meu coração, abra minha mente para ver as coisas, ó Deus, eu quero ouvir a tua voz, eu quero ouvir a tua voz, meu Deus, eu quero ouvir a voz de Deus, eu quero ouvir a voz do Espírito Santo, eu quero ouvir a palavra de Deus, o aviso de Deus, a revelação de Deus, a direção de Deus, o discernimento, a interpretação, Senhor, Deus fala, Deus mostra, Deus revela, Deus revela, Senhor, mostra para nós, meu Pai, em nome de Jesus, em nome de Jesus, em nome de Jesus, em nome de Jesus, em nome de Jesus, em nome de Jesus Cristo, em nome do Senhor Jesus, em nome de Jesus Cristo, meu Deus. Oh, meu Pai do céu, Espírito Santo, meu Deus, meu Jesus Cristo verdadeiro, oh, meu Deus, quero te agradecer agora, quero te louvar, quero te dar glória, glória a Deus, glória a Deus, graças a Deus, louvado seja Deus, bendito, engrandecido, exaltado é o Senhor, glória o nome de Cristo, glória a Deus, glória a Deus, glória a Deus, glória a Deus, glória a Jesus, graças a Deus, graças a Deus, graças a Deus, glória, glória ao Pai, o Filho, o Espírito Santo, glória a Deus, glória a Deus, glória o nome de Jesus, glória a Deus, oh meu Deus do céu, bendito, bendito, bendito, bendito, bendito, bendito, glorificado, engrandecido é o Rei, glória a Deus, glória a Deus, glória a Deus, Pai, glória a Deus, glória a Deus, glória a Deus, glória a Deus, glória a Deus, glória a Deus, glória, glória o nome do Senhor, graças a Deus, louvado, engrandecido é o Senhor da glória,
Bendito, bendito, bendito.

bendito, bendito, bendito. Glória a Deus, glória a Jesus, glória o Pai, o Filho, o Espírito Santo. Graça te dou, Deus, pelas vitórias, pelas conquistas, meu Pai. Glória a Deus, aleluia. Graças a Deus, glória a Deus, louvado seja Deus. Bendito é o Rei, bendito é o Rei da glória, bendito é o Rei. Glória a Deus, glória a Deus, glória a Deus, glória a Deus, glória a Deus, glória a Deus, glória a Deus, glória a Jesus. Graças a Deus, louvado seja Deus. Amém, Jesus. Glória a Deus, graças a Deus. Amém.

Graças a Deus, amados irmãos ouvintes do programa Vencendo pela Fé, pastor Paulo Messias passando aqui para lembrar os nossos irmãos, membros, obreiros, obreiras da Igreja Pentecostal Deus é Santo, que neste domingo, alerta, alerta, neste domingo nós teremos aqui a Santa Ceia do Senhor Jesus. Dia 9 de agosto, nós teremos aqui a Santa Ceia do Senhor Jesus, na oportunidade, esse quem vos fala, pastor Paulo Messias, vou estar no Santo Altar de Deus, com os presbíteros, diáconos, vou estar aqui pregando a palavra, vamos estar aqui celebrando aquele que é o culto, é o melhor culto do mês, na vida de todo cristão, que é o culto da Santa Ceia do Senhor Jesus, aonde ali nós fazemos memória de Cristo Jesus, nós participamos da mesa do Senhor, do seu corpo e do seu sangue. Então, eu quero lembrar todos os membros e obreiros, que ninguém falte, irmãos, não falte, em nome do Senhor Jesus. Domingo, eu quero rever aqui a igreja, haja visto que eu não pude estar aqui com os irmãos nas últimas segundas-feiras por motivo de viagem. Os irmãos sabem que nós estávamos aí junto com o pastor Messias, o pastor Saavedra, lá no estado de Goiás, mas já tivemos aqui nessa semana pregando na quarta, quinta-feira tivemos a tarde em Palmeira, à noite em Piraí, nesta sexta-feira tivemos aqui a tarde, à noite, e com a permissão de Deus, neste domingo, em nome de Jesus, pela manhã, bem cedo, nós teremos aqui a Santa Ceia. Os irmãos sabem que todo segundo domingo do mês acontecem a Santa Ceia do Senhor Jesus. Então, nesse mês de agosto, será realizado no dia 9, nós não teremos aqui aquela caminhada que nós temos em torno da igreja, que sempre ocorre no mês de agosto. Neste ano, no mês de novembro, quando vai ser o aniversário da Igreja Pentecostal Deus é Santo, de Ponta Grossa, tá certo, irmãos? Então, domingo, não falte, 8 horas da manhã, será aqui a Santa Ceia, para membros e obreiros, e todos congregados, todos aqueles que fazem parte do corpo ministerial da Igreja Pentecostal Deus é Santo, da cidade de Ponta Grossa. Vai ser realizado aqui na nossa sede regional dos Campos Gerais, aqui na Carlos Cavalcante 252, no coração de Ponta Grossa. Então chegue cedo, nós vamos começar o culto cedo e vamos terminar mais cedo. Haja visto que nós temos aí os irmãos que tem aí a questão da família, é o dia dos pais, mas é claro, nós não vamos deixar de participar da mesa do Senhor por outro feriado, por outras questões. Haja visto, irmãos, que participar da mesa do Senhor é primordial na nossa vida espiritual, é muito importante. Então, é em primeiro lugar, como diz lá em Mateus 6:33, buscai primeiro o reino de Deus e a sua justiça, e todas as demais coisas vos serão acrescentadas. Então, começando cedo, terminando cedo, nenhuma área perece, nem a parte espiritual, nem o compromisso dos irmãos com seus familiares. Tá certo, meus irmãos? Então, domingo, teremos aqui a Santa Ceia do Senhor e Salvador Jesus Cristo. Eu aguardo por todos os irmãos, todas as irmãs, a fé, a obediência, o compromisso que cada um tem, não com o pastor, não com o homem, não com a igreja em si, mas com o Senhor Jesus Cristo. Deus abençoe. Daqui a pouco nós voltamos falando mais desta Santa Ceia, que eu creio que vai ser uma bênção. Eu creio que vai ser um momento de alegria, de renovo, de fortalecimento espiritual. Ah, eu tenho essa fé, em nome

Vamos ler a Bíblia? 1 Coríntios, capítulo 11, versículo 17. Diz assim: nisto, porém, que vou dizer-vos, não vos louvo, porquanto vos ajuntais, não para melhor, senão para pior. Porque, antes de tudo, ouço que quando vos ajuntais na igreja, há entre vós dissensões, em parte o creio, e até importa que haja entre vós heresias, para que os que são sinceros se manifestem entre vós, de sorte que quando vos ajuntais num lugar, não é para comer a ceia do Senhor, porque comendo, cada um toma antecipadamente a sua própria ceia, e assim um tem fome e outro embriaga-se. Não tens porventura casas para comer e para beber? Ou desprezais a igreja de Deus e envergonhais os que nada têm? Que vos direi? Louvar-vos-ei nisto? Me fala aí? Nisto não? Não vos louvo. Pode sentar. Glória a Deus. Glória a Jesus, aleluia. Graças a Deus. A igreja não pode ajuntar para pior. A igreja não pode para pior. Esta igreja aqui, ó, que é a igreja de Coríntio, cada vez que ela ia ter a ceia, a condição espiritual da igreja ia degradando. Cada vez que eles iam tomar santa ceia, eles tomavam para piorar e não para melhorar. A igreja ia degradando, acabando, piorando. Hoje a santa ceia era ruim, mas a outra que vinha pior. Na outra, pior. Chegava o ponto de que eles tinham briga dentro da igreja na santa ceia. Brigas. Eles embriagavam, ficavam bêbados dentro da igreja. Eles comiam a ceia da heresia, a ceia da confusão, porque naquela igreja era uma igreja dividida. Um grupo dizia: eu sou de Paulo. Outro grupo dizia: eu sou de Cefas. Outro grupo dizia: eu sou de Apolo. E o outro grupo dizia: eu sou de Cristo. E eu pergunto para vocês: qual era o grupo que estava certo? Hã? De quem? Era o pior grupo. Era o pior grupo. Porque a igreja estava dividida. Se a igreja estava dividida, não tinha grupo nenhum que estava certo. A igreja dividida, ela está despedaçada. E o grupo de Cristo era o pior grupo. Por que o pior grupo? Porque o que era de Cefa obedecia a Cefa. O que era de Paulo obedecia a Paulo, mas não obedecia a Deus. O que era do outro e o que era de Cristo, que dizia que de Cristo, eles não obedeciam a ninguém. Por quê? Eles obedeciam os homens, não obedeciam os pastores. Como é que a pessoa está certa se ele não obedece o pastor da igreja? Meu negócio é com Deus. Pronto, esse que é o pior. Meu negócio é com Cristo. Eu não obedeço homem nenhum. Eu não peço conta com homem. Esse aqui é o pior grupo da igreja. O pior crente é aquele que fala assim: eu não presto conta com homem nenhum. Meu negócio é com Deus. Ele não está vendo Deus. Se ele não obedece o homem que ele está vendo, como que ele vai obedecer Deus que ele não está vendo? Quem entendeu, levante a mão. Se ele não ama, se não ama os irmãos, se não obedece os irmãos que estão vendo, como é que ele vai obedecer Deus? Esse é o pior grupo. Igreja dividida. Igreja dividida é um reino dividido. E um reino dividido não sobreexistirá, não viverá, não vai para frente. É logo ele acaba. Morre. Pega aí, arranca um braço para você ver. Arranca uma perna. Arranca um olho. Não está dividido? Dividiu. Separou. Pega um pau e vai cortando ele. Os galhos vão morrendo tudo. Há uma árvore dividida.
Então, a igreja não pode ser uma igreja dividida. A igreja tem que ser unida, meus irmãos. Igreja unida, meus irmãos. Agora bate palma. Agora pode dar glória a Jesus. Igreja unida. Sabe por que às vezes o obreiro não vai para frente, não cresce? Porque ele é aquele obreiro assim, ó, que ele acha que ele não precisa prestar conta com ninguém. Aquele crente que ele já nasce torto, já nasce aleijado, já nasce estragado. Ele não tem humildade, não tem simplicidade. Ele acha que ele é maior do que os outros. Ele acha que ele nasceu lá na igreja fulano, daquele jeito dele lá. Quando chega aqui, ele quer implantar que dentro da Deus é santo o que ele aprendeu lá. Não, meu, nasci lá na igreja fulana. Eu sou assim. Eu aprendi que o meu pastor de lá, que é meu pai da fé, porque é meu irmão, meu amigo, meu cunhado. Aí vem para Deus é santo e quer implantar dentro da Deus é santo o que aprendeu lá. Pensa bem, não vai para frente. Porque aqui a Deus é santo. Aqui a Deus é santo. Não é a igreja A, a igreja B, a igreja C. Aqui a Deus é santo. A mesma coisa é alguém que está aqui no nosso ministério, aprendeu aqui, aí fala assim: eu não vou ficar aqui na Deus é santo, vou sair. Aí vai lá para a igreja fulana. Chega lá, ele quer botar lá o que ele aprendeu aqui. Quem entendeu, levante a mão. Não vai dar certo. Não, eu aprendi na Deus é santo assim, e tem que ser assim. Ó, irmão, lá na Deus é santo, eu aprendi desse jeito. Lá na Deus é... Não vai dar certo lá. Lá na Deus é amor, eu aprendi lá na Deus é amor, lá na Assembleia de Deus, aqui em cima do altar da Deus é santo. E aí, o que vai acontecer? Ele vai se queimar. Ele se queima em qualquer lugar. Qualquer lugar que ele vai, ele se queima. E não dá certo em igreja nenhuma. Se eu estou aqui, eu estou aqui. Eu estou na Deus e amor, eu estou na Deus e amor. Eu estou na Assembleia, eu estou na Assembleia. Eu estou na igreja A, meu negócio é aquela. Eu vou vestir a camisa daquela igreja. Eu estou lá. É lá que eu estou ligado. Então por que eu vou levar Deus e a Santo para lá? Para cima do altar. Então, por que eu vou trazer para cá igreja, Deus é amor, assembleia, outro? Não. Aqui a Deus é santo. Deus deu o Espírito para Deus é santo, o que não deu para outra. O que Deus deu lá, Deus deu lá. O que Deus deu aqui, Deus deu aqui. Vamos zelar do que Deus deu para nós aqui. Vamos zelar, irmão. Vamos zelar. Eu congreguei 19 anos na Deus é amor. Eu não ia igreja nenhuma. Nunca fui igreja nenhuma. Eu era da Deus amor, era da Deus amor mesmo. Eu era da Deus amor, não acabou. Eu não ia em assembleia, eu não ia igreja metodista, presbiteriana, eu não ia igreja adventista, eu não ia igreja nenhuma. Meu negócio era estar ligado ali. O rádio era ali. A pregação era ali, então ali eu cresci, ali Deus me abençoou, ali Deus me cresceu. O dia que Deus me tirou de lá, que eu não queria sair de lá, para começar Deus é Santo, então Deus me tirou.

0: de lado a Deus de amor. Deus me colocou aqui, então aqui eu vivo, a Deus é santo. Deus me colocou para cuidar da Deus é santo. Deus me colocou aqui para cuidar de vocês. Deus me colocou aqui para zelar de vocês, irmão. Então eu vou zelar de vocês com o que Deus me deu, com o que o Senhor me deu, irmão.
1: Glória a Jesus.
0: Não, eu sou de Paulo. Que mano é Paulo, rapaz? Não, eu sou de Apolo. Não, eu sou de Davi Miranda. Eu sou da Cimicias. Eu sou. Peraí. Então, peraí. Não. É melhor fechar a boca. Ficar quieto, vigiar mais. Quem que você é? Quem que você é? Ai, não. Estou vivendo pela misericórdia de Deus. Acabou. Entendeu? Eu estou vivendo pela misericórdia. Eu estou aqui na Deus é Santo. Você vem na Deus aqui. Acabou. E amém. Hein? Você viu lá como está a igreja fulana? Acho que eu vou para lá. Está escutando o raio da igreja fulana? Você está vendo as lives da igreja Beltrana de tal? Ó, e está semeando divisão dentro da igreja. Está semeando divisão dentro da igreja. Então aquela igreja de Coríntio era uma igreja que só dava problema. Eles comiam na igreja, comiam e bebia que embriagava, porque cada um trazia o seu saco de pão, cada um trazia o seu garrafão de vinho, e o pior que era vinho, não era suco de uva não. Eles comiam e bebiam que se embriagava. Se imagina o irmão trazer a ceia para cá, o outro trazer a ceia, o outro trazer, a outra trazer, aí um grupinho aqui, um grupinho ali, outro grupinho ali, outro grupinho, e a igreja contenda, um grupo contra outro, igual um partido de política, igual time de futebol. A igreja, um não fala com o outro, outro não fala com o outro, outro não conversa com o outro, aquela igreja dividida. Aonde é que Deus está nisso? Deus não está nisso. Então aquela igreja era uma igreja dividida, e havia brigas, dissensões, embriaguez dentro da igreja. E Paulo dizia: quando vocês comem para pior. Quando você ceia para pior. Vocês não têm casa para comer, não? Por que você não come na sua casa? Aqui não é lugar de comida e bebida. É aquele lugar de servir a Deus. Aquele lugar da santa ceia. Que cada um come em casa. Quem tem fome, come em casa. A igreja era tão bagunçada que o filho usava a mulher do pai. A mãe morria, aí o pai casava com a madrasta, com a mulher. Aí quando o pai saía, o filho ia lá e pegava a mãe, a madrasta. E estava na igreja. E era crente. E Paulo falava assim: expulsa esse nico dentro da igreja. Expulsa esse miserável daí. Paulo dizia que o corpo seja entregue para Satanás, mas que a alma seja salva. Aquela igreja, meus irmãos, era uma igreja problemática, igreja cheia de confusão, cheia de disse-me-disse, de desentendimento. E estava naquela igreja, era uma igreja problemática, tinha dom de revelação, tinha dom de cura. A igreja de Coríntio era a igreja que mais teve dons. Você pode olhar aí, a igreja de Coríntio, a igreja que mais falava em língua, não tinha dom de uma coisa, dom de outro, mas isso não é salvação. Não, não venha pensar porque o irmão ora por revelação, está salvo. Conversa, o outro que não ora, talvez está mais salvo do que ele. Entendeu? O outro que não prega, que não ora por revelação, está no lugar dele lá quietinho, não invoca a vida de ninguém, ó, terminou o seu culto e vai embora. Ninguém conhece ele, mas ele é conhecido lá no céu. O nome dele está lá no céu. Oh, glória a Jesus. O nome dele está lá no céu. É melhor que não pregue, que não ora por revelação. É melhor que não expulse o demônio, mas que obedeça a palavra de Deus. Que obedeça, está ali quietinho. Não sei, não vi, não estava lá, não se envolve com a vida de ninguém, ó. Boca fechada, glória a Deus, está aqui minha oferta, meu dízimo, a santa ceia, e Pai do Senhor, e vai embora para sua casa. Não se envolve, não envolve com a vida de ninguém, não tem envolvimento com nada, a não ser com o reino de Deus. É assim que

Deus levanta obreiro na igreja. É assim que Deus levanta obreiro na igreja. Pessoas vigilantes e prudentes, pessoas sábias, pessoas tementes a Deus. Oh, glória a Jesus, aleluia. Agora, dá uma olhadinha mais na frente para vocês verem aí. Dá mais uma olhadinha aí. Glória a Jesus. Nós paramos no 22, agora vamos no 23. Porque eu recebi do Senhor também o que vos ensinei. Porque eu recebi do Senhor o que também vos ensinei. Que o Senhor Jesus, na noite que foi traído, tomou pão, tendo dado graças, o partiu e disse: tomai, comei, isto é o meu corpo que é partido por vós. Fazei isto em memória de mim. Semelhantemente, também depois de cear, tomou o cálice, dizendo: este cálice é o novo testamento no meu sangue. Fazei isso todas as vezes que bebedes. Como é que fala aí? Memória de mim. Porque todas as vezes que comedes esse pão e bebedes este cálice, anunciais a morte do Senhor até que venha. Portanto, qualquer que comer este pão ou beber o cálice do Senhor indignamente, será culpado do corpo e do sangue do Senhor. Portanto, qualquer que comer, preste bem atenção, portanto, qualquer que comer este pão ou beber o cálice do Senhor indignamente, será o quê? Culpado. Culpado de quê? Culpado da morte do Senhor, culpado do sofrimento do Senhor. Quando eu tomo a Santa Ceia indignamente, eu estou ocupando o lugar de Judas Iscariotes. Eu ainda estou crucificando a Jesus. Eu ainda estou negando a Jesus. Eu ainda estou traindo a Jesus quando eu tomo a ceia indignamente. Examina-se, pois, o homem a si mesmo. Ninguém melhor do que você para examinar sua consciência. Examina-se, pois, o homem a si mesmo. E assim, coma desse pão e beba desse cálice. Porque o que come e bebe dignamente, come e bebe para sua própria salvação. Como é que chama aí? Porque o que come e bebe dignamente, come e bebe para sua própria, não discernindo o corpo do Senhor. Não discernindo o corpo do Senhor. Por causa disso, há entre vós muitos fracos e doentes, e muitos que dormem. Porque se nós nos julgássemos a nós mesmos, não seríamos julgados. Mas quando somos julgados, somos repreendidos pelo Senhor, para não sermos condenados com o mundo. Portanto, meus irmãos, quando vos ajuntais para comer, esperai uns pelos outros. Mas se algum tiver fome, coma em casa, para que vos não ajunteis para condenação. Quantas demais coisas ordená-las-ei quando for ter convosco. Você está vendo aqui que a Santa Ceia, ela é para a vida e para a morte. Ela é para a salvação e para a condenação. Ela serve para levar o homem para o céu e serve para levar o homem para o inferno. Podemos tomar Santa Ceia aqui hoje, a ceia da condenação, não a ceia da salvação. Podemos tomar aqui hoje a Santa Ceia e essa ceia servirá para nos condenar no último dia. A Santa Ceia da amargura, da doença, do sofrimento, da dor, do sono. Então, cada vez que eles tomavam a ceia, eles ficavam mais doentes. Cada vez que tomavam a Santa Ceia, ficavam mais fracos. Fracos, doentes. E muitos que dormem. O que é o dorme? É o dormente, aquele que não vê nada, aquele que está bem tranquilo da vida. Ele está fazendo as coisas erradas, mas alguém fala: irmão, irmã, não é isso, não pode fazer isso. Às vezes a esposa tem que pegar no pé do marido,
Às vezes o marido pega no pé da esposa. Mulher, mas não é assim que se faz. Homem, não é assim que se faz, homem. Você não está orando mais. Todo dia você levanta cedo, eu vejo você tomando café. Mulher, quando foi que você fez uma campanha de jejum, mulher? Mulher, quando é que você fez uma campanha de oração de madrugada? Sempre eu te chamo para orar, você diz que está cansada. Homem, sempre eu te chamo para você orar, você diz que está cansado. Mas você não está cansado de ficar com o celular na mão o dia todo. Você não está cansada, mulher? Você não está vendo que o teu celular roubou tuas forças? Homem, você só vive com o celular na mão, homem. Vai vigiar, cadê a Bíblia? Eu não vejo você mais com a Bíblia na mão. Esse aí é o que está dormindo. Esse é o que está doente. Está dormente. A mulher está pegando o pé dele. O pastor está pegando o pé dela. Irmã, olha essa tua saia, irmã. Aí ela não vem mais aqui com a saia, mas ela usa a saia em casa. Irmã, essa tua blusa está transparente, está apertada, mostra um pedaço do seio, mostra. Irmã, mas não é assim. Ela não usa mais a ceia aqui, a blusa, mas lá no trabalho ela usa, em casa ela usa. Está dormente. Irmã, esse teu sapato está alto, essa tua saia está apertada. Irmão, esse teu cabelo está grande, meu irmão. Irmão, esse cabelo seu está grande, você não faz a barba, você não está fazendo mais, é rapando a sua barba direitinho. Cuida, homem, ele está sempre dormente. Está sempre dormente, adormecido, porque ele tomou a ceia da condenação, tomou a ceia para ficar frio. Não sai da boca dele mais um glória a Deus com vida, não sai da boca dele uma oração com vida. Ele ora frio, mas quando ele toma a santa ceia preparado, ele é um crente avivado, ele é um crente pentecostal, ele é um crente que sempre está alegre na luta. Na luta está alegre. A prova está grande, mas ele está sempre alegre. Está faltando dinheiro, mas ele está alegre. Somente o crente salvo, convertido, está devendo, mas está sempre alegre. Sempre alegre. Abra sua Bíblia aí em Coríntios para vocês verem. No Coríntios capítulo 6, 2 Coríntios capítulo 6. E nós cooperando também com ele, vos exortamos, como é que fala aí? Que não recebais a graça de Deus em vão, porque diz ouvi em tempo aceitável, socorri no dia da salvação. Eis aqui agora o tempo aceitável, eis aqui agora o dia da salvação, não dando nós escândalo. Olha só, não dando nós escândalo em coisa alguma, para que o nosso ministério não seja censurado. O que, que é censurado? Mal visto, reprovado. Antes, como ministros de Deus, tornando nós recomendáveis em tudo, na muita paciência. Isso aqui é a condição do crente salvo, convertido. Na muita paciência, nas aflições. Como é que fala aí? Nas necessidades, nas angústias, nos açoites, nas prisões, nos tumultos, nos trabalhos, nas vigílias, nos jejuns, na pureza, na ciência, na longanimidade, na benignidade, no espírito, no amor não fingido, na palavra da verdade, no poder de Deus, pelas armas da justiça, à esquerda, por honra e por desonra, por infâmia, por boa fama, como enganadores e sendo verdadeiros, como desconhecidos, mas sendo bem conhecido, como morrendo, eis que vivemos, como castigados, não mortos, como contristados, mas sempre alegres, como pobres, mas enriquecendo a muito, como nada tendo e possuindo. Essa é a missão do crente verdadeiro. Aí será que eu, vocês, será que nós somos verdadeiros crentes? Meu Deus.
Será que se a trombeta tocar hoje?

Será que se Jesus chamar um de vocês, ou eu, hoje, Zé, hoje eu vou chamar você. Será que hoje, se Deus me chamar, se Deus chamar um de nós aqui hoje, se amanhã nós não tá mais com vida, se a trombeta tocar hoje, será que nós temos certeza que a nossa alma tá salva? Ei, irmão, estou perguntando, era para nós ouvir um amém, mas um amém mesmo. Eu vou perguntar de novo, se Jesus chamar um de nós hoje, se Deus recolher um de nós hoje, amanhã, se a trombeta tocar hoje, será que nós estamos salvos? É isso que eu queria ouvir de vocês. Que o salvo não espera, não. Ele diz, amém, amém. Eu tenho prazer, aleluia. Tem prazer nas perguntas. Ah, pastor, mas tem uma luta travada. O outro, tem uma luta desgraçada, uma luta de miséria. Ah, minha vida é sempre assim, uma luta. Você só vem reclamando, meu Pai do céu. Aquele quem só sabe abrir a boca para reclamar. Você nunca vê ele alegre. Você nunca vê ele contente. Sempre assim. Não dá glória a Deus, não bate palma aquela pessoa. Não muda nunca. Não melhora nunca. Não aprende nunca, nem com as lutas, nem com as provas, nem com os altos e baixos da vida. Hoje, nessa manhã, é para nós melhorar aqui, meu irmão. Hoje é para nós ser aqui hoje diferente, com a cabeça mudada. É, hoje é para nós ser aqui hoje diferente. Glória a Jesus, irmão. Hoje, para nós ser aqui hoje diferente, no meio dessa pandemia, dessa luta, dessa prova, dessa tribulação, mas nós sempre alegre. Nunca muda, se muda, muda para melhor, não para baixo. Muda, mas para melhor, não para pior. A igreja aqui mudava para pior. Quer ver? Olha de novo lá onde é que nós começamos. Olha que igreja, meus irmãos. Olha que igreja, aquela igreja de Coríntios. Ah, igreja problemática. Sangue de Jesus tem poder. Sangue de Jesus tem poder. 1 Coríntios capítulo 11 versículo 17. Nisto porém que eu vou dizer, não vos louvo, porquanto vos ajuntais não para melhor, senão misericórdia. O sangue de Jesus, eu não mudo nunca, você não muda nunca, nós não mudamos nunca. Cada dia pior, não, nós temos que melhorar. Vai chegando os anos, ficando velho, cabeça branca, e nós temos que preparar para o final da vida. É ou não é? Jesus está às portas, irmão. Essa pandemia aí é o aviso de Deus. Quem sabe pode ser o último aviso de Deus para nós. Essa mortandade aí pode ser, quem sabe, o último aviso de Deus para nós, irmão. Porque a Bíblia diz que quando viesse o tempo do fim, o arrebatamento da igreja, viria isso aí: peste, o que mais? Fome, o que mais? Terremoto, o que mais? Guerras e escândalo, falso profeta, isso aí, falso profeta. Nunca se viu tanto falso profeta como agora, nunca se viu tanta igreja como agora, e uma pior do que a outra. Cada um quer abrir a sua própria igreja. Ele não quer abrir uma igreja ou começar uma igreja. Igreja não se abre, igreja começa. Igreja começa, igreja nasce. Aprenda isso, igreja começa. É igual uma criança. O falso profeta, ele quer começar a igreja com a igreja dos outros, com o crente dos outros. Quem entendeu, levante a mão. Falso profeta desse, ele fica pescando as casas, pescando. Ô, irmão, vem para cá. Ei, vem para cá. Eu vou te ungir a pastor, a missionário, a pastora, a diaconisa. Eu vou te dar um salário. Vem para cá. Vem ajudar eu aqui. É, vem. Eu estava no monte orando e Deus me falou que você vai vir para cá. É a conversa do falso profeta. Aí alguém vai para lá. Chega lá, tá tudo virado. É homem, segundo o altar, amigado, casado duas vezes, três vezes, quatro vezes. É mulher, segundo o altar, virado, chapéu velho,
a roupinha apertadinha, que não podia mudar os passos, virada, já casou não sei quantas vezes. Você vê, não há mudança, não há santidade na igreja, não há zelo, não há oração, não há mudança.

aquela palavra que pega a pessoa de baixo e põe para cima? Cadê aquela palavra que corrige? Cadê a palavra de santidade, irmão? Cadê a palavra de santidade? Eles não querem perder ninguém, eles só querem ganhar. Enquanto eles acham que estão ganhando, eles estão perdendo. Os falsos profetas trabalham com essa visão. Alargue-se a igreja, abrir as portas, deixar as irmãs, eu, vocês, todos nós. Um exemplo, vamos congregar lá. Não, irmão, aqui não tem essas coisas não. Esses usos e costumes lá no Messias. É lá que tem esses usos e costumes, esses fardos pesados. É lá no Messias. É lá que tem esses fardos pesados. Aqui Deus só quer o coração. Aqui quem doutrina a igreja é o Espírito Santo. É a pregação do falso profeta. Nunca se viu tanto falso profeta como agora, irmão. Todo mundo agora quer ser líder. Ninguém quer ser ovelha. Todo mundo agora quer ser pastor. Não quer obedecer. Não quer obedecer. E são pessoas que são que não têm humildade. Eu vou sair, eu vou abrir minha igreja, eu vou abrir. Tinha um que estava aqui, que dirigiu aqui, falou: você vai ver a minha vida por aí, você vai escutar muito de mim, falar de mim por aí. Miserável, estava roubando a igreja, roubando a igreja. Deus sabe que eu estou falando da verdade, roubando a igreja, dando ceia para pessoas ladronas igual ele, dando a ceia para gente divorciado, levava até na reunião lá em Curitiba, obreiro casado duas vezes, ó, eu vou te levar, mas o Messias não pode saber, não. Um miserável desse tem paz na sua alma, está aqui conosco, sabe que nós não concordamos de dar ceia para divorciado, pois ele botou o camarada aqui em comunhão e botou como obreiro, porque o camarada tinha um dinheiro bom. Botou para dirigir a igreja. Cadê que Deus está com esse povo? Que coisa não vai, irmão. Não anda, só vai aonde Deus está conosco, só vai aonde Deus está presente conosco. Se Deus está nessa igreja, essa igreja vai ganhar muitas almas para o reino de Deus. Vai ganhar, irmão, vai, nome de Jesus. Nessa pandemia, como Deus tem abençoado, a Deus é santo. Nessa pandemia nós compramos nossa sede própria, estão pagando. Nessa pandemia nós compramos uma sede lá em Caxias do Sul, quase 2 milhões de reais, estão pagando. Nessa pandemia nós fechamos o negócio com a nossa sede lá de Porto Alegre, 3 milhões e 600, vamos pagar. Enquanto alguém está aí desesperado, alguém está aí sem saber o que fazer, fechando igreja, nós estamos abrindo igreja, mais igreja. Deus está no controle, Deus está abençoando, irmão. Glória a Jesus. Enquanto alguém está desesperado, não tem dinheiro, e nós estamos aí pagando as contas da igreja. Por quê? Porque Deus está na frente. Não é o pastor Messias, mas é o pastor Jesus, é o pastor dos pastores. E nós estamos pregando o evangelho de Cristo. Quem quiser ficar conosco é desse jeito, se não quiser que não fique. Ninguém vai abrir mão, não. Ninguém vai facilitar aqui para ser ninguém. Quem quiser ficar conosco é desse jeito, que não quiser, que vai procurar os falsos profetas. Nós não vamos aceitar, não. Não vamos aceitar mesmo. Não vamos aceitar. Quiser permanecer conosco é desse jeito. Se não quiser, nós não vamos segurar ninguém. Quem entendeu, levante a mão. Quer sair? Vai embora. Vai procurar uma igreja porta larga para você. Você não quer doutrina, você não quer santidade, você não quer obedecer, quer andar com o cabelo pintado, quer andar de calça comprida, escondido, quer fazer as coisas erradas, vai fazer lá longe. Aqui não, aqui é lugar de um povo que quer morar no céu com Jesus, é lugar de um povo que quer obedecer a palavra de Deus. Vamos obedecer, não vamos dar trabalho. Eu nunca dei trabalho para meus pastores, graças a Deus. Aonde eu passei, eu nunca dei trabalho para meus pastores, nunca dei tristeza para meus pastores, aborrecimento.

Não, eu estava no altar com meu pastor. Chegava ali, eu estava ao lado dele. Alguém dizia, isso é puxa, não tem problema. Aqueles que era rebelde, aqueles que era rebelde me chamavam de puxa-saco. Para mim podia ser um cooperador. Eu era um presbítero, podia ser um cooperador, podia ser um diácono. Eu não quero nem saber. Eu estava ao lado do meu chefe, do meu pastor. Estava ao lado, ô Messias, presbítero, você pode fazer na hora, pastor. Ia correndo e fazer as coisas para agradar a Deus e agradar o meu pastor. Por que que Deus me abençoou? Porque eu nunca fui contra os meus pastores. Eu nunca meti a boca nele. Se alguém falava, eu ficava calado. Saía dali, ó. Isso é puxa-saco do fulano. Isso é puxa-saco do Beltrano. E ó, saía caladinho, boca fechada. Quando eu vi um grupinho de fofoqueiro, eu vi um grupinho de gente rebelde, eu não estava naquele grupinho. Não me contava no meio do grupinho. Eu estava longe de fofoqueiro, de fofoca, de fofoqueira. Quero nem saber. Eu estava ao lado de Deus e do anjo da igreja. Você quer crescer na obra? Você quer crescer na igreja? Quer crescer na presença de Deus? Esteja ao lado de Deus e do anjo. Não aquele povo, eu sou de Deus, mas eu não sou do homem, eu estou lá do homem. Outro, eu sou do homem, mas não sou de Deus. E aí, como é que vai para frente? Reino dividido não vai para frente. Obreiro dividido, rebelde, não vai para frente. Obreiro rebelde não vai para frente. Só vai para frente gente que é ovelha, gente que vive na presença de Deus, obedecendo. Quer crescer? Quer crescer? Diminua, seja humilde. Nunca tenha boca para criticar. Nunca tenha boca para falar mal do seu pastor, da sua igreja. Ó, defende o seu pastor, defende a sua igreja. Isso que eu fazia. Quando eu via alguém falar mal do missionário Davi Miranda, eu ia lá caçar o confuso. Como é que é, rapaz? Eu ficava doente. Falasse mal da Deus amor para mim, falasse mal do missionário Davi Miranda, falasse mal do meu pastor, eu ficava nervoso, eu ficava bravo, porque eu não aceitava. Eu defendia a minha igreja, eu defendia o meu pastor, eu defendia o meu ministério. Hoje eu vejo o pessoal metendo a boca na igreja que ele congrega, meu Deus do céu. Mete a boca no pastor, mete a boca no ministério, fala mal do líder, e não vai para frente, não prospera. Daqui a pouco, ó, pum, cai, cai, cai. Aqui mesmo já vi gente aqui, nossa igreja contra mim. Fala, ô irmão, ô irmão, o negócio é com Deus. Tá bom, meu irmão, vai, vai, continua assim. Daqui a pouco, pum, caiu por terra. Por quê? Rebelde, cascudo. Deus vai juntando as coisas hoje, amanhã, Deus vai tolerando, Deus vai suportando, mas Deus vai juntando também. Deus perdoa, mas só perdoa arrependidos. Você quer ser perdoado? Se arrependa, não faça mais. O cair é do homem, o levantar é de Deus, é verdade. Quando a pessoa cai, quem levanta ele é Deus. Pastor não vai levantar caído. Pastor levanta obreiro, pastor levanta obreira, pastor levanta membro, mas caído quem levanta é Deus. E para Deus levantar é necessário que haja arrependimento. Não vou fazer mais, não vou mais. Sangue de Jesus tem poder, o besteira que eu fiz. Oh meu Deus, tem misericórdia, de verdade, assim, de verdade, tem misericórdia. Oh pastor, me dá uma oportunidade, eu errei, eu confesso que eu errei. Ah, se eu pudesse voltar lá no tempo, eu não fazia mais. Mas de verdade, a gente vê arrependimento da pessoa, a gente vê a pessoa arrependida.

quer se levantar. Aí Deus é o Deus que tem compaixão, que compadece dos humildes. Aí Deus levanta, aí Deus dá uma oportunidade, irmão. Seja você, seja eu, qualquer um de nós. Caiu, caiu, levanta. E quem está de pé, cuida para não cair. Cuida, porque depois que cai, só Deus para levantar. Só Deus. Não adianta o homem levantar, levanta, cai de novo. Levanta na outra igreja, cai. Levanta na outra igreja. Mas se Deus levantar,

0: não cai.
1: E se cair, Deus levanta de novo. Que a Bíblia diz que o justo cai e Deus levanta. Diz a Bíblia, o justo cai 7 vezes e Deus levanta. Está na Bíblia Sagrada. Mas tem que ter quebrantamento, tem que ter arrependimento, mudança, tem que ter algo assim que mexe com Deus, que Deus olha e fala assim: eu vou exaltar ele, porque ele está sendo humilhado. Eu vou exaltar ela, os humilhados serão exaltados, e os exaltados serão humilhados. Deus tem que olhar para você, para mim, e ver que o coração seu é um coração voltado para Deus, é um coração que quer agradar a Deus, é um coração que quer servir a Deus, é um coração que quer ser cheio da presença de Deus, é um coração voltado para as coisas espirituais. Oh, glória a Deus! Então, essa manhã é manhã de cada um de vocês e eu. Eu vim orando para cá ontem, eu vim dentro do carro orando o tempo todo: meu Deus, me ajuda, tem misericórdia de mim, o sangue de Jesus tem poder, não deixa eu cair, não deixa eu fracassar, me segura, não deixa eu voltar para trás. A oração ontem que eu vinha fazendo é essa: me segura. Se o Senhor não me segurar, quem vai me segurar? Porque eu mesmo não me seguro, eu mesmo não consigo ficar de pé por conta própria. Me segura, tem misericórdia de mim, me ajuda, me perdoa, me dá força. Irmão, tem que ser assim noite e dia a sua oração. Não confio em você não, irmão. Não confio em você não, irmã. Não confio em eu não. Maldito é o homem que confia no homem. Não confio em você não, irmã. Você é barro, eu sou barro. Confia em Deus. Bem-aventurado é o varão que confia em Deus, que confia no Senhor. Glória a Jesus. E outra coisa, o meu conselho aqui hoje, o meu conselho aqui hoje para você, meu conselho: 40 anos de fé pela misericórdia de Deus. Agora, 15 de janeiro, Deus me deu o privilégio de chegar aos 40 anos de fé. Nunca fui punido nenhuma vez, graças a Deus. Não porque eu fosse bom, porque Deus me segurou. Meu conselho para vocês é esta: foge do mal, foge da aparência do mal, foge daqueles crentes velho cascudo rebelde. Não fique em papo com esse povo que sai da igreja. Se já saiu, é porque eles não querem ficar aqui. E outra coisa, irmão, dá uma olhadinha aí, seja sábio. Não julgando ninguém, não condenando ninguém e não se julgando ninguém melhor que ninguém. Mas esse povo saiu do nosso meio. Vê se esse povo está melhor do que nós. Você não tem entendimento, não? Esse povo estava conosco que saiu. Vê se esse povo está melhor do que nós. Olha o noticiário desse povo. Olha as notícias desse povo. Vê se esse povo está melhor do que você. Irmão, seja sábio, eu observo isto. Vê se esse povo saiu, estava conosco, vê se está melhor do que nós. Está crescendo, a igreja dele está crescendo, a igreja dele está ganhando almas, a igreja dele tem uma doutrina melhor do que a nossa. Vê se é isso, dê uma olhadinha, vê a doutrina de lá, observa se eles estão preocupados em pregar a verdade, em viver a verdade. Tem escândalo aí terrível. Eu não quero julgar ninguém, não quero condenar ninguém, mas tem gente aí que está até mexendo com a mulher do outro. Pastor estava aqui conosco, veio uma mulher aqui falar: olha, fulano de tal me cantou, fulano de tal, o pastor fulano de tal me cantou, pegou nas minhas nádegas e deu em cima de mim, para mim ir para a cama com ele. Aí você vai para lá, da igreja do adúltero. Pensa bem, você ficar de papo com esse povo dos adúlteros, que ele não está preocupado nem com o nome dele, ele não está preocupado nem com a imagem dele, ele não está preocupado nem com a salvação dele, ele vai estar preocupado com a sua. Pensa, irmão. Não, fulano está melhor do que nós. Amém, que Deus abençoe ele. Está ganhando alma, saiu daqui para ganhar alma. A igreja está uma bênção, está ganhando alma. É batismo, é gente liberta, gente transformada. A igreja de lá tem doutrina melhor do que aqui. Amém. Glória a Deus, que cresça para ganhar alma, que cresça. Agora o miserável sai e fica atrás dos membros, e o negócio está despencando, despencando, despencando e despencando, despencando.

Inimigo daqui da terra, dos homens aqui. Quem é amigo daqui é inimigo lá. Então a nossa amizade é lá em cima, irmão. É lá em cima, igreja. Se cuida, meu irmão. Se cuida, minha irmã. Não nós julgando, dizendo, nós somos os únicos certos. Não é isso, não. Nós somos os únicos. Não é isso, não. Vocês nunca viram falar no rádio que nós somos os únicos que estamos certos. É os únicos que vai subir. Não, senhor. Nós estamos zelando da doutrina que Deus nos deu para nós zelar. Nós estamos cuidando. Não julgando que nós somos melhor do que ninguém. Nunca prega isso. A nossa igreja é a única igreja. Não fala isso. Não agrada a Deus. Não agrada a Deus. Não agrada a Deus nós ficar falando que nós somos os melhores, porque nós não somos mesmo. Melhor é Deus. Melhor é Deus. Vamos zelar, irmão. Vamos cuidar. Eu fico observando assim, por exemplo, eu observo assim, olha a Assembleia de Deus de antigamente. É isso que eu observo. Olha Deus amor de antigamente, que eu nasci há 40 anos. Olha como é que era a igreja. Nós nem chegávamos perto deles na santidade. Olha como cresceu. Acabou a santidade, acabou o crescimento. Acabou o zelo, acabou o crescimento. Acabou o zelo, acabou ganhar alma para Jesus. Acabou o zelo, acabou o milagre. Acabou a oração, acaba tudo, vai acabando na igreja. Acabou a oração, acabou o jejum, acabou o zelo, acabou a santidade, vai acabando tudo. Então nós temos que ter muito cuidado. Nós, eu, vocês, não deixar a oração acabar na igreja. Não deixar a oração acabar na sua vida. Não deixar o jejum acabar na sua vida, na minha vida, na nossa vida. Não deixar a santidade acabar na nossa vida. Que alguém fale mal de nós, que alguém critique, o pastor Messias é duro. Isso para mim é privilégio. Isso não me afeta, não. Pastor Messias é ruim, é duro. Isso para mim é privilégio. O ruim é só alguém falar, aquele é um adúltero. Aquele é um adúltero, aí sim. Aquele é um falso profeta, aí me atingia. Aquele é um enganador, que só quer o dinheiro do povo, aí me atinge. Mas falar que eu sou duro, que eu sou duro, isso é zelo, meus irmãos. Isso é zelo, isso me dá mais vontade de lutar, igreja. Não estou nem aí para esse povo. Estou nem aí para esse povo. Eu não estou nem aí para aqueles que me criticam, porque eu continuo zelando da palavra de Deus. Eu não estou nem aí para esse tipo de gente. Eu quero agradar a Deus. Não fique aí olhando para sua irmã, sua cunhada mundana, que está caída, fracassada, já casou 2, 3 vezes, já deu problema, já bagunçou a vida, e fica te criticando. É inveja. Inveja, inferioridade faz isto. Os invejosos vê o outro maior, fica criticando. Quando alguém criticou José do Egito, eram os irmãos dele, porque José sempre dizia que Deus estava falando com ele, que Deus estava revelando, que Deus estava falando, que Deus estava revelando. O sol, a lua, as 11 estrelas se prostrarão diante de mim, Deus falou comigo. Ah, moleque, quer dizer que eu, teu pai, tua mãe, teus 11 irmãos vai prostrar diante de você? Nunca isso vai acontecer. Aí vem a perseguição dos irmãos de José, perseguia José, mas o que Deus tinha na vida de José não era ninguém que conseguia tirar. A promessa que Deus tinha com José ia se cumprir. Não adiantava ninguém perseguir. Não adiantava, irmão. Tentaram matar José, Deus não deixou. Tentaram jogar José na cisterna e cobrir José vivo, Deus não deixou. Até permitiu que jogasse ele na cisterna, mas não permitiu que matasse ele. Deus permitiu que eles vendessem José, mas não permitiu que eles matassem José. Enquanto eles estavam mandando José para o Egito, estava achando que ia impedir Deus da vida dele, impedir a promessa de Deus da vida dele. Era lá que era que ia cumprir a promessa. Eles ajudaram a levar José para lá, eles venderam José para lá, mas Deus foi com José e lá Deus exaltou José. Irmão, é desse jeito, irmão. É desse jeito. Se aqui no nosso meio tem alguém aqui que Deus tem uma promessa contigo, pode levantar o diabo contra você.
para levantar o inferno todo. Se a promessa de Deus é aqui nessa igreja com você, você vai crescer nessa igreja. Deus vai te usar nessa igreja. Deus vai te levantar nessa igreja. Deus vai te exaltar nessa igreja. E

será glorificado. Pode levantar o inferno, pode levantar quem quiser levantar, mas se Deus prometeu, ele vai te exaltar. Ele vai te exaltar. Quem crê nisso? Então fica de pé.

Graças a Deus, amados irmãos ouvintes do programa Vencendo pela Fé, pastor Paulo Messias passando aqui para lembrar os nossos irmãos, membros, obreiros, obreiras da Igreja Pentecostal Deus é Santo, que neste domingo, alerta, alerta, neste domingo nós teremos aqui a Santa Ceia do Senhor Jesus. Dia 9 de agosto, nós teremos aqui a Santa Ceia do Senhor Jesus, na oportunidade, esse quem vos fala, pastor Paulo Messias, vou estar no Santo Altar de Deus, com os presbíteros, diáconos, vou estar aqui pregando a palavra, vamos estar aqui celebrando aquele que é o culto, é o melhor culto do mês, na vida de todo cristão, que é o culto da Santa Ceia do Senhor Jesus, aonde ali nós fazemos memória de Cristo Jesus, nós participamos da mesa do Senhor, do seu corpo e do seu sangue. Então, eu quero lembrar todos os membros e obreiros, que ninguém falte, irmãos, não falte, em nome do Senhor Jesus. Domingo, eu quero rever aqui a igreja,

0: haja visto que eu não pude estar aqui com os irmãos nas últimas segundas-feiras por motivo de viagem. Os irmãos sabem que nós estávamos aí junto com o pastor Messias, o pastor Saavedra, lá no estado de Goiás, mas já tivemos aqui nessa semana, pregando na quarta, quinta-feira tivemos a tarde em Palmeira, à noite em Piraí, nesta sexta-feira tivemos, e com a permissão de Deus, neste domingo, em nome de Jesus, pela manhã bem cedo, nós teremos aqui a Santa Ceia. Os irmãos sabem que todo segundo domingo do mês acontece a Santa Ceia do Senhor Jesus. Então, nesse mês de agosto, será realizado no dia 9. Nós não teremos aqui aquela caminhada que nós temos em torno da igreja, que sempre ocorre no mês de agosto. Neste ano, nós vamos deixar para o mês de novembro, quando vai ser o aniversário da igreja pentecostal Deus é Santo, de Ponta Grossa. Tá certo, irmãos? Então, domingo, não falte, 8 horas da manhã, será aqui a Santa Ceia, para membros e obreiros, e todos congregados, todos aqueles que fazem parte do corpo ministerial da igreja pentecostal Deus é Santo, da cidade de Ponta Grossa. Vai ser realizado aqui na nossa sede regional dos Campos Gerais, aqui na Carlos Cavalcante 252, no coração de Ponta Grossa. Então chegue cedo, nós vamos começar o culto cedo e vamos terminar mais cedo. Haja visto que nós temos aí os irmãos que tem aí a questão da família, é o dia dos pais, mas é claro, nós não vamos deixar de participar da mesa do Senhor por outro feriado, por outras questões. Haja visto, irmãos, que participar da mesa do Senhor é primordial na nossa vida espiritual, é muito importante. Então, é em primeiro lugar, como diz lá em Mateus 6:33, buscai primeiro o reino de Deus e a sua justiça, e todas as demais coisas vos serão acrescentadas. Então, começando cedo, terminando cedo, nenhuma área perece, nem a parte espiritual, nem o compromisso dos irmãos com os seus familiares. Tá certo, meus irmãos? Então, domingo, teremos aqui a Santa Ceia do Senhor e Salvador Jesus Cristo. Eu aguardo por todos os irmãos, todas as irmãs, a fé, a obediência, o compromisso que cada um tem, não com o pastor, não com o homem, não com a igreja em si, mas com o Senhor Jesus Cristo. Deus abençoe. Daqui a pouco nós voltamos falando mais desta Santa Ceia, que eu creio que vai ser uma bênção. Eu creio que vai ser um momento de alegria, de renovo, de fortalecimento espiritual. Ah, eu tenho essa fé, em nome do Senhor Jesus.
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permanece em mim e eu nele, assim como o Pai que vive me enviou e eu vivo pelo Pai, assim quem de mim se alimenta também viverá por mim. João capítulo 6, versos 56 e 57.

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Esta programação que é um relento, que é uma bênção dentro do seu lar, dentro da sua casa e também da sua família. Pela...

Ouvintes, nós estamos aqui para transmitir os mais importantes avisos, comunicados com relação à obra de Deus, à Igreja Pentecostal. Deus é Santo. 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Ouvintes, eu quero lembrar a todos que neste domingo, no horário das 7 horas da noite, esse quem vos fala, presbítero Paulo Messias, eu estarei no Santo Altar de Deus, na Igreja Pentecostal Deus é Santo, aqui no coração, no centro da cidade de Ponta Grossa. Nós estamos aqui ao lado do Habibs, próximo da Van, aqui do Compre Mais, o antigo Big, estamos próximo do Paládio, em frente aqui ao Balarote, o portão do Balarote, do Uvaranas. Aqui está a Igreja Pentecostal Deus é Santo. E eu quero que você, irmão e irmã, lute para estar conosco neste domingo, no horário das 19 horas, das 7 horas da noite. Nós vamos estar aqui pregando a palavra de Deus, orando pelos dons excelentes do Espírito Santo de Deus.

Jesus Cristo é o mesmo ontem, hoje e assim será eternamente. Ele tem operado no interior das igrejas pentecostal, Deus é Santo. Eu quero a sua preciosa atenção, porque neste domingo nós teremos aqui a unção com óleo. Traga a sua família para receber a poderosa unção, porque a palavra de Deus, ouvintes, ela nos garante que a unção, ela quebra, ela despedaça o jugo. A unção com óleo, a Bíblia Sagrada diz que ela despedaça o jugo. E quem sabe você está aí vivendo debaixo de um jugo de maldição, um jugo de opressão, um jugo de enfermidade, um jugo de brigas, de confusões, de invejas. E olha, nesta noite de domingo, o Senhor nosso Deus, ele vai, em nome do Pai, em nome do Filho e do Espírito Santo de Deus, repreender todo esse jugo que está sobre a sua vida, sobre a sua casa, sobre o seu lar, a sua família. Muitas famílias agora me escutando neste momento, e a sua vida se encontra de mal a pior. São problemas, são angústias, são tantas as desilusões que você tem encontrado na sua vida. São pessoas que estão me escutando agora, que têm problemas que não é para os médicos solucionar, não é para os médicos resolverem. São pessoas que me escutam agora, que estão passando por lutas, e essas lutas, elas são guerras espirituais. Ouvintes, você tem que crer no poderoso nome de Jesus Cristo, porque o poder de Jesus, ele tem operado, ouvintes, e nesta noite de domingo, nós vamos clamar, nós vamos orar, e o Espírito Santo de Deus, ele vai despedaçar todo o jugo do inferno sobre o teu lar, a tua casa, a tua família. Nós vamos fazer uma oração pelos casais, vamos orar pelas crianças. Vai ser um domingo especial. Nós vamos ter oração por libertação, e o Senhor nosso Deus vai operar sinais e maravilhas.

É neste domingo, na Igreja Pentecostal Deus é Santo, Avenida General Carlos Cavalcante, número 252, em frente ao portão do Balarote do Varanas, ao lado do Habibis, no coração da cidade de Ponta Grossa. Eu mesmo, seu irmão em Cristo, presbítero Paulo Messias, estarei pregando

poderosa, valiosíssima palavra de Deus, orando pelos dons excelentes do Espírito Santo e o Senhor resolvendo esses problemas dentro do seu lar, dentro da sua casa, da sua família, em nome do Senhor e Salvador Jesus Cristo. Vem, irmãos, chegando na igreja pentecostal, Deus é Santo, dobre os seus joelhos, não precisa contar o seu problema para ninguém, conte para Jesus, conte para Ele, porque Ele é o autor e consumador da nossa fé, e Ele vai se encarregar, em nome de Jesus Cristo, para resolver, para revelar o seu problema, para revelar aquilo que você tem sofrido, e após essa revelação da parte do Espírito Santo de Deus, o Senhor nosso Deus, é claro, Ele vai entrar com providência na sua vida, em nome de Jesus.

O Senhor nosso Deus vai derramar a sua paz, a sua graça, a sua glória, o seu poder na sua vida, no seu lar, na sua família. Venha, meu irmão, venha, minha irmã, não sofras mais. Jesus Cristo, ele tem uma vida de vitória para mudar este teu semblante, para mudar os teus dias, as tuas madrugadas. Neste domingo, às 7 da noite, o grandioso culto em favor do lar e da família.

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1: 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Estamos aqui com muita alegria, com os irmãos ouvintes, anunciando que esse domingo o Senhor nosso Deus, ele vai operar, ele vai agir, ele vai fazer milagres sobrenaturais na vida de todos aqueles que crerem e vierem em busca. Venha, meu irmão, venha, minha irmã. Você que, quem sabe, faz muito tempo, muitos domingos, que não comparece na igreja pentecostal, Deus é Santo, venha. Vem estar conosco neste domingo. O sobrenatural de Deus vai entrar na sua vida, vai entrar na sua casa, vai entrar no seu lar, na sua família. Pode ter certeza, o sobrenatural de Deus é real. Existe, ouvintes. E o Senhor nosso Deus, é Ele quem tem feito, em nome de Jesus Cristo, esses grandiosos milagres, esses grandiosos sinais. Você tem acompanhado aqui no interior da igreja pentecostal, Deus é Santo. Vem estar conosco, anote o endereço, Avenida General Carlos Cavalcante.

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0: Olha aí, ouvintes, são muitos os milagres que o Senhor nosso Deus, ele vem operando no interior das nossas igrejas pentecostal Deus é Santo. 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Compareça neste domingo, igreja pentecostal Deus é Santo, às 7 da noite, com as suas portas abertas, pastor regional Paulo Messias pregando a palavra, orando por todos e Jesus fazendo maravilhas.

Muito bem, irmãos, ouvintes do programa Vencendo pela Fé, Diácono Saulo Ribeiro, mais uma vez com os irmãos dentro desta programação. Eu quero aqui passar os endereços das nossas igrejas Pentecostal Deus é Santo, espalhada aqui por Ponta Grossa, pelos Campos Gerais, onde amanhã, domingo, irmãos, vai estar acontecendo culto em favor também do lar e das famílias, em todas as nossas igrejas Pentecostal Deus é Santo, espalhada aqui por Ponta Grossa e também pelos Campos Gerais. Atenção, povo de Deus aí do Londres, atenção, irmãos aí do Londres que me ouvem, que me escutem agora, aí na rua Ivo José Lewandowski, número 202, irmãos, atenção, atenção, povo de Deus aí do Londres, irmãos, irmãs que me ouvem, que me escutem agora, na rua Ivo José Lewandowski, número 202, da igreja Deus é Santo, localizada, meus irmãos, está aí nosso irmão diácono, ou seja, melhor, nosso irmão presbítero Orlando Mara, pregando a palavra de Deus, orando pelas divinas revelações do Espírito Santo, e é claro, Deus vai estar abençoando a vida de todos os irmãos que se fazerem presente aí na igreja Deus é Santo do Jardim Londres. E atenção, atenção, povo de Deus, é agora, do Jardim Paraíso.

Paraíso, atenção irmãos e irmãs aí do Jardim Paraíso, aí na Avenida João Martins Ribas, 568, eu disse Avenida João Martins Ribas, 568, aí o endereço da Igreja Pentecostal Deus é Santo aí do Jardim Paraíso, esse que vos fala, Diácono Saulo Ribeiro, vou estar aí pregando a palavra do Senhor, aí 7 horas da noite, irmão, 7 horas da noite, é o mesmo Diácono Saulo Ribeiro, estarei trazendo a palavra do Senhor, orando, e Deus, é claro, vai estar abençoando a todos para a glória do Senhor Jesus Cristo. E atenção também os irmãos, e agora, do Castanheira, atenção, atenção, irmãos, irmãs que me ouvem, aí agora no Castanheira, atenção, irmãos, aí na Rua Cedrilho, número 866, eu disse, Rua Cedrilho, número 866, da Igreja Deus é Santo, de portas abertas, irmão. Tá aí nosso irmão, cooperador José Carlos, nosso irmão Emerson, enfim, tá aí uma equipe de obreiros para receber você e sua família aí no Castanheira. Então compareça, povo de Deus, compareça, irmãos e irmãs que me ouvem, que me escutem agora. Deus tem um milagre também a realizar na vida dos irmãos aí no Castanheira. Tá certo, povo de Deus? Atenção, povo de Deus aí do distrito de Guaragi. Atenção, atenção, povo de Deus, irmãos e irmãs, que me ouve, que me escute agora, no distrito de Guaragi, irmãos, a Igreja Deus é Santo também, irmãos, aí na Rua 19 de Dezembro, número 20, eu disse Rua 19 de Dezembro, número 20, está localizada a Igreja Pentecostal Deus é Santo aí do Guaragi, aí nosso irmão cooperador Luiz Carlos de Souza, pregando a palavra do Senhor, orando pelas divinas revelações, e é claro, vai ser um culto abençoado para a glória do Senhor Jesus. Lembrando que o culto aí começa às 14h, meus irmãos. E atenção, povo de Deus, e agora da Vila Rio Branco, aí em Castro. Atenção, irmãos, aí de Castro, na Vila Rio Branco, Rua Cruz Machado, número 1000, está localizada a Igreja Deus é Santo aí, irmãos. Aí nossa irmã, cooperadora Edneia Andrade, tem uma equipe de obreiros e obreiras auxiliando, ajudando a serva do Senhor. E eu creio que vai ser um culto abençoado nessa noite aí em Castro, de domingo, certo? 7 horas da noite, Vila Rio Branco, Rua Cruz Machado, número 1000, é o endereço da Igreja Pentecostal Deus é Santo aí de Castro, meus irmãos. Tá certo, povo de Deus? Atenção, atenção também os irmãos que me ouvem, me escutem agora. Em Piraí do Sul, ou irmãos de Piraí do Sul, na Rua São, na Rua Davi Federman, 432. Eu disse Rua Davi Federman, 432. Tá o endereço da Igreja de Piraí do Sul, Igreja Pentecostal Deus é Santo, irmãos. Tá a igreja bem aí próximo ao rodoviária. Tá a Igreja Deus é Santo localizada. E nesta tarde aí de domingo, ele mesmo, cooperador Edivaldo, vai estar aí pregando a palavra de Deus, vai estar aí orando ao Senhor, e Deus, é claro, vai estar abençoando a todos para a glória do Senhor Jesus Cristo, tá certo? Piraí do Sul, Rua Davi Federman, 432, 14h, Deus lhe garante a sua vitória aí em Piraí do Sul. Não perca esta oportunidade de receber a sua bênção, irmãos, aí de Piraí do Sul. Atenção, povo de Deus aí de Imbituva, ou irmãos e irmãs aí de Imbituva, na Rua Espírito Santo, número 152. Eu disse Rua Espírito Santo, número 152, da Igreja Deus é Santo localizado, irmãos. Aí nosso irmão Diácono Vilso do Nascimento, e aí próximo ao Mercado Ponto Certo, aí na Vila Brasil, está a Igreja Deus é Santo localizada. Bem aí na Rua Espírito Santo, número 152. É o endereço aí da Igreja Deus é Santo de Imbituva. Então compareça, povo de Deus, povo da fé, irmãos e irmãs que me ouvem, que me escutam. Deus lhe garante também a sua vitória aí em Imbituva. Atenção também os irmãos de Imbituva. Nós temos uma outra igreja aí também, Deus é Santo, irmão, uma outra congregação. Ela está aí no bairro Mato Branco. Isso mesmo, está aí no bairro Mato Branco, bem aí próximo ao posto de saúde. A Igreja Deus é Santo localizada aí também. A Igreja Deus é Santo localizada aí em Imbituva, no bairro Mato Branco, bem aí próximo ao posto de saúde. A Igreja Deus é Santo aí está localizada para a glória do Senhor Jesus. E atenção, povo de Deus de Guamiranga,

irmãos e irmãs de Guamiranga. Tá aí a Igreja Deus é Santo também localizada, irmãos, aí na rua Pontarolo, bem aí na saída para o Rio Bonito, está localizada a Igreja Deus é Santo aí de Guamiranga. Atenção, atenção, irmãos aí de Guamiranga, irmãos que me ouvem, que me escutam nesta programação, tá aí a Igreja Deus é Santo localizada aí na rua Pontarolo, bem aí na saída para Rio Bonito, está a Igreja Deus é Santo localizada. Diácono Vilso do Nascimento vai estar aí 14h, pregando a palavra de Deus neste domingo, e Deus, é claro, vai estar abençoando a todos para a glória do Senhor Jesus. Então compareça, povo de Deus, não perca a sua vitória nas igrejas pentecostal. Deus é Santo.

Compareça, povo de Deus, em uma de nossas congregações, espalhada por Ponta Grossa, pelos Campos Gerais, que Deus, ele quer garantir a sua vitória. Deus quer fazer a obra sobre a sua vida. E lembrando aí os irmãos de Jaguaraíva, atenção, atenção, povo de Deus, aí de Jaguaraíva, é nesta segunda-feira, irmãos, atenção, povo de Deus aí do sertão, irmãos, irmãs que me ouvem, que me escuta, aí de segunda-feira agora, irmãos, vai estar aí nossa irmã cooperadora Elizabeth pregando a palavra de Deus. Prossegue a campanha, irmãos, então não perca, venha, nome de Jesus, irmãos aí do sertão, de Jaguaraíva, os irmãos aí, ou seja, as regiões mais distantes, da Igreja Deus é Santo, localizada aí, meus irmãos, na rua

Rua Quaraí, de número 179, do bairro Jardim Primavera 3, está a igreja Deus é Santo, localizada aí, irmãos. Compareça, povo de Deus, povo da fé, Deus ele garante a sua vitória.

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Em Teixeira Soares, Rua 14 de Julho, número 267, no centro. 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Em Imbituva, na Rua Espírito Santo, número 52, Vila Brasil. 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

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Heróis da oração. Sem a oração, Noé não teria construído a arca. Abraão não seria pai da fé. Isaac não teria recebido uma virtuosa esposa. Sem a oração, Jacó não seria Israel. José não teria vencido. Moisés não seria grande como líder se o seu lugar preferido não fosse o Monte Horeb, o monte da oração. Sem a oração, Elias não seria o homem do fogo. Eliseu não seria movido pelo sobrenatural, de tal forma que até nos seus ossos havia unção. Sem a oração, Ana não teria tido um filho. Salomão não seria o homem mais sábio da terra. Sem a oração de Josué, o sol não teria parado. Sem a oração, Neemias não seria o grande construtor do muro de Jerusalém. Os três jovens hebreus não seriam libertos da fornalha. Daniel não seria milagrosamente guardado ao ser lançado na cova dos leões se não fosse homem de oração. Assim como os heróis da fé, sejamos também

Glória a Deus. Glória a Jesus. Glória a Deus. Glória ao Pai, o Filho e o Espírito Santo. Graças a Deus. Oh, glória a Deus. Senhor Deus poderoso, em nome do Senhor Jesus, nesta madrugada, Deus, eu te agradeço por mais uma vez, por mais uma oportunidade que o Senhor está me dando de poder estar aqui orando, estar aqui falando com o Senhor, juntamente com os irmãos, com as irmãs. Meu Deus e meu Pai, em nome do Senhor Jesus, Espírito Santo de Deus, em nome do Senhor Jesus, Deus, na minha boca, eu te peço, Senhor, porque eu não sei como orar, eu não sei como pedir o Senhor, mas o Senhor sabe como me entender, como me ouvir. Meu Deus e meu Pai,

em nome do Senhor Jesus, em nome do Pai, do Filho e do Espírito Santo de Deus. Senhor meu, Senhor meu, Senhor da minha alma, ó meu Deus, nesta madrugada eu te peço, Senhor, vem nos perdoar, vem nos dar vitórias, vem nos dar força e graça, vem nos ajudar a vencer o inimigo, o maligno, o tentador, o perturbador. Meu Deus, meu Senhor da glória, meu Mestre, meu Divino Espírito Santo da verdade, ó Deus, ó Deus, ó Deus, ó Deus, ó Deus, ó Senhor, venha nos abençoar nessa madrugada com toda sorte de bênção. Meu Deus, venha, meu Deus, manifestar no nosso coração, na nossa mente, no nosso entendimento, a força, o poder de Deus, a unção e a autoridade. Senhor, venha revelar, venha mostrar o caminho da vitória, o caminho da bênção, o caminho, meu Deus, para a saída, para todas as coisas. Meu Deus, meu Senhor da glória, venha nos abençoar, meu Deus, venha nos dar direção, nos dar sabedoria, nos dá um coração sábio, coração entendido, um coração cheio de fé, um coração cheio de confiança. Ó Deus, ó Deus, ó Deus, ó Senhor da glória, ó Espírito Santo de Deus, Senhor Jeová, Senhor Deus, Senhor Pai, venha manifestar, meu Deus, o poder que cura, o poder que repreende o mal, o poder que repreende os demônios, o poder que repreende os espíritos, as legiões e as castas. Deus, Deus poderoso, Deus grande e verdadeiro, venha manifestar no nosso corpo a vida, a saúde, a fortaleza. Senhor da glória, quebra as correntes, quebra as cadeias, quebra os laços, quebra as armadilhas, quebra, Senhor, toda a força do inferno, toda a força maligna, toda a força diabólica, toda a força espiritual, toda a força satânica. Deus repreenda agora. Deus manda fogo do céu e queima aonde há um demônio insistente, aonde há um demônio perseverante. Senhor, repreenda esse demônio agora. Deus repreenda esse espírito maligno agora. Deus vai repreendendo, Deus vai queimando agora, meu Deus, vai queimando agora, meu Pai, toda força maligna, toda força diabólica, toda força satânica, toda força espiritual que procede dos infernos, do abismo, da escuridão. Senhor, repreenda. Senhor, repreenda em nome de Jesus. Meu Deus, vai repreendendo agora, vai queimando agora todo o laço do passarinheiro, toda a peste, toda obra maligna, toda obra contrária, toda obra diabólica, toda força do mal. Deus, repreenda. Deus, queima agora. Deus, queima agora, meu Deus. Vai queimando. Jesus, queima. Jesus, queima agora o mal. Jesus, queima. Jesus, queima agora. Espírito

Santo, dai-nos a nossa vitória, por amor do seu nome, por amor da sua palavra, por amor do seu sangue, por amor do sangue de Jesus, por amor do sangue de Jesus. Deus, repreenda os demônios, repreenda as legiões infernais. Sai, Satanás, dos infernos. Sai da nossa vida agora. Sai do nosso corpo. Sai, Satanás. Em nome de Jesus Cristo, Salvador. Jesus Cristo te repreenda. Sai agora. Sai. Aonde você estiver atuando, aonde você estiver agindo, aonde você estiver batalhando, pelejando, o Senhor Deus te repreenda agora. Não adianta você ficar revoltado, não adianta você ficar porque você sabe que Deus está conosco, você sabe que o Espírito de Deus está conosco, você sabe que maior é Deus, que maior é Deus, que maior é Deus, que maior é Deus na nossa vida, que maior é o Senhor. Você sabe, Satanás, que o meu Deus, que o nosso Deus é grande, é poderoso, nosso Deus é tremendo, nosso Deus é vencedor. Em nome de Jesus Cristo, Salvador, vai saindo pelo sangue de Jesus. Deus queima agora, Deus vai queimando. O Senhor é Deus, o Senhor é Deus dos milagres, o Senhor é Deus da saída, o Senhor é Deus das maravilhas. Ó Deus e Pai, ó meu Senhor da glória, manifesta em nós aqui agora, manifesta em nós, meu Deus, a vitória, manifesta em nós, meu Deus, a vitória em todas as áreas, a vitória pelo sangue de Jesus, a vitória pelo sangue de Jesus. Deus, manifesta em nossa vida, Deus, manifesta em nós a vitória, meu Deus, faz nós confiar nessa vitória, faz nós confiar no Deus que é poderoso, o Deus de vitória, o Deus grande, o Deus que é poderoso. Senhor, nos dai vitória, em nome de Jesus, em nome de Jesus Cristo, Salvador, em nome de Jesus, em nome de Jesus Cristo, meu Deus, em nome de Jesus Cristo, meu Deus, em nome de Jesus Cristo, meu Pai, em nome do Senhor Jesus, em nome de Jesus Cristo, em nome de Jesus Cristo, em nome de Jesus Cristo agora, nos acoberta com teu sangue, meu Deus, nos acoberta com teu sangue, dai-nos a vitória e repreenda todos os demônios, todas as legiões e castas, todas as forças diabólicas, forças opressoras, forças malignas, forças procedentes de Satanás. Deus, repreenda em nome de Jesus Cristo, Salvador, em nome de Jesus, em nome de Jesus, meu Deus, em nome de Jesus, em nome de Jesus Cristo, Salvador. Espírito de Deus, Espírito Santo, Espírito verdadeiro, apoderai de cada um de nós e nos dai a vitória, e nos dai a vitória, Senhor, dentro da nossa casa, da nossa família. Deus, dai nossa vitória dentro do nosso lar, nos dai a vitória, Senhor, em nome de Jesus Cristo, Salvador, em nome de Jesus, em nome de Jesus, em nome de Jesus, em nome de Jesus, em nome de Jesus, em nome de Jesus, em nome de Jesus Cristo, meu Deus, em nome de Jesus, meu Deus, nos dai a vitória. Nos dai a vitória, meu Deus. Senhor, repreenda o espírito de derrota, o espírito de fracasso,

espírito de miséria, de destruição. Deus, repreenda agora. Deus, queima agora todo espírito maligno, todo espírito das trevas, todo espírito diabólico que sai da nossa vida, que sai da nossa vida agora, que sai do nosso caminho. Demônios que estão nos nossos caminhos, Jesus, queima agora. Jesus, vai queimando agora, meu Deus. Jesus, vai repreendendo agora. Espírito Santo, vai repreendendo agora, meu Deus, toda força maligna, toda força diabólica, toda força espiritual, toda força satânica. Sai desta casa, sai desta família, sai. Aonde tiver alguém agora orando conosco, onde tiver uma pessoa agora orando conosco agora, Senhor, visita essa pessoa. Meu Deus, visita. Meu Deus, visita agora, meu Deus. Meu Deus, visita, Senhor, essa pessoa. Visita agora essa vida que está desesperada, está angustiada, está aflita, está atormentada. Ó Deus, essa pessoa que não sabe mais o que fazer diante dos problemas, das lutas, das tribulações, das dificuldades. Jesus, queima. Queima esse demônio de derrota. Queima esse espírito maligno. Jesus, queima agora. Meu Deus, queima. Meu Deus, queima agora, meu Deus. Meu Deus, queima agora. Meu Deus, vai repreendendo agora. Meu Deus, vai queimando agora, Senhor. Vai repreendendo. Vai jogando por terra. Vai colocando por terra agora, Senhor, todo espírito do diabo, essa obra maligna. Sai agora, Satanás. Vai saindo agora. Pega essa doença maldita. Pega essa doença maligna agora. Vai pegando essa doença. Vai saindo com ela agora. O Senhor Deus te repreenda. Jesus Cristo te repreenda. Jesus Cristo te repreenda. Sai. Pega essa doença. Pega essa enfermidade agora. Pega essa doença. Vai embora com ela. Vai embora em nome de Jesus. Vai embora em nome de Jesus. Vai. Vai embora, Satanás. Sai desse corpo agora. Sai dessa vida agora, espírito mau. Espírito da morte. Espírito do câncer. Espírito da AIDS. Da epilepsia, da convulsão. Vai saindo agora, espírito do desespero. Espírito do medo, do pavor. Vai saindo agora. Sai desse corpo. Sai dessa mente. Sai desse entendimento agora. Vai saindo. Vai saindo agora. É Jesus Cristo. É Jesus Cristo que te repreenda. Sai, Satanás. Sai do coração dessa pessoa. Você colocou essa doença nesse coração. Pega essa doença agora. Pega. Pega essa doença agora em nome de Jesus. Pega essa enfermidade agora. Sai daqui, demônio. Sai daqui, Satanás. Sai. Jesus te repreenda. Jesus Cristo te repreenda. Pega essa doença agora. Pega essa enfermidade maligna. Pega essa doença crônica. Pega essa doença incurável. Vai, tira ela agora do pulmão. Tira do coração. Tira agora da garganta, do esôfago. Tira agora, Satanás, essa doença que você escondeu dentro dessa pessoa. Essa doença está escondida. Essa doença que está escondida dentro dessa pessoa. Sai agora. Pega ela e vem embora com ela. Nome de Jesus. Nome de Jesus Cristo Salvador. Deus manifesta fogo. Deus manifesta agora o fogo que queima. Fogo que queima. Fogo queimador. Fogo abrasador. Meu Deus, vai repreendendo. Meu Deus, vai queimando. Vai colocando por terra. Agora, meu Deus. Vai jogando por terra agora esse espírito maligno. Essa obra satânica, essa obra diabólica, esse espírito maligno, esse espírito das trevas, esse espírito do diabo. Senhor, repreenda. Senhor, repreenda agora. Jesus Cristo poderoso, Jesus Cristo santo, Jesus Cristo divino, Jesus Cristo poderoso. Ó Deus, repreenda. Ó Deus.

queima. Ó Deus, vai colocando por terra toda obra do diabo, toda obra maligna, toda obra do inferno, todo espírito das trevas, todo espírito destruidor. Sai, sai, sai, sai, sai, sai, porque é Jesus que te repreenda. É no nome dele, é no nome do Senhor Jesus, o Deus de Israel, o Deus de Abraão, de Isaac e de Jacó. Esse Deus te repreenda, esse Deus te expulsa, esse Deus te queima agora. Sai, sai, sai, sai, sai, sai. Jesus manda fogo do céu, Jesus manda recurso, Jesus manda poder, Jesus manda vitória, Jesus manda vitória, Jesus. Jesus manda vitória, manda socorro do céu agora, manda socorro, meu Deus, manda um milagre, manda vitória, meu Deus, manda vitória, meu Deus, manda vitória. Espírito Santo, responde com vitória. Jesus, responde com vitória, Jesus, meu Deus, responde com vitória, responde com vitória, meu Deus, em nome de Jesus Cristo, Salvador, responde com vitória, responde, meu Deus, com vitória, em nome de Jesus, em nome de Jesus, meu Deus, responde, responde com vitória, Senhor, em nome do Senhor Jesus Cristo, Salvador, nos dai a vitória, nos dai a vitória, meu Deus, nesta madrugada, Senhor da glória, nos levanta, nos encoraja, nos fortalece, meu Deus, toca agora, com as suas mãos santas, com as suas mãos poderosas, com as suas mãos benditas, com as suas mãos cheias de poder. Deus toca agora, Deus toca, Deus repreenda, repreenda a derrota, o fracasso, a destruição. Deus repreenda, Deus queima agora, Deus vai colocando por terra todo espírito maligno, todo espírito das trevas, todo espírito do diabo, toda obra do inferno. Meu Deus, repreenda, meu Deus, queima agora e nos dá a vitória, Senhor, nessa madrugada. Ó Deus, eu quero te pedir agora, abençoa os irmãos que têm nos ajudado a pagar essa rádio. Deus, põe as tuas mãos agora, Espírito de Deus, Espírito Santo da verdade, ó meu Deus dos céus, ó meu Jesus Cristo poderoso, ó meu Jesus Cristo Santo, meu Deus, dai nós a vitória nessa madrugada, teus filhos, tuas filhas, que têm mandado as ajudas, que têm depositado na conta da igreja, que tem mandado de perto, de longe. Deus abençoa esse povo, Deus multiplica, prospera, abre as portas para esse povo, abre os caminhos desse povo, meu Deus, com a bênção poderosa, a bênção de Deus, a bênção do Pai, do Filho e do Espírito Santo, a bênção de Abraão, Isaac e Jacó. Meu Deus, meu Deus, meu Deus, em nome do Senhor Jesus, em nome do Senhor Jesus, meu Deus, em nome de Jesus, meu Deus, em nome de Jesus, meu Deus, em nome de Jesus Cristo Salvador, dai nós a vitória, dai nós a vitória, Senhor, a vitória que nós estamos esperando, a vitória que essa pessoa está esperando. Senhor, escuta ela, Deus, por amor do seu nome, o Senhor existe, o Senhor está vendo tudo, o Senhor está enxergando tudo, meu Deus, o Senhor está nos vendo, nós não estamos te vendo, mas o Senhor está nos vendo, nos enxergando, nos contemplando, meu Deus. Então, em nome de Jesus, meu Deus, em nome de Jesus, em nome de Jesus, meu Deus, em nome de Jesus, em nome do Senhor Jesus, meu Deus, responde, meu Pai, responde, meu Deus, a esta pessoa, responde, meu Deus, a esta vida, responde a esse homem, a essa mulher, que está numa luta travada, uma luta,
com problemas de doenças, problema na família, o outro é problema financeiro, é problema espiritual, é drogas, é vícios, é tantas coisas. Ó Deus da glória, em nome de Jesus, em nome de Jesus, em nome de Jesus, em nome de Jesus, meu Deus, põe as tuas mãos, ó Pai, põe as tuas mãos, ó Deus, põe as tuas mãos, ó Mestre, põe as tuas mãos, ó Deus da glória, e peleja, e batalha por essa pessoa, esta vida, meu Deus, que está aguardando, está esperando uma resposta do meu Deus, uma resposta urgente, uma resposta divina, uma resposta poderosa. Senhor da glória, manifesta, manifesta, Deus. Eu quero te agradecer pelas vitórias que o Senhor tem nos dado. Ó Deus, quantas orações nós temos feito e nós temos visto a resposta. Nós temos visto, meu Deus, o teu agir, o teu trabalhar. Nós temos visto, meu Deus, que o Senhor não tem tardado em responder. Então, nessa noite, responde aquilo que ainda não foi respondido, para que nós possamos glorificar o teu nome, a que nós possamos mostrar o teu poder, que nós mostramos para as pessoas que é Deus, que é o Senhor na nossa vida, que não é nós, é Deus, é o poder de Deus, é a manifestação de Deus, é a autoridade, é o propósito, é o projeto de Deus. Senhor da glória, nesta madrugada, toque nossas vidas agora, toque em cada um conforme a necessidade, o jeito de cada um, a forma de cada um, meu Deus. Um é problema com dívidas, outro é problema no casamento, outro é problema com os filhos, outro é problema com enfermidade, com doenças incuráveis, doenças crônicas, doenças que têm resistido. Ó Deus, repreenda agora. Ó Deus, queima. Ó Deus, consuma nessa madrugada a vitória. Vai confirmando o milagre. Vai confirmando a vitória, meu Deus. Abençoe nossos obreiros, nossas obreiras, o Ministério Deus é Santo, a diretoria, os dirigentes, os obreiros, as obreiras, Deus, os membros, os visitantes, congregados e todas as campanhas. Venha nos abençoar, venha dar a vitória, meu Deus, venha colocar as mãos, meu Pai, e repreender toda a força do mal, toda a força maligna, toda a força diabólica, todo espírito das trevas, toda possessão diabólica, toda obra do inferno, todo espírito das trevas, sai agora. Jesus Cristo repreenda, Jesus Cristo repreenda. O Senhor Deus de Israel, o Deus de Israel, ele te repreende, ele te repreende em nome de Jesus. Meu Deus do céu, vai queimando, vai repreendendo agora, vai colocando por terra agora toda essa obra satânica, todo esse espírito do diabo, vai saindo agora toda essa força do inferno. Jesus Cristo te repreenda, Jesus é que te repreenda, Jesus Cristo é que te repreenda. Vai saindo agora desse corpo, sai dessa mente, sai desse coração, sai desta vida, espírito mal. Jesus te repreenda, solta agora esse corpo, solta esse coração, solta essa mente, solta agora, é no nome de Jesus, é no nome de Jesus Cristo, solta agora, e vai embora, e desapareça, e deixa essa família, e deixa essa casa, e deixa esse homem, essa mulher, em nome de Jesus, em nome de Jesus, em nome de Jesus. Deus, eu te agradeço, Deus, eu te agradeço, glorificado é o seu nome, bendito é o Rei da Glória, bendito é o Rei da Glória, glória a Deus, glória ao Pai, o Filho e o Espírito Santo, graças a Deus, graças a Deus, graças a Deus, graças a Deus, graças a Deus, louvado seja Deus, bendito é o Rei, bendito é o Senhor, bendito é o Rei da Glória, glória a Deus, graças a Deus, glória a Jesus, glória a Deus, glória a Deus, amém.
e amém.

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0: Excelentíssimo senhor juiz, digníssimo doutor promotor, senhores jurados. Meritíssimo senhor juiz, digníssimo doutor promotor, senhores jurados. Meritíssimo senhor juiz, digníssimo doutor promotor, senhores jurados.
1: Silêncio, o senhor não é advogado. O senhor não tem argumento para a defesa do acusado.
0: É neste ponto, meritíssimo juiz, que eu queria ter chegado. O senhor não tolerou 3 vezes ser pronunciado, chamando a sua atenção e dos senhores jurados. Como querem que um pobre demente, que há 20 anos vem suportando insultos de toda espécie aqui no povoado e nunca ficou zangado, ouçam a voz da consciência e julguem.

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0: 4:31.
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1: De José Atanásio Borges Pinto, estes versos de regalo. Foi mesmo do Elton Saldanha, o cantor lá do Itaqui, que por vez primeiro ouvi o mais completo elogio sobre o aço, sobre o fio, sobre a têmpera também de uma faca selaimém, com outra igual não se viu. Falou com tanto entusiasmo da faca e do cuteleiro, Dom Cássio, grande parceiro e índio bueno de verdade, que me aguçou a vontade de conhecer tal figura e desfrutar com fartura da sua hospitalidade. Foi assim que certo dia, era inverno e mês de agosto, eu tive o prazer, o gosto, de visitá-lo em seu rancho e entrar, meio de carancho e meio de convidado, no seu rancho.

recebeu como um velho conhecido. E eu fiquei embevecido com tanta hospitalidade de um índio que, na verdade, é um cuteleiro de luxo e muito mais, um gaúcho especial, barbaridade. Deu uma picanha das buenas, assada moda campeira. Pingava na churrasqueira uma graxa de novilha. Que era festa de família, com carne, trago, alegria, e a milonga que se ouvia era pura maravilha. Facas de todo tamanho, feitas com muita perícia, das que só se tem notícia se a Dom Cássio visitar, para todo uso e lugar, seja no campo ou cidade, facas buenas de verdade, que dá gosto só de olhar. E na forja de Dom Cássio, como disse o Elton Saldanha, que a alma da faca ganha a aura definitiva pelas mãos de quem cultiva o dom da cutelaria, arte, beleza, harmonia na sua forma mais viva. São facas para

0: joia rara. Uma relíquia tão cara para qualquer criatura. Uma honra, uma aventura, guardar com todo carinho, pois nunca se anda sozinho com a selaimen na cintura. Hoje eu vim buscar a faca que Dom Cássio prometeu, mas como não sou ateu, e sou até meio crente, eu lhe trouxe de presente, como é costume do campo, junto com meu verso franco, moedas de antigamente. Por isso, aceite, Dom Cássio, estes versos de regalo. 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
1: 5:14.
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1: 5:42.
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O pai também ajuda na educação dos filhos, sem se omitir. É importante a sua participação. E quando necessário, falar sério, com respeito, afeto e firmeza. Podemos dizer que o pai é o amigo que vigia de longe. Procura não se exaltar quando descobre que alguma coisa está errada. Pois ser pai é compreender. É procurar saber por que as coisas estão erradas. Só na base da conversa, um pai fortalece a confiança de um filho, desenvolvendo nele um espírito forte e seguro. Afinal, ser pai é proteger quando os dias estão difíceis. O homem é o protetor da casa, do lar. Apesar do mundo moderno, em que muitas mulheres saíram para trabalhar fora, ajudando no sustento da casa, a figura masculina é essencial na formação emocional dos filhos. Quando o pai se faz ausente, a família não está completa. Existe um vazio. O vazio da figura masculina, do amigo, do pai. Muitas vezes, o herói.

0: bom, atualmente 6 horas da manhã. Nosso ouvinte, obrigado pela companhia, bom dia, acompanhando aqui o musical da Antena. Antes, já a nossa mensagem de hoje, nesse Dia dos Pais, abraçando os nossos papais. Pai, parabéns, felicidades, dia de hoje, esse programa tão especial em homenagem aos pais. Pais aqui do plantão, Isaac Ortiz, Carneiro, John Kevin tá a caminho, quem sabe no próximo Dia dos Pais, tudo pode acontecer, por enquanto não, mas os nossos parabéns e homenagens aqui. O nosso WhatsApp já está liberado para tudo, para qualquer informação, 42 9 8409 1431. Já estamos aqui acompanhando as notícias e informações. Bom, a principal envolve o tempo. Nós tivemos de chuvas 50 milímetros. Aquela chuva de ontem à tarde deu 20 milímetros, aquele pancadão de ontem à tarde, e à noite o restante. Então, 55 milímetros de chuvas, somando tudo, marcou a nossa estação, aqui entre Ponta Grossa e Carambeí. E a notícia principal envolve a cidade de Piraí do Sul. Piraí do Sul, Cimepar está informando. Deixa eu pegar a nota completa aqui do Cimepar, que tivemos um tornado aqui no interior de Piraí do Sul. É a notícia triste das últimas horas. Em pontos isolados aqui em Telêmaco, Borba, Tibagi, também ventos fortes. E o nosso interior de Piraí sofrendo com um tornado, pela informação do Cimepar nas últimas horas. Daqui a pouco o John Kevin já vai liberar aqui. Já temos o prefeito Henrique, John? Para falar? Dá uma verificada aí nesse teu dois aí, John Kevin. Prefeito Henrique, ontem já com a Defesa Civil mobilizada, Corpo de Bombeiros, Defesa Civil, Estado, governador Ratinho também se manifestando com relação a esse fato acontecido aqui em Piraí do Sul.
1: Ocorreu aqui em Piraí do Sul. Estive agora junto às famílias lá nas localidades atingidas por um possível tornado, né? Ainda não sabemos qual que é a magnitude de todo o evento. Porém, eu preciso que vocês aqui, junto com o Rock, eu preciso que vocês acompanhem as nossas informações e aguardem as orientações a seguir, né, Rock?
2: É isso aí, prefeito. Então, nós vamos novamente ir até as localidades, entender o tamanho do processo. Nós estamos num momento de levantamento de informações. O dia amanhecendo, nós vamos receber as equipes do Cimepar e as equipes do plantão da Defesa Civil para fazer o monitoramento aéreo.

0: de toda a área, né, afetada. O CIMEPAR vem para mensurar o tamanho do evento e o entendimento quanto à possibilidade de tornado. A gente só tem essa confirmação após essa avaliação específica, prefeito. Então, o que nós pedimos? Que neste momento os moradores se mantenham em atenção, se mantenham monitorando o tempo, acompanhando as informações que a Defesa Civil do município, a prefeitura, através dos canais oficiais, vem postando, vem trazendo de atualização, a nova possibilidade de chuvas mais fortes ou a continuidade de eventos também vão ser divulgadas aqui para a Defesa Civil do município e nos sites e nas redes sociais da prefeitura. E assim, pessoal, esse momento é de atenção. Porém, tudo aquilo que vocês tiverem de disponibilidade para doação, para interação, para ajudar as famílias, aguardem até que os canais oficiais da prefeitura façam essa solicitação, né? Então, não será feito doação, entre outros, em contas particulares nesse primeiro momento.
1: Exatamente. Nós tivemos agora, eu estive presencialmente na localidade, ainda não sabemos tamanho dessa destruição, muitas casas foram totalmente destruídas, então a gente não sabe ainda o que vai precisar. Então nós precisamos nesse momento fazer o levantamento, toda a nossa equipe, a COPEL, a Defesa Civil, a nossa equipe da prefeitura está lá no local neste momento fazendo todo o apoio. Nós precisamos apenas fazer o levantamento para que a gente possa startar qual é o tipo de ajuda que nós precisamos nesse momento. Então eu peço que a colaboração, portanto, ainda peço que aguarde.
0: Perfeito. Então a ideia inicial é abordar essas famílias, tentar trazê-las para um local seguro, se ainda não estão abrigadas em casa de parentes ou de amigos.
1: A princípio não tivemos vítimas graves. A princípio nós não tivemos essas informações, porém algumas famílias já saíram dos locais. Estive com algumas famílias lá, inclusive, que já foram realocadas. Então nós estamos trabalhando em cima disso nesse momento para que a gente possa ter essa certeza e conseguir resolver toda essa situação.
2: Piraí do Sul, então, esse fato triste de ontem. Deixa eu pegar a nota do CIMEPAR. CIMEPAR confirma a ocorrência de tornado em Piraí. O CIMEPAR confirma, que horas que confirmou? 21h26. A ocorrência de um tornado aqui em Piraí do Sul, no final da tarde de ontem. As imagens são terríveis. Os vídeos recebidos pelo Centro Operacional apresentam características visuais compatíveis com a ocorrência do fenômeno. A classificação técnica da categoria considera a análise conjunta das evidências disponíveis, incluindo registros visuais, relatos de moradores e mais. O CIMEPAR realiza, em conjunto com a Defesa Civil aqui de Piraí, prefeito Henrique, o levantamento e análise dessas informações, com o objetivo de caracterizar tecnicamente o evento, incluindo a avaliação de sua intensidade e tudo mais. A equipe do CIMEPAR segue trabalhando no cruzamento das informações disponíveis para concluir a análise técnica do fenômeno. Então, o CIMEPAR, com as imagens, confirma que tivemos, sim, um tornado na cidade de Piraí do Sul. Que coisa, hein?
3: Complicado.
2: Imagens impressionantes. E daqui a pouco mais detalhes e informações com a prefeitura, as casas atingidas, qual que é a localidade que pegou, vítimas graves, não, pela informação primeira, a gente está acompanhando aqui, mas daqui a pouco outros detalhes, se tivemos algum ferimento leve, algo assim, quantas casas que pegou e qual que é a região que também tivemos esse fato de ontem. O nosso WhatsApp está franqueado, tá? Nosso ouvinte de Piraí do Sul, dessa localidade, qualquer informação que você tenha, tá aqui o nosso telefone, o 429-8409-1431. Vamos à previsão? Quem que tá na previsão? É o Paulo Barbieri, não é?
3: Acho que deve ser.
2: Vamos acompanhar o que o Paulo tá falando dessa previsão, desse tempo, e se ele cita também as questões aqui de Piraí.

0: bom dia, eu sou Paulo Barbieri, meteorologista. Esse é o boletim Cimepar Informa com a previsão do tempo para 9 de agosto de 2026 no Paraná. Neste domingo, dia dos pais, uma nova frente fria se desloca pelo oceano na altura do sul do país. No Paraná, áreas de instabilidades vindas do Paraguai provocam pancadas de chuvas acompanhadas de trovoadas, com potencial para temporais localizados, principalmente nas regiões da metade sul do estado. O dia começa com temperaturas em torno dos 14 graus nas áreas próximas da divisa com Santa Catarina. À tarde, na região noroeste, os termômetros chegam novamente aos 30 graus. No site do Cimepar, você encontra a previsão do tempo detalhada para cada município e região nos próximos 15 dias. Cimepar.br.
1: Obrigado, Paulo, pelas informações. Pontos com chuvas aqui nos arredores, alguns pontos com alguma chuva nesse instante, chovendo mais em Apiaí, registro interior de São Paulo, Cascavel, oeste do Paraná também está com chuvas nesse instante. A temperatura 16,5, a máxima 20 graus, 55 milímetros na nossa estação e ainda temos previsão de chuvas. Como é que está o nosso vento? 43 quilômetros horário é o nosso vento para hoje. Ainda temos então em diversos locais, como ontem, não é? Abre, fecha, chove, pancadas isoladas, é o que temos na previsão para o dia de hoje. A gente segue acompanhando, monitorando tudo aqui. Para amanhã, 4 milímetros, na terça-feira, mais 5 milímetros. 6 e 9, a umidade no ar está em 74% e a lua na fase minguante.
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1: João Kevin, bom dia.
3: Bom dia, Zaque.
1: Oficialmente agora?
3: É, agora oficialmente. Bom dia a todos os ouvintes. Tá pegando direito o meu áudio, Isaac?
1: Perfeito.
3: Perfeito, né? É. Enfim, mas bom dia aos ouvintes então. Bom dia, Isaac. Bom dia, Carneiro. Bom dia também aos nossos ouvintes aqui do plantão de domingo. Pra você poder interagir, participar com a gente até as 8 horas da manhã, 98409-1431. 42 98409-1431 é o nosso zap para você poder participar, tá, meus amigos? Também tem o nosso Facebook, podcast redação, o pessoal já tá começando a comentar, curtir, compartilhar. A gente aqui vai no final do bloco e consequentemente no programa falando o nome dos amigos que estão ajudando a gente também nas redes sociais. Hoje, dia 9 de agosto de 2026, algumas datas comemorativas importantes no dia de hoje: Dia Internacional dos Povos Indígenas e também, obviamente, o principal, o Dia dos Pais. Então hoje, com algumas datas, além do Dia dos Pais, com datas importantes no dia de hoje. 6 horas e 11 minutos.
1: A gente agradece, John Kevin, a sua informação e a sua primeira participação. 6 e 11, o nosso zap aqui da Antena Tornado no interior de Candói, comunidade de Santa Clara, neste sábado. Então, em outros pontos do Paraná, tivemos também outras formações. O ouvinte relata aqui ventos fortes, Telêmaco Borba, Tibagi também ontem. O Carneiro estava acompanhando ali, me passando agora há pouquinho. Sirlei Pereira, aqui de Castro. Feliz Dia dos Pais, Lauro Pereira, Vargem Grande, bom dia, carinho. Esse dia tão especial de sua filha Sirlei Pereira aqui de Castro. Obrigado, Sirlei. Zap da Antena 42 98409-1431. Patrícia Gilberto aqui de Ventania, feliz Dia dos Pais. Papai, hoje é o assunto principal. Avani Tronco, bom dia. Olga Martins, bom dia. Ana Sirlei da Lazuana de Ipiranga, obrigado. Bom dia, Ana. O nosso Joseval Porteiro na escuta, o nosso Bueno aqui em Castro, o Moacir, hoje o bicho pega no jogaço Internacional e Palmeiras. O Palmeiras é favorito, hein?
3: É, com certeza.
1: É muito,
3: né?
1: Favorito,
3: é
1: Moacir.
3: É muito.
1: O líder, não é?
3: Ainda mais com o Matheus Guinha no gol ainda.
1: 4 horas, é o jogo do Inter e Palmeiras hoje? Inter e Palmeiras. Seu Vieira de Carambeí. Ontem o Coxa ganhou da Chapecoense, estava no Couto Pereira com muita chuva. Sérgio Bonetti, Piraí do Sul. Daqui a pouco John Kevin com esporte. Final de semana cheio de notícias esportivas. Sérgio Bonetti em Piraí do Sul. É gente que se liga na gente. Parabéns. Desejar um feliz Dia dos Pais a todos os pais e também pelo meu aniversário hoje, nesse dia tão importante para todos nós.
3: Parabéns.
1: Um ótimo dia. Rose Mendes, parabéns a quem está de aniversário hoje. Felicidades de toda a equipe da Antena. Vamos em frente, John Kevin?
3: Vamos em frente, que atrás vem gente.
1: Mega Sena hoje, prêmio de 165 milhões de reais. Sorteio acontece às 11 horas desta manhã. Política. Ah, hoje tem debate, hein? Band. Band no
3: debate?
1: Ar.
3: Debate?
1: 20 horas. Sandro Alex, Requião Filho, Sérgio Moro, frente a frente com Alessandra na condução. Band Paraná, 20 horas hoje. Primeiro debate, hein?
3: Primeiro
1: entre os
3: mesmo.
1: Candidatos ao governo do estado do Paraná. É na Band. Aconteceu, deu na Band. Aqui na antena também.
3: Essa vinheta é antiga, né?
1: Muito antiga, mas é muito boa. 6:13. Cimepar confirma tornada em Piraí do Sul. É notícia

0: da manhã. Célula de tempestade forte que atingiu Piraí também se formou entre Telêmaco Borba e Tibagi, diz Defesa Civil. Aposentados pagamentos dia 25 para finais 1. Dólar 5,8. Operário já treina para pegar agora o Avaí. Cabeça no Avaí. Ontem estivemos nos shoppings de Ponta Grossa fazendo mais sócios com a equipe do Operário no Plaza e também no Palladium. Vou jogar na Mega Sena hoje. Prêmio 165 milhões. 4 pessoas morrem em queda de helicóptero no Rio. Ó, 3 vítimas eram colombianas da mesma família. A aeronave caiu numa área de mata fechada e explodiu o helicóptero. Isso ontem. Tragédia no Rio. Messi chega à Argentina acompanhada da esposa para o velório do seu pai no final de semana. É a notícia também do sábado para hoje. Declaração do imposto sobre imóvel rural começa amanhã. Atenção, interior. Autoridades fazem balanço positivo do agroleite, sucesso aqui em Castro. Prudentópolis tem a festa do feijão nesta semana, muita gente indo a Prudentópolis. Debate marca o final de semana político no estado do Paraná. Candidatos podem até o dia 15 se inscrever, colocar o nome no Tribunal Superior Eleitoral. Campanha eleitoral já começa dia 16. Propaganda eleitoral, rádio e TV começa dia 28. Tudo acontece, Carneiro, nos próximos dias.
1: Isso aí.
0: 6:15, tudo bem, Carneiro? Bom dia.
1: Muito bom dia, Isaac Ortiz. Bom dia, John Kevin, nossos ouvintes. Alô, amigos do rádio. Bom dia, bom domingo. Feliz Dia dos Pais.
0: Você já estava falando com o nosso Carlinhos aqui em Piraí do Sul, nosso Carlinhos Tropeiro, que está acompanhando as notícias e informações
1: de Piraí. Isso, estou aí mandando para nós, né? O Joãozinho e o Carlinhos Tropeiro, mandando algumas imagens do tornado que deu ali na região do Capinzal, Piraí do Sul. Realmente foram coisa séria, gente. Muita gente sofrendo naquela região porque o vento foi muito forte, né? Pegou a copa dos pinheiros, torceu ali, derrubou árvores, destelhou casas, a coisa ficou complicada então, né?
0: Capinzal, Carneiro.
1: Capinzal é a região que mais pegou ali em Piraí do Sul, né? Mas o Roque, né? O tenente Roque com o prefeito, né? De Piraí do Sul, já estão visitando os moradores, né? E dando total apoio ali, porque realmente a coisa foi complicada nessa região. Dona Odete Ribeiro também mandou algumas imagens pra gente. Obrigado, Dona Odete de Ribeiro de Castro, que tem parentes também em Piraí do Sul. Algumas imagens pra gente aí, que foi realmente muito triste a gente ver as imagens, né? Destruição ali de algumas casas, algumas vilas que realmente foram foi forte, né? E agora confirmado o tornado. Ocorrências policiais, nós tivemos muitas ocorrências policiais. Homem armado com faca rouba celular e dinheiro no comércio em Ponta Grossa, região da Nova Rússia. O fato aconteceu ontem por volta de 12:55 na Avenida Ernesto Vilela, Nova Rússia. Policiais militares foram acionados pelo 190 e chegaram até a vítima. Um homem, né? Falou que um homem de pele clara, usando moletom e capuz, calça preta, que estava com máscara e com arma branca, anunciou o assalto, levando da vítima dinheiro e um iPhone branco e fugiu, né? Fugiu do caixa, então comércio ali na Nova Rússia. Policiais militares fizeram patrulhamento, né? E ali na região, e foi encaminhado então para a Polícia Civil, né? O suspeito que foi pego na região. Mulher procurada por tráfico de drogas foi presa no Terminal Central de Ponta Grossa. O fato aconteceu ontem por volta de 15:11. Policiais militares prenderam uma mulher que possuía mandado de prisão por tráfico de entorpecentes, artigo 33 do Código Penal Brasileiro. Ela estava no terminal do Dr. Vicente Machado. E quando policiais chegaram até ela, ela não recusou e não evitou. Sou eu mesma, né? Não adianta eu fugir de vocês, porque vocês já me conhecem. Já levaram ela para a ala feminina do Ildebrando de Souza. Tivemos também outras ocorrências aqui em Ponta Grossa. por exemplo, com acidentes aqui no centro.

0: centro, né? Nós tivemos acidentes aqui no centro, tivemos também idosa é encontrada morta dentro de casa na Vila Odete. Após vizinhos saírem, né, da igreja, chegaram em casa e notaram alguma coisa estranha. Foram chamar a vizinha e não encontraram, né? O fato aconteceu aqui na Vila Odete. Uma idosa de 81 anos, na Oscar de Paula Soares, foi localizada então já sem vida. Corpo de bombeiros no local com o SAMU e SIAT, né? Mas ela estava realmente já sem vida. Morte natural no local desta ocorrência. Tivemos também outra ocorrência registrada. Homem sem a carteira nacional de habilitação colidiu o carro contra um trem na Avenida Monteiro Lobato. Composição férrea que a gente chama, né? Um relato, o condutor afirmou que chovia muito no local e ele fazia a travessia da Avenida Monteiro Lobato com seu veículo Volkswagen Paraty e chocou-se contra, né, a composição férrea. Aconteceu ontem, então, no sábado. O condutor do automóvel estava ainda com 3 passageiros. O condutor, 47 anos, não sofreu ferimentos, apenas danos materiais. Mas ele não possuía carteira nacional de habilitação, então não poderia estar com o carro rodando, né? Então ele foi encaminhado para a delegacia e o carro também guinchado até o pátio do primeiro BPM. Mulher agredida pelo próprio irmão e que foi preso em flagrante. O fato ficou complicado. Este fato foi verificado aqui em Ponta Grossa. Uma briga entre os irmãos mobilizou o PMs e também o pessoal do socorro, pessoal do SIAT SAMU, na Taumaturgo de Azevedo, na Vila Cipa. O fato aconteceu ontem, né? E prisão em flagrante do agressor. A situação teve início por volta da tarde num bar ali na Vila Cipa. O agressor, o irmão, foi preso e levado para a delegacia. Já a irmã foi medicada e liberada. Tivemos também homem fica ferido após acidente entre moto em Ponta Grossa. O fato aconteceu, este fato aqui, né? Envolvendo uma moto elétrica, essas novas, né? E um Ford Ka. A Visconde de Toné, aqui no bairro da Ronda, quase chegando no centro. O impacto da batida, o condutor da moto caiu ao solo e se machucou, 35 anos. A equipe do DR estava fazendo o resgate, porque estava passando por ali, chamou também o SAMU para medicar o rapaz ali, o condutor desta pequena moto, né? Vamos ver outra notícia que chega aqui. Ederson Luiz Cordeiro, 40 anos, ele que faleceu no viaduto Santa Maria, né? Foi vítima de atropelamento, vai ser sepultado então neste domingo. Ele foi vítima de atropelamento na 376, nas proximidades do viaduto Santa Maria. Ele está sendo velado na Capela São Francisco no centro e sepultado agora de manhã às 9 para o Parque Memorial Campos Gerais. O Ederson faleceu na madrugada de sábado quando foi atropelado no quilômetro 490 da 376 sentido norte do estado, então, né, do Vendrame para o bairro, né? Quer dizer, o Vendrame já é bairro, mas sentido Santa Paula. E o corpo foi encontrado, então, pelo pessoal da PR Vias, com um corpo caído ao lado da rodovia. Morte proveniente, então, deste atropelamento. Muita gente chegando conosco, já, né? Nesta manhã de domingo, feliz Dia dos Pais a todos vocês. O Levi Bowser e Dona Isabel estão aqui na Vila Cristina. Aquele abraço. Paulo Mato já ligou pra gente, mandando um abraço né? Pro pessoal nosso aqui, né? O Jorgão do Xangri-Lá e a esposa, Dona Maria Hilda e Oliveira Neto aqui da Ronda, Vani Bac do Tronco, pessoal do Guaragi, pessoal do Roxo Rois, aquele abraço então. Pessoal do Supermercado Tozeto com o Ronaldo Celori Ferreira, o Cid, o Laerte e também o Josney. Josney mandando um abraço para a mamãe, Dona Ana. Obrigado pela audiência. Lúcio também é do Mercado Tozeto. Quem está conosco também é o Jorge Chumbada, juntamente com a Dona Elvira e o Gilson Ilgenberg, Jardim Paraíso. Quem está conosco também é seu Augusto Moreira dos Anjos e a neta Ana Carolina, aquele abraço. Dona Maria Vila Marina, Dona Lourdes e seu Antônio Altamiro, com a neta Roberta, é aqui de Ipiranga, aquele abraço. Dona Josefa Grabikoski, com a Wanda e também com a Tatiane, aqui na Vila Santana, aquele abraço, um bom domingo, Dona Josefa, para toda a família. Temos também o Aricudia Carneiro e o Zecão, amanhecendo de serviço na Souza Naves. Ivo Ivanco e Dona Regina, Vila Rio Branco, Ponta Grossa. Pedrão do Carvão, é o Pedro Maier conosco, Marcão das Cebolas conosco. Peru e Dona Isabel Ferrari, aqui na Vila Burrinho, com o Paulo Batista. De dia, torresmo, de noite, cachorrão.
1: Ô, louco.
0: É, por aí. Dona Eunice e seu Antônio Cudras, Piraí do Sul. Ah, é, Piraí do Sul. Aquele abraço. Carlinhos Tropeiro e Joãozinho, né, o nosso vereador, já está também em contato com o povo, né? Lá do pessoal, né? Que está sofrendo bastante lá em Piraí do Sul, Capinzal, né? Vamos visitar esse pessoal aí para ver juntamente com a prefeitura. Marquinhos, o Marcos Germano conosco, aquele abraço. Seu Sebastião e a nossa querida Maria Baianinha, feliz Dia dos Pais. Eterlei Piazeta, seu Antônio Valdemar Vieira e Zecão de Olarias, todos vocês desejando um feliz Dia dos Pais para vocês também, né? Pessoal que curte. 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
2: Achei que o Carneiro ia passar meu Pix também. Quem quiser mandar um Pix para Isaac.
0: Daqui a pouquinho, né?
2: Quem sabe
0: meu breve, Pix, né? Dos pais.
1: Meu Pix.
2: Obrigado, Carneiro.
0: Quem sabe
2: muito em breve também. Isso possa acontecer, não é, Carneiro? Obrigado.
1: Do jeito que tá.
2: John Kevin, vamos lá pro esporte rapidinho, vamos lá. O que temos?
1: Eu achei que você ia passar
2: pro Mundo Esportivo.
1: Bora.
2: Mundo Esportivo.
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2: Caramuru Castro ontem empatou com o Noroeste 1-1 no futsal. Que mais? As equipes nossas aqui no Pique do Rádio. No Pique do Rádio, a CGF venceu e vai por aí fora de casa. Boa CGF, Paulo Sérgio. 6-3. Vitória ontem. Contorno 3-3 com o Biratã. Ipiranga perdeu ontem para Matelândia, lá em Matelândia. Ô, Ipiranga. Poxa. 5-0 Matelândia contra Ipiranga. E o time de Teixeira Soares venceu Toledo 7-4.
1: Só aí, então, jogos do Brasileirão da Série C. O Maringá hoje enfrenta o Amazonas às 16 horas, então jogo válido pela 16ª rodada. Já na Série B do Campeonato Brasileiro, o Operário joga só domingo que vem contra o Avaí às 11 horas da manhã aqui no Germano Krieger. Obviamente ainda tem a sequência da rodada de hoje, né? Com a 21ª rodada, Novo Horizontino e Juventude às 16, também no mesmo horário Náutico e Atlético Goianiense, Cuiabá e Fortaleza às 18, e daí amanhã e na terça-feira também fechando a rodada. Amanhã Goiás e Londrina às 19h30 e 19h30 Avaí e CRB. Jogos então do Brasileirão da Série B, que tem um Operário em terceiro com 35 pontos. Já na Série A do Campeonato Brasileiro, ontem pela 22ª rodada, tivemos a vitória do Grêmio 2-1 sobre o São Paulo. Grêmio que acabou vencendo de virada. O Atlético Mineiro, que chegou a vencer por 2-0, o Remo buscou o 2-2. E o Coritiba, que ontem venceu a Chapecoense por 2-1. Lembrando, né, que a Chapecoense chegou a fazer o gol no último minuto, Ó, se dá mais um pouco de acréscimo, talvez a Chape empatasse com o Coritiba, meio que tava entregado no final. Mas conseguiu a vitória por 2-1 no Couto Pereira. Botafogo e Fluminense ontem ficaram no empate em 1-1. Hoje, às 11 horas da manhã, tem o Cruzeiro enfrentando o Mirassol. Cabuloso hoje.

0: vai ao Mineirão. Palmeiras Internacional às 16 horas hoje no estádio do Palmeiras. Também no mesmo horário, Bahia e Vasco. E 18h30, Santos e Atlético Paranaense na Vila Belmiro. Também no mesmo horário, Bragantino e Corinthians. E daí, fechando a rodada às 19h30, Flamengo e Vitória. Jogos, então, do Brasileirão da Série A. Lembrando, né, que o Palmeiras tem 47 pontos e o Flamengo 39. Então, diferença bem considerável. O Atlético Paranaense fazendo uma das melhores campanhas de times que subiram recentemente para a Série A com 37, daí o Fluminense 35 e Bahia 32. E o nosso querido Coritiba, que está na oitava posição com 30 pontos. Então, só lembrando os quatro últimos: Inter, Remo, Vasco e Chapecoense. Jogos, então, aí do Brasileirão da Série A, 6 horas e 30 minutos.
1: Jogo agora da TV hoje é o do Palmeiras com o Inter, né?
0: É, tem jogo, da TV. É.
1: Principal jogo hoje.
0: Principal.
1: Isso aí. É, bom dia, João Barbosa. Bom dia, Isaac Carneiro, John Kevin. Desejar a todos vocês um feliz Dia dos Pais. Obrigado, seu João. E também aos ouvintes nesta manhã. Maria Baiana, aqui em Castro também. Oi, Maria Baiana, tudo bem? Bom dia. Feliz Dia dos Pais aos pais do meu Brasil, de meu Deus. 6h30, obrigado. Temos áudio, John Kevin. Vamos lá liberar já o zap da antena? 42 9 8409 1431. Quem é que está batendo na nossa porta em áudio nesta manhã?
2: Um bom domingo para a equipe aí, Antena Sul. Opa. Um abraço para vocês aqui, pro Cordeiro, o Carneiro, no caso. Um bom dia dos pais, feliz dia dos pais para todos nós. Ah, que Deus abençoe aquele, todos nós. Um abraço.
3: Aquele abraço, obrigado. Mas
1: o Carneiro aqui já foi Cordeiro.
2: João da Metrópole Santa Paula, João Josimar Pontes, filho da dona Castorina Cardoso Pontes. Família Pontes da Metrópole Santa Paula estão sempre antenados na Antena Sul.
1: Obrigado, João.
2: 2.7.
1: Obrigado.
2: Um abraço.
1: João Pontes, mas o Carneiro já foi Cordeiro, não é, Carneiro? Você já foi Cordeiro, não é? Com certeza, não é?
3: Todos 40, né, gente?
1: Cordeiro, Carneiro, estamos tudo em casa. Tem mais gente aí, João?
0: Tem mais uma.
4: Ô, Antena Sul, bom dia. Carneiro, Isaac. Escuta, estamos precisando de uma... Que o prefeito de Piranga aqui nós ajuda aí, que nossa estrada aqui estão acabadas. Estão caindo nos lançantes aí para poder andar. Faz um favor para nós aí, dá uma mão para nós, para falar com o encarregado da prefeitura de Piranga aí. Para dar um jeito nas estradas, que eles vêm essa semana aí para arrumar mesmo a nossa cruzada aqui, não arrumaram. Minha sobrinha trabalha na saúde e falou com o encarregado que quando vinha arrumar e não veio.
1: Pra gente dar uma olhada também. Agora tem a questão das chuvas, né?
3: É muita chuva.
1: Muita chuva, é difícil, né? Como é que a máquina vai chegar lá?
3: E não tem condições, porque verdade, se a máquina passar hoje, chove de novo, né?
1: Pois é.
3: É, então o pessoal do interior tem que ter um pouquinho de paciência,
1: é,
3: né?
1: É difícil, mas tem que ter um pouquinho de paciência.
3: É, porque o prefeito de Ipiranga, o pessoal do parque de máquinas, ele tem trabalhado muito com isso. Agora, não há estrada que aguenta essa chuvarada, gente. Tá chovendo direto aí. Não é só Ipiranga que tá passando por isso. Ponta Grossa, as estradas rurais também, né? Todo o interior passa. Então tem um pouquinho de paciência, né? A família Orlowski aí tem um pouquinho de paciência, que a gente vai encaminhar isso aí pro prefeito, né? Que é muito atencioso, o prefeito de Ipiranga, né? O Douglas. Douglas é muito atencioso com os moradores aí, né? E vai, sim, com o pessoal do parque de máquinas aí, fazer essa revisão dessas estradas
1: passando
3: rurais
1: as chuvas,
3: aí.
1: A maquininha já chega.
3: Não, vem, se Deus quiser.
1: Quem mais, Carneiro, tá com a gente nesta manhã, 6h32, porque o John Kevin já tá querendo partir já pro break 1. Esse John, hein?
3: Gilson Ijenberg conosco, gostou muito da mensagem.
1: Opa, que bom.
3: E mensagem dos pais, quer que passe para ele a mensagem, a gente vai passar para você também, né? O Gilson Ijenberg, gente fina, gente, nossa, feliz Dia dos Pais.
1: Maravilha. Quem mais? Aqui é a Ana de Castro. Eu e a minha tia Giba estamos ligadinhas na antena. Obrigado, Ana, aqui em Castro, acompanhando a gente nesta manhã. Jurandir Dias também está com a gente. Feliz Dia dos Pais. Parabéns para todos os papais. Que Deus abençoe. Papai do rádio, papai que acompanha o rádio. Brasileiro não vive sem rádio. Bom dia, Isaac. Só para lembrar você mesmo que os palmeirenses perde o empate, continua líder, Edilson de Castro. Verdade, Palmeiras é o líder, Edilson. Obrigado, bom dia. Vamos lá, John.
0: Bora.
1: Tem o Diniz, hein? Daqui a pouco, 7h30, Diniz ao vivo com a gente. Ao vivo e em cores.
0: Ao vivo e a cores.

0: a cores pra gente aqui. Maria Helena Silva Diniz, Edineida Luz, Antônio Fontoura, Olga Martins, Elter Timóteo Hartmann, Thelma Regina também participando, e a Vani Bá também, obrigado pela participação. 6:33.
1: Nena, aqui em Castro, tudo bem? Dona Nena, obrigado, bom domingo, também tá acompanhando a gente. Que bom, Nena. Grande abraço, tá? 6:34? Vamos lá?
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2: Repete, que eu não entendi direito.
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4: Pela antena, ouvinte, bom dia, dia dos pais, 6h45 aqui, plantão. Chovendo na área central de Ponta Grossa, agora pancada de chuva.
5: É uma pancadaça.
4: É, hoje vai ser chuvas, pancadas, isoladas. Chove aqui, não chove aí, não chove aqui. E com até 30 milímetros na previsão, essa que é a informação. Deu 55 milímetros, aquela chuva de ontem à tarde, e no operário, Carneiro, deu 20 milímetros ali.
5: E a madrugada também, né?
4: Foi madrugada também choveu.
5: É, bastante chovida, como dizia minha
6: falecida. Ontem à noite deu uma pancada boa também.
4: Pancada boa também. É. Bastante chuvas, hein? Carneiro vai nos informar agora, notas de falecimento, 6h46, com a Organização Social de Luto Santana, com o Memorial Campos Gerais e a Funerária São Lucas de Ivaí. Funerária São Lucas de Ivaí, 6h46. Pois não, Carneiro?
6: Falecimentos deste domingo. Já estamos no dia 9 de agosto de 2026. Um minuto de silêncio para os falecidos de hoje. Começamos por Ivaí. Funerária São Lucas e Plano Familiar em Vida comunicam com um profundo pesar o falecimento da nossa querida Dona Eugênia Chainuk. É uma pessoa querida de Ivaí. Faleceu ontem, né, na residência da família. Era casada com o seu Valdemar e deixou os filhos Doroteia e Valdomiro e ainda 3 netos. O velório é a capela mortuária João Paulo II, que é a nossa capela principal aqui de Ivaí, e o sepultamento é hoje, às 14 horas, para o cemitério municipal de Ivaí. Passamento também de Ederson Luiz Cordeiro, 40 anos, era empacotador. Faleceu em via pública, atropelamento, próximo ao viaduto Santa Maria. O velório do Ederson Luiz Cordeiro, 40 anos, capela São Francisco no centro, e o sepultamento, 10 horas de hoje, para o Memorial Parque Campos Gerais. Passamento também da dona Erondina Santos, 81 anos, profissão auxiliar de serviços gerais, aposentada. Não teremos velório e sim acompanhamento direto da funerária para o cemitério São Vicente às 11 horas da manhã, acompanhada de amigos e familiares. Comunicamos o passamento então da dona Erondina Santos, 81 anos. Fábio André Moreira, 50 anos, servente de pedreiro, faleceu no Hospital Santa Casa de Ponta Grossa. O velório e a capela

0: mortuária São José no centro e o sepultamento hoje 15 horas para o cemitério a ser definido pela família. Passamento também de João Alessir da Rocha, aos 75 anos, era jardineiro e faleceu no Hospital Santa Casa de Ponta Grossa. O velório é a capela mortuária de Catanduva, em Carambeí, e o sepultamento de João Alessir da Rocha, 75 anos, vovô João Alessir, 15 horas para o cemitério municipal de Catanduva, Carambeí. Márcio José dos Santos tinha 54 anos e tinha por profissão motorista profissional. Ele faleceu no Hospital Santa Casa de Ponta Grossa. O velório, capela da Funerária Princesa no centro, e o sepultamento é hoje. Márcio José dos Santos, 54 anos. O sepultamento é 11 horas para o cemitério da Chapada. Sebastiana Isonete Ferreira, vovó Sebastiana, 72 anos, faleceu no Hospital Regional de Ponta Grossa. O velório é capela de luto, aliás, capela de luto princesa, né? Capela princesa, e o sepultamento às 10 da manhã para o cemitério da Cachoeirinha, em Ivaí. Passamento também da dona Zeneida Aires Padilha, 93 anos, vovó Zeneida Aires. Ela faleceu na casa de repouso, Nosso Lar São Joaquim. O velório então, né? Capela do Parque Campos Gerais, Capela Memorial Campos Gerais, e o sepultamento 17 horas de ontem, então já foi ontem, né? Dia 8 de agosto, ontem, 17 horas, sepultaram nossa querida dona Zeneide Aires Padilha. Marcos da Silva Pereira, 51 anos, pedreiro, faleceu no Hospital Bom Jesus de Ponta Grossa. O velório é capela da Funerária Princesa no centro e o sepultamento para o cemitério Memorial Parque Campos Gerais, hoje às 10 da manhã. Falecimentos então de Marcos da Silva, 51 anos, dona Zeneide Aires Padilha, 93 anos, Sebastiana Isonete Ferreira, 72 anos, Márcio José dos Santos, 54, João Alessir da Rocha, 75 anos, Fábio André Moreira, 50 anos, Erondina dos Santos, 81 anos, Ederson Luiz Cordeiro, 40 anos, e também a nossa querida dona Eugênia Chanhuque, de 79 anos, de Ivaí. As famílias enlutadas, o sentimento da família Antena Sul. Falecimentos das últimas 24 horas.
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0: Seis horas 54 minutos, 6:54. Marquinhos Germano passou da chuva também, né, Marquinhos? Ontem, pessoal com a van, né? Pegou uma chuva forte aqui no centro de Ponta Grossa por volta das 10 horas da noite. Obrigado, meu amigo, meu irmão, querido Marcos Germano. Alfredo Kremer já está conosco. Já passou uma foto aqui também de bom dia. Aquele abraço, ele e Dona Vera. O Oswaldo Braz dos Santos é Vila Real, é? Vila Real. Aquele abraço.
6: Paulo Presner da Porca Chique também tá com a gente, hein, Carneiro?
0: Opa, Paulo Presner, do Neni, toda a família Porca maravilhosa, Chique, né? Aquele abraço.
6: Tamo junto, Paulo. Quem tá com a gente também, falando em Paulo da Porca Chique, é o nosso vereador Paulo Balancim.
0: Gente fina, gente nossa, já tá circulando pela cidade. Girando.
6: E tá mandando um abraço aqui para o Adriano, dos Postos Primo, que tá sempre com a gente aqui. Obrigado, Adriano, com a gente aqui no plantão. E agradeça também, Isaac, ao John Kevin, que deixou eu estacionar o carro na sua casa e não me cobrou nada.
7: Não cobrou.
6: Ele tava cobrando, mas de mim, Paulo Balancim, ele não cobrou na festa dos caminhoneiros.
7: É, semana passada ele deixou o carro
6: deixou
7: lá em casa.
6: Deixou o Paulo estacionar lá então?
7: Deixei, né? Óbvio, amigo.
6: Vereador, não é?
7: Não, e amigo, e também não tinha estacionamento ali também. Bom. Tava completamente atolado de carro lá. Mas brincadeiras à parte, Paulo, não tem de quê, viu? Sempre precisando, estamos à disposição, hein?
6: Valeu, Paulo. Nosso Paulo Balancim, vereador bom, vereador tá com a gente sempre. Quem mais, Carneiro?
0: João Carlos Pedroso e Dona Sandra Carambeí, aquele abraço. Nosso grande cantor Jorge Ângelo e Johnny Jardim Carvalho, aquele abraço. Muita gente ligando, muita gente participando. E é fácil você participar. 984091431.
6: Maravilha, obrigado, Carneiro. 6:56. Quem mais tá zapeando com a gente?
7: Só mandar um abraço aqui pro nosso querido amigo Moacir Gomes de Oliveira, lá do Limitão, sempre escutando o plantão e também o Fatos em Destaque.
6: Sandro Sandaca, bom dia. Bom dia, fala, John. Aqui é o Rodrigo, teu primo.
7: Ah, o Rodrigo.
6: Parecido com você, hein, John?
7: Ele é meio gordinho também.
6: Não, mas ninguém falou que você é gordinho.
7: Não, mas eu tô falando que
6: é gordinho. Ah, você que tá falando.
0: Entendeu? É a família forte, né?
7: É a família fortinha, né, Carneiro?
0: Daí gosta também, de se alimentar.
7: Né? Exato. Tem que não tem o que fazer, né?
0: Tem que se alimentar bem.
7: Mesmo, óbvio.
0: Tem que se alimentar bem, gente.
7: É. Ele é caminhoneiro, tá na... Com certeza deve estar na...
0: Na estrada.
7: Na estrada.
6: E se comer um pouquinho a mais, tem a Cibele com Fit Shape depois.
7: É.
6: Tá, ela resolve o seu problema. Bom dia dos pais, meu pai Eusébio, esposo Alexandro, que Deus abençoe, Ivanilda Benites de Cotia, São Paulo. Obrigado, Ivanilda, lá em Cotia, São Paulo, acompanhando a gente. Tem áudio, deixa eu verificar aqui, a Sara, encaminha, Isaac, a mensagem para John Kevin, o seu repórter da antena de plantão. O que que a Sara mandou pra gente? Sara?
8: Bom dia, amigos da Antena Sul. Então, eu estava pra região do Piraí ontem à tardinha e vi o temporal se armando, porém, não cheguei a ver o evento porque eu já estava indo embora, né? Depois meus amigos de lá do Capinzal me reportaram que foi feia a situação lá. Ele passou assim por segundos lá, mas foi crítica a situação. Foi bem assustador mesmo. Feliz dia dos pais a todos os ouvintes. Aqui é a Sara do Tronco.
6: Obrigado, Sara. Foi feio o temporal ontem aqui em Piraí do Sul.
0: É, Capinzal.
6: Capinzal, pegou o Capinzal aqui e o Cimepar informando pelos vídeos, porque o Cimepar faz uma análise, não é, dos vídeos, para saber se é tornado, o que é. E eles identificaram que foi um tornado que atingiu o Piraí do Sul ontem à noite. A nossa solidariedade às pessoas, às famílias atingidas. Estamos aguardando daqui a pouco, talvez, a Prefeitura de Piraí nos informar quantas pessoas foram atingidas aqui no Capinzal, quantas casas, não é? Que pelas imagens foram terríveis, hein? Terríveis. E o pessoal sendo muito solidário com lona.

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1: Isso.
0: 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Daqui a pouco temos o Diniz com a gente ao vivo respondendo questões nesta manhã. Mola Santa Helena, Castro e também Carambeí. Bom dia, Leandro. Bom dia, nosso Adriano, sempre com a gente aqui. 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O Paulo Presner agradece a quem ontem comprou na Porca Chique. 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Pais.
1: Quem está conosco também, Dona Rosa Zarski e seu Arthur Zarski. Feliz Dia dos Pais, seu Arthur Zarski, né? O paizão da família e plano funeral em vida e a pó, né? É o paizão lá, o seu Arthur Zarski, nosso amigo, nosso irmão, e a dona Rosinha, que é uma pessoa maravilhosa, né? Que está à frente também dos negócios lá, aquele abraço desejando aos clientes e amigos do plano funeral e a pó, um feliz Dia dos Pais, né? O pessoal que conhece a dona Rosinha é uma pessoa maravilhosa, ela e toda a família.
0: Sensacional. O Carneiro, falando em Dia dos Pais, não é? Me passava agora há pouquinho aqui o vídeo do seu filho. O Carneiro tem 3 filhos. 2 são cantores, são músicos e bons músicos. E o mais novinho é lutador de boxe, Carneiro.
1: Isso.
0: Parabéns, hein? Que belas imagens aqui. Depois vou olhar lá em casa bem tranquilas imagens. O Carneiro tem um filho lutador de boxe. Que tal, hein, Carneiro? Parabéns.
1: É, 1 ano e meio.
0: Orgulho
1: já.
0: Orgulho pra, né, ti nesse Dia dos Pais,
1: né? É, ele foi ontem à luta, né? Pegou um rapaz lá
0: lutador
1: de Curitiba. De Curitiba, né? Bem mais experiente, mais de 3 anos, né? Já na estrada, um pouquinho envergadura maior que ele, né? Um pouquinho maior. Ele tem 1,77 m, meu filho, né? E o outro tem 1,82 m.
0: Quem deve estar feliz é o Paulão. Família Zenedin, não é?
1: É, porque
0: a família Zenedin luta na cidade, luta no Brasil, lá fora, e saber que o Carneiro aqui tem um filho que luta boxe também, sensacional.
1: É, e um dos filhos do Paulão estudou junto com o José Lorenzo na mesma escola Maria Laura ali, né? Ele sempre convidava, mas o José Lorenzo, ele pegou depois, né? De 15, 16 anos, os amiguinhos ali do SESI trouxeram ele pra academia e primeiro foi um treinamento, né, para emagrecer, para manter o corpo em forma, e agora já está se dedicando bastante, né, 3 vezes por semana. Já tivemos uma luta muito boa ontem, né, já com experiência de 1 ano e meio. O boxe é toda experiência, né? Experiência, é treinamento, é
0: técnica,
1: dedicação,
0: é
1: técnica, é dedicação.
2: Movimentação.
1: Porque são rounds, né? É, porque às vezes o adversário é mais forte que você tem que se esquivar e deixar o adversário cansar.
0: E
1: muitas técnicas, né?
0: É.
1: O nosso querido e maior de todos, que era o...
0: Maguila?
1: O Maguila era mais força bruta, né? O Mike Tyson, que era o melhor de todos.
2: O
1: Mike Tyson, por que que era o primeiro round? Porque ele saía, partia pra cima. Ninguém aguentava, né?
0: 7 segundos,
1: não, mas ele era... se ele não conseguisse derrubar até o terceiro,
2: vai na orelha.
1: Ele cansava, né? Evander Holyfield também foi o grande, né? Então a gente assistia aquelas lutas lá, o Maguila, né? O próprio Éder Joffre, que a gente não acompanhou porque era bem mais velho que a gente, mas foram grandes pugilistas ali e levaram o Brasil, né, pro mundo, né? O próprio Popó ali, que foi muito bem, obrigado. Então é... A piazada gosta da coisa, a gente tem que acompanhar.
0: O pai é aquele que acompanha,
1: né?
0: Sem dúvida.
1: É aquele que acompanha. Agora setembro já tem evento lá em Matinhos e Praia de Leste, né?
0: E lá vai o pai Carneiro junto.
1: É. Os pais têm que acompanhar lá
0: para
1: ver e
2: está
1: indo bem.
0: Filhos são orgulhos nossos, não é?
1: É, são orgulhos nossos. O Juliano é formado em meio ambiente, né? Pela universidade, né? O nosso querido João Pedro já é fonoaudiólogo também, né? Formado, já trabalha também, é cantor e trabalha

0: como fonoaudiólogo também, né, cantor de rock. E agora o meu querido, o José Lourenço, fazendo psicologia, né? Psicologia e fazendo o boxe também. Então é orgulho do pai.
1: Isso aí.
0: Né? A gente sempre acompanha os filhos aí. E a vida nossa é essa.
1: Isso
0: nós
1: aí.
0: Vivemos para os filhos, daqui a pouco já vem os netos e a vida continua.
1: Seguindo.
0: É o ciclo, né?
1: Isso aí, Carneiro. Legal. Parabéns, hein, Carneiro? Com o filho Lourenço lutando boxe aqui em Ponta Grossa ontem. É orgulho, não é? Os nossos filhos. Eu também essa semana fiquei muito orgulhoso, não é? Que eu precisei fazer uma restauração, Carneiro. E daí fui atendido pelo meu filho, lá em Bituva, lá no consultório. Então, você saber que tudo que teu filho fez, estudou, se preparou e vê a habilidade dele para fazer. Eu fiquei 2 horas na cadeira.
0: Opa, que maravilha.
1: Pra restaurar um dente.
2: Ah, mas um pouco ele judiou, viu? Um pouco ele deve ter judiado
1: você.
2: Ele
1: fez anestesia e ele só fez um curativo. O meu dente é grande, é uma restauração grande para fazer. Pai, olha, esse dente tá complicado, hein? E tá, não sei se não vai ter que fazer um canal. Mas não, me aplicou anestesia, fiquei 2 horas na cadeira. Ele fez a primeira restauração, fez um curativo. Vou ter que voltar lá no consultório depois em Bituva. Mas fiquei orgulhoso, né? De ver a habilidade do teu filho para lidar e faz anestesia. Ele teve que desgastar o osso e desgastar o teu osso. E o teu filho fazendo isso, então, sensacional. Então, hoje, dia dos pais, a semana foi de orgulho.
0: Muito bom, né? Muito
1: de orgulho, de saber que o teu filho se preparou, estudou e tá com essa técnica hoje que ele tem. Porque realmente mostra que tem o dom do negócio.
0: É verdade, e eu acompanhei toda essa evolução aí, né? O apoio que você deu pro Felipe também, né?
1: Não foi fácil, hein, Carneiro?
0: Não foi fácil, então a vida do filho não é fácil, e do pai também, porque o pai tá ali junto, né?
1: Junto, né?
0: Incentivando, né? Patrocinando, porque não caminha sozinho, não. Então, odontologia é um curso...
1: É um curso caro, né?
0: É caro, caríssimo, e é um dos cursos melhores que nós temos aí com a medicina, né?
1: A nossa EPG,
0: né? O EPG é um dos melhores cursos do Brasil, né? Odontologia pontagrossense, ela realmente é maravilhosa, né? Ela é apontando uma das melhores do Brasil. Então, foi orgulho do Felipe tratar do próprio pai ali, e realmente todos nós ficamos emocionados. Porque vale a pena você investir no próprio filho, porque antigamente nós tínhamos os pais com muitos filhos, principalmente os ferroviários, era 5, 6. Então não tinha condições de a gente estudar em colégio particular, não, era no povão mesmo, era correria o dia inteiro. Né? E agora a gente proporciona já para os filhos um cursinho melhor, para passar num vestibular melhor, um curso melhor, né? E para eles seguirem a vida deles, né? Porque também é nossa, porque a concorrência é muito grande hoje, né? Então, hoje, os filhos que não estudam, eles não têm oportunidade, né?
2: Ficam parados no tempo, né?
0: Não, fica parado no tempo. Então, os cursos técnicos hoje são importantes. Exatamente. E os cursos superiores também, para se encaminhar pela vida. Então, a gente sempre torce.
2: Todo estudo é fundamental.
0: E a família estando bem, todo mundo está bem, né? Porque isso a gente fica feliz e orgulhoso dos nossos filhos.
1: Muito bom. Ó, o Paulo Balancinho também está me mandando aqui orgulho dos filhos, não é?
0: Ah, os dois filhos também maravilhosos, né, do Paulo?
1: Parabéns, hein, Paulo?
0: O nosso é diretor da Câmara de Carambeí, né, o mais velho do Paulo, e o André, tá, engenheiro, né, da parte de elétrica, eletricidade, né, lá em Santa Catarina, estava conversando com o Paulo. Então é orgulho, né?
1: Isso
0: ele
1: aí.
0: Também se esforçou com os filhos, e são o de Carambeí, o mais velho aqui, é um gentleman, né? Um ser muito educado, filho do Paulo, uma pessoa que todo mundo adora, trabalhou muitos anos na prefeitura de Carambeí, né? E hoje trabalha na Câmara de Carambeí. É uma pessoa muito querida, que atende muito bem o povo aqui de Carambeí. Parabéns, Paulo, pelos filhos também. E o Paulo já tem neto também, né? Então é isso que é importante.
1: Isso aí. Os pais orgulhosos nesse dia dos pais.
2: Isso aí.
1: Você também é um filho abençoado, não é, John Kevin?
2: É. Por enquanto,
1: pai tem,
2: problema.
1: Teu pai tem orgulho.
0: Companheirão do pai, né?
1: Teu pai tem orgulho. Você cuida do pai, não é?
2: Exatamente.
1: Esse John Kevin, ele é nota 10. Bom dia, meus amigos. Isaac Carneiro, John Kevin. Dá um abraço no Carneiro por mim, Isaac. Valdir da Ronda Carneiro.
0: Opa, Valdirzão. A gente fina, a gente nossa. É de Ponta Grossa.
1: Isso aí. 7878, o Diniz já a caminho, hein? Já tá avisando. Estou chegando na antena. Já se preparem para abrir a porta para mim, que daqui a pouco vou entrar. Tá bom, Diniz, isso daqui aí. A pouco com a gente. Joelso Carvalho de Uvaranas. Obrigado, Joelso. Dias Negão. Bom dia, plantão de domingo. Um feliz e abençoado dia dos pais a todos os ouvintes, especialmente a todos os pais que fazem de tudo para

0: cuidar disso aí e proteger suas famílias. E hoje, homenagem muito especial à minha mãe, Marilena Alves Marcones, que em todos os momentos foi mãe e pai. É verdade, hoje tem muitas mães que são pais também. Mãe, minha eterna gratidão por tudo, que Deus continue lhe abençoando. E feliz dia dos pais. Dias, Negão, homenagem então aqui na Antena. Quem mais? Edilson Castro também, parabéns, pais. Meu velho pai também chama João. Um abraço forte pros papais. Bom dia, Isaac, só para lembrar. Ah, tá. À tarde, Palmeiras e Internacional. Palmeiras é favorito, não é, John Kevin?
1: Ah, com certeza.
0: Capaz que eu vou dizer que o Inter vai lá e vai beliscar um empate. Capaz, não sou louco, né?
1: Perdeu pro Corinthians.
0: Vou dizer a vida inteira que o Palmeiras é favorito e vai ganhar o jogo. Tem tudo para ganhar. Tem tudo. Estou ligado, Joel de Carambeí, sempre acompanhando vocês. Bom dia, pais. Pro meu pai Jango, aqui em Ribeirão dos Pinheiros. Feliz dia dos pais para todos. Josiane, obrigado, Josiane. São ouvintes que vão falando com a gente, interagindo com a gente nesta manhã. Quem mais? 984-09-1431. Parabéns aos pais. Dirce do Passo dos Bois.
2: 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Catarina Miró, né? 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Feliz Dia dos Pais também para toda a equipe. Obrigado, Carlinhos Popa. Pro pai, né, que tem 90 anos e tá trabalhando e dirigindo pela cidade que como tal? Ninguém. Seu Arnoldo Fopa, né, que é pai do Carlinhos, que é o ouvinte também no nosso programa, 90 anos, cabeça branca, dirige muito bem na cidade, muito atencioso.
0: Que joia.
2: E atende lá com 90 anos trabalhando, né? Bom. 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Um abraço, Carlinhos, um abraço, Ailton. Toda a equipe da Catarina Pneus, outro que já mandou mensagem pra gente aqui, é o fiscal da prefeitura, o nosso grande Fernando da Santa Paula. Feliz Dia dos Pais. O Alberto Nascimento é outro apaixonado pelo filho Ravi, né? Ele já tem os filhos outros grandes, né? E tem o Ravi agora que recém chegou, acho que deve ter estado com uns 2 anos, né? Alberto Nascimento, Santa Mônica, aquele abraço.
0: Isaac, passe essa mensagem para o John Kevin, para ele ouvir, tá bom? Vou passar agora. Passe para o John Kevin. Deve estar já na tela 3 do John Kevin. O nosso amigo Zé Maria da Câmara. Oi, Zé. Bom dia. Feliz Dia dos Pais. Zé Maria Câmara acompanhando nós.
3: Bom dia, Isaac. Tudo bom? Tenho sido. Olá, já feliz Dia dos Pais para todos os pais. Feliz Dia dos Pais para todo mundo. E principalmente para vocês que são pais da rádio. Então, eu escuto vocês todos os dias. Um abraço a todos vocês. Feliz Dia dos Pais para vocês também.
0: Opa, obrigado.
1: Obrigado.
0: A gente agradece. John Kevin, é possível você repetir? Eu peguei a metade da mensagem às 5h58, a mensagem do Dia dos Pais, porque já estou com meu celular pronto aqui em casa, vou dar rec para gravar. Conte, John Kevin, 1, 2, 3 e solte a mensagem no ar.
1: Soltar a mensagem?
0: É, a mensagem da manhã, o ouvinte quer gravar.
2: Muito linda, né?
0: Mas daí, você nunca fez gravação que a gente falava 1, 2, 3? É. O carneiro. 1, 2, 3 gravando.
1: Eu nunca fiz isso.
0: Nunca fez isso?
1: Nunca fiz.
2: É mais moderno, né?
0: É, o John Kevin já é direto, não é?
1: É.
0: Então, 1, 2, 3 gravando. É possível, John Kevin, a mensagem? Agora?
1: Você quer pra agora?
0: Agora, o ouvinte vai gravar.
2: E a gente vai mandando abraço, você vai preparando aí.
0: É. Ó, a nossa ouvinte Marli também tá acompanhando a gente. Marli está acompanhando nós e feliz Dia dos Pais. Bom dia, feliz Dia dos Pais para todos quem é pai e mãe, que faz de pai também.
2: Justamente.
0: Calma. Isso aí.
2: É muitos, né, que pais que abandonam os filhos, a própria mãe assume, né?
0: Assume tudo.
2: Trabalhar para fora como diarista, né? É, como empregada doméstica, fica cuidando dos filhos, dá todo o conforto, né? Para os filhos ali, e ela faz o papel de pai e mãe e faz muito bem. São mulheres, né, que foram
0: guerreiras
2: que foram assumindo, né, assumindo e realmente criando seus filhos. Parabéns para as mamães também que fazem o papel dos pais.
0: Vamos lá, John Kevin?
1: Bora.
0: É possível você contar 1, 2, 3? 1, 2, 3. Gravando.

0: Ser pai é cuidar de um filho com seriedade, dedicação e amor. É vê-lo crescer, tornar-se adolescente e finalmente um homem de bem. O pai é o exemplo maior de um filho. Exemplo de honestidade, trabalho, força, integridade e sinceridade. O pai também ajuda na educação dos filhos, sem se omitir. É importante a sua participação. E quando necessário, falar sério, com respeito, afeto e firmeza. Podemos dizer que o pai é o amigo que vigia de longe. Procura não se exaltar quando descobre que alguma coisa está errada. Pois ser pai é compreender. É procurar saber por que as coisas estão erradas. Só na base da conversa, um pai fortalece a confiança de um filho, desenvolvendo nele um espírito forte e seguro. Afinal, ser pai é proteger quando os dias estão difíceis. O homem é o protetor da casa, do lar. Apesar do mundo moderno, em que muitas mulheres saíram para trabalhar fora, ajudando no sustento da casa, a figura masculina é essencial na formação emocional dos filhos. Quando o pai se faz ausente, a família não está completa. Existe um vazio. O vazio da figura masculina, do amigo, do pai, muitas vezes o herói.
1: Obrigado, John Kevin. Gravei aqui a mensagem. Viu como você é bonzinho, John Kevin?
2: Isso aí.
1: Muito bom, isso aí. Atendemos então dois ouvintes que queriam gravar a mensagem de hoje. Bonita,
2: né? Tá gravado.
1: Está registrada a mensagem de hoje. O Dutra tá mandando um recadinho para nós, John Kevin, nessa tela, na tela 6 tua. 31 segundos, Isaac. É possível eu falar em 30 segundos? Claro, Dutra. O Dutra, que ontem estava com a gente aqui na caravana, a sua esposa fez um bolo, levei até um pedaço para casa do bolo. Todo mundo comeu o bolo do Dutra ontem lá em casa.
2: É muito bom.
1: Tava muito bom, Dutra. Parabéns, hein?
2: Bora.
3: Bom dia, Isaac Ortiz. Bom dia, Jota Carneiro. Bom dia, John Kevin. Bom dia a todos que estão ouvindo o programa Plantão de Domingo.
2: Bom
3: Eu
2: dia.
3: Passo aqui para desejar a todos um ótimo domingo. A vocês, um feliz Dia dos Pais. Um feliz Dia dos Pais para o meu papai. E também um feliz Dia dos Pais ao nosso Pai Maior, que é Deus, que é o Pai de todos nós, o Criador de toda essa terra. Um ótimo domingo, meus queridos.
1: Valeu, Dutra. Boa, hein? O nosso Dutra sempre com a gente aqui, ajuda nós demais aqui na antena. A gente tem umas pessoas aqui maravilhosas e o Dutra é um deles. 7:17, John, a gente pode dar um girinho pelo Brasil? Vamos colocar já esse giro, porque daí esse giro apresenta todas as notícias do Brasil. Nós temos também lá no Rio, infelizmente, uma queda de helicóptero. 4 pessoas morreram ontem. Está nesse giro, girando pelo Brasil com uma rádio web nesta manhã. O debate hoje, debate dos 3 candidatos. É só os 3, tá? Vai estar o Sandro, vai estar o Requião Filho e vai estar o Sérgio Moro. Isaac, quem vai sentar na poltrona 1? Ah, não sei, daí tem que ver na hora, né? O pessoal faz o sorteio, se
4: é sorteio.
1: Poltrona 1, 2 ou 3. Mas é os 3, hein? Frente a frente. Requião Filho, Sandro Alex e também o Sérgio Moro. Debate na Band hoje vai começar às 20 horas. Vai transmitir na Band News, em todas as Bands, na Tarobá, no YouTube. Já vai começar antes ali o pré-aquecimento e depois o debate, hein? O debate. A Record também vai fazer debate no Paraná e a Globo também vai fazer debate. Então o debate na Band hoje começa às 8 da noite. Passa em todos os canais. Vamos lá?
2: Bora.
5: Este é o Giro de Notícias. Eu sou Carolina Prazeres e você acompanha os destaques do momento. Um helicóptero caiu na manhã deste sábado no Alto da Boa Vista, na zona norte do Rio de Janeiro. Segundo o Corpo de Bombeiros do Rio, 4 pessoas foram encontradas carbonizadas. As vítimas são o piloto da aeronave e 3 turistas colombianas. O ministro Alexandre de Moraes, do Supremo Tribunal Federal, negou o pedido da defesa do ex-presidente Jair Bolsonaro para que seus filhos o visitassem neste domingo, Dia dos Pais. Advogados de Bolsonaro afirmaram que o pedido excepcional tinha

0: finalidade estritamente humanitária e familiar. Moraes ressaltou na decisão que a negativa foi devido à sanção de 30 dias sem visitas, a não ser pelos médicos e advogados, uma vez que o ex-presidente violou condições judiciais. A adolescente brasileira Alice Dias de Oliveira, de 16 anos, que estava desaparecida na França, foi encontrada. A jovem havia sumido no dia 22 de julho, após sair do estágio que realizava durante as férias escolares. A família afirma que ela foi localizada por autoridades francesas. A investigação segue sob sigilo. O pai do jogador argentino Lionel Messi, Jorge Horacio Messi, morreu na noite da última sexta-feira em um hospital da cidade de Rosário, na Argentina. Não foram divulgados detalhes sobre a causa da morte. A Mega Sena acumulou pela 12ª vez consecutiva e vai sortear um dos maiores prêmios de 2026. O concurso 3042 pode pagar 165 milhões de reais para quem acertar as 6 dezenas. O sorteio acontece neste domingo, Dia dos Pais, às 11 horas da manhã, no Espaço da Sorte, em São Paulo.
1: 6 horas, 7 horas e 20 minutos, Isaac.
2: Vamos falar com a Cibele? Vamos lá, obrigado. Nosso giro de notícias pelo Brasil. 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
2: 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Bom dia, Cláudia, aqui em Bahia acompanhando a gente. Seu pai Ivo, Cláudia, mãe e pai, parabéns, felicidades. Que Deus abençoe, tá? Paulo Presner, mais uma vez por aqui passando. Paulo, obrigado, Paulo. Bom dia, feliz dia dos pais. Vamos para o Claudinho? MM, Claudinho, bom dia.
4: Bom dia, Isaac Ortiz, bom dia. Bom dia a todo mundo ligado no plantão de domingo. Bom dia, dona de casa. Bom dia, você trabalhador, trabalhadora de toda a cidade, de toda a região, especialmente a todos os papais. Um feliz dia dos pais a cada um dos pais ligadinhos aqui na Antena Sul. Que você tenha, assim, um dia repleto de muitas felicidades, de muita alegria junto com a sua família, com os seus filhos, em volta da mesa, comendo aquele churrasco ou aquela lasanha, sei lá, né? 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Feliz dia dos pais.
2: Pra você também, Claudinho. Esse papai sensacional. 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Sobre esse temporal aqui em Piraí do Sul, ontem, esse tornado de Piraí, governador Ratinho manda uma nota para nós. Ratinho Júnior, ó, o governador, hein? Minha solidariedade a toda a população de Piraí do Sul, atingida por um tornado neste sábado. O estado está mobilizado para dar apoio às famílias e ajudar o município nesse momento. Força, Piraí do Sul, estamos juntos. Governador nota, governador Ratinho Júnior. Então, acompanhando esse tornado que atingiu a cidade de Piraí do Sul no dia de ontem. 7h27 a seguir? Muito mais. Diniz já tá aqui, hein?
1: Diniz ao vivo.
2: Perguntas ao vivo daqui a pouquinho.
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2: Bom dia e um feliz Dia dos Pais, Isaac, Eglê. Esse Dia dos Pais que eu estendo felicitações também para todos os ouvintes da Antena Sul. Para falar de um tema tão importante agora, que é a impotência sexual, algo que eu falo pouco aqui, tem muita relação com o dia de hoje, que é a relação entre pais e filhos e a impotência sexual. Pouco se fala a respeito, mas 30, 40% da origem da impotência sexual tem causa genética. Pode sim estar associado, se o seu avô teve, o seu bisavô teve, se seu pai teve. Então é importante que haja uma conversa sempre entre pais e filhos a respeito desse assunto. Mas, infelizmente, quando a gente fala de impotência sexual, é um dos grandes tabus do homem em pleno 2026. O homem não fala nem para a esposa. Imagine conversar sobre um tema tão importante com o filho adulto a respeito deste tema. Olha, é importante que você saiba que a impotência sexual

0: não cuidada e não tratada pode levar a um caso severo, como, por exemplo, a síndrome do desuso, onde transforma a musculatura lisa do seu amigão em colágeno e fibrose, o que vai dificultar ainda mais o ato sexual. Você que tem um diabetes, ela é uma verdadeira ferrugem por dentro do seu corpo, prejudicando nervos e veias e trazendo a impotência também de forma severa, aumentando em até 3 vezes a possibilidade de ter disfunção erétil. 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O termômetro está disparando, apitando. É um sinal péssimo para tua saúde sexual quando as ereções matinais falham ou não vêm mais. É para dar conta do recado, mas a vasodilatação é apenas o primeiro passo que o produto age no seu organismo. Depois, ele vai tratar, principalmente, melhorar a elasticidade das veias e artérias, tratar as paredes internas, que é no endotélio que ocorre a vasodilatação, melhorar a qualidade do óxido nítrico responsável pela pressão sanguínea e também atuar junto ao seu corpo para que ele volte a produzir a testosterona de forma natural. Coloca os elementos, mas acima de tudo, acorda essa fábrica de testosterona, que já a partir dos 30 anos você perde 1% de testosterona por ano. Vai envelhecendo, isso acontece. Chegou nos 40, vai perder 2% de testosterona, mas é uma outra, a chamada testosterona livre. E esta sim é muito prejudicial para sua potência sexual. Então, ele atua de forma a equilibrar essa parte hormonal. 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E não menos importante, um ótimo Dia dos Pais.
1: Obrigado, Sibeli. 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Parabéns pelo dia, Diniz. Bom dia.
2: Bom dia, Isaac. Bom dia, John.
3: Bom
2: Muito
3: dia.
2: obrigado. Para você também. Não sei se o John é pai também.
3: Não, não.
1: Tá só pensando.
3: Não,
1: mas eu falei para ele que é bom, viu, Diniz?
2: Sim,
1: é
2: com
1: bom, é
2: certeza.
1: muito bom ser pai.
3: Eu não tenho
1: Mas
3: nem a responsabilidade de cuidar de mim
1: ele
3: mesmo,
1: tá no,
3: Diniz.
1: ele tá
3: Imagine.
1: novinho.
2: Né?
1: Ele tá novinho ainda.
2: Precisa passar mais alguns dias.
1: Mais alguns dias.
3: Alguns anos. Mas
2: se,
3: mais
2: ó,
3: valente, joga.
2: É que assim, ó, a partir do momento que você descobrir que o amor por um filho é um amor desmedido, né? Porque assim, por um filho você enfrenta o mundo, né? Porque é um amor assim, que não tem como você medir.
3: Verdade.
2: É só você tendo filho para você, na condição de pai, saber exatamente a grandeza desse sentimento, né?
3: É verdade.
2: Parabéns a todos os pais.
1: Por isso, filhos, honre o seu pai e a sua mãe.
2: Isso aí.
1: Para
2: isso
1: que se
2: mesmo.
1: Prolonguem os seus dias na terra. Está escrito, não é? É
2: Sim,
1: bíblico. É só isso.
2: exatamente.
1: E daí, Diniz, como é que fomos? Semana?
2: E aí,
1: Muita
2: semana
1: gente
2: boa?
1: conversando, trazendo assuntos.
2: Sim,
1: Semana?
2: a semana. Nós atendemos muitas pessoas aí da região que vieram da área rural,
1: Rural.
2: né? Nós temos dados ênfase aí ao trabalho para o rural, né? Porque o nosso escritório também é especializado em aposentadoria rural, mas nós temos visto alguns absurdos, né? De pessoas que encaminharam aposentadoria rural. E ao invés de ter o retorno desejado, que era conseguir a aposentadoria, às vezes cria um transtorno que acaba inviabilizando a possibilidade de pedir novamente a aposentadoria.
3: Mas isso acontece pelo quê, Diniz? Às vezes por um mau preparo de uma pessoa que pode ajudar essa pessoa, ou a mesma pessoa que vai lá e encaminha tudo, acha que não precisa de ninguém?
2: As duas situações.
3: As duas, né?
2: É, primeiro a pessoa que encaminha, achando que o rural é só encaminhar documentos.
3: É só banana mais... nota, né, como a pessoa fala.
2: Exatamente. E muitas pessoas que vão lá sozinhas e também aí bota os pés pelas mãos e aí às vezes não tem o que fazer mais depois. Porque às vezes coloca lá documento que desnecessário, que o INSS não reconhece o benefício e por isso depois para pedir uma nova aposentadoria tem que fazer todo um contorno necessário e às vezes esse contorno não é possível porque na verdade pro INSS... Você tem que trabalhar dentro do princípio da legalidade. O que, que é isso? Você tem que juntar documentos que a lei diz que é esse, aquele documento. E o importante, só para as pessoas ficarem sabendo, cada documento rural, a lei diz que vale 7 anos e meio. Então, dependendo do tempo que você trabalhou como rural, principalmente aqueles casos que é o segurado rural especial, ou então o boia fria mesmo, 2 ou 3 documentos faz prova dos teus 15 anos. Então, tem que ter conhecimento técnico, tem que ter conhecimento jurídico para fazer um trabalho bem feito. E isso é o caso do nosso escritório. A gente está preparado para encaminhar lá a aposentadoria para você, para que não gere nenhum transtorno depois de uma decisão do INSS.
1: Perfeitamente. Quem tiver perguntas, o Diniz está aqui ao vivo nesta manhã. O WhatsApp da rádio é o 42984091431. O Diniz faz o cálculo pra gente, faz, não é? É o que o Diniz mais faz, não é, Diniz?
2: Então.
1: É o cálculo da aposentadoria.
2: Isso. Como que funciona o nosso atendimento? A pessoa agenda um horário, vem até o escritório, ou naqueles casos que é de fora, ele pode mandar digitalizada a documentação para nós com a senha do meu INSS e o CPF dela. Com esses dados, a gente vai baixar lá o QNIS, que é aquele extrato de recolhimento do INSS, e aí com esse documento nós fazemos um cálculo. Nesse cálculo eu vou conseguir dizer para a pessoa, você se aposenta hoje, você não se aposenta hoje, você se aposenta daqui 3, 4, 5 anos e ainda nós damos para você o valor da sua aposentadoria. Só para deixar bem claro, o nosso escritório tem um valor de consulta que a gente sempre cobra. Por que que a gente cobra um valor de consulta? Porque a pessoa já vai sair de lá com esse cálculo pronto, independente de ela estar no momento apropriado para pedir aposentadoria ou não. Então ela vai sair com esse cálculo. Então a informação... que vamos e venhamos, necessita de conhecimento técnico. Sim. Né? Existem outros escritórios que a pessoa vai lá, o senhor deixa seus documentos aí, daqui 30 dias o senhor volta aqui. No nosso escritório nós fazemos o cálculo na hora, na frente da pessoa, ele vai saber de onde veio aqueles números, quanto que ele precisa, se não precisa, enfim, todas as informações ele fica sabendo na hora.
1: Bom dia, Diniz. Tenho... escrozofenia, posso receber o BPC?
2: É assim, todo problema de saúde, eu não sei o que é essa doença aí, né? Se ele puder explicar melhor aí, então assim, o BPC, ele é para pessoas idosas e com pessoas com deficiência. Então o que tem que ver é se esse problema aí
1: afeta o cérebro.
2: Então, exatamente, é possível. É possível sim, mas o que ele precisa? Ele precisa de um laudo médico e um atestado médico dizendo do problema de saúde. O INSS concede? Não sei. Mas se ele não conceder a nível de agência, porque primeiro esse processo tem que ser encaminhado para a agência, você entra com recurso e na fase recursal, na maioria das vezes, é concedido o benefício.
1: Tem que ter esse laudo, então.
2: Tem que ter o laudo médico. Sem o laudo médico, não é possível.
1: Esse laudo, será que o pessoal do SUS dá lá no postinho? Se a gente pedir, será que eles dão isso, Diniz?
2: Ele tem que consultar Com um especialista.
1: Especialista, né?
2: Um especialista, né? Um psiquiatra.
1: Quer dizer que ele precisa desse laudo.
2: É o neurologista, não sei qual seria a área aí, e dizer, olha, eu tenho esse problema, quero fazer o encaminhamento para o INSS, e aí o médico sabe dizer, sabe fazer o laudo na forma como o INSS exige. Se por acaso o médico do SUS não fornecer, ele paga uma consulta para o médico, leva os exames que tem e pede lá para esse médico.

0: médico um laudo que ele vai fazer para você encaminhar para o INSS.
1: A Isabel Cubes do Tabor, nós entregamos leite para Lactalis e pagamos o fundo rural. Isso vale? Eu tenho 50 anos, meu esposo 52, temos 13 anos de notas.
0: Então, o rural, que é o caso deles, segurado rural especial, ele precisa no mínimo de 15 anos de exercício da atividade rural. E a mulher 55 anos e o homem 60 anos de idade. Com essa idade, com esse tempo de comprovação da atividade rural, é possível aposentadoria sim.
1: Dá para verificar então.
0: O que tem que verificar também é o tamanho da área.
1: Interessante.
0: Porque é assim, ó, o INSS, ele não tem reconhecido aposentadoria para o segurado rural especial que tem uma área superior a 4 módulos fiscais. O que que é um módulo fiscal? É o tamanho da área. E aí, cada município tem o módulo com tamanho diferente. Então, por exemplo, Ponta Grossa, se eu não me engano, são 20 hectares cada módulo. 4 módulos seria um máximo de 80 hectares. Se tiver mais do que 80 hectares, aí fica bem difícil a aposentadoria. Não é impossível, né? Nós temos a saída para esse caso, mas complica mais. Mas é possível sim a aposentadoria também para quem tem mais do que 4 módulos, mas aí tem todo um conhecimento técnico, jurídico aí para formalizar esse pedido.
1: Parabéns ao Diniz, responde sempre as questões muito bem. Já acompanho ele desde que ele começou na antena. Que bom.
0: Obrigado.
1: Mais uma pergunta aqui, é o Ricardo, não é? Ricardo, bom dia. Eu já vai fazer 25 anos de serrador de marmoraria. Será que já dá para dar entrada na aposentadoria ou não ainda, Diniz?
0: Então, se o ambiente que ele trabalha, geralmente marmoraria, é um ambiente insalubre por causa do ruído, né? De serrar lá o material que eles, do mármore, né? E às vezes eles trabalham, porque o mármore tem que molhar para ele cortar, né? E aí trabalha às vezes na umidade, né? Mas a umidade e o frio, o INSS não tem reconhecido. Geralmente, o que é possível ser reconhecido é através do ruído. Então tem que ver o ruído do ambiente, que a partir de 2003 para cá, o ruído tem que ser acima de 85 decibéis.
2: O risco à saúde estão quase também eliminando, né? Também, né?
0: O INSS está... Só para vocês terem ideia, saiu a coisa de não dá 60 dias, menos que 60 dias, uma portaria do INSS dizendo o seguinte. Primeiro, por exemplo, eu encaminho o pedido da aposentadoria da pessoa dia 1º de agosto, tá? Aí no dia 15 de agosto o INSS indeferiu. Se ele indeferiu esse pedido de aposentadoria e eu entrar com um recurso, seja para a Justiça Federal, seja para a via administrativa, eu não posso fazer um novo pedido antes de julgar aquele recurso. E até bem pouco tempo a gente podia recorrer daquele processo que foi negado e entrar com um novo pedido. Já fiz muitas vezes isso e muitas vezes o segundo pedido é concedido.
2: Isso é aquele caso que você fala que se caso vai para a justiça, geralmente a pessoa não consegue mais aposentadoria? Ou é diferente, é outro caso?
0: Esse é diferente, porque esse tanto faz para via administrativa como para via judicial. Então a pessoa entrou com um pedido de aposentadoria, o INSS negou, ela tem duas alternativas: analisar melhor as provas que foram apresentadas, porque geralmente o INSS dá uma decisão e ele não diz por que foi negado. Ele diz, foi negado, pronto.
1: Negado e pronto.
0: Aí você tem que analisar as provas para ver o que não foi juntado, o que faltou, e aí muitas vezes é melhor você entrar com um novo pedido do que entrar com recurso.
1: Diniz, a minha esposa paga a contribuição pelo MEI, ela tem um MEI, a minha esposa. Se acontecer algo na frente de ela falecer, a nossa casa, a nossa família fica amparada pela pensão por morte, pelo fato de ela pagar pelo MEI?
0: Sim, a pensão por morte sim. Agora, também, quem paga o MEI tem os mesmos direitos, né?
1: É igual.
0: A única coisa que o MEI não tem direito é no caso de um acidente. Então, por exemplo, a pessoa sofreu um acidente e e ela ficou afastada lá pelo INSS. O que ela não tem

0: é a indenização por esse acidente. Porque quando a pessoa sofre um acidente, por exemplo, quebrou uma perna, e aí coloca a placa, parafuso, e essa cirurgia, e esse problema físico dela vai reduzir a capacidade ou às vezes impedir ela de exercer a atividade que vem exercendo, aí a indenização que o INSS paga, geralmente nesses casos, o MEI não tem direito.
1: 7h49, bom dia Isaac, tudo bem? O meu tio e a minha tia ficaram sem casa. Eles moram no bairro da Boa Vista, em Piraí do Sul, é o Gilmar do Mel. Até o Gilmar me passou aqui, John, um áudio.
2: Um áudio, né?
1: Eu vou pedir um segundinho pro Diniz, porque essa notícia realmente está mexendo com o Brasil, não é? Piraí do Sul, com esse fenômeno ontem, esse tornado. E tem um áudio, acho que é um áudio da família, eles comentando sobre, infelizmente, essa perda do imóvel. Eu creio que é isso aí.
2: Bora.
3: Fala Zaia, bom, boa noite. Rapaz do céu, foi muito feio, já vou te avisar que foi muito feio. Passou ali por perto da casa da tua mãe, passou lá em casa. O mato do Osório ali, o mato do Livi, aquele capãozinho de mato do Barroca lá, praticamente não existe mais nada. A casa do, parece que do Rene lá, meu, saiu a teia lá no Livi, foi feia. Aquela casa velha do Márcio, onde ele morava, caiu. Casa da Beira, matador de vaca do Rafa, aquelas árvores que tinha ali pro lado parecido do Zé Mirto, indo lá em casa, não tem mais nada. Igreja do Capinzades que caiu, a São João. É, foi muito feio. No Ayrton, aqui no Jaraca, caiu a casa do Leandro, a casa do Ferruja. Foi feio bastante.
1: Meu Deus, hein? Meu Jesus do céu. Complicado. Que coisa, hein? A nossa solidariedade às pessoas atingidas por esse tornado aqui em Piraí. Tamo junto. O que precisar de nós aqui, plantão, rádio. Eu sei que a prefeitura está auxiliando, defesa civil, o pessoal do comércio, materiais de construção, qualquer coisa. Estamos juntos aqui com a nossa gente, com o nosso povo de Piraí do Sul, que foi feio pelas imagens e pelos relatos dos ouvintes para a gente nesta manhã. Diniz, o Ricardo, ele ficou, você respondeu ele, do serrador de marmoraria, ele só está perguntando, ele quer que a gente responda, será que já dá para dar entrada na aposentadoria? Sim ou não? Ele quer que você fale.
0: Então,
1: ele disse que o Diniz faltou responder essa questão.
0: Então, se ele tem 25 anos e o ambiente dele é insalubre, o que que ele tem que fazer? 25 anos já é possível sim, porque
1: dá bem, dar entrada.
0: Já é possível. Agora, é assim, ele tem que ter o PPP da empresa e esse PPP tem que estar lá indicando, lá no item 14.2 do PPP, indicando a atividade dele, e ali, mais para baixo um pouquinho do documento, vai ter que ter o indicativo do ruído. Então, se o ruído até 2003 for 90 decibéis, acima de 90, até 2003, e depois de 2003 for acima de 85 decibéis, é possível sim. Mas tem que ter o PPP para poder solicitar a aposentadoria especial no caso dele.
1: Valdeci Martins, a minha esposa tem amitriose. Ela tem direito a algum auxílio doença porque parou de trabalhar?
0: É assim. Primeiro de tudo, precisa saber se ela está pagando INSS. Porque se não estiver pagando INSS, aí
2: não adianta nada. Né?
0: Não adianta nada.
1: Dá para ficar quanto tempo sem pagar, Diniz?
0: Então,
1: uns 2, 3 meses, será que o pessoal segura?
0: Veja bem que bacana. Lá no artigo 15 da lei 8.213 de 91, ele estabelece o período de graça, que é um período que a pessoa fica sem pagar INSS com direito de pedir qualquer benefício para a Previdência. Claro, menos a aposentadoria, porque provavelmente a pessoa não tem direito na aposentadoria, mas outros benefícios é possível. Então, como que acontece o dispositivo lá, o que fala esse dispositivo da lei? Ele diz o seguinte, que quando você está trabalhando registrado e você foi dispensado, só vamos fixar uma data, vamos supor que a pessoa começou a trabalhar em janeiro de 25 e foi demitida em dezembro de 25. Aí ela tem um ano de INSS pago. Esse período, se ela foi demitida sem justa causa, ela tem um ano assegurado com aquele INSS que foi recolhido daquele último ano. Se ela recebeu seguro-desemprego, ela tem mais um ano, então daria aí 2 anos de período de graça. E se ela fizer prova para o INSS que ela está desempregada, claro que vai estar, porque ela está recebendo seguro-desemprego, aí ela tem até 3 anos, até 36 meses de período de graça. Mas isso tudo tem que ser demonstrado para o INSS.
2: Isso então, conta na conta do INSS, no caso da pessoa, na hora de se aposentar?
0: Não, isso não conta. Isso só é um benefício para a pessoa que pagou o INSS. Então, ela pagou o INSS e aí ficou desempregado, foi trabalhar por conta própria sem registro, e aí a pessoa tem esse período para receber um benefício sem pagar INSS.
2: Tinha só uma outra pergunta, pessoal de posto de gasolina, como é que funciona? Também é insalubre ou não é no caso?
0: O posto de gasolina é periculosidade, né? Mas é uma atividade especial também, precisa de 25 anos de tempo de contribuição nessa atividade.
1: Parabéns pais, Antônio Tarobá. Perguntar para o Diniz, tenho 16 anos de contribuição, se não pagar mais INSS, consigo me aposentar com 65 anos? Já tem 16, não é?
0: Não disse que idade?
1: 16 de contribuição, se não pagar mais, consigo me aposentar com 65?
0: Então, ó.
1: Ele não falou a idade.
0: Ó, veja bem uma coisa, eu vou pedir para esse senhor não fazer isso. Por quê? Porque veja bem, vamos supor que ele tenha 60 anos hoje. Tá? Ele já tem 16 anos de tempo de contribuição.
1: Certo.
0: Se ele vem pagando no carnezinho, o que que ele pode fazer? Ele pode pagar de 5 em 5 meses, até de 6 pode. Mas eu oriento sempre pagar de 5 em 5 meses, por quê? Para manter a qualidade de segurado. Porque veja bem, até 65 anos, pode surgir algum problema de saúde que ele nem saiba que tem.
1: Sim.
0: Ele pode sofrer um acidente de qualquer natureza, e se ele não tiver pagando INSS, ele não vai ter direito a benefício nenhum.
1: Esses 5 em 5 meses é pagar o acumulado ou pagar uma parcelinha?
0: Não, ele, por exemplo, vamos supor que ele pagou a última parcela
1: 180
0: em janeiro referente a dezembro.
1: Certo.
0: Certo? Vamos supor que ele pagou lá em janeiro de 26, referente a dezembro de 25. Aí ele vai ficar janeiro, fevereiro, março, abril, maio, vai pagar só em junho uma parcela.
1: Sim.
0: E depois vai pagar julho, agosto, setembro, novembro, dezembro, a outra. Então ele vai pagar duas vezes por ano, ele está assegurado, né, perante o INSS, e vai poder pedir um benefício a qualquer momento que ele precise.
1: Mas paga o valor de uma parcelinha só?
0: Paga
1: de
0: o valor, a mesma parcelinha, o mesmo valor que ele vinha pagando, ele paga de 5 em 5 meses.
1: De 5 em 5 meses, é. Perfeito.
0: Não para de pagar.
1: Não para de pagar. Perfeito, boa indicação, hein? Diniz, estou aposentando por tempo de serviço e continuo registrado na empresa. Tenho que continuar pagando o INSS, o Milton?
0: A empresa, ela é obrigada a recolher os encargos referente a qualquer vínculo de emprego. Então, isso aí é uma imposição da lei. Não é nem coisa do patrão, nem nada disso. A pessoa tem que haver o desconto e tem que pagar INSS. Isso é o que a lei diz hoje.
1: O Jair Chechelac, eu pago o MEI, tenho direito na aposentadoria?
0: Sim, sim. O MEI sim. Eu sempre digo para as pessoas, eu sou absolutamente contra o MEI. Mas se a pessoa precisa emitir nota, por exemplo...
2: E já está pagando, né, Diniz?
0: E já está pagando mesmo, há um bom tempo, pague e se aposente. Agora, só que veja bem, sabe o que que acontece? Um problema muito sério. Eu nunca vi pedir, mas como a pessoa que paga no MEI, ele é uma empresa, porque ela se transforma numa pessoa jurídica, pode ser que no momento da aposentadoria o INSS exija notas que ele emitiu durante esse período. Daí se ele não emitiu nota nenhuma, o que que ele vai fazer? Entendeu? Tá. Então é complicado.
1: Pra gente fechar aqui, após quantos anos ter adquirido fibromialgia tem direito em se aposentar, Marisa?
0: Fibromialgia depende da gravidade, mas num primeiro momento essa fibromialgia tem que ser por idade, né? Que a mulher seria 55 e o homem 60 anos, 15 anos de comprovação da deficiência.
1: A Roseli Santos perguntar para o Diniz, eu era da lavoura, fui para a cidade e trabalhei com carteira assinada por uns anos e voltei para a lavoura. Mesmo que a partir daí eu recolha as notas, eu estou na dúvida se esses anos que fiquei registrada prejudiquem minha aposentadoria pelo rural, Roseli?
0: Não prejudica em absolutamente nada. Não, só que é assim, veja bem, esse é o entendimento da via administrativa. Se ela for para a Justiça Federal, ela não vai conseguir se aposentar. Então, na via administrativa é possível pedir para o INSS excluir esse período e contar o período anterior e o período posterior ao tempo que ela trabalhou registrada na carteira.
1: Bom, as outras perguntas o Diniz vai ter que responder direto no seu WhatsApp, que é o 42 999 46 9555. Confirma, Diniz?
0: Isso mesmo, 99946 9555. Encaminhe para nós, que se eu não responder hoje, no curso da semana a gente vai respondendo todas as perguntas aí.
1: Tá bom, meu amigo e minha amiga? Não deu certo aqui, não deu tempo de todas, porque tá fechando o nosso horário. O Diniz responde, ele tá no WhatsApp e é ele mesmo que responde.
0: Isso mesmo.
1: Ele que é o dono do telefone dele.
0: Isso mesmo.
1: E ninguém mais.
0: Por enquanto, né?

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0: do Pai, do Filho e do Espírito Santo. Bom dia, ouvintes. Sob as bênçãos de nosso Deus e Pai, está no ar o programa Hora Luterana. Este programa é de responsabilidade da Igreja Evangélica Luterana do Brasil, Congregação Santa Cruz de Ponta Grossa. Hoje, na apresentação minha, Marcos Ariel Stadler e do pastor Argel Soares, nós saudamos os amigos ouvintes, desejando a todos as mais ricas bênçãos de Deus. Oremos. Querido e amado Pai Celestial, queremos te agradecer por mais uma semana durante a qual nos abençoaste e estivesse ao nosso lado a cada momento. Agora, Senhor Deus, pedimos que continues protegendo e abençoando cada lar, cada pessoa, cada vida que aguarda ansiosamente as palavras que vêm da Escritura. Rogamos também que abençoes este programa, esta emissora, a mensagem que será levada ao ar e os nossos corações que receberão esta Tua Palavra. Que possamos ouvir e receber a Tua Palavra com alegria e sinceridade em nossos corações. Que a Tua mensagem seja mais uma vez lâmpada para os nossos pés e luz para os nossos caminhos. Pedimos a presença de Teu Espírito Santo para que seja a nossa companhia em todos os momentos da nossa vida e que tudo que realizarmos seja do Teu agrado e para o Teu louvor e honra. Em nome do Salvador Jesus. Amém. Vamos ouvir agora a mensagem que será transmitida pelo pastor Argel Soares.
1: Olá, muito bom dia. Eu sou Argel Soares, eu sou pastor na paróquia Emanuel e neste domingo de manhã temos a oportunidade de juntos refletirmos sobre a palavra do nosso Deus. E hoje um domingo especial, domingo de Dia dos Pais, independente de como que está o clima lá fora, independente da temperatura, independente daquilo que o dia está nos trazendo, lembrarmos sobre o nosso Pai e celebrarmos esta data é sempre algo especial. Pode ser que você já não tenha mais o seu pai com você, quem sabe muitos nem conheceram os seus pais, talvez muitos também não gostam dessa data porque não tem boas recordações do pai. Tudo isso pode acontecer, mas é uma data que nós podemos também lembrar sobre o nosso Deus, que é nosso pai. E aí sim, nós temos um pai que é verdadeiro. Um pai que é presente, um pai que se compadece, que ama, que cuida, perdoa e quer guiar os nossos passos em todos os instantes. Então, neste Dia dos Pais, quero ler junto com você Salmo 103, a partir do verso 13, onde diz assim: como um pai se compadece de seus filhos, assim o Senhor se compadece dos que o temem. Pois ele conhece a nossa estrutura e sabe que somos pó. Quanto aos homens, os seus dias são como a relva, como a flor do campo. Assim ele floresce, pois soprando nela o vento, desaparece, e não conhecerá daí em diante o seu lugar. Mas a misericórdia do Senhor é de eternidade a eternidade sobre os que o temem, e a sua justiça sobre os filhos dos filhos, para com os que guardam a sua aliança e para com os que se lembram dos seus preceitos e os cumprem. Esse é o nosso Pai. É um Pai que conhece a nossa realidade. É um Pai que conhece a nossa finitude. É um Pai que sabe que eu e você somos passageiros. E por isso que Ele é aquele que vem até nós

para que nós possamos conhecê-lo e ouvir dele: a minha misericórdia dura de eternidade a eternidade. A misericórdia dele é a companhia dele, é a presença dele, é o amor dele, é o perdão que só ele pode nos dar, é a vida que só ele entrega. Tudo isso é o que o Pai faz com que eu e você conheçamos através de Jesus Cristo. Ele, Jesus Cristo, é aquele que nos ensina que o nosso Deus é Pai nosso, é Pai que se compadece, é Pai que cuida, é Pai que ama, é Pai que doa e entrega tudo em favor dos filhos, porque os filhos que são mortais e finitos carecem da vida e a vida que só Jesus pode dar. É isso que nesse Dia dos Pais nós queremos celebrar. Nós não somos filhos esquecidos, nós não somos filhos abandonados, nós não somos filhos deixados de lado. Nós somos filhos amados, valorizados, nós somos filhos preciosos daquele que é o Senhor Deus, Criador do céu e da terra, daquele que nós podemos dizer: Pai, meu Pai. E este Pai está sempre de braços abertos para você, que é filho e que é filha. Por isso, saiba, esse Deus, ele quer te lembrar de que, independente do que você está vivendo, independente de como está o dia lá fora, independente de como que está o teu sentimento hoje, ele, todos os dias, é o teu Pai. Não apenas nesse dia 9 de agosto, mas em todos os dias, em todos os anos, em todas as épocas, de eternidade a eternidade, ele quer ter você, eu e toda pessoa, todo ser humano com ele, para todo sempre. Feliz Dia dos Pais, com as pessoas que estão à sua volta, com aqueles que estão com você e que você muitas vezes considera o seu pai, aquele que é realmente o seu pai, outras pessoas que você ama e que você quer ter por perto. Se fica apenas na saudade, que fiquem as boas lembranças. Mas saiba, o teu Deus é o teu Pai em todos os momentos, em todos os instantes. E ele está conosco para toda a eternidade. Feliz Dia dos Pais, na companhia do nosso Deus e Pai, hoje e sempre. Amém.

0: Salmo 122 diz: alegrei-me quando me disseram: vamos à casa do Senhor. Convidamos você e sua família a participar de um culto em uma das nossas congregações. Em Ponta Grossa, na Congregação Santa Cruz no Centro, na Rua Júlio de Castilho, 714. Cultos todos os domingos de manhã às 9 horas e domingos à noite às 18 horas. Também nas quintas-feiras à noite às 20 horas. Em Ponta Grossa, na Congregação Cristo para Todos, no bairro Santa Luísa, na Rua Assembleia de Deus, número 333, cultos todo sábado à noite às 19h30 horas. Em Ponta Grossa, na Congregação Cristo Redentor, no bairro Santa Luzia, situado à Rua São Paulo, número 92, culto agora de manhã, logo mais, às 9 horas. Em Ponta Grossa, na Congregação da Paz, na Rua Maringá, número 455, em Vila Isabel, culto toda quinta-feira à noite, às 20 horas, e todos os sábados à noite, às 19h30 horas. Hoje, culto logo mais às 9 horas. Em Palmeira, na localidade de Vieiras, na Congregação Bom Jesus, culto hoje logo mais às 9 horas. Em Palmeira, na localidade de Tocas, na Congregação São Pedro, o próximo culto será sábado, dia 15 de agosto, às 14h30 horas. Em Palmeira, no Centro, na Congregação São Paulo, a Rua Vicente Machado, número 273, culto agora de manhã, logo mais, às 9 horas. Em Palmeira, na localidade de Quero Quero, na Congregação Bom Pastor, culto hoje à tarde, às 14 horas. Em Palmeira, na Congregação Rei Jesus, no bairro do Rocio 2, na Rua Júlio Kosovski, número 388, culto sábado que vem, dia 15/8, às 19h30 horas. Em Caetano Mendes, na Rua Ayrton Bueno Antunes, na Vila Isabel, culto hoje à tarde, às 15 horas. Em Bom Jardim do Sul, na Congregação São Paulo, culto hoje, logo mais, às 9h30 horas. Em Ivaí, no Centro, na Congregação Cristo Redentor, cita Rua Engenheiro Saporsky, número 1105, culto hoje, logo mais, às 9 horas. Em Ivaí, na localidade de São Roque, culto no próximo sábado, dia 15/8, às 9 horas, com instrução após o culto. Em Ipiranga, na localidade de Lustosa, o próximo culto será sábado que vem, dia 15/8, às 15 horas. Sob as bênçãos de nosso Deus e Pai, encerramos mais um programa Hora Luterana. Convidamos vocês a estarem conosco novamente domingo que vem, aqui pela Rádio Antena Sul FM, para mais um encontro de meditação e crescimento na Palavra de Deus. Se você quiser receber uma visita de um de nossos pastores, pode ligar ou passar uma mensagem de WhatsApp para o telefone 42, prefixo de Ponta Grossa, 3224-8690. Repetindo, 42-3224-8690. Recebamos todos agora a bênção do Senhor.
1: O Senhor te abençoe e te guarde. O Senhor faça resplandecer o seu rosto sobre ti e tenha misericórdia de ti. O Senhor sobre ti levante o seu rosto e te dê a paz. Amém.

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2: E lhes diz, bom dia, feliz dia dos pais, gente. Café com música especial deste domingo, homenageando todos os pais de Ponta Grossa, do Paraná, da região dos Campos Gerais e do Brasil. 9 de agosto, ao vivo, estamos aqui, viu? 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Começando agora, você manda no zap da antena: eu quero ganhar um frango, eu quero ganhar uma garrafa térmica. É os presentes de hoje. 98409-1431. 98409-1431. Já vai digitando, faça como a professora Rose, a primeira colocada de hoje, mandando aquele abraço pra gente. 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
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Falei demais pro meu tamanho, garrafa térmica. É sim senhor, é garrafa térmica e o frango gigante do Mercado Camarão do Rio Verde. Muita gente mandando mensagem, já estão pedindo música também. Faça como Paulo Matos, já pediu música, mandando um abraço para Vani, Bac do Tronco, pro Oliveira Neto, Dona Maria Hilda, pro Jorjão do Xangri-Lá, para todo esse povão aí. O Ivo Ivanco e Dona Regina já estão conosco, aquele abraço. Homenagem aos pais de hoje, o Roberto Carlos vai falar do meu querido, meu velho e meu amigo. Vai também ter Altemar Dutra, vai ter também a Carmen Silva, vai ter também Fábio Júnior também, né? Música linda do pai. E todas as músicas, vai ter o sambinha também do Dia dos Pais. Hoje, homenageando os nossos queridos pais. Mas antes de tudo, a homenagem do Dia dos Pais, que já no programa do Isaac, né, do plantão de domingo, e muita gente pediu, se você quiser gravar, é só contar. 1, 2, 3, gravando, homenagem ao Dia dos Pais. E daí as músicas do Clube do Rei, Roberto Carlos, e homenagem aos nossos queridos papais.

Ser pai é cuidar de um filho com seriedade, dedicação e amor. É vê-lo crescer, tornar-se adolescente e finalmente um homem de bem. O pai é o exemplo maior de um filho. Exemplo de honestidade, trabalho, força, integridade e sinceridade. O pai também ajuda na educação dos filhos, sem se omitir. É importante a sua participação. E quando necessário, falar sério, com respeito, afeto e firmeza. Podemos dizer que o pai é o amigo que vigia de longe. Procura não se exaltar quando descobre que alguma coisa está errada. Pois ser pai é compreender. É procurar saber por que as coisas estão erradas. Só na base da conversa, um pai fortalece a confiança de um filho, desenvolvendo nele um espírito forte e seguro. Afinal, ser pai é proteger quando os dias estão difíceis. O homem é o protetor da casa, do lar. Apesar do mundo moderno, em que muitas mulheres saíram para trabalhar fora, ajudando no sustento da casa, a figura masculina é essencial na formação emocional dos filhos. Quando o pai se faz ausente, a família não está completa. Existe um vazio. O vazio da figura masculina, do amigo, do pai. Muitas vezes...

Pode ser que daqui a algum tempo haja tempo pra gente ser mais, muito mais que dois grandes amigos, pai e filho, talvez. Pai, pode ser que daí você sinta qualquer coisa entre esses 20 ou 30.

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3: Oito e cinquenta e nove, gente.

Pai, um abraço então pro Lara, né? Que é a papai. O André Carvalho, também conosco, aquele abraço. Professora Rose, feliz Dia dos Pais. Paulo Matos e Avani Bá conosco, já pediu música e vai tocar agora. Daniele Moreira, aquele abraço do Socavão, feliz Dia dos Pais. Wellington Silva do Rio Verde. Nilda Alves, feliz Dia dos Pais lá em Castro. Joelson de Carvalho do Ilvaranas, aquele abraço. Terezinha, da localidade de Pavãozinho, Campo Largo. Laurindo Machado, o palmeirense da Vila Aberta, Ilvaranas, aquele abraço. Osvaldo Correia, Jardim Europa. O seu Ari conosco, aquele abraço. Alfredo Kremer, Dona Vera, pediu música e vem agora Gilmar. Gilmarzinho do Prado, que é o nosso pezão de Carambeí, aquele abraço. Um abraço pro irmão Osmar, né? Que joga conosco no Operário, aquele abraço. Magali Carneiro Machado de Carambeí. Carmen Lúcia Moura, 31 de março, feliz aniversário para todos os pais. Rose Mendes, também conosco. Letícia, feliz aniversário. Ah, feliz aniversário para Rose Mendes e também para Letícia, que está fazendo aniversário hoje, junto com os pais, né? Então, feliz aniversário, Letícia. Alexandre Gomes da Silva. Lucimara Ferreira do Jardim Europa. Marcos Germano, nosso Marquinhos, mandando um abraço pro papai. Feliz Dia dos Pais, o Valdir Ernesto Pesque. Thaís de Oficinas, aquele abraço. Obrigado pela preferência, Thaís, aqui na Antena Sul. Muita gente ligando, muita gente participando. Continuem pelo 98409-1431. 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

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Quem está conosco? É? Ah, lá do Jardim Paraíso. É ele sempre, né? O nosso Jorge Chumbada e Dona Elvira e Gilson Wilgenberg. Aquele abraço. Antônio Charneski, Santa Paula. Eloy As conosco. Valmir de Lima, o Chico Weber. Alô, pessoal de Uvaia. Zé Banana e a esposa. Aquele abraço. Dona Maria, Joaquim. Aquele abraço. Eglemaier e Dona Patrícia, aquele abraço. Pesqueiro Estremel, Lubeninca e o Márcio Estremel, aquele abraço. Quem está conosco também é o Sabiá, lá no Recanto Sabiá. Todos de Uvaia, aquele abraço. Muita gente chegando, Alberto Nascimento, homenageando o seu pai, né, que é lá de São Paulo. O Alberto Nascimento, aquele abraço. Alberto Nascimento. Subindo e girando o sucesso, a pedido dele, né? Paulo Matos para Varibá. Cadê você, Odair José? Francisco Couco Soleado. É o pedido do Alfredo Kremer e Dona Vera. Daí temos Barros de Alencar, apenas 3 minutos. Heleno, não são palavras que se dizem sem pensar. Rula Graziella, anúncio de jornal. Subindo e girando o sucesso.

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9h32, Luísa Zambuja, conosco de Guarapuava com Dona Shirley, lembrando do papai, seu Setembro, que era o Setembrino, né? Setembrino, o pai, Setembrino Zambuja, o pai do Luiz. E a Dona Rosalina, conheci a Dona Rosalina, lá da Maria Otília, nossa querida vovó Rosalina, que é a mãe do Luiz Zambuja, do Zezo, do Ney, do Mirtão, todo esse pessoal, a família Zambuja, que é maravilhosa. Um abração, Luiz. A Thailise dos Santos, que é de Oficinas, está concorrendo. Sandro Sandaca também concorrendo ao prêmio. Vera Lúcia Pavilac concorrendo também. Letícia, feliz Dia dos Pais e feliz aniversário para o meu pai, o Alexandre Gomes da Silva. Te amo, papai. Valeu, Letícia. Parabéns, viu? Essa adora o papai. Marcos Eurique, o Marcão das Cebolas e também das Conservas, está participando. Pessoal dos Alagados está participando conosco, Israel e a Dona Odete, a Tide, o Augusto e a família. Carlinhos do Bar dos Amigos, Carlinhos Pereira e a Vanessa do Mercadinho do Jituba, lá do Catanduva. Aquele abraço, pessoal da Chácara Nossa Senhora Aparecida. Balquinho, família Boa Morte e família Kinjeski, também a Catanduva. Ivo Ivanco e Dona Regina, Vila Rio Branco, Ponta Grossa. Valdeci Del Colo Santos e Valdeci da Saúde conosco. Muita gente ligando, muita gente participando. Música, gente, vamos lá que o sorteio vai sair daqui a pouquinho. Quem participou pode reforçar, dá mais uma reforçadinha ali, né? Vale duas, três pedidas ali, você reforça. 98409-1431 é o zap da antena, reforce lá. Tavito, Rua Ramalhete, placa luminosa, fica comigo. Kiko Zambianchi, primeiros erros. Tem também Titãs, Epitáfio e Tefivers, alguém no meu caminho. Ioiô, pra cima e pra baixo eu vou subindo e girando o sucesso.

Alfredo Kremer. Parabéns para todos os pais, eu me sinto orgulhoso. Tenho dois filhos, o Tiago e o Alisson, né? Que são meus dois filhos de coração e sempre estão, né, comigo. E eu estou esperando o abraço deles hoje, né, para comemorar o Dia dos Pais. Esse é o Alfredo Kremer. Um abraço para você também, Alfredo Kremer de Carambeí. Vamos ver quem mais aqui, rapidinho, porque já está se encerrando, né? Ah, já que é o sorteio? Opa! O sorteio! O frango, que rufem os tambores! Do número 1 ao 300, nosso Edson. 78, 75, 76, 77, 78. Dona Alessandra Ferreira. Vila Marina, telefone 99180455. Ganhou o frango do Mercado Camarão do Rio Verde. Aquele abraço para a família Ferreira ali, Dona Alessandra, que sempre passa para nós. Agora a garrafa térmica do número 1 ao 300. 222. 180, 220, 21, 22. Rafael de Oliveira Penteado, Jardim Paraíso, 9102-10 alguma coisa. Vamos mandar abraço ainda para o pessoal que ligou agora no finalzinho. Carlos da Silva, o Bodinho de Piraí do Sul, o Antônio Roberto de Lima, Damião Teixeira, Secretaria de Educação, ele trabalha, aquele abraço. Sidney, Dona Odete Ribeiro de Castro, o Toninho da Copel, de Olarias, Tia Neide, Tia Terezinha, aquele abraço. Dona Josefa Grabikowski, a Wanda e a Tatiane, da Vila Santana. Todos vocês, aquele abraço. Obrigado pela companhia, gente. Programa de hoje com músicas maravilhosas de Edson Savick na mesa de som e o técnico de som é ele, o Edson Savick. Apresentação deste seu amigo J. Carneiro, direção geral de César e Álvaro Teles. Amanhã tem Isaac Ortiz, Egle Maier, Edson Savick e Mauro Israel de Oliveira no Fatos em Destaques da Antena Sul, das 6 às 8 da manhã. Um abraço, feliz Dia dos Pais para todos vocês e bom domingo e que Deus os abençoe.

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0: divino em louvor e adoração ao Deus triuno, Pai, Filho e Espírito Santo. Tenham todos um abençoado momento de meditação e de louvor. Em nome do Salvador Jesus. Amém.
1: Bom dia. Chamamos muito bem-vindos todos vocês para o nosso culto e no dia de hoje, especialmente os pais. Feliz Dia dos Pais. Obrigado também. Deus abençoe o nosso momento de culto. Nós saudamos também quem está de casa nos acompanhando pelo Facebook, pelo YouTube ou pela Rádio Antena Sul. O tema do nosso culto de hoje é O Senhor Proverá. O Senhor proverá. Desejamos ao pastor Richard as bênçãos do nosso Deus. Vocês podem sentar. Eu quero convidar primeiro as crianças para que venham aqui à frente para o momento de oração. Elas vão sair um pouquinho mais cedo hoje. E aí depois, na sequência, o coral canta a música Como é Bonito o Senhor. Bom dia, crianças. Eu desejo as bênçãos de Deus para vocês. Hoje nós vamos orar diferente. Ao invés de nós ficarmos ajoelhados, vamos ficar em pé mesmo, nós queremos orar pelos papais. Vamos lá, junta a mão e ora junto comigo. Querido Deus, obrigado por este dia, que é o dia dos pais. Obrigado pelo meu pai. Continua abençoando ele, protegendo e guardando. Abençoa a minha família também. Em nome de Jesus. Amém. Crianças, vão em paz, que o Senhor Jesus as acompanhe. Vocês podem acompanhar as professoras. Canta o coral da congregação.

0: 貢献主義で、イボケンプラネルゼイスプロフィール em nome do Pai,
1: que criou os primeiros seres humanos e constituiu a primeira família,
0: do Filho,
1: que nasceu como verdadeiro homem dentro de uma família,
0: e do Espírito Santo,
1: que nos chama para dentro da família de Deus.
0: Queremos adorar o nosso Deus triuno neste culto de Dia dos Pais. Amém. Estimados irmãos, confiando na promessa de Cristo, iniciamos este nosso culto de Dia dos Pais, apresentando-nos diante de Deus, confessando a Ele os nossos pecados e buscando, e arrependidos, depositamos toda a nossa fé na Sua graça e misericórdia, buscando o Seu perdão. Somos estimulados pelo Dr. Martinho Lutero, em seu catecismo, a examinarmos a nossa situação à luz dos 10 mandamentos. Também o exame de consciência nos pergunta: honrei a meus pais e superiores? Evitei sempre tudo quanto pudesse desagradar a meus pais e fiz tudo para comprovar-lhes o meu amor? Cumpri o meu dever de mãe e de pai para com os meus filhos, criando-os especialmente na doutrina e na admoestação do Senhor? Levando em conta as nossas muitas falhas, confessemos a Deus nossos pecados de forma responsiva, com divisão pastor, congregação, pais e maridos, mães, esposas, filhos, e buscamos assim o perdão de Cristo. Onipotente Deus, nosso Criador e Redentor, nós, pobres pecadores, te confessamos que somos por natureza pecaminosos e impuros, e que temos cometido pecado contra ti por pensamentos, palavras,

Senhor, te confessamos os erros que cometemos em nossa vida familiar, no relacionamento com a nossa esposa, nem sempre cumprindo os votos feitos por ocasião do casamento, de amar, consolar, honrar e amparar a nossa esposa em dias maus e bons. Te confessamos também que muitas vezes não cumprimos bem o nosso papel de educadores dos filhos que nos confiaste. Perdoa-nos.

0: Apelamos para a tua grande compaixão e misericórdia e imploramos o teu perdão por amor de nosso Senhor Jesus Cristo.
1: Diz Deus por meio do profeta Isaías: como alguém a quem ama a sua mãe, assim eu vos consolarei, diz o Senhor. Em virtude desta vossa confissão, eu, como ministro da palavra, vos anuncio a graça de Deus e, por ordem de Jesus Cristo, a quem sirvo, perdoo todos os vossos pecados, em nome do Pai e do Filho e do Espírito Santo. Amém. Filho meu, ouve o ensino de teu pai
0: e não deixes a instrução de tua mãe.
1: Ata este ensino perpetuamente ao teu coração.
0: Endureça essa instrução ao teu pescoço.
1: Quando caminhares, isto te guiará.
0: Quando te deitares, te guardará. Quando acordares, falará contigo.
1: Estas palavras que hoje te ordeno estarão no teu coração.
0: Tuas

0: criança no caminho em que deve andar.
1: E ainda quando for velho, não se desviará dele.
0: Ouve a teu pai que te gerou.
1: E não desprezes a tua mãe quando vier a envelhecer.
0: Não deixe de corrigir a criança, umas palmadas não a matarão.
1: Para dizer a verdade, poderão até livrá-la da morte.
0: É bom corrigir e disciplinar a criança. Quando todas as suas vontades são feitas,
1: ela acaba fazendo a sua mãe passar vergonha.
0: Filhos, em tudo obedecei a vossos pais,
1: pois fazê-lo é grato diante do Senhor.
0: Pais, não irriteis vossos filhos, para que não fiquem desanimados,
1: mas criai-os na disciplina e na administração do Senhor.
0: Honra teu pai e a tua mãe, que é o primeiro mandamento com promessa,
1: para que te faz bem e sejas de longa vida sobre a terra.
0: Deus Todo-Poderoso e Misericordioso, guarda-nos de todo mal e perigo, para que, preparados de corpo e alma, façamos com alegria e fidelidade aquilo que é da Tua vontade. Por Jesus Cristo, Teu Filho, nosso Senhor, que vive e reina contigo e Espírito Santo, um só Deus, agora e sempre. Amém. Podem sentar. Nós cantamos o próximo hino, enquanto cantamos, aqueles que vieram preparados para a oferta, para a ação social, poderão fazê-la aqui ao lado. Deus abençoe todos aqueles que farão esta oferta. Cantamos o próximo hino.

0: convidar nesse momento os pais e os padrinhos do Bernardo Henrique Gonçalves, que será batizado hoje em nossa congregação. O Bernardo é filho da Carla Dayana Henrique Gonçalves e do Alisson Ricardo Gonçalves e nasceu no dia 25 de abril de 2026. Vai ser batizado hoje, tendo como seus padrinhos a Andréia Regina Henrique Ferreira, Osias Ferreira, Silmara do Rocio Gonçalves Perinotti, Valdemir Bueno Perinotti, Rosane Hellman e Valdinei Vichineschi. Prezados pais e padrinhos, ao trazer o Bernardo ao batismo, vocês estão cumprindo a ordem do nosso Senhor Jesus Cristo, que disse: ide fazer discípulos de todas as nações, batizando-os em nome do Pai, do Filho e do Espírito Santo. Todos nós somos pecadores desde o nosso nascimento, e quem diz isso não sou eu, é a palavra de Deus que diz lá em Romanos capítulo 3, todos pecaram e carecem da glória de Deus, ou ainda no Salmo 51 versículo 5, eu nasci na iniquidade e em pecado me concebeu a minha mãe. Não fosse Cristo em sua graça e misericórdia ter vindo a esse mundo e morrer para nos dar perdão dos nossos pecados, nós estaríamos para sempre condenados. O batismo é o lavar de todos os pecados, lavar regenerador e renovador pelo Espírito Santo. Por isso é justo que nós, cumprindo a ordem do Senhor, coloquemos as nossas crianças diante do batismo e as batizemos. Bernardo, recebe o sinal da cruz, tanto na fronte como no peito, em afirmação do teu resgate por Cristo crucificado. Queridos padrinhos, eu lembro a vocês o dever de confessar nesse ato sagrado a fé cristã no Deus triuno, Pai, Filho e Espírito Santo. Lembro a vocês também o compromisso que vocês estão assumindo, testemunhar que o Bernardo será batizado corretamente, orar continuamente por ele, dar-lhe bons conselhos, incentivá-lo a crescer na fé em Jesus, em caso de necessidade, acolhê-lo e educá-lo com todo amor e carinho, conforme nós estudamos no dia de ontem. Por isso eu peço que vocês respondam: vocês têm a firme e sincera intenção de assumir esse compromisso? Se é, digam sim.
1: Sim.
0: Deus os tem conceda tanto querer como realizar dessa obra de amor e cumpra aquilo que está além das forças e capacidades de vocês. Nós vamos falar com Deus em oração. Todo-Poderoso e Eterno Deus, nosso Pai, nós oramos hoje pelo Bernardo, que será trazido à pia batismal e será batizado, mas também oramos pelos seus padrinhos, para que o Senhor esteja com eles, a fim de cumprirem com responsabilidade o propósito e o compromisso que assumiram diante do teu altar. Ser com eles, por Jesus. Amém. Agora eu peço que vocês respondam em nome e em lugar do Bernardo as perguntas que eu farei, que exaltam o que Deus faz nele por meio do batismo. Bernardo Henrique Gonçalves, você crê em Deus Pai, Filho e Espírito Santo?
1: Sim.
0: Você renuncia ao diabo e todas as suas obras e todo o seu procedimento?
1: Sim.
0: Você quer fazer parte desta comunhão e fé? Bernardo Henrique Gonçalves, você quer ser batizado?
1: Sim.
0: Pode colocar aqui. Bernardo Henrique Gonçalves, eu te batizo em nome do Pai e do Filho e do Espírito Santo. Amém. Deus, o Pai de nosso Senhor Jesus Cristo, que te regenerou pela água e pelo Espírito e te perdoou todo o teu pecado, te preserve e te fortaleça nesta fé verdadeira para a vida eterna. Amém. Falamos com Deus em oração. Todo-Poderoso e Eterno Deus, obrigado pelo batismo do Bernardo. Continua com ele, ó Pai Celeste, para que em sua vida ele cresça e se desenvolva na fé cristã. Ao mesmo tempo, protege-o de todos os perigos e guarde-o de todos os males. Conceda também aos seus pais a rica graça de educá-lo continuamente nesta fé, por Jesus. Amém. Este é o certificado de batismo. Vocês recebem da nossa igreja a Bíblia do bebê, para que então esses primeiros passos tenham contato, o Bernardo tenha contato com a palavra de Deus. Funciona com a igreja toda. Irmãos, aqui está o Bernardo, nós o recebemos com uma salva de palmas.

0: A primeira leitura deste nosso culto é a leitura do Antigo Testamento em Gênesis capítulo 22, versículos 1 a 14. Gênesis 22, a partir do primeiro versículo.
1: Depois dessas coisas, Deus pôs Abraão à prova e disse: Abraão, este lhe respondeu: Eis-me aqui. Deus continuou: Pegue o seu filho, seu único filho, Isaac, a quem você ama, e vá à terra de Moriá. Ali ofereça um holocausto sobre um dos montes que eu lhe mostrar. Na manhã seguinte, Abraão levantou-se de madrugada e, tendo preparado o seu jumento, levou consigo dois dos seus servos, Isaac, seu filho. Rachou lenha para o holocausto e foi para o lugar que Deus lhe havia indicado. No terceiro dia, Abraão ergueu os olhos e viu o lugar de longe. Então disse aos servos: Esperem aqui com o jumento. Eu e o rapaz iremos até lá, e depois de termos adorado, voltaremos para junto de vocês. Abraão pegou a lenha do local e a colocou sobre Isaac, seu filho. Ele, por sua vez, levava nas mãos o fogo e a faca. Assim, os dois caminhavam juntos. Isaac rompeu o silêncio e disse a Abraão, seu pai: Meu pai. Abraão respondeu: Eis-me aqui, meu filho. Isaac perguntou: Eis aqui o fogo e a lenha, mas onde está o cordeiro para o holocausto? Abraão respondeu: Deus proverá para si o cordeiro para o holocausto, meu filho. E os dois seguiam juntos. Chegaram ao lugar que Deus lhe havia indicado. Ali Abraão edificou um altar, arrumou a lenha sobre ele, amarrou Isaac, seu filho, e o deixou no altar em cima da lenha. Estendendo a mão, pegou a faca para sacrificar seu filho. Mas do céu, o anjo do Senhor chamou: Abraão, Abraão! Ele respondeu: Eis-me aqui. Então lhe disse: Não estenda a mão sobre o menino e não faça nada a ele, pois agora sei que você teme a Deus, porque não me negou o seu filho, o seu único filho. Abraão ergueu os olhos e viu atrás de si um carneiro preso pelos chifres entre os arbustos. Abraão pegou o carneiro e ofereceu um holocausto em lugar de seu filho. E Abraão deu àquele lugar o nome de O Senhor Proverá. Daí diz-se até hoje, o dia de hoje: No monte do Senhor se proverá.
0: A segunda leitura desse nosso culto é a leitura de Romanos capítulo 8, versículos 31 a 39. Romanos capítulo 8, a partir do versículo 31, até o final do capítulo, versículo 39.
2: Nada nos separa do amor de Deus. Que diremos então à vista destas coisas? Se Deus é por nós, quem será contra nós? Aquele que não poupou seu próprio filho, mas por todos nós o entregou, será que não nos dará graciosamente com ele todas as coisas? Quem intentará acusação contra os eleitos de Deus? É Deus quem os justifica. Quem os condenará? É Cristo Jesus quem morreu, ou melhor, quem ressuscitou, o qual está à direita de Deus e também intercede por nós. Quem nos separará do amor de Cristo? Será a tribulação, ou a angústia, ou a perseguição, ou a fome, ou a nudez,

0: perigo ou a espada. Como está escrito, por amor de ti, somos entregues à morte continuamente. Fomos considerados como ovelhas para o matadouro. Em todas essas coisas, porém, somos mais que vencedores por meio daquele que nos amou. Porque eu estou bem certo de que nem a morte, nem a vida, nem os anjos, nem os principados, nem as coisas do presente, nem do porvir, nem os poderes, nem a altura, nem a profundidade, nem qualquer outra criatura poderá nos separar do amor de Deus que está em Cristo Jesus, nosso Senhor.
1: Canta o coral de nossa congregação.

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A leitura especial para este Dia dos Pais, 11º domingo após o Pentecostes, é a leitura de João, capítulo 3, versículos 14 a 17. João, capítulo 3. Palavras de Jesus. E assim como Moisés levantou a serpente no deserto, assim também é necessário que o Filho do Homem seja levantado, para que todo que nele crê tenha a vida eterna. Porque Deus amou o mundo de tal maneira que deu o seu Filho unigênito, para que todo que nele crê não pereça, mas tenha a vida eterna. Porque Deus enviou o seu Filho ao mundo, não para que condenasse o mundo, mas para que o mundo fosse salvo por ele. Confessemos a nossa fé com as palavras que aqui estão projetadas. Creio que Deus Pai me criou, dando-me corpo e alma e todos os bens para minha sobrevivência. Isso faz unicamente por ser um Pai amoroso. Creio que Jesus Cristo é o Senhor, que me remiu, resgatando-me de todos os pecados, da morte e do poder do diabo. E tudo isso fez porque me ama e quer que eu lhe pertença e lhe sirva em seu reino. Creio no Espírito Santo, Senhor e doador da vida, que pelo Evangelho me fez nova criatura, dando-me a bênção de pertencer à sua santa igreja, que é a comunhão dos que são santificados pela fé.

Que a graça de nosso Senhor Jesus Cristo, o amor de Deus o Pai, a comunhão do Espírito Santo estejam com todos nós quando nós refletimos nessa mensagem de hoje, especial para o Dia dos Pais, tendo como tema o Senhor proverá. Ore comigo. Senhor Deus, nosso Pai Celestial, nós te agradecemos por tua palavra que nos ensina, que nos corrige, que nos consola e que nos fortalece. Ao ouvirmos agora a história de Abraão e Isaac, abre o nosso coração para compreendermos não apenas a fé de Abraão, mas acima de tudo o teu amor por nós. Leva-nos a reconhecer em Jesus Cristo o Cordeiro que providenciaste para a nossa salvação. Dá-nos atenção, humildade e fé, para que a tua palavra produza em nós arrependimento, consolo e confiança em tuas promessas. Nós fazemos isso em nome de Jesus, nosso Senhor e Salvador. Amém. Estimada congregação em Cristo, Dia dos Pais é sempre uma data muito importante. Assim como o Dia das Mães também é uma data muito importante. Eu não vou tomar partido aqui para não me complicar, né? As duas datas são muito importantes, porque essas datas também elas nos ajudam a refletir à luz do quarto mandamento, que diz: honra teu pai e a tua mãe para que te vás bem e vivas muito tempo sobre a terra. É um dia de abraços, de homenagens, de agradecimentos, mas também de refletir a nossa vida como filhos, né? Como é que a gente está lidando com os nossos pais? Os filhos, eles lembram o amor, o cuidado, a proteção e tantas pequenas coisas que receberam dos seus pais ao longo da vida. E algumas dessas coisas foram percebidas no momento em que aconteceram. Outras só foram compreendidas muitos anos depois. Muitas vezes os filhos não veem as preocupações que um pai carrega em silêncio. Não sabem quantas vezes ele perdeu o sono, quantas decisões ele tomou pensando na família, ou quantas vezes ele deixou de fazer algo por si mesmo para cuidar daqueles que amava. Existe um amor muito particular entre um pai e o seu filho. Eu ainda não sou pai, ainda não tenho esse privilégio. Mas quando um homem se torna pai, eu acredito que a sua vida, ela muda. Porque ele olha para aquela criança e percebe que agora existe alguém por quem ele se sente responsável de uma maneira que antes não conhecia. Surge o desejo de proteger, de orientar, de sustentar, de oferecer o melhor. E é claro que todos os pais, eles são pecadores. O seu amor também é limitado, imperfeito, marcado por falhas. Mas ainda assim, existe algo nesse vínculo que é muito profundo e que talvez somente quem segura um filho nos braços, ou alguns filhos nos braços, consigam compreender inteiramente. Por isso, nesse Dia dos Pais, eu gostaria de fazer uma pergunta especialmente aos pais. E não é uma pergunta agradável, e ela não deve ser respondida com pressa ou sem a gente refletir bem. Imagina que Deus diz

dissesse: entregue o seu filho, sacrifica aquele que você ama, qual seria a sua resposta? Pesado, né? E nós não estamos falando de abrir mão de um conforto, trabalhar algumas horas a mais ou desistir ali de um projeto pessoal. Não é esse tipo de sacrifício. Nós estamos falando daquele filho que vocês receberam nos braços, viram crescer, chamaram pelo nome e aprenderam a amar. Aquele por quem vocês estão dispostos a enfrentar qualquer perigo. O que que vocês responderiam? Provavelmente muitos diriam: ah, eu não conseguiria. De jeito nenhum. Outros perguntariam: como Deus poderia pedir algo assim? Talvez alguns dissessem: eu entregaria a minha própria vida, mas não a do meu filho. E é exatamente diante de uma ordem como essa que Gênesis 22 nos coloca, que Abraão enfrenta. O texto começa dizendo: depois dessas coisas, Deus pôs Abraão à prova. E essas palavras, depois dessas coisas, carregam consigo toda a história anterior. Deus havia chamado Abraão para deixar a sua terra, seguir para um lugar que ele ainda não conhecia. Havia prometido fazer dele uma grande nação e havia dito que por meio da sua descendência todas as famílias da terra seriam abençoadas. No entanto, esse filho prometido, ele não chegava. Os anos passaram, Abraão envelheceu, Sara envelheceu. Tem um detalhe muito curioso ainda nisso, né? Sara era estéril. A promessa parecia cada vez mais impossível aos olhos humanos. E mesmo assim, no tempo determinado, Deus ele cumpriu a sua palavra. Sara deu à luz e o menino recebeu o nome de Isaac. Só que Isaac não era apenas um filho muito desejado, era o filho da promessa. Sua existência testemunhava que Deus havia sido fiel, que Deus é o Deus do impossível. Sempre que Abraão olhava para o menino, ele podia lembrar que o Senhor cumpre aquilo que ele diz, mesmo quando tudo parece impossível. E aí um dia Deus o chamou: Abraão. E ele respondeu: eis-me aqui. E em seguida vieram as palavras. E olha só como elas vão tomando proporção, né? Pegue o seu filho, o seu único filho, Isaac, a quem você ama, e vá à terra de Moriá, ofereça-o ali em holocausto. O texto ele não diz simplesmente pegue Isaac. A ordem ela avança lentamente, né? O seu filho, o seu único filho, Isaac, a quem você ama. E cada expressão carrega o peso daquele momento, né? Isaac era o filho amado, era também o filho por meio de quem a promessa deveria continuar. Deus havia dito que a descendência de Abraão viria por meio dele, e agora Abraão se coloca diante de um dilema. Como então o próprio Deus poderia pedir que Isaac fosse oferecido? E essa era a verdadeira prova. Abraão não estava apenas diante da possibilidade de perder alguém que amava. Ele estava diante de uma ordem que parecia entrar em conflito com a promessa de Deus. E aí surgem questionamentos. Se Isaac morresse, como a promessa seria cumprida? Como dele viria uma grande descendência? Como as nações seriam abençoadas? Abraão confiaria no Senhor somente enquanto conseguisse entender os seus caminhos? Ou ele continuaria confiando quando não enxergava como a palavra de Deus poderia permanecer de pé? A Bíblia não nos conta tudo o que passou pelo coração de Abraão naquela noite. A gente só imagina, né? A dor, o peso. A Bíblia não vai descrever as suas lágrimas, as suas perguntas, nem uma conversa com Sara. O texto simplesmente nos diz que ele se levantou de madrugada, preparou o jumento, cortou a lenha, chamou os dois servos e partiu com Isaac. Só que esse silêncio não quer dizer que Abraão não tenha sofrido, ou que ele fosse insensível. Pelo contrário, a fé ela não transforma o nosso coração em pedra.
Ela não elimina a angústia e nem torna fácil as decisões que são nitidamente difíceis. Abraão, ele seguiu porque a sua confiança não estava naquilo que ele conseguia compreender. Estava naquele que havia feito a promessa. É por isso que quando a gente fala de fé, a gente lembra de Abraão, né? A fé como a de Abraão. E o texto diz que a viagem durou 3 dias. Durante 3 dias, Abraão caminhou ao lado do filho. Imagina a dor daquela caminhada, né? Ouviu a sua voz, observou os seus passos, carregou no coração uma ordem que ele não conseguia explicar completamente. E ao terceiro dia, ele levanta os olhos e ele viu o lugar de longe. Então ele diz assim aos servos: fiquem aqui com o jumento, eu e o rapaz iremos até lá, e depois de adorarmos, voltaremos para junto de vocês. Olha só o que Abraão disse, né? Voltaremos. Ele não disse eu voltarei. Ele disse que ele e Isaac voltariam. Abraão, ele não sabia de que maneira que isso iria acontecer. Ele não possuía um plano escondido e também não sabia que encontraria um carneiro preso entre os adultos. Entre os arbustos, né? A gente sabe o final da história, mas confiava que a promessa de Deus não poderia ser anulada. A carta aos Hebreus, quando vai falar sobre os heróis da fé, né? A galeria dos heróis da fé, explica que Abraão considerou que Deus era poderoso até mesmo para ressuscitar Isaac dentre os mortos. Se o Senhor havia ligado a sua promessa àquele filho, nem mesmo a morte poderia impedir o seu cumprimento. Abraão, ele não conhecia a solução. Ele conhecia, porém, aquele que havia dado a sua palavra. E então ele colocou a lenha sobre Isaac. Ele próprio carregou o fogo e a faca. E o texto diz: assim os dois caminhavam juntos, um pai e um filho, subindo o monte. Assim como vocês, muitas vezes, pais, também caminharam com seus filhos. Isaac levava sobre os ombros a lenha do sacrifício. Abraão carregava o fogo e a faca. E os dois seguiam lado a lado. E em determinado momento, Isaac, ele rompe o silêncio e ele diz: meu pai. E aí Abraão responde: eis-me aqui, meu filho. É interessante que antes, quando Deus o havia chamado, Abraão também tinha respondido: eis-me aqui. E agora, ao ouvir a voz do filho, ele responde da mesma maneira. Ele diz: eis-me aqui, meu filho. E essa resposta é muito significativa, porque Abraão, ele não tinha todas as explicações, mas ele estava presente, estava ali. Ele não conseguia tornar aquele caminho compreensível, mas ele continuava ao lado do filho. E talvez uma das coisas mais importantes que um pai possa dizer para o seu filho é justamente isso: eis-me aqui, meu filho. Não significa eu sei resolver tudo, não significa nada de ruim vai acontecer, significa eu estou aqui, estou presente, estou ouvindo, eu vou caminhar do teu lado. E então Isaac pergunta: aqui estão o fogo e a lenha, mas onde está o cordeiro para o holocausto? Bah! Pesado, né? Talvez nenhuma pergunta pudesse tocar mais profundamente o coração de Abraão. E ele respondeu: Deus proverá o cordeiro para o holocausto, meu filho. E essa frase está no coração da história. Deus proverá. Vamos falar juntos? Deus proverá. Abraão, ele não disse: eu vou resolver todas as coisas. Ele não apresentou uma explicação que ele não possuía. Ele não fingiu estar no controle de toda a situação. Ele colocou nas mãos de Deus aquilo que estava além da sua compreensão. E por isso o texto, ele repete: assim os dois caminhavam juntos. A pergunta continuava no ar. Nem tudo estava ali esclarecido. Ainda assim, pai e filho seguiram pelo mesmo caminho. E quando eles chegaram ao lugar indicado, Abraão construiu o altar, arrumou a lenha, amarrou Isaac. E o texto não diz que Isaac relutou, né? Isaac obedeceu e o colocou sobre a faca e o colocou sobre o altar. E então ele estendeu a mão, pegou a faca
E nesse instante o anjo do Senhor o chamou do céu: Abraão.

0: Abraão. E pela terceira vez ele respondeu: eis-me aqui. E o Senhor ordenou: não estenda a mão sobre esse rapaz, não faça nada com ele. Deus interrompeu o sacrifício. Isaac não seria morto. Essa passagem não ensina que o Senhor ele deseja sacrifícios humanos, não é isso. Pelo contrário, é o próprio Deus quem detém a mão de Abraão. A prova chega ao fim, a promessa, ela permanece. E então Abraão ele levanta os seus olhos ali e ele vê um carneiro preso pelos chifres perto de entre os arbustos. E aí ele toma o animal e oferece em lugar de Isaac, em lugar do seu filho. Isaac deixou o altar vivo porque outro ocupou o seu lugar. Um substituto foi oferecido. E por isso Abraão chamou aquele lugar de O Senhor Proverá. E até esse ponto nós poderíamos pensar que a história ela trata principalmente do que Abraão estava disposto a entregar. No entanto, o final ele muda a direção do nosso olhar. O centro da passagem não é aquilo que Abraão ofereceu a Deus. O centro é aquilo que Deus providenciou para Abraão. Abraão estava disposto a entregar o filho, só que Deus ele não permitiu. O Senhor providenciou um substituto. E aquele carneiro, que às vezes a gente não dá o destaque que ele merece, apontava para algo muito maior. Porque no Monte Moriá, o filho amado de Abraão ele foi poupado. Séculos depois, outro filho amado caminharia em direção ao sacrifício. Isaac carregou a lenha. Jesus carregou a cruz. Isaac perguntou: onde está o cordeiro? Mais tarde, João Batista apontou para Jesus e declarou: eis o cordeiro de Deus que tira o pecado do mundo. Isaac saiu vivo do altar porque um carneiro morreu em seu lugar. Jesus ele não foi retirado da cruz porque ele próprio era o substituto. Paulo ele vai declarar em Romanos 8: aquele que não poupou o seu próprio filho, mas por todos nós o entregou, será que não nos dará graciosamente todas essas coisas? Abraão ouviu: não estenda a mão sobre o rapaz, mas quando chegou a hora da nossa salvação, o pai entregou o seu próprio filho. Isso não significa que o pai tenha sido cruel com Jesus. Pai e filho estavam unidos na mesma vontade de salvar. O pai entregou o filho por amor ao mundo e o filho ofereceu voluntariamente a sua vida. Jesus ele mesmo disse: ninguém tira a minha vida, pelo contrário, eu espontaneamente a dou. E aí a gente pergunta: por quê? Porque Deus amou o mundo de tal maneira que deu seu filho unigênito para que todo que nele crê não pereça, mas tenha vida eterna. Vamos ler juntos? Porque Deus amou o mundo de tal maneira que deu seu Filho unigênito para que todo que nele crê não pereça, mas tenha vida eterna. Nós voltamos então à pergunta do início. Se Deus pedisse para que você sacrificasse o seu filho, qual seria a sua resposta? E talvez ela continuaria sendo: eu não conseguiria. Mas o Evangelho ele não termina perguntando quantas vezes nós seríamos capazes de entregar a Deus. O Evangelho anuncia aquilo que Deus ele entregou por nós. O Pai ele entrega o seu Filho para que nós pudéssemos todos nos tornar filhos. Em Gênesis 22, nós não ocupamos o lugar de Abraão chamado a confiar. Em certo sentido, nós ocupamos também o lugar de Isaac. Nós somos aqueles que estavam sob a condenação e fomos poupados, porque outro tomou o nosso lugar. Cristo é o Cordeiro de Deus, que Deus providenciou. Ele tomou sobre si a nossa culpa, carregou os nossos pecados, morreu, ressuscitou para nos conceder perdão, vida e salvação. E por causa do Filho entregue, Deus ele nos recebe como filhos. E essa boa notícia, aliás, esse é o significado de Evangelho, também ilumina o dia dos pais. Hoje nós agradecemos pelo amor, pelo cuidado, pela presença dos pais. Mas a gente não precisa transformá-los em homens perfeitos. A própria Escritura ela não faz isso. Há pais que chegam a este dia com gratidão. Outros recordam erros, ausências, oportunidades perdidas. Talvez alguns reconheçam que foram duros quando deveriam ter sido pacientes, que estiveram distantes quando deveriam ter se aproximado, ou que se preocuparam tanto em oferecer coisas que deixaram em segundo plano a presença, o eis-me aqui e a fé. Há filhos que celebram esse dia com alegria, outros sentem saudade. Alguns carregam feridas provocadas pela ausência, pela dureza ou por palavras que nunca foram esquecidas. A palavra de Deus não nos pede que nós escondamos essas histórias, nós varramos elas para debaixo do tapete. A palavra de Deus nos conduz ao Pai Celestial, o único Pai perfeito. O Salmo 103, ele declara: como um pai se compadece dos seus filhos, assim o Senhor se compadece dos que o temem, pois ele conhece a nossa estrutura e sabe que somos pó. Deus, ele conhece a nossa fragilidade. Ele sabe onde os pais falharam e onde os filhos foram feridos. Conhece as palavras que foram ditas, as que deveriam ter sido ditas, e os silêncios que muitas vezes machucaram. E foi para pecadores como nós que ele providenciou o Cordeiro. Por isso, meus irmãos, eu quero dizer uma coisa para vocês. Um pai cristão, ele não precisa fingir diante dos filhos que ele nunca erra. Ele pode reconhecer o seu pecado e dizer: eu falhei, me perdoa, porque nós não somos perfeitos. Isso não diminui a sua vocação como pai. Ao contrário, ensina aos filhos que a família não vive da perfeição dos seus membros, mas da graça de Cristo, que é misericordioso e que nos perdoa. Há também consolo para aqueles cuja experiência com o Pai Terreno foi dolorosa. A paternidade de Deus não é medida pela experiência que nós tivemos em casa. Nós não olhamos para os pais humanos para definir quem Deus ele é. Nós olhamos para o Pai Celestial e aprendemos o que a verdadeira paternidade deveria refletir. Ele permanece fiel, não abandona os seus filhos, conhece as nossas fraquezas, nos corrige com amor e nos recebe por causa de Cristo. Gênesis 22 também lembra aos pais que os filhos não lhes pertencem como propriedade, são dádivas confiadas aos seus cuidados. Um pai é chamado a amar, proteger, ouvir, corrigir e ensinar. Mas, acima de tudo, ele é chamado a conduzir os filhos para junto da palavra e apontar para Cristo. Nenhum pai pode salvar o filho. Não consegue protegê-lo de toda a dor, impedir todos os erros ou controlar o futuro, apesar que a gente gostaria que fosse assim. Mas o pai, ele pode caminhar ao lado do filho. Ele pode ouvir quando o filho diz "meu pai" e responder "eis-me aqui, meu filho". Ele pode orar com ele e por ele. Ele pode recordar o santo batismo, levá-lo à comunhão da igreja e mostrar onde se encontra perdão quando a culpa ela pesar. Confiar em Deus não significa abandonar a responsabilidade. Abraão fez aquilo que lhe cabia. Preparou a viagem, percorreu...
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A partir deste momento, passamos a apresentar o programa Despertai, programa este, que é um órgão de divulgação das igrejas Pentecostal de Jesus Cristo, com a sede nacional na Avenida Djalma da Rocha Lima, número 70, ao lado do Terminal do Boqueirão, em Curitiba, Paraná. Sobre a responsabilidade do pastor Ademar Alves Lacerda, o qual prega todas as quartas, sextas e aos domingos no horário das 14 e também 19 horas. E aqui na cidade de Ponta Grossa, a nossa sede regional está localizada na Avenida General Carlos Cavalcante, número 1845, no bairro de Uvaranas, sobre a responsabilidade do pastor Claudenir Almeida. Amados ouvintes, na manhã deste domingo, na apresentação, teu irmão em Cristo, cooperador Vilmar, na mesa de áudio, o nosso amigo Edson, sempre fazendo o melhor para que a palavra de Deus chegue da melhor maneira possível até o teu lar, até a tua casa, aonde você estiver ouvindo esta programação pela Antena Sul FM. Continue conosco até o meio-dia, estaremos no decorrer do mesmo passando importantes avisos da obra de Deus, também ouvindo belíssimos hinos, também meditando na palavra de Deus e fazendo aquela poderosa oração no final desta programação, a oração da fé, aonde desde já convido a você que está aí mesmo nos seus afazeres, mas você está ligadinho com esta programação. Que Deus abençoe grandemente você, a tua vida, a tua família. Hoje, né, um domingo, dia dos pais, onde se comemora os dias dos pais, e com certeza, né, muitas pessoas aí na programação de um almoço de família, não é verdade? Mas com certeza você está aí ouvindo a programação com alegria, meditando para que Deus possa sim abençoar grandemente você, a tua vida, a tua família. E desejo de todo o meu coração que realmente venha a ser um dia de paz, de alegria, que Deus possa abençoar grandemente a sua vida, né? Que Deus venha abençoar também as irmãs, né? As pessoas, as mulheres que têm feito, têm exercido o papel de pai, não é verdade? Devido às circunstâncias da vida. Você teve que desenvolver, né, este papel, e você tem sido pai e tem sido mãe da tua casa, do teu lar. Que Deus abençoe grandemente também a sua vida, que Deus abençoe seus filhos, que Deus venha abençoar tudo aquilo que você fizer e projetar para a tua vida, para a glória do nosso Deus. Amados ouvintes, eu já gostaria, né, já de lembrar a todos os irmãos, hoje nós já estivemos ali na igreja do Nova Rússia, onde os domingos agora todas as manhãs, a partir das 8 horas, das 8 às 9 horas, a oração e consagração, e das 9 às 10:30 a escola bíblica dominical, a escola bíblica Maranata, onde com certeza Deus tem abençoado grandemente, né? Deus tem abençoado, falado aos nossos corações. No domingo da semana passada, um número de pessoas já bem satisfatório, hoje aumentou ainda mais, graças a Deus, um local de fácil acesso, né, aos irmãos ali daquela região, também as pessoas que moram e usam o ônibus coletivo, mas nós sabemos pelo fato de ficar bem ao lado do terminal, a poucos metros, né? A igreja fica a poucos metros ali do terminal, então facilita bastante, né? Esses dias a gente ainda conversando, se estiver um tempo chuvoso, né, chovendo, e não for uma chuva muito grossa, a pessoa chega na igreja praticamente sem se molhar, porque está bem próximo mesmo, molhando muito pouco, está bem próximo ali da saída central, né? Da saída lateral de pedestre, do terminal ali do Nova Rússia. Então é bem prático, bem

fácil para você estar ali juntamente conosco. E graças a Deus, que Deus falou através da sua palavra, através do ensinamento, e nós assim vamos aprendendo dia após dia a respeito da palavra de Deus, tirando nossas dúvidas, que quantas dúvidas, né? As pessoas, mesmo crente, ele tem sobre a respeito do evangelho, às vezes fica constrangido de perguntar para alguém, fica constrangido de perguntar para o seu pastor, e ali nós temos essa liberdade exatamente para nós fazermos as perguntas e com certeza serão respondidas dentro da Bíblia para que o nosso entendimento, nosso esclarecimento venha a aumentar. E lembrando os irmãos que hoje a partir já das 18 horas ali na nossa sede central, né? Na nossa sede central é o culto, já o início do ensaio com os irmãos do círculo de oração, os irmãos do grupo de louvor, e com certeza você é o nosso convidado, você que é membro, você que é obreiro, né? Que deseja, que ainda não está neste grupo, você não está ainda ensaiando, isso é para nós apresentar o melhor para Deus, né? Perante, durante o culto, nós apresentar, não somente por hoje ser culto de Santa Ceia, mas todos os domingos, e nós estamos então fazendo o melhor para Deus. Ah, mas eu não tenho uma voz assim de cantor, mas tenho certeza que a tua voz agrada a Deus, a tua voz agrada o Espírito Santo de Deus, porque o Senhor sabe que você faz, você canta para adorar o nome do Senhor, para louvar e exaltar o nome do Senhor, e pode ter absoluta certeza que eu creio desta maneira, que o Senhor tem recebido o nosso louvor, e você é o nosso convidado também. Você que é membro, você que é obreiro, você estar ali para também juntos nós ensaiar para apresentar o melhor ao nosso Deus. E logo depois também um ensaio com a mocidade, com o grupo das irmãs do ciclo de oração, do grupo Alfa, e com certeza Deus estará abençoando grandemente a vida de todos na noite de hoje ali na General Carlos Cavalcante 1845 no bairro de Uvaranas. Até porque a partir das 19 horas, além de ser um culto especial em favor dos pais, da família, né? Voltado para as famílias, hoje dia dos pais, e também hoje é culto de Santa Ceia do Senhor, aonde todos os membros têm este compromisso com Deus, não com o homem, com Deus, de estar participando do corpo e do sangue do Senhor Jesus. Todos os membros do ministério que está em comunhão com Jesus e com o ministério está convidados, né? Com a sua responsabilidade diante de Deus, para você assim estar juntamente conosco participando do corpo e do sangue do Senhor, anunciando a sua morte até que ele venha, assim diz a palavra de Deus. Nós sabemos que é um dia bastante especial, nós sabemos que é um dia de bastante compromisso, porque aquele que não participa do corpo e do sangue do Senhor Jesus, da Santa Ceia, ele não tem vida em si mesmo. A nossa vida espiritual, ela só acontece quando nós temos comunhão com o Senhor, quando o Senhor está em nossas vidas através do Espírito Santo. Então é onde nós permanecemos nele, conforme diz a sua palavra, e ele permanecerá em nós. Portanto, hoje a partir das 19 horas. E você que não é crente, ah, mas eu não sou crente, então eu não posso ir. Sim, você é o nosso convidado. Às vezes você nunca foi, né? Você nunca viu como que é os trabalhos de Santa Ceia. E eu gostaria que você se fizesse presente. Você vai receber a oração, você vai ouvir os louvores, você vai ouvir a palavra, você vai receber a oração, uma oração especial, né? Você que é pai, você que é mesmo que está longe dos filhos, distante dos filhos, né? Os filhos cresceram, casaram, seguiram suas vidas, e a vida é exatamente desse jeito. E com certeza você tem o teu sentimento, o teu amor pelos seus filhos. Às vezes tem pessoas que ele separa os filhos, né? Ele separa os filhos, um ele gosta mais, outro ele gosta menos. Confesso aos irmãos, eu tenho 3 filhos e eu gosto, amo os 3 da mesma maneira. O que eu puder fazer para um, eu quero fazer para os 3. Claro que tem um sempre que precisa mais da gente, sempre tem uns mais que necessita mais do nosso apoio, né? Da nossa aproximação, do nosso apoio moral, do nosso apoio espiritual, e isso nós fazemos com muita alegria, e acredito que da mesma maneira o Senhor, a senhora, você crente, né? Às vezes filhos rebeldes, que você vê que aquilo não é dele,
Aquilo não vem da índole dele, da maneira que você, que o senhor, que a senhora criou o seu filho, a sua filha, ou está criando, né? A criação, mas você sabe que isso é algo, é uma força negativa, é algo que você olha e às vezes você que não é crente, até pessoas crentes, às vezes ele não entende, às vezes não aceita, e nós sabemos que a nossa luta não é contra a carne nem contra o sangue, mas sim contra todas as forças negativas espirituais, contra todas as potestades malignas que às vezes têm se aproveitado, se apoderado, né? Da falta de espiritualidade, vamos dizer assim, de nossos filhos, da maneira, o caminho que eles seguiram, a vida que eles seguiram, que eles escolheram, né? E nós sabemos que isso às vezes vem atingir a vida espiritual deles. E nós precisamos ajudar os nossos filhos exatamente na oração, no jejum, no clamor, apresentando a Deus e confiando, crendo que o Senhor estará fazendo sempre o melhor para ele e para ela, para que assim as coisas não saiam bem, que nós se alegramos quando a vida dos nossos filhos estão encaminhada, quando está indo tudo bem, nós se alegramos. Eu não acredito, eu como pai, não posso acreditar que um pai tem alegria em ver um seu filho numa situação crítica, em ver a sua filha numa situação crítica. Você, principalmente, você que é crente, você não pode, mas eu não posso fazer nada. Sim, pode sim, pode orar, buscar a Deus, se revestir, pedir ao Senhor, pedir força, apoio à igreja. Com certeza o pastor Claudenir, com muita alegria, sua família, com certeza, com muita alegria, os obreiros, os membros, com muita alegria, estará fazendo uma oração forte, colocando o nome dos seus filhos, o nome do teu esposo, né? Do pai que tanto amava os filhos e de repente tudo virou de ponta cabeça. Quero dizer, é o dia de nós se colocarmos na presença de Deus, pedir a Deus que venha acrescentar a nossa fé, para que nós exercemos a nossa fé e ela venha a produzir frutos, frutos bons, para que o nome do Senhor venha a ser glorificado. Então hoje, embora ser um culto de Santa Ceia, mas o Senhor, a senhora, está convidado, você jovem, está convidado a estarem presente no culto desta noite, para junto nós buscarmos este Deus, o poder, a proteção de Deus, e com certeza Deus estará te abençoando grandemente. Não estou aqui falando de uma religião, não estou aqui falando de uma placa de igreja, estou falando para você, para buscar ao Deus Todo-Poderoso, e com certeza a nossa alegria vai ser incluir você, a tua família, o teu nome nas orações, e com certeza Deus vai te ajudar, Deus vai abençoar grandemente a sua vida. O endereço bastante fácil: Rua General Carlos Cavalcante, número 1845, no bairro de Uvaranas, bem ao lado, ali bem próximo mesmo ao portão principal também de entrada do quartel 13 Bíblia. É muito conhecido, essa avenida é Carlos Cavalcante, muito conhecido, bairro de Uvaranas, muito antigo, então é muito fácil acesso para você estar ali juntamente conosco ainda na noite de hoje, ter a sua programação do dia com a sua família, né? Com seus filhos, enfim, com genros, com nora, mas também à noite você pode ter este compromisso com Deus, para que Deus comece a mudar esta situação, ou claro, para que também você possa agradecer a Deus, porque tem pessoas que ele pensa, mas a minha vida está tudo bem, está tudo normal, né? Mas nós, quando nós temos um coração grato a Deus, pelo que Deus tem feito na nossa vida, nós precisamos acreditar que tudo que acontece na vida, na nossa vida, é com permissão de Deus. Então nós precisamos ter um coração grato de agradecer a ele por tudo, né? Não é porque as coisas vão mais que a gente vai estar se lamentando e se maldizendo, não, agradecendo a Deus, e pelas boas coisas das nossas vidas também, agradecer a Deus por ele ter nos dado este privilégio, ter cuidado de nós, da nossa família, do nosso trabalho, né? Das nossas finanças, da nossa saúde, né? Da nossa orientação, graças a Deus, o Senhor tem estendido as mãos e tem cuidado de nós. Nós te aguardamos na Carlos Cavalcante, 1845, hoje, a partir das 19 horas, neste culto especial em favor do lar, em favor da família, em favor dos pais, e também um culto de Santa Ceia. Então você não fique na sua casa de maneira nenhuma, faça já uma programação e
tenha este desejo que venha acrescentar, e você pede a Deus, e com certeza o Senhor vai te dar forças para que você vá com alegria buscar este Deus tão grande, que tem tantas coisas para fazer ainda na tua vida e da tua família. Um endereço bastante fácil: General Carlos Cavalcante, 1845, no bairro de Uvaranas. Amados ouvintes, já são 11 horas mais 16 minutos. Vamos já ouvir o nosso primeiro louvor desta manhã, e com certeza o Senhor estará alegrando a nossa alma em nome de Jesus.

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2: Onze horas mais 20 minutos, prossegue o seu programa Despertai pela Antena Sul FM. Amados ouvintes, também a nossa escuta, o nosso querido irmão Matias, né? Nosso irmão Matias, que Deus abençoe grandemente o irmão, a sua família, feliz dia dos pais pro irmão, para toda a sua família aí, que Deus abençoe grandemente, meu irmão. E hoje à noite, na Santa Ceia do Senhor, buscando a Deus, agradecendo a Deus, né? Por tudo quanto ele tem feito em nossas vidas, também lembrando a nossa irmã Jussara, também lá de Imbituva, manifestando a paz do Senhor Jesus.

Jesus, estamos na audiência da programação Despertai. Também mando um feliz aniversário para minha mãe Nadir e um feliz Dia dos Pais para todos os pais. Que Deus abençoe grandemente a sua vida, minha irmã Jussara. Que Deus abençoe grandemente a vida da tua mãezinha. Um feliz aniversário para ela. Que Deus venha proteger a vida, a alma dela e todos aqueles que estiverem ao derredor da tua mãezinha. Que Deus abençoe grandemente a vida dela e de todos os pais da parte da irmã que manda. Aí para todos os pais, eu recebo em nome de Jesus, que Deus abençoe grandemente. Também nosso irmão Diácono Jorge, né? É responsável ali pelos trabalhos ali do Jardim Ouro Verde, que daqui um pouquinho já vamos estar falando ali do Ouro Verde. Que Deus abençoe nosso irmão Diácono Jorge, feliz dias dos pais pro irmão também, que Deus abençoe grandemente a sua família, o irmão também, a escuta desta programação. Nosso irmão cooperador Samuel, também ouvindo a programação, que Deus abençoe grandemente a sua vida, meu irmão Samuel, Deus abençoe grandemente a tua família, em nome de Jesus, também na audiência da programação. Presbítero Valcir, que Deus abençoe, meu irmão, grandemente a sua vida, a tua família, né? Que Deus abençoe, feliz dia dos pais para o irmão também. Hoje à noite, ali na Santa Ceia do Senhor, se encontramos para junto adorar este Deus tão grande. Jovem Pedro, lá de Prudentópolis, a paz do Senhor. Aqui é o Jovem Pedro, da cidade de Prudentópolis, estou ouvindo a programação e peço oração em favor da minha família. Com certeza, meu irmão, estaremos orando, né? Com muito prazer, com muita alegria. E não somente eu, quanto todos do grupo, todos os ouvintes, né? Nós sempre temos esta alegria em nos apresentarmos a Deus, pedir a Ele, agradecer e pedir a Ele a sua misericórdia. Que Deus abençoe grandemente a todos ali da cidade de Prudentópolis. E por que não dizer já os irmãos do Erval Fraqueza, que muitos ali acompanham também esta programação, onde também nós temos uma porta aberta da Igreja Pentecostal de Jesus Cristo. E com certeza Deus tem abençoado grandemente ali os cultos das terça, sábado e aos terça, quinta e os sábado no horário das 19 horas. Lembrando que esta terça-feira agora, somente se por motivo de força maior não será possível, mas caso contrário, pastor Claudenir, juntamente presbítero Valcir, se Deus permitir, nós estaremos junto com os irmãos ali do Erval Fraqueza, Diácono Marildo, responsável pelo trabalho. Que Deus abençoe grandemente, né? A nossa irmã Erondina, também o nosso irmão Albino, que Deus abençoe a vida de vocês, o nosso irmão Jorge, Catarina, né? Que Deus abençoe grandemente a nossa irmã Maria, enfim, todos os irmãos ali do Erval Fraqueza, que o Senhor possa sim abençoar grandemente a vida de todos vocês. Também Joaquim Raimundo, lá da cidade de Sorocaba, né? Obrigado, meu querido, graças a Deus, irmão, avisou bem na hora. Sempre a gente manda, né, o link para vários irmãos e graças a Deus, os irmãos, a escuta. Que Deus abençoe grandemente, um feliz dia dos pais para você, meu primo, e todos os irmãos ali, as pessoas de Sorocaba, de toda a região, de todos os estados que nos acompanha, que a cada dia, né, através das redes sociais, hoje fica bem fácil dos irmãos nos acompanhar, né? Acompanhar esta programação, sentir a presença de Deus e com certeza o Senhor estará tocando em nossas vidas e em nossos corações. Sim, verdade, nós ficamos felizes porque grandes coisas o Senhor tem feito e estará fazendo em nossas vidas para a glória do seu nome. Quero lembrar os irmãos ali também da região de Palmeira, né? Palmeira, Igreja Pentecostal de Jesus Cristo, está na rua Zé do Nascimento, número 88, no Jardim Bela Vista, aonde os cultos acontecem todas as terças, sexta e também aos domingos, das 19 às 21 horas. Ali o responsável, o presbítero Everton, que Deus abençoe grandemente o irmão, a sua família, né? Também é o diácono Antônio, o nosso irmão Vilmar, o meu xará, que Deus abençoe e abençoe todos os irmãos ali do bairro, da região de Água Comprida, os irmãos ali da cidade de Palmeira, os irmãos que moram no sítio, na fazenda, mora nas chacras, né? Você que está trabalhando, você que hoje mesmo sendo um dia o qual se comemora, vamos dizer assim, o Dia dos Pais, mas você está trabalhando, né? Que Deus abençoe a sua vida, Deus abençoe essa tua disposição, a tua saúde, né? O teu empenho, fazendo o melhor sempre, né? Para que a tua vida, a tua família sempre siga adiante com o melhor na presença de Deus. Que Deus abençoe todos os irmãos ali da região de Palmeira, presbítero Everton Souza, Deus abençoe grandemente a tua vida, a tua família. Lembrando os irmãos lá da cidade de Irati,
irmãos da Edirati, a Igreja Pentecostal de Jesus Cristo está na Rua das Carmélias, ali no Jardim Planalto, no número 73, onde os cultos acontecem todas as quartas, sextas e aos domingos, das 19h30 às 21h, né? Que Deus abençoe grandemente o nosso irmão presbítero José Gerson. Deus abençoe o irmão, a sua família, que Deus abençoe a todos desta região também, que Deus venha proteger, abençoando os irmãos visitantes, os irmãos membros, os irmãos que não são crentes, mas que sempre têm tido esta alegria de estar ali juntamente, né? Com os irmãos buscando a Deus, ouvindo a palavra, recebendo a oração, com certeza, porque Deus tem abençoado a vida de cada um de vocês, independente da tua religião, independente do teu credo religioso, mas você crê no poder de Deus e você pede a Deus que vai abrindo a tua mente. Eu tenho certeza absoluta que através do Espírito Santo, o Senhor vai falando com você, tirando as dúvidas das palavras que você ouve, né? Através das pregações, das mensagens cantadas, Deus tem falado com você, às vezes surgem dúvidas, às vezes um confronto, né? Devido à tua religião, mas você pode assim ir pedindo discernimento de Deus e Deus vai falando na tua alma, pode ter certeza, mesmo você não crente, você pedindo com fé, você crendo, Deus ele vai esclarecer as dúvidas que você tem, para que o nome dele seja glorificado. E com certeza você e a tua vida, a tua família serão abençoados grandemente. Os irmãos da cidade então de Irati, Rua das Carmélias, número 73, no Jardim Planalto, aonde, lembrando que às quartas-feiras o culto é sempre dirigido com as irmãs, mas todos estão convidados a estarem presentes recebendo a bênção de Deus. Que Deus abençoe grandemente a vida de todos aí desta região. Amados, já são 11h28, vamos ouvir mais um belíssimo hino, o qual vai pro elevo espiritual de todos os irmãos, todos que acompanham esta programação Despertai.

11:32, prossegue o seu programa Despertai pela Antena Sul FM. Amados ouvintes, também a paz do Senhor para a nossa irmã Cristina e o nosso irmão Alcino ali do Alto Amparo, né? Que sempre também nós estamos ali juntamente com os irmãos, né? Adorando ao nosso Deus, ouvindo a palavra, ouvindo os irmãos, né? Graças a Deus, que Deus abençoe grandemente os nossos irmãos, esta família, e que Deus abençoe a nossa irmã Cristina, o nosso irmão Alcino. Um feliz dia dos pais para o nosso irmão Alcino, um abraço para ele em nome do Senhor Jesus. Também o nosso irmão Diácono Mazílio, a nossa irmã Maria Aparecida, que Deus abençoe grandemente, né? A vida de vocês também, que com certeza está ouvindo a programação. Estivemos ali agora de manhã na escola e ele dizendo, daqui um pouquinho estaremos lá na audição do programa. Que Deus abençoe grandemente a sua vida, nosso irmão Diácono Mazílio, nosso irmão Diácono Ivanir, que Deus abençoe grandemente a sua vida. Pastor Claudenir Almeida, também a sua família, que Deus abençoe grandemente, né? Feliz dia dos pais, que Deus venha proteger sempre a vida de todos vocês, a alma de todos nós, em nome do Senhor Jesus Cristo. Também nosso irmão Diácono Ezequiel, né? Nosso irmão Diácono Ezequiel, qual é responsável ali pelo trabalho ali de Carambeí. Que Deus abençoe grandemente a sua esposa, a nossa irmã Salete, que Deus abençoe grandemente a sua filhinha, que o Senhor venha proteger grandemente a vida de todos vocês. Falando em Carambeí, a nossa Igreja Pentecostal de Jesus Cristo está na rua Curitiba, número 128, aonde os cultos acontecem todos os sábados, ali sempre, Diácono Ezequiel louvando a Deus com seu violão, com a sua voz, né? O qual Deus tem lhe dado este dom de adorar o Senhor através do louvor e trazer também as mensagens cantadas até os nossos corações. Que Deus abençoe grandemente a sua vida. Também o nosso irmão Jackson, toda a sua família, que Deus abençoe grandemente a vida de todos vocês, em nome do Senhor Jesus. Lembrando também os irmãos ali do bairro Ouro Verde. Ouro Verde, a nossa Igreja Pentecostal de Jesus Cristo, está na rua Traquito, número 315. Onde os cultos acontecem todas as quartas e sexta-feira, sempre no horário das 19 às 21 horas. E todos daquela região estão convidados a estarem presentes. Uma região bastante ampla, né? Bastante grande. E ali a igreja está com as portas abertas todas as quartas e sexta, a partir das 19 horas. Diácono Jorge sempre presente ali para levar a palavra de Deus e Deus operar grandemente na sua vida através das orações do servo do Senhor. Lembrando também os irmãos ali da colônia Uitmarsum, que Deus abençoe a todos, né? A nossa irmã Val, que Deus abençoe grandemente a sua vida, o nosso irmão Fabiano, nosso irmão Marcelo, né? Que Deus abençoe grandemente a vida de vocês. E os cultos acontecem ali todas as segunda-feira, no horário das 19 às 21 horas. Sempre o pastor Claudenir presente com a sua família, sempre uns irmãos auxiliando o pastor, e Deus abençoando grandemente a vida de todos. Que Deus abençoe a vida de todos vocês ali na colônia Uitmarsum. Lembrando também os nossos irmãos ali da região de Imbituva, Igreja Pentecostal de Jesus Cristo, onde por enquanto, né, um ponto de pregação, mas vem novidades por aí. Se Deus quiser, muito em breve a igreja estará com as portas abertas e Deus abençoando grandemente nossa irmã Jussara, nosso irmão Jorge, nossa irmã Lores, toda a sua família. Que Deus abençoe todos, né? Todos aqueles que têm se feito presente, que têm lutado, e Deus tem abençoado grandemente a vida de todos vocês. Lembrando também os irmãos ali do Nova Rússia, que nós já estávamos falando. Nova Rússia, os cultos acontecem todas as terça-feiras às 14:30. Todos estão convidados a estarem presentes. Um grande número de pessoas, né? Graças a Deus, que Deus tem despertado um povo para adorar o nome do Senhor e ouvir a palavra de Deus naquele local, e com certeza Deus abençoando grandemente. E quarta e sexta-feira, no horário das 19 horas, 19 às 21 horas, e aos domingos pela manhã, conforme nós já anunciamos, aquele culto de oração, consagração e o ensino da palavra de Deus. O endereço muito fácil: Rua Teixeiras de Freitas, número 29, bem ao lado do terminal do Nova Rússia. Então é bem fácil, um local bem fácil acesso para você estarem presente. Lembrando que as quartas e sexta-feira prossegue as campanhas e você não pode deixar de estar presente, né? Decorrer da semana nós estaremos passando mais detalhe e com certeza Deus estará abençoando grandemente a vida de todos ali daquela
região não só da Nova Rússia, né? Mas uma região, a Palmeirinha, né? Que não fica distante, é também a Santa Paula, um bairro muito grande, né? Que também não fica muito distante, e todas aquelas outras regiões ali mais perto, né? São tantos lugares que as pessoas têm a possibilidade de estar fácil acesso, né? E graças a Deus, Deus tem abençoado aquele trabalho em nome de Jesus. Um endereço bastante fácil, Teixeiras de Freitas, número 29, ao lado do terminal do Nova Rússia. Amados ouvintes, lembrando também aqui na nossa sede, hoje aquele culto de Santa Ceia, onde todos os membros, obreiros, né? Não poderão faltar deste compromisso com Deus, com o Senhor. Ah, mas eu não estou preparado para Santa Ceia e para morar no céu e para ir embora desta vida, né? Nós não sabemos a hora que nós vamos partir, então nós precisamos pedir a Deus, clamar a sua misericórdia, clamar por perdão, clamar a Deus que nos dê força, né? Para estar na sua presença, para nós assim poder participar, ter esta responsabilidade tão grande com o nosso Deus no culto desta noite, culto de Santa Ceia com o Senhor. Lembrando também que às terça-feira o culto com as irmãs, no horário das 19 horas, aonde Deus tem abençoado grandemente, sempre ali um homem de Deus, uma serva de Deus, está ali pregando a palavra de Deus, louvando ao Senhor, né? E com certeza Deus abençoando grandemente. E às quinta-feira, sempre a presença marcante também do pastor Claudenir, aonde o culto ali, uma campanha, prossegue a campanha Desperta Povo Meu, aonde Deus tem despertado. Nós precisamos, amados irmãos e ouvintes, nós precisamos estarmos atentos a respeito dos sinais do fim, da volta de Jesus, do arrebatamento da igreja, porque nós, somente aqueles que têm o Espírito de Deus, que estão atentos aos acontecimentos, é que acha que realmente vê que o que está acontecendo diante do mundo, diante em todas as áreas, não vou falar somente a natureza, nós sabemos que não são sinais normais para os nossos dias, não são coisas normais. Então, isto são, nós precisamos estudar a escritura para nós estarmos atentos a respeito, não é dos sinais do fim, mas também da volta de Jesus a um encontro nas nuvens com o seu povo, o arrebatamento da igreja. Nós precisamos estarmos atentos, que a qualquer momento nós partiremos deste mundo, desta vida. Aqueles que estiverem preparados diante do Senhor, amém. Aqueles que não estiverem, da mesma maneira, vão ter que seguir adiante e se ver com Deus. Amados ouvintes, nós já vamos assim meditar um instantinho só na palavra de Deus, para nós depois já fazer a oração final da programação Despertai.

ouvintes, a minha Bíblia está aberta no livro de, nas cartas, né? Nas cartas de Paulo a 2 Timóteo, capítulo 4. Eu gostaria de ler aqui uma passagem no versículo de número 8, que diz assim: a coroa da justiça me está guardada, a qual o Senhor, justo juiz, me dará naquele dia, e não somente a mim,

mas também a todos os que amarem a sua vinda. Eu, meditando nesta palavra, os irmãos que conhecem o texto, Paulo prevendo, né, a sua morte, falando a respeito dos seus dias finais, da sua jornada na face da terra, mas o que me chama bastante atenção, a sua certeza, a sua fé, quando ele diz: desde agora a coroa da justiça me está guardada, a qual o Senhor, justo juiz, me dará naquele dia, e não somente a mim, mas também a todos os que amarem a sua vinda. Amados ouvintes, eu vejo a certeza de uma vida espiritual do apóstolo Paulo, a qual ele tem a certeza da sua salvação. E quando ele diz que a sua coroa, a sua recompensa, a sua gratificação seria dada naquele dia, no juízo de Cristo, nós sabemos que nós compareceremos todos, os que morrerem em Cristo, vamos comparecer diante dele para recebermos a nossa coroa, não a nossa condenação. Porque diante de Deus, não estou falando diante de uma religião, não estou falando diante de uma placa de igreja, mas todos aqueles que amarem a vinda de Jesus, a vida, morte e ressurreição do Senhor, que amarem as suas palavras, as suas ordens, muitos dizem, podemos dizer, as suas doutrinas, e obedecerem, podem ter a certeza da sua salvação. E ele, na sua alma, nos dias finais da sua vida, ele desejando, ele com a certeza da sua salvação, da sua coroação, da sua recompensa. Mas ele diz: a coroa da justiça que me está guardada, a qual o Senhor, justo juiz, me dará naquele dia. E não somente a mim, mas também a todos os que amarem a sua vinda, a sua obra, todos aqueles que obedecerem ao Senhor. Porque a Bíblia diz que aquele que diz que ama a Deus, mas aborrece o seu irmão, ou não obedece a palavra de Deus, ele é um mentiroso. A Bíblia é muito clara e dura. Mas todos aqueles, independente, ele aqui não está falando de uma religião, de uma placa de igreja. Nós sabemos que existem pessoas que ele discrimina, que ele julga. Nós sabemos que na mentalidade dele, na maneira que ele foi ensinado, somente a sua placa de igreja, somente aquele povo será salvo. Mas quem somos nós diante da palavra de Deus? Quem sou eu? Quem é você? Para nós apontar de dedo e dizer que aquele ou aquela não alcançarão o perdão do Senhor, não alcançarão a salvação da sua alma. Aqui ele diz claramente: todos, sem exceção, mas aqueles que amarem a vinda de Jesus, que terão os seus pecados perdoados, aquelas pessoas que têm o seu coração aquebrantado e reconhece que é um pecador que precisa de Deus, não aqueles que ficam dizendo: ah, mas eu cometi tantos pecados e não tenho perdão. Não, nós às vezes, meu amado ouvinte, nós fazemos um pré-julgamento das nossas próprias vidas. Eu já fiz comentário, certa feita na praça, fazendo uma evangelização, chega uma pessoa, me pede oração, e disse um senhor com lágrima nos olhos: ore pela minha família. Eu falei: mas também vou orar por você. Ele falou: não, para mim não precisa orar, porque a minha vida não tem mais jeito. E nós vemos ali, eu falei dentro da Bíblia Sagrada para ele, e nós sabemos que muitas pessoas, devido aos acontecimentos que eles fazem nas suas vidas, cometem escolhas, ele se condena, ele diz que para ele não tem mais jeito, o perdão dele não tem mais pecado. Ou nós até ouvimos pessoas que dizem:
nossa, aquele homem, aquela mulher, aquele jovem vivia numa vida tão errada, cometeu tantos pecados e agora diz ser santo, né? Quantas pessoas que dizem isso, agora diz que é crente que vai ser salvo. Nós que conhecemos a história de Paulo, que na verdade nem era Paulo, era Saulo, nós sabemos, amados irmãos e ouvintes, que era um homem terrivelmente usado nas mãos do maligno, mas ele teve um encontro com Jesus e mudou a sua vida. Ele aceitou a vinda desse Jesus na sua vida, na sua alma, no seu dia a dia. Não foi uma religião. Quantas pessoas que dizem, eu nasci nesta religião e vou morrer nesta religião. Paulo não está falando de religião. Jesus não falou de religião. Jesus ele disse, eu sou o caminho, a verdade e a vida, e ninguém, sem exceção, ninguém vem ao Pai se não for por mim. Ele não disse que seria uma placa de igreja que seria salva. Ele não disse que seria a religião A ou a religião B. Mas nós, seres humanos, temos esta mania de ir o contrário, distorcer a palavra de Deus, de falar o contrário, pregar e crer o contrário que diz a palavra de Deus. Mas esse texto me chamou muita atenção quando ele disse claramente que todos, não somente ele não se auto-julgou pela maneira que Deus usou, pelo que Deus fez, colocou nas mãos dele para que ele viesse a fazer. Não, ele não se subjulgou, ele disse, não somente a mim, mas a todos, sem exceção. Se você crê em Deus, se você tem obedecido a palavra do Senhor, mesmo sem força, mas você tem pedido ao Senhor que abra a tua mente, que através do Espírito Santo ele venha falar com você o que você está certo, o que você está agindo errado. Porque um dia você também vai comparecer diante do tribunal de Cristo para receber a tua recompensa, receber o teu galardão das mãos do Senhor. E você pode ter certeza absoluta que o que você fez de bom para Deus, com o coração aquebrantado, arrependido de todos os teus erros. Hoje, quem sabe, você que é pai, aconteceu algo na sua vida lá no passado, lá atrás. Você fez uma escolha errada. Você, de repente, tem filho que não tem você como pai. Tem filho que não gosta de você. Mas você pode, com certeza, pedir perdão a Deus. Se você se sente que você cometeu um erro, peça perdão ao Senhor. Não é porque você cometeu um erro que agora você está na cruz e você está condenado, que o seu perdão, o seu pecado já não tem mais perdão. Não, de maneira nenhuma. Você precisa se arrepender dos seus pecados, daquilo que você fez de errado, aquela pessoa que você magoou, que você causou um prejuízo espiritual na vida dela, financeiro, emocional. Você não participou da vida daquela pessoa, do teu filho. Mas você pode pedir perdão a Deus pelos teus erros, pedir perdão com a tua alma. Não é somente de boca, não é somente de lábios pedir perdão ao Senhor e continuar fazendo as coisas erradas, continuar com ódio no teu coração. Não. Com certeza Deus estará pronto para te perdoar, para dar alegria na tua vida, na tua alma, te dar um novo sentido, um novo rumo para você. A tua alma vai se aliviar, vai ser livre, diz o Senhor na sua palavra, vinde a mim todos, sem exceção, todos que estáis cansados e sobrecarregados. Não é cansado, um cansaço físico, é o cansaço da alma. O cansaço, a dor do corpo, nós tomamos o medicamento, descansamos por alguns dias e está tudo bem. Mas a nossa alma não, nós precisamos que Deus nos dê este alívio, que Deus cura a nossa alma. E neste momento nós vamos orar, vamos pedir a Deus que Ele venha a libertar a nossa alma daquilo que está prendendo-nos, não nos deixando em paz, não nos dando alegria, mas que nós venhamos a ter a certeza do perdão dos nossos pecados, daquilo que nós cometemos de errado. E hoje, na verdade, não tem mais conserto. São consequências que nós vamos levar para dentro dos nossos caixões.
mas o perdão de Deus nós podemos alcançar nesta manhã. O Senhor pode nos alcançar pela sua misericórdia. E com certeza, Ele está de braços abertos te esperando, para que o nome dEle seja glorificado. Fiquem com esta palavra e vamos orar ao nosso Deus. Sim, meu Deus. Em nome do teu filho amado Jesus Cristo, nós te colocamos em oração agora. Às vezes tem um ouvinte que ele não sabe orar, ele não sabe como falar com o Senhor, mas o Senhor sabe que ele está com o coração arrependido, ele já não tem mais força de orar, mas ele está com o coração arrependido, meu Pai. Essa falta de perdão não tem deixado a paz chegar até a ele, a alegria, são tantas dúvidas, são tantos momentos de incertezas, de culpas, por falta, meu Deus, deste perdão, deste pedido de perdão ao Senhor. Estenda tuas mãos sobre essas vidas, sobre esses pais, sobre nossos filhos. Que o Senhor não deixa que o inimigo venha tirar, a roubar o futuro dos nossos filhos, meu Pai. Eles às vezes tiveram projetos lindos, mas de repente a vida, os acontecimentos levaram para outros rumos. Mas o Senhor pode repreender toda a força negativa do mal. Eu sei que não é só eu. Quantos pais, quantas mães que agora estão com os pensamentos ligados ao Senhor, clamando por misericórdia pelos nossos filhos, meu Pai. Hoje é o nosso dia, hoje é o dia comemorado, o dia dos pais. Mas eu peço ao Senhor de coração, meu Pai, que o meu presente seja dado para os meus filhos. Que alegria, proteção da alma deles, dos filhos que nos acompanham, os pais que às vezes os filhos estão rebeldes, os filhos não obedecem, não ouvem a mãe, os filhos às vezes falando de sair de casa, procurando rumos ignorados, os quais os pais têm tido tristeza por ver o seu filho seguindo no caminho errado. Ao sentir a sua filha seguindo por um caminho errado, meu Pai. Mas o Senhor pode alcançar eles pela tua misericórdia. Dai alegria para eles, a salvação. Fala na alma deles, meu Pai. Os bens, as vidas materiais de cada um não tem tanta importância, mas a vida espiritual deles estão em jogo. E eu peço ao Senhor nesta manhã que alcance a vida dos nossos filhos pela tua misericórdia. Não deixa que Satanás venha levar eles por caminhos aonde não terão mais voltas, causando sofrimentos, causando tantas coisas que não agradam ao Senhor. Grande Deus, proteja a vida de todos os nossos ouvintes, de longe e de perto. Aquele que está com saúde, aquele que está enfermo, que o Senhor venha a enfermidade, porque para o Senhor tudo é enfermidade. Para o Senhor não importa se o médico já deu um diagnóstico, se o médico já sentenciou ele à morte. Com certeza o teu poder pode repreender, meu Pai. O Senhor não precisa nem colocar as tuas mãos. Se a tua misericórdia não estivesse sobre nós, nós teríamos sendo consumido. Então imagina, meu Pai, o tão pequeno que é uma enfermidade para o Senhor. Para nós pode ser grande este problema, pode ter sido grande, meu Pai, nos dado preocupações, mas o Senhor é como nada. Esses problemas têm sido como nada para o Senhor. E eu creio que grandes coisas o Senhor tem a fazer na vida dessas pessoas. Hoje culto, Senhor, em favor do lar, da família, dos casais, em favor também, Senhor, dos filhos, dos netos, que o Senhor leva, fortaleça esses pais, ó Deus, que mesmo não sendo crentes, mas eles creem no teu poder e pedem em favor dos seus filhos, em favor da família, esta mãe que pede em favor dos seus filhos, essa esposa que pede em favor do seu esposo, em favor da sua esposa, esse esposo que pede em favor também da sua esposa, meu Pai.
abençoa eles, guarda.

0: livra, dai força a eles para estar junto conosco, renovando as nossas forças, sentindo a cada dia o teu Espírito Santo em nossas vidas, para que nós prosseguimos adiante, para que nós continuamos lutando com forças espirituais. Aquelas pessoas, ó Deus, que já não tem mais participado do teu sangue, do teu corpo, pessoas que Satanás já está acusando eles no pecado, para que eles não participem da Santa Ceia. Oh, Senhor, não deixe essas almas saírem, se desfalecerem. Muito difícil será depois as suas voltas, meu Deus. Que o Senhor venha curar a alma delas, trazendo, dando força, renovando os seus pensamentos, seus votos de fidelidade ao Senhor, de sinceridade para com o Senhor. Abençoa aqueles que estão trabalhando, aqueles que estão longe da família, meu Pai, mas estão sempre com o coração ligado ao Senhor, sempre com amor na sua alma. Abençoa, grande Deus, a cada pessoa que nos acompanha de longe e de perto, onde quer que estejam. Cura, Senhor, a nossa alma, esteja presente diante de nós, para que nós possamos um dia também, a cada instante, falar como o apóstolo Paulo. E com certeza o Senhor estará nos abençoando e nos dando a nossa recompensa, mesmo nós não merecendo, mas para a glória do teu nome, em nome de Jesus Cristo. Amém e graças a Deus.
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0: Amados ouvintes, chegamos a mais um final de mais um programa Despertai. Que Deus abençoe a todos, que tenha todos um domingo abençoado. E aguardamos você aqui da nossa região hoje na Carlos Cavalcante 1845 para receber as bênçãos de Deus. Que Deus abençoe a todos, em nome de Jesus. Sim.

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0: Mais do Santo, Santo, Santo, vai ao ar neste domingo mais uma edição do programa Vencendo pela Fé, programa este pertencente às igrejas Pentecostal Deus é Santo, com a sua sede nacional em Curitiba, na Marechal Floriano Peixoto, 6711, ali mesmo no coração da grande Curitiba, no Auer, com a sua inteira responsabilidade, direção geral do pastor presidente, pastor Darcy Messias. Lembrando que a sede regional dos Campos Gerais e do Sudoeste do Paraná está localizada em Ponta Grossa, na Carlos Cavalcante 252, na responsabilidade desse quem vos fala, pastor Paulo Messias. É um prazer, é uma alegria neste exato momento estar com todos vocês. Nós vamos juntos até a 1:30 PM. Eu quero que você permaneça conosco, porque no decorrer desta programação abençoada deste domingo, você vai acompanhar aqui os testemunhos, depoimentos, orações, louvores, mensagens, participações, enfim, tudo isso e muito mais. Você vai acompanhar aqui agora, neste momento, no programa Vencendo pela Fé. E nós já vamos começar esta programação ouvindo ouvintes, testemunhos, depoimentos, milagres, o que Deus está fazendo no interior das igrejas Pentecostal Deus é Santo, e nós já voltamos com todos vocês, dando sequência ao programa Vencendo pela Fé.
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Alô, os ouvintes do programa Vencendo pela Fé, que tenho o imenso prazer de cumprimentar a todos com a paz do Senhor Jesus, é seu irmão em Cristo, cooperador Rubens. Então, irmãos e irmãs, eu convido vocês, o povo de Deus, para nós fazer uma oração, começar uma oração. Hoje é o dia dos pais. Então, irmão, você que está reunido aí com sua família, com seus parentes aí, com seu familiar, dobra o joelho, para aí o que está fazendo, instante, dobra o joelho e fala com Jesus este horário de almoço, em nome de Jesus. Vamos orar, irmãos? Coloque aí no seu rádio uma peça de roupa, um copo de água, aí uma fotografia de alguém, de sua família, para Deus abençoar, Deus curar, Deus transformar as vidas, em nome de Jesus. Comece a orar, começa a orar, a buscar Deus, em nome de Jesus. Senhor nosso Deus e nosso Pai que está no céu, Pai do nosso Senhor e Salvador Jesus Cristo, graças te damos, meu Deus, por este domingo, Senhor, por esta manhã, meu Pai, ó, meu Deus do céu, Senhor da glória, Espírito Santo de Deus, ó, grande Deus e grande Pai, que o Senhor venha abençoar, Senhor, este domingo, Senhor, em favor, meu Deus, do lar e da família, Senhor, ó, meu Deus, quantas famílias, meu Pai, que está Jesus orando, quantas famílias, meu Deus, que está buscando o Senhor agora, com alegria, com amor, meu Pai amado, grande Deus e grande Pai, vem alcançar, meu Deus, as vidas, vem abençoar, meu Deus, ah, Senhor da glória, Deus Santo, Deus Poderoso, que haja, Jesus, uma reunião entre família, meu Pai, um acordo, meu Pai, entre família, ó Deus, ó Deus, ó Deus, o Pai, quantas famílias, Jesus,

Pai, esse pai que está reunido agora com seus filhos, com as suas filhas, com a sua esposa, ó meu Deus, com seus netos, Senhor, Jesus Santo, Deus Poderoso, Espírito.

Santo é o Senhor, Jesus, estende as tuas mãos, meu Pai, alcança, Jesus, me alcançar, meu Deus, ó, meu Deus do céu, Deus querido, Deus poderoso, ó, meu Deus, abençoe este mês de agosto, Senhor, que seja um mês abençoado, meu Pai, que seja um mês, meu Pai, de prosperidade, Senhor, de saúde, meu Deus, em nome de Jesus Cristo, Pai, que haja, Jesus, prosperidade neste mês, meu Pai, de agosto, Senhor, em nome de Jesus, meu Deus, ó Senhor da glória, Deus Santo, Deus Poderoso, me alcançar, meu Deus, cada irmã, meu Deus, que está orando esse instante, meu Deus, ó Senhor, essa pessoa que ora comigo agora, meu Pai, que está lá na casa, está lá no emprego, está lá na firma, Senhor, está no

dias e dias mais, o Senhor vem capacitando ele, usando ele, o teu servo, nosso pastor presidente, pastor Darcy Messias, ó Jesus Santo, Deus poderoso, Senhor da glórias, abençoais ele, sua família, sua casa, meu Deus, em nome de Jesus Cristo, Pai amado, ó meu Deus do céu, Jesus Santo, Espírito Santo de Deus, abençoais, meu Deus, também o nosso pastor Paulo Messias, meu pai, seus filhinhos, meu pai, esse casal de filho do nosso pastor Paulo Messias, sua esposa, cooperadora Carol, meu Deus, ó

família, em nome de Jesus Cristo, Pai, alcança meu filho, meu pai, minha esposa, Deus Santo, Deus Poderoso, aqui a família dos irmãos, meu Deus da glória, ó Senhor Jesus, me abençoar, bem guardar, meu Deus, a família de cada um, Senhor, que está orando, está buscando a Deus conosco agora, bem tocando, meu Deus, agora, toca Jesus, toca neste pai que está doente, nesse pai que está na cama, Senhor, ah, meu Deus, talvez alguém já está desenganado, meu Deus, pela medicina, mas existe o nosso Jesus, que é o médico dos médicos, esse Jesus que nós servimos ele, aleluias, oh, glórias a Deus, vem tocando, meu pai, curando as enfermidades, as doenças, meu pai, oh, meu Deus do céu, alcança aquele que está orando conosco agora, que fez um propósito com Deus, em nome de Jesus Cristo, ó Deus poderoso e santo, me abençoar, meu Deus, todos aqueles, meu Pai, que fez um propósito com Deus, aqui na nossa igreja, pentecostal, Deus é santo, meu Deus, vai tocando, Senhor, agora, sobre o problema deste homem, desta mulher, que só Jesus que tem a solução na vida dele, na vida dela, Senhor, em nome de Jesus Cristo, Pai amado, Deus Santo, Espírito Santo de Deus, ó, meu Deus da glória, vem abençoar, meu Deus, de alcançar os pastores deste ministério.

do Senhor, da presença de Jesus Cristo, este homem, esse jovem, ó Senhor nosso Deus, que o diabo tirou ele da presença de Deus, que Satanás arrancou ele, ela, da presença de Jesus Cristo.

pura de Satanás contra essa família, vai queimando Jesus, vai queimando meu Deus, queima Jesus, vai queimando agora pelo sangue de Jesus Cristo, queima Jesus, queima esse demônio que quer ver a destruição.

Jesus Cristo, Pai amado, Deus querido, Deus poderoso, vai queimando, Jesus, toda obra do diabo, toda obra da macumba, seja destruído, aquele desmanche, vai queimando, Jesus, agora, queima, queima, queima, queima essa obra do diabo, que foi feita lá na Mata Virgem, lá na beira do mar, o sangue de Jesus te queima, Satanás, ó, meu Deus, meu Pai, Deus poderoso, Santo, em nome de Jesus Cristo, vai queimando, Jesus, vai queimando agora, ó, meu Deus, meu Pai, queima esses demônios que não deixa as pessoas vir na igreja.

sangue de Jesus te queima, sai do espírito da morte, aonde se estiver escondido agora, o sangue de Jesus te queima, Satanás, vai saindo demônios, demônio de encrenca, de compulsão, solta agora demônios, em nome de Jesus Cristo, solta essa alma, vai soltando, solta, sai daí Satanás, sai da mente deste homem, sai da mente desta mulher, você que colocou na mente dele, para acontecer um assassino, ó o sangue de Jesus te queimando, demônio, o poder do sangue de Jesus vai queimando, Jesus queima, demônios, você que lutou contra esse homem, esta mulher, e tirou ele, conseguiu tirar ele, tirar ela da presença de Deus, da igreja, você está repreendido agora, Satanás, pelo sangue de Jesus, ó grande

ser um usuário de droga, ser um pingoço, um bêbado, oh meu Deus, meu Pai, em nome de Jesus, vai queimando, vai repreendendo, Senhor, agora, vai libertando essas vidas, em nome de Jesus Cristo, Pai, salvando essa alma, meu Deus, oh grande Deus e grande Pai, Senhor da glória, Jesus Santo, Deus poderoso, Senhor da glória, vem abençoar, meu Deus, as nossas igrejas, pentecostal, Deus é santo, meu Pai, abençoa, Jesus, as nossas igrejas em todo o Brasil, meu Deus, em nome de Jesus Cristo, meu Deus, ó Senhor da glória, Deus santo, Deus poderoso, estende as tuas mãos, meu Deus, vem estendendo, Jesus, as tuas mãos santas, tuas mãos poderosas, meu Deus, em nome de Jesus Cristo, Pai amado, santo é o Senhor Jesus, glória, glória, glória, glória, glória a Deus, aleluias, meu Deus e meu Pai, em nome de Jesus Cristo, Senhor, ó meu Pai amado, vem abençoar, Jesus, escuta agora à tarde, meu Deus, os

de Deus, traz o povo, Jesus, essa tarde, traz a noite, meu Deus, em todas as nossas igrejas, pentecostal, Deus é santo, as congregações, meu Deus, ó Senhor, onde vai ter um homem de Deus, uma mulher de Deus, trazendo as palavras, ó meu Pai amado, Jesus santo, Deus poderoso, vem abençoar, vem capacitar, Jesus, aquele que vai trazer a palavra, esta

Senhor, em nome de Jesus Cristo, Pai, abençoando a nossa sede regional, na nossa sede nacional, meu Deus, na nossa sede estadual, que está esparramando, está esparramado, meu Deus, neste Brasil. Em nome de Jesus Cristo, me abençoar, meu Pai amado, ali, Jesus, em Goiás, o estado de Goiás, as nossas igrejas, Pentecostal de Deus a Santos, ali também, meu Pai, no Belo Horizonte, capital de Minas Gerais, Senhor.

Cansar, bem libertar, meu Deus, todo aquele que não consegue se libertar, meu Pai, esse jovem, esse pai de famílias que tá, meu Deus, aleluia, nas drogas, na prostituição, Senhor, na bebedeira, meu Pai, liberta agora, Jesus, pelo sangue de Jesus Cristo, Deus Santo, Deus Poderoso, ó, meu Deus do céu, Deus querido, Deus da glórias, Senhor, nosso Deus e nosso Pai, abençoar, Senhor, vem derramar a gota do teu sangue, em nome de Jesus

da noite, Senhor, neste ministério, meu Deus, Jesus, me alcançar, meu Deus, ali o nosso irmão Tiago Johnson, que está lá em Curitiba, Deus guarda ele, levanta ele, na presença de Jesus Cristo, o nosso cooperador Cristo Garcia, Deus poderoso, vem guardando ele, meu Pai, guarda sua família, Jesus, aonde ele estiver, Senhor, esteja com ele, guardando, livrando-os, ó Deus, dando vida e vida com abundância, em nome de Jesus Cristo, Pai amado, Deus da glória, Espírito Santo de Deus, vem Jesus, vem guardar o teu povo, em nome de Jesus Cristo, Pai, guarda Jesus o ministério, guarda, meu Deus, ó Jesus Santo, Deus ajuda nós vigiar, nós orar, Senhor, para nós vencer os nossos inimigos, pelo sangue de Jesus Cristo, pelo poder do teu nome, Senhor, ó meu Deus do céu, Deus querido, Deus poderoso, vem trabalhar, meu Deus, à tarde e à noite, Jesus, nas nossas vidas, enviando o povo, meu Pai, na nossa igreja, em

quantos deles deram, Jesus, na prostituição, que esse instante estão lá na esquina, na cozinhada, meu Deus, fumando drogas, ó Jesus, tomando cachaça, que está lá no bar, meu Deus, ó Senhor, vai libertando pelo sangue de Jesus Cristo, Deus da glória, Espírito Santo de Deus, ó meu Deus e meu Pai, faz coisas grandes, Jesus, essa tarde aqui e à noite, em nome de Jesus Cristo, Senhor, grande Deus e grande Pai, ó.

paz com Deus, ó Jesus, atende, Senhor, ele, ela, em nome de Jesus. Eu não sei o que ele fez, o voto, o propósito com Deus, mas o Senhor Jesus conhece, o Senhor sabe a necessidade, meu Deus, dele orar, de nós orar, da nossa família buscar o Senhor, ó meu Deus do céu, Deus querido, Deus poderoso, ó meu Pai amado, recebe, Senhor, recebe a nossa oração, em nome de Jesus Cristo, Pai do céu, Deus querido, Deus poderoso, estende as tuas mãos, meu Deus, dá vitória, Senhor, assim eu te peço, meu Deus, te agradeço, Senhor, em nome do Pai, em nome do Filho, em nome do Espírito Santo de Deus, graças a Deus, amém e amém, Senhor Jesus. Então já oremos, então irmão, irmão que orou, que Deus abençoa, agora é só nós receber a nossa vitória, em nome de Jesus, que a gente despede com a paz do Senhor Jesus, esse irmão em Cristo, cooperador Rubens Teres de Souza. Não desligue o rádio ainda, irmãos, que esse programa continua. Agora passa os estúdios em nome de Jesus. A paz do Senhor Jesus.

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1: Graças a Deus, ouvintes do programa Vencendo pela Fé, estamos aqui na Igreja Pentecostal Deus é Santo, aqui na região de Colombo, Guaraituba, e estamos com a irmã que vai testemunhar. Irmã, o seu nome?
2: Regina.
1: Irmã Regina, conte e cure do seu pai. A irmã pediu oração pela nossa pessoa, que seu pai se encontrava enfermo. O que que seu pai tinha?
2: O meu pai, ele pegou uma enfermidade na perna, que ele não conseguia dormir na cama, ele dormia no chão. Conforme ele colocava a coberta, começava a queimar a perna dele. Ele gastou mais de R$600 em médico, daí tomar injeção e nada. E daí ele não vai na igreja, que ele acha assim que Deus ia curar ele em casa. Daí, através da minha fé, eu comecei a vir pedir. Daí eu vim pedir pro pastor. O pastor orou pra ele através da foto. Depois eu trouxe a calça, ele orou. A partir daquela hora que ele colocou a calça, ele já sentiu um alívio já na... E daí, a partir desse dia, ele já começou a andar. Ele não tá andando assim normal, mas ele já tá andando. Já foi viajar, já chegou de viagem. Então, o que eu tenho que testemunhar é que ele foi curado pra honra e glória de Deus.
1: Então, irmã, conta que seu pai não conseguia nem colocar a coberta sobre a perna dele, isso?
2: É, por causa que a queimação era demais. Começava do quadril dele e até no pé e ficava adormecido, ele não conseguia dar passo. Daí, a partir da hora que eu vim na igreja, que eu comecei a fazer oração e trazer a foto dele, ele foi curado.
1: Aqui Jesus curou através da oração, na peça de roupa, ele colocou a calça. Na hora que ele colocou a calça, começou a andar.
2: Começou a andar e pela oração que o pastor fez, aquela noite mesmo ele dormiu, não precisou nem ter que tirar a coberta. Ele dormiu com a coberta porque ele já sentiu a melhora.
1: Então Jesus curou no mesmo dia que a irmã trouxe a peça de roupa aqui, isso?
2: Foi. A honra e glória de Jesus.
1: Está curado.
3: Seu nome primeiro?
1: Amém.
4: Macida.
3: Macida, conta a sua bênção.
4: É, eu tava com meu nome sujo, irmão, nas lojas, né? Fazia tempo que eu não tinha como pagar. Daí eu vim aqui, eu pedi pro Senhor num voto, né? Quando foi ontem, descobri que meu nome tá limpo. Pra honra e glória do Senhor.
3: Peraí, como assim? A irmã pagou lá?
4: Não paguei nada, irmão. Quem pagou foi Jesus.
3: A irmã estava com o nome da SPC no Serasa, estava com restrição no nome. Fazia quanto tempo?
4: Ah, fazia acho que uns 2-3 anos já.
3: Uns 3 anos?
4: Uhum. E daí chegou uma carta para mim que meu nome estava no SPC. Eu falei, Senhor, mas eu não tenho como pagar. O Senhor é o dono do ouro da prata, paga para mim, Jesus, porque eu não tenho culpa de ir, né? Aí quando foi ontem eu descobri, meu nome está limpo, para a glória do Senhor. E também, irmão, eu cheguei aqui na igreja de cadeira de roda, porque eu fiquei em cima da cama, com problema na coluna. Eu não fui revelada, mas pela fé, lá na cama, eu orava com o pastor Darcy. E para a honra e glória do Senhor, eu estou andando.
3: Está andando hoje?
4: Estou andando, para a honra e glória do Senhor Jesus. E meu pai foi curado do câncer, porque a minha mãe trouxe a foto dele aqui. Meu pai estava bem mal no hospital evangélico, foi operado, abriram a barriga dele, colocaram aquela bolsa, e daí o médico não deu assim vida para ele. Aí minha mãe trouxe a foto dele aqui, o pastor Darcy orou na foto, e meu pai, irmão, tem 82 anos, meu pai dirige o carro dele, meu pai foi curado do câncer.
3: Curado do câncer, meu irmão. Olha, 3 milagres. Primeiro, o nome dela foi limpo. Segundo, ela chegou nessa igreja paralítica, em cima de uma cadeira de roda. Hoje ela caminha com as próprias pernas para a glória de Deus. E o terceiro milagre foi a cura do câncer do pai. Ela trouxe a fotografia do pai. Pastor Barci Messias orou pela foto e disse, de câncer ele não vai morrer. E realmente está curado do câncer, minha irmã.
4: Curado, meu pai voltou no Erasto, que o médico tinha marcado para ele fazer novos exames. O médico falou, mas o que aconteceu, seu Dorival? O senhor não tem mais nada. O senhor está mais sadio que eu ainda.
3: Sumiu.
4: Sumiu, meu pai, honra e glória do Senhor.
3: Foi embora o câncer.
4: Foi embora.
3: Curado por Jesus, Deus abençoe.
5: Meu pai, ele usou muito

0: usando muleta, né? E daí eu orando, sempre orei por ele, e daí ele ficou com uma bengalinha só, sabe? E eu falei, eu não admito, eu não quero ver meu pai assim, né? E daí, esses dias atrás, ele ligou pra mim, ele falou assim que ele doou a bengala dele porque ele não tá mais usando.
1: Tá curado.
0: Amém, tá curado.
1: Então o pai usava uma bengala pra se apoiar, ele dependia daquilo. Irmã, aqui nas campanhas da quarta-feira, na campanha do Milagrão, buscou, orou a Deus, e hoje o pai está curado, não depende mais da bengala.
0: Não, agora anda com as próprias pernas, não depende mais de ficar...
1: O que levou ele a usar esta bengala?
0: Ele tem artrose.
1: Artrose. Então ele está curado.
0: Está curado, porque o joelho dele não está mais inchado.
1: Não depende mais da bengala, está andando perfeitamente hoje.
0: Está andando bem.
1: Irmã, recebeu esse milagre na campanha da quarta-feira. Campanha do Milagrão.
0: Milagrão.
1: Milagrão, né, irmã?
0: Milagrão.
1: Glória a Deus. Deus abençoe.
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3: Quero falar aqui para os irmãos, segunda-feira nós temos culto doutrinário, culto de ensinamento da palavra, temos na parte da manhã e também na parte da noite. Na parte da manhã o culto começa a partir das 8 horas, todos em oração, e na noite a partir das 18 horas, todos em oração também. Então todos os membros, obreiros estão aqui, devem estar aqui para ouvir os ensinamentos. Pastor Paulo Messias vai estar aqui pregando o ensinamento do Senhor, e Deus vai estar operando grande milagre na vida de cada um de nós, né? E também a todos os irmãos que não são membros, que não são os obreiros, são os nossos visitantes, que sempre estão aqui conosco, os irmãos também de outras igrejas que vêm estar conosco aqui. Se você quer, se você deseja também aprender mais sobre a palavra, venha comparecer. Se você quer né, saber um pouquinho mais sobre a Igreja Deus é Santo, que os irmãos venham comparecer também nestes cultos de segunda-feira. A porta da Igreja Deus é Santo está sempre aberta para receber todos vocês. Nós temos o culto aqui também nas terça-feira, manhã, à tarde e à noite, né, às 9, às 14 e às 19 horas. Culto, meus irmãos, de medicina, a medicina de Deus, né? Nós sabemos que nós também precisamos da cura, nós também precisamos, né, irmãos, de uma libertação dali da nossa área, meus irmãos, da saúde. Então sempre nós estamos precisando de Deus a todo momento, e o culto que na terça-feira é em prol da saúde. Temos culto na quarta-feira, culto de prosperidade, culto abençoado por Deus, aquele irmão, aquela irmã que precisa de uma bênção na área financeira, esta é a sua oportunidade. Nas quarta-feira nós temos cultos também nos três horários, às 9, às 14 e às 19 horas da noite, pastor Paulo Messias pregando a palavra do Senhor, Deus operando grandes milagres, o servo do Senhor vai estar orando em favor de todos, orando em favor dos dons do Espírito Santo, e Deus fazendo a obra na vida de todos os irmãos. E quinta-feira nós temos culto com as irmãs do Círculo de Oração. Elas estão aqui desde as 18 horas, já de joelhos dobrados, orando em favor de todo. E às 19 horas começa então o culto com o Círculo de Oração. Um culto que é uma bênção para a glória do Senhor Jesus. E na sexta-feira, meus irmãos, não pode faltar aquele culto de libertação, né? Você que precisa, que necessita de uma libertação aí na área, né, na sua família, ou talvez na sua área espiritual, que nós sabemos que o inimigo, né, tem investido pesado na nossa área espiritual para nos afastar do Senhor, para atrapalhar a nossa vida em toda parte. Então, esses cultos de sexta-feira são uma bênção, meus irmãos. Quantos e quantos testemunhos que os irmãos têm contado, que os irmãos têm testemunhado da libertação da sua família, libertação de vício, libertação até, meus irmãos, na mente. Então, grandes coisas o Senhor tem feito. Está aqui também o nosso pastor Paulo Messias pregando a palavra, orando em favor de todo, orando pelos dons do Espírito Santo. No sábado, culto com a mocidade, culto com os jovens, todos os irmãos são convidados. O culto inicia às 19 horas. Deus tem usado os servos do Senhor, Deus tem usado a mocidade, e eu creio que Deus vai continuar usando ainda mais. Então todos vocês são convidados para estar conosco nestes cultos. Domingo também temos culto nos três horários, né, meus irmãos? Então todos os irmãos são convidados. Domingo é culto em prol do lar e da família, às 9, às 14 e às 19 horas, Deus operando grandes milagres na vida de cada um de nós.
4: É isso mesmo, irmã cooperadora Rosemary. Nós ouvimos aí a irmã falando dos dias de culto, né? Então temos culto aqui todos os dias. A casa do Senhor, ela fica aberta todos os dias a partir das 8 horas e só fecha depois do culto da noite, às 21, 22 horas. Então você que sofre com problema, né? Você que precisa da cura, da libertação, a oportunidade está aí para você vir buscar em um dos dias de culto e não continuar sofrendo da forma como você está, porque eu creio que se você comparecer, eu creio que Deus, ele vai fazer a sua parte, eu creio que Deus, ele vai te renovar, vai te fortalecer em nome do Senhor Jesus Cristo.
2: A família é a célula mãe da sociedade. É com os familiares que o indivíduo aprende a ser um cidadão. Recebe proteção, limites e as noções de direitos e deveres. Se a família, que começa com um casal, não vai bem, isso reflete na sociedade. A instituição familiar, como Deus a concebeu, vem sendo atacada pelo mal e suas ferramentas para desestabilizar as pessoas e torná-las presas fáceis para o mundo. Só no segundo semestre de 2020 foi registrado o maior número de divórcios em cartórios no Brasil. Foram mais de 43 mil processos contabilizados em levantamento do Colégio Notarial do Brasil, Conselho Federal. A tendência de alta também é confirmada pelo Instituto Brasileiro de Geografia e Estatística, o IBGE. Segundo a entidade, o número de divórcios
5: consórcios no país cresceu 75% em 5 anos. E até o mês de abril de 2021, o total de divórcios teve um aumento de mais de 270%. Sem falar da rebeldia dos filhos, do envolvimento com drogas, na criminalidade. 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Cultos onde a palavra de Deus vai lhe proporcionar direção, orientação e o aumento da sua fé diante da dificuldade. E na oportunidade, será realizada a oração especial pela família.
6: O Espírito Santo alimentando, meu Pai, a nossa família, liberta, Senhor, da glória, a família dessa irmã, a família desse irmão, quantas pessoas, meu Pai, viciadas, mas a igreja agora está orando, a igreja agora está clamando.
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7: A minha bênção é do meu neto, ele bebia há 10 anos. E eu fui em todas as igrejas para ver se ele sarava, já estava desacorçoado, não tinha mais jeito. E ele implicava comigo e tudo, estava feito um bicho assim, sabe? E daí eu vim aqui, o pastor falou que ele ia parar de beber. Agora ele parou, sem mais, ele parou. E limpou, dá a impressão que saiu uma coisa feia dele, que ele tá com o cabelo alto. Assim. Nossa, tá lindo agora. Tá muito bonito, mudou tudo. Tá outra pessoa, tá lindo ele. Ele tava feito um bicho, assim, uma coisa horrível. Agora não, agora tá muito bonito e eu agradeço a Deus. Jesus fez a obra, libertou, hein? Graças a Deus.
8: Irmão aqui, ele ia ser mandado embora do serviço, né? Ele afastou do serviço por bebida. Daí ele ficou uma semana em casa. Agora eles mandaram chamar ele de volta, que não vai mais mandar ele embora. Não vai mais. Chamou ele de volta porque eu tô fazendo a campanha por ele. Pensa de Deus. Chamou ele de volta ontem. Chamou ele de volta para trabalhar.
9: Foi o domingo retrasado, 3 sobrinhos e 1 primo. Estavam na casa de um irmão meu, né? Daí à noite estavam vindo, apesar que estavam, né? Tinham bebido. E quando foi ali perto do Ceasa, daí eles estavam vindo, né? E aconteceu que um carro bateu no outro, era para ter o carro ter capotado e caído lá embaixo na ponte, mas não caiu porque Deus colocou as mãos e segurou isso, apenas estragou o carro com eles, não aconteceu nada.
10: O testemunho que eu tenho, que fazia 2 semanas que eu estava doente, quase morri também, não sabia o que eu tinha. Já tive depressão, né? Voltou a depressão, que eu tinha sarado, voltou de novo. Daí eu escutei o programa de rádio, pelo programa, o pastor que estava fazendo o programa falou assim, tudo que eu tinha, disse, você está com esse problema assim, assim, vá amanhã, que Deus ia garantir a vitória. Né? Daí eu vim. Daí, graças a Deus, deu certo, que encontrei com a irmã Iracema, viemos junto. Daí ela testemunha, os irmãos que estavam aqui viram que o homem de Deus que estava aqui foi usado, falou tudo, que era uma obra de macumbaria, que tinha enterrado o meu nome no cemitério. E, graças a Deus, para a honra e glória de Jesus, hoje que eu estou bem, eu agradeço a Deus por esse um milagre que Deus fez na minha vida, que eu estava só na cama, não aguentava nem ficar em pé, com as pernas tremia, a cabeça dava tontura. Faz muito tempo, acho que faz mais de 10 anos, e sempre quando eu ficava nervosa, atacava.
11: E a irmã foi curada?
10: Fui curada, pra honra e glória de Jesus, porque toda semana dava um problema, né? E eu já ficava mal, a pressão subia, agora até a pressão tá controlada, passei uma semana abençoada. Agora vim continuar a campanha em nome de Jesus, né? Graças a Deus recebi a cura aqui, em nome de Jesus. Amém. Agradeço a oportunidade.
12: Olha, são muitas bênçãos, só que tem 3 que eu tenho que contar, porque foi muito forte as bênçãos que eu recebi. Primeiro eu tinha uma queda de cabelo que eu não sabia mais o que fazer. O cabelo caía, tomava remédio, tudo que me ensinavam fazia, passava do cabelo, não adiantava nada. Vim aqui, o pastor revelou que ia pegar meu cabelo e levar na macumba para fazer uma macumba e me ficar careca. Daquele dia meu cabelo parou de cair, não caiu mais. A segunda, estava o pastor pregando aqui e falou que se alguém tivesse, uma pessoa tivesse um vício na família, que era para vir dobrar o joelho que Deus estava libertando. E naquele momento eu lembrei do meu irmão, que ele fumava muito, estava se acabando, não parava de fumar, estava com uma tosse feia já, emagrecendo. E faz 2 meses aí que ele parou de fumar, largou, não pegou mais o cigarro. Terceira, que era o pastor que estava pregando, que disse que tinha 2 pessoas que estavam com um problema de enxaqueca, só que o meu caso era sinusite. Era sinusite crônica, só a cirurgia para resolver. E era trancado, não conseguia nem respirar direito. Daquele dia, parece que destrancou tudo, tô super bem.
11: Minha bênção na parte financeira. A minha filha, depois que eu vim nessa igreja, minha filha conseguiu carro zero, casa nova e a porta maior, que ela queria ser bombeira. O sonho dela é ser bombeira. E não é que ela conseguiu? Bombeira, imagine? Minha filha é bombeira.
13: É Nelly, ganhei uma benção bem grande esses dias atrás, na campanha que meu filho estava preso em Piraquara. Hoje ele está liberto, está solto, está na rua, em nome de Jesus. Os 2 filhos meus estão na rua e estão falando que agora não vão mais mexer com nada que não deve, vão trabalhar honestamente. É isso que eles dizem, que não vão mais se envolver com coisa errada. Isso, eu continuo buscando, vou continuar vindo, porque Deus está trabalhando. Eu já estou vendo o trabalhar de Deus na minha casa. É só a benção. Pessoa continuar aqui vindo, buscando, tendo fé, Deus opera assim. Muito milagre, muita diferença.
14: A minha bênção, irmã, a minha que mora encostada na minha casa. E ela foi pro norte, veio de lá, os parentes dela moram no norte. E ela veio de lá e me contou que tinha 2 rapazes lá, filho da tia dela, que bebe muito, usava droga. E eu peguei e falei, dá o nome dele, se fala pra ela mandar 2 camisetas de lá, 2 roupas, muda de roupa, que eu vou levar lá na igreja, Deus é Santo, pra orar. Daí eu peguei e dei pro pastor orar, ele falou assim, vai ter novidade, Deus vai honrar tua fé e vai alcançar esse rapaz, você vai ter novidade. Irmão, quando foi a semana passada, a Denise, que é a minha vizinha, me chamou do lado do muro da minha casa e falou, dona Elza, quero lhe contar, vem aqui, quero falar uma benção que o meu irmão veio e me contou o que está acontecendo lá. Eu fui, ela falou para mim, os rapazes já não bebe mais nada, não, foi liberto da bebida, da droga, diz que não vai mais beber, Deus já fez a obra lá, pode testemunhar lá na sua igreja. Então daí ela, até eu convidei ela, falou que vai vir ela aqui um dia comigo para agradecer.

irmãos ouvintes do programa Vencendo pela Fé, Diácono Saulo Ribeiro, mais uma vez com os irmãos dentro desta programação. Eu quero aqui passar os endereços das nossas igrejas Pentecostal Deus é Santo, espalhada aqui por Ponta Grossa, pelos Campos Gerais, onde amanhã, domingo, irmãos, vai estar acontecendo culto em favor também do lar e das famílias, em todas as nossas igrejas Pentecostal Deus é Santo, espalhada aqui por Ponta Grossa e também pelos Campos Gerais. Atenção, povo de Deus aí do Londres, atenção, irmãos aí do Londres que me ouvem, que me escutem agora, aí na rua Ivo José Lewandowski, número 202, irmãos, atenção, atenção, povo de Deus aí do Londres, irmãos e irmãs que me ouvem, que me escutem agora, na rua Ivo José Lewandowski, número 202, da igreja Deus é Santo, localizada, meus irmãos, daí nosso irmão diácono, ou seja, melhor, nosso irmão presbítero Orlando Mara, pregando a palavra de Deus, orando pelas divinas revelações do Espírito Santo, e é claro, Deus vai estar abençoando a vida de todos os irmãos que se fazerem presente aí na igreja Deus é Santo do Jardim Londres. E atenção, atenção, povo de Deus, e agora do Jardim Paraíso, atenção, irmãos, irmãs aí do Jardim Paraíso, aí na Avenida João Martins Ribas, 568, eu disse Avenida João Martins Ribas, 568, aí o endereço da Igreja Pentecostal Deus é Santo aí do Jardim Paraíso. Esse que vos fala, Diácono Saulo Ribeiro, vou estar aí pregando a palavra do Senhor, aí 7 horas da noite, irmão, 7 horas da noite, é o mesmo Diácono Saulo Ribeiro, estarei trazendo a palavra do Senhor, orando, e Deus, é claro, vai estar abençoando a todos para a glória do Senhor Jesus Cristo. E atenção também os irmãos, e agora, do Castanheira, atenção, atenção, irmãos, irmãs que me ouve aí agora no Castanheira, atenção, irmãos, aí na rua Cedrilho, número 866, eu disse, rua Cedrilho, número 866, da igreja Deus é Santo, de portas abertas, irmão, tá aí nosso irmão cooperador José Carlos, nosso irmão Emerson, enfim, tá aí uma equipe de obreiros para receber você e sua família aí no Castanheira. Então compareça, povo de Deus, compareça, irmãos e irmãs que me ouvem, que me escutem agora, Deus tem um milagre também a realizar na vida dos irmãos aí no Castanheira, tá certo, povo de Deus? Atenção, povo de Deus aí do distrito de Guaragi, atenção, atenção, povo de Deus, irmãos e irmãs que me ouvem, que me escutem agora no distrito de Guaragi, irmãos, a igreja Deus é Santo também, irmãos, aí na rua 19 de dezembro, número 20, eu disse, rua 19 de dezembro, número 20, está localizada a igreja Pentecostal Deus é Santo aí do Guaragi, aí nosso irmão cooperador Luiz Carlos de Souza, pregando a palavra do Senhor, orando pelas divinas revelações, e é claro, vai ser um culto abençoado para a glória do Senhor Jesus. Lembrando que o culto aí começa às 14h, meus irmãos. E atenção, povo de Deus, e agora da Vila Rio Branco, aí em Castro. Atenção, irmãos, aí de Castro, na Vila Rio Branco, Rua Cruz Machado, número 1000, está localizada a igreja Deus é Santo aí, irmãos. Está aí nossa irmã, cooperadora Edneia Andrade, está aí uma equipe de obreiros e obreiras, auxiliando, ajudando a serva do Senhor, e eu creio

432, eu disse, Rua Davi Federman 432, tá endereço da igreja de Piraí do Sul, Igreja Pentecostal Deus é Santo, irmãos, tá igreja bem aí próximo ao rodoviária, tá igreja Deus é Santo localizada, e nesta tarde aí, de domingo, ele mesmo, cooperador Edivaldo, vai estar aí pregando a palavra de Deus, vai estar aí orando ao Senhor e Deus, é claro, vai estar abençoando a todos para a glória do Senhor Jesus Cristo, tá certo? Piraí do Sul, Rua Davi Federman, 432, 14h, Deus lhe garante a sua vitória aí em Piraí do Sul. Não perca esta oportunidade de receber a sua bênção, irmãos, aí de Piraí do Sul. Atenção, povo de Deus aí de Imbituva, ou irmãos e irmãs aí de Imbituva, na Rua Espírito Santo, número 152. Eu disse, Rua Espírito Santo, número 152, da Igreja Deus é Santo localizado, irmãos. Tá aí nosso irmão Diácono Wilson do Nascimento, e aí próximo ao Mercado Ponto Certo, aí na Vila Brasil, está a Igreja Deus é Santo localizada. Bem aí na Rua Espírito Santo, número 152, é o endereço aí da Igreja Deus é Santo de Imbituva. Então compareça, povo de Deus, povo da fé, irmãos e irmãs que me ouvem, que me escuta, Deus lhe garante também a sua vitória aí em Imbituva. Atenção também os irmãos de Imbituva, nós temos uma outra igreja aí também, Deus é Santo, irmão, uma outra congregação, ela está aí no bairro Mato Branco, isso mesmo. Aí no bairro Mato Branco, bem aí próximo ao posto de saúde, tá a Igreja Deus é Santo localizada aí também. A Igreja Deus é Santo localizada aí em Imbituva, no bairro Mato Branco, bem aí próximo ao posto de saúde. A Igreja Deus é Santo aí está localizada para a glória do Senhor Jesus. E atenção, povo de Deus de Guamiranga, ou irmãos, irmãs de Guamiranga. Tá aí a Igreja Deus é Santo também localizada, irmãos, aí na Rua Pontarolo, bem aí na saída para o Rio Bonito, está localizada a Igreja Deus é Santo aí de Guamiranga. Atenção, atenção, irmãos aí de Guamiranga, irmãos que me ouvem, que me escutam nesta programação, tá aí a Igreja Deus é Santo localizada aí na Rua Pontarolo, bem aí na saída para Rio Bonito, está a Igreja Deus é Santo localizada. Diácono Wilson do Nascimento vai estar aí 14h, pregando a palavra de Deus neste domingo, e Deus, é claro, vai estar abençoando a todos para a glória do Senhor Jesus. Então compareça, povo de Deus, não perca a sua vitória nas igrejas pentecostal. Deus é Santo.

Compareça, povo de Deus, em uma de nossas congregações, espalhada por Ponta Grossa, pelos Campos Gerais, que Deus, ele quer garantir a sua vitória. Deus quer fazer a obra sobre a sua vida. E lembrando aí os irmãos de Jaguaraíva, atenção, atenção, povo de Deus, aí de Jaguaraíva, é nesta segunda-feira, irmãos, atenção, povo de Deus aí do sertão, irmãos, irmãs que me ouvem, que me escutam, aí de segunda-feira,

Ore, irmãos. Vai estar aí nossa irmã cooperadora Elizabeth pregando a palavra de Deus e prossegue a campanha, irmãos. Então não perca, venha, nome de Jesus, irmãos aí do sertão, de Jaguaraíva, os irmãos aí, das, ou seja, as regiões mais distantes, da Igreja Deus é Santo, localizada aí, meus irmãos, na rua

Rua Quaraí, de número 179, do bairro Jardim Primavera 3. Está a igreja Deus é Santo, localizada aí, irmãos. Compareça, povo de Deus, povo da fé. Deus, ele garante a sua vitória.

Queridos amados ouvintes do programa Vencendo pela Fé, mais uma vez, presbítero Paulo Messias, comunicando com todos vocês em mais uma audiência do programa Vencendo pela Fé. Esta programação, que é um relento, que é uma bênção, dentro do seu lar, dentro da sua casa e também da sua família.

Ouvintes, nós estamos aqui para transmitir os mais importantes avisos, comunicados com relação à obra de Deus, à Igreja Pentecostal. Deus é Santo. Esta programação, que vai ao ar todos os dias, no horário das 11 da noite até às 4:30 da madrugada. Ouvintes, eu quero lembrar a todos que neste domingo, no horário das 7 horas da noite, esse quem vos fala, presbítero Paulo Messias, eu estarei no Santo Altar de Deus, na Igreja Pentecostal Deus é Santo, aqui no coração, no centro da cidade de Ponta Grossa. Nós estamos aqui ao lado do Habibs, próximo da Van, aqui do Compre Mais, o antigo Big, estamos próximo do Paládio, em frente aqui ao Balarote, o portão do Balarote, do Uvaranas. Aqui está a Igreja Pentecostal Deus é Santo. Eu quero que você, irmão e irmã, lute para estar conosco neste domingo, no horário das 19 horas, das 7 horas da noite. Nós vamos estar aqui pregando a palavra de Deus, orando pelos dons excelentes do Espírito Santo de Deus.

Jesus Cristo é o mesmo ontem, hoje e assim será eternamente. Ele tem operado no interior das igrejas pentecostal, Deus é Santo. Eu quero a sua preciosa atenção, porque neste domingo nós teremos aqui a unção com óleo. Traga a sua família para receber a poderosa unção, porque a palavra de Deus, ouvintes, ela nos garante que a unção, ela quebra, ela despedaça o jugo, a unção com óleo. A Bíblia Sagrada diz que ela despedaça o jugo. E quem sabe você está aí vivendo debaixo de um jugo de maldição, um jugo de opressão, um jugo de enfermidade, um jugo de brigas, de confusões, de invejas. E olha, nesta noite de domingo, o Senhor nosso Deus, ele vai, em nome do Pai, em nome do Filho e do Espírito Santo de Deus, repreender todo esse jugo que está sobre a sua vida, sobre a sua casa, sobre o seu lar, a sua família. Muitas famílias agora me escutando neste momento, e a sua vida se encontra de mal a pior. São problemas, são angústias, são tantas as desilusões que você tem encontrado na sua vida. São pessoas que estão me escutando agora, que têm problemas que não é para os médicos solucionar, não é para os médicos resolverem. São pessoas que me escutam agora, que estão passando

por lutas, e essas lutas elas são guerras espirituais. Ouvintes, você tem que crer no poderoso nome de Jesus Cristo, porque o poder de Jesus, ele tem operado, ouvintes, e nesta noite de domingo, nós vamos clamar, nós vamos orar, e o Espírito Santo de Deus, ele vai despedaçar todo o jugo do inferno sobre o teu lar, a tua casa, a tua família. Nós vamos fazer uma oração pelos casais, vamos orar pelas crianças. Vai ser um domingo especial. Nós vamos ter oração por libertação, e o Senhor, nosso Deus, vai operar sinais e maravilhas.

É neste domingo, na Igreja Pentecostal Deus é Santo, Avenida General Carlos Cavalcante, número 252, em frente ao portão do Balarote do Varanas, ao lado do Habibes, no coração da cidade de Ponta Grossa. Eu mesmo, seu irmão em Cristo, presbítero Paulo Messias, estarei pregando a poderosa, valiosíssima palavra de Deus, orando pelos dons excelentes do Espírito Santo e o Senhor resolvendo esses problemas dentro do seu lar, dentro da sua casa, da sua família, em nome do Senhor e Salvador Jesus Cristo. Vem, irmãos, chegando na Igreja Pentecostal Deus é Santo, dobre os seus joelhos, não precisa contar o seu problema para ninguém, conte para Jesus, conte para Ele, porque Ele é o autor e consumador da nossa fé, e Ele vai se encarregar, em nome de Jesus Cristo, para resolver, para revelar o seu problema, para revelar aquilo que você tem sofrido, e após essa revelação da parte do Espírito Santo de Deus, o Senhor nosso Deus, é claro, Ele vai entrar com providência na sua vida, em nome de Jesus.

domingo o Senhor nosso Deus vai derramar a sua paz, a sua graça, a sua glória, o seu poder na sua vida, no seu lar, na sua família. Venha, meu irmão, venha, minha irmã, não sofras mais. Jesus Cristo, ele tem uma vida de vitória para mudar este teu semblante, para mudar os teus dias, as tuas madrugadas. Neste domingo, às 7 da noite, o grandioso culto em favor do lar e da

0: José Santo, direção e supervisão geral, pastor Darcy Messias, apresentação e locução desse quem vos fala, presbítero Paulo Messias. Estamos aqui com muita alegria, com os irmãos ouvintes, anunciando que esse domingo o Senhor nosso Deus, ele vai operar, ele vai agir, ele vai fazer milagres sobrenaturais na vida de todos aqueles que crerem e vierem em busca. Venha, meu irmão, venha, minha irmã. Você que, quem sabe, faz muito tempo, muitos domingos, que não comparece na igreja pentecostal, Deus é Santo, venha, venha estar conosco neste domingo. O sobrenatural de Deus vai entrar na sua vida, vai entrar na sua casa, vai entrar no seu lar, na sua família. Pode ter certeza, o sobrenatural de Deus é real. Existe, ouvintes, e o Senhor nosso Deus é ele quem tem feito, em nome de Jesus Cristo, esses grandiosos milagres, esses grandiosos sinais. Você tem acompanhado aqui no interior da igreja pentecostal, Deus é Santo. Vem estar conosco, anote o endereço, Avenida General Carlos Cavalcante, número 252, em frente ao portão do Balarote do Varanas. Aqui está a igreja pentecostal, Deus é Santo, o templo dos milagres, o templo que Deus levantou nesse tempo do fim, o templo que Deus levantou, a igreja que Deus levantou nesse tempo do fim, para maiores milagres acontecer. 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

0: Olha aí, ouvintes, são muitos os milagres que o Senhor nosso Deus, ele vem operando no interior das nossas igrejas pentecostal. 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Eram pessoas que você acabou de acompanhar agora, que estavam à beira da morte, vivendo debaixo de obras de macumba, de feitiçaria, de bruxaria, de magia negra, mas ao comparecer na igreja pentecostal, Deus é santo, é aquilo que eu falei, o jugo foi despedaçado para a glória do Senhor e Salvador Jesus Cristo. Compareça neste domingo, igreja pentecostal, Deus é santo, às 7 da noite, com as suas portas abertas, pastor regional Paulo Messias pregando a palavra, orando por todos e Jesus fazendo maravilhas.
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Glória a Deus. Muito bem, amados e queridos ouvintes, quero cumprimentar a todos nesta tarde com a paz do Senhor Jesus. Quem tem a satisfação de comunicar com todos vocês, irmã Cristo e irmã Yolanda, Igreja Pentecostal, Descendência de Deus, fundada em 12 de junho de 2010 pelo pastor Esquiba. Programa Tempo de Libertação, chegando aí aos lares dos amados ouvintes, adentrando aí também nas cadeias, nas penitenciárias também. E nós já vamos se preparando, amados ouvintes, para nós iniciarmos a oração, né? Hoje nós temos, né, algumas mensagens especial para o Dia dos Pais, né? E também alguns louvores também. Logo mais a Giovana vai estar aqui conosco para, né, fazer a parte dela também. Então, nós já vamos se preparando então para a oração inicial do programa agora.

Senhor meu Deus, meu Pai, em nome de Jesus, Senhor amado, mais uma vez nós estamos aqui, Senhor, te agradecemos, ó Pai, por essa oportunidade que o Senhor nos concede, meu Deus, de podermos estar aqui, Senhor, levando até os amados ouvintes, amados irmãos e irmãs, a esta oração, Senhor amado, orando juntamente com todos os ouvintes, em nome de Jesus, também, Senhor, alcançando os familiares dos ouvintes, também, alcançando os familiares também dos nossos irmãos presidiários, que o Senhor vai visitando nesta tarde, em nome de Jesus, aí adentrando também aí o Ideobrando, aonde se encontram os irmãos aí, irmãs, aí nas galerias, de todas as galerias aonde estiver, Senhor amado, os irmãos ali juntamente orando conosco, Senhor, ouvindo essa programação, que o Senhor vai alcançando, Senhor, em nome de Jesus. Alcança, Senhor, agora, alcança, Senhor, meu Deus, meu Pai, em nome de Jesus, Senhor, vai agindo, Senhor amado, nesta causa, Senhor, ó Deus poderoso, entregamos a todos, ó Pai, em nome de Jesus, em tuas mãos, Senhor, os irmãos, as irmãs, Senhor amado, se encontram aí, Senhor, nos presídios aqui na PG1, PG2, no Ideobrando, também todas as galerias, que o Senhor vai adentrando, Senhor amado, visitando nesta tarde a cada um também ali na UP, Senhor, vai de encontro, Senhor amado, alcançando, Senhor, alcança, Senhor, os familiares que estão orando juntamente conosco, Senhor amado, ó Deus, alcança, Senhor, meu Deus, meu Pai, em nome de Jesus, Senhor, estamos nesta campanha, Senhor amado, para que o Senhor venha trabalhar em cada vida, em cada coração, Senhor. Ó meu Deus, meu Pai, esta campanha, Senhor, especialmente em favor dos irmãos presidiários, Senhor amado, que o Senhor vai trabalhando, Senhor, nos corações, pois, Senhor, eu entendo, Pai amado, que uma cadeia, uma penitenciária, Senhor, ó Deus poderoso, é como a casa do oleiro, Senhor, é onde nesta tarde, Senhor, cada um, Senhor, desce a casa do oleiro nesta tarde, em nome de Jesus, que o Senhor vai trabalhando, Senhor, neste vaso, purificando, moldando, Senhor, vai trabalhando, Senhor, em cada coração, Senhor amado, pois sabemos, Senhor meu Deus, meu Pai, que aqui fora, Senhor, o mundo é tenebroso, o inimigo está revoltado, mas o Senhor tem todo o poder para libertar, para transformar, para fazer um novo homem, uma nova mulher, Senhor, para quando sair dali, Senhor amado, primeiramente, Senhor, que haja um encontro verdadeiro, Senhor, contigo, Senhor, nesses lugares, ó Pai, meu Deus, tem misericórdia, Senhor, alcança, vai trabalhando, vai agindo, vai quebrantando, Senhor amado, esses corações endurecidos, Senhor, meu Deus, que nesta tarde o Senhor venha falar, Senhor, através dos louvores, que o Senhor venha falar através da palavra nesta tarde, Senhor, também, Senhor amado, que o Senhor visite a todos aqueles que são papais, oh meu Deus, alcança, Senhor, a todos os pais nesta tarde, Senhor amado, aqueles, oh Pai, que está ali, tem zelado dos seus filhos, da sua casa, Senhor, meu Deus e meu Pai, mas outros, Senhor amado, que jamais, Senhor amado, poderia receber um título de pai, Senhor amado, com tantas coisas e atrocidades, Senhor, que está acontecendo neste mundo, Senhor. Oh, Deus poderoso, é cada coisa tenebrosa, meu Deus, que é só Deus para ter misericórdia, meu Deus. Cada coisa, cada situação, cada crime, Senhor amado, que tem chocado, Senhor. Ah, meu Deus, humanidade inteira, meu Deus e meu Pai, tem misericórdia, Jesus amado, Jesus poderoso.
por esses aí, Senhor amado, mas o Senhor veio para aqueles, ó Pai. O Senhor não veio para os sãos, mas veio para os doentes. Eu sei que o Senhor tem libertação, tem transformação, também não importa, seja o que for, qual for o crime, pode ser o pior cometido aqui, Senhor, meu Deus, mas a partir do momento, Senhor, que o homem e a mulher têm um encontro contigo, Senhor, e como diz a tua palavra, vai em paz e não peques mais. Esse Senhor amado que tem encontrado, Senhor, um lugar de arrependimento em seus corações, que o Senhor vai trabalhando, Senhor amado, porque quando alguém entrega sua vida a Jesus, todo o passado fica para trás, mas na palavra do Senhor diz, o próprio Senhor Jesus, vai em paz e não peques mais. Oh Deus da glória, Senhor, eu creio que o Senhor está trabalhando, Senhor, nos corações, ó Pai, em nome de Jesus, Senhor, aquebrantando, Senhor, libertando, transformando daquele espírito maligno, Senhor, do mundo do crime, dos vícios, ó Pai, que o Senhor venha libertar, que o Senhor venha transformar, que o Senhor venha quebrantar, Senhor amado, em nome de Jesus. Vai moldando, Senhor, esses vasos, ó Pai, na vida espiritual, Senhor amado, ó Deus.

coisas que parecem impossíveis. Meu Deus e meu Pai, tem misericórdia, Senhor amado. Tem misericórdia, ó Deus, tem misericórdia, ó Deus. Clamamos também, Senhor, em favor dos pais, Senhor amado, aqueles que muitos deles, Senhor amado, se encontram, Senhor, muitas vezes por calúnias e falso testemunho, Senhor, por acusações, Senhor amado, que estão aí nesses lugares, meu Deus. Mas também tem aqueles, ó Pai, que cometeram, Senhor amado, crimes tão terríveis, ó Pai, mas o Senhor não olha para isto. Oh, porque quando um pecador se arrepende, o Senhor liberta, o Senhor transforma, e os seus pecados serão lançados no mar do esquecimento, Senhor. Mas desde que não volte mais atrás, não volte mais às velhas práticas, mas em nome de Jesus, cada vez mais, Senhor, vai aperfeiçoando, vai trabalhando, Senhor amado, vai movendo, Senhor, vai quebrando, Senhor, esses corações, Senhor amado. Ó Deus poderoso, quanto, Senhor amado, que hoje queria estar com seus filhos, os filhos que gostariam de estar junto com seu pai nesse dia, Senhor amado. Ah, Senhor amado, mas tu sabe por quê, meu Deus? Porque muitos se encontram, Senhor, nesses lugares, ó Pai. Mas também tem aquele pai que hoje, Senhor, está chorando a falta do seu filho, sua filha.

filhos e filhas chorando hoje a falta do seu pai também, Senhor. Oh, meu Deus, meu Pai, Tu és, Senhor, meu Deus, o nosso Pai da fé, Senhor amado, como meu Pai também, que já não existe mais, já se foi também, Senhor. Quantos perderam já seu Pai por doenças, muitos assassinados, muitos em acidentes, meu Deus. Para muitos, Senhor amado, tem sido, Senhor, um dia de alegria poder passar junto com seu Pai, o Pai passar junto com seus filhos, mas para muitos é um dia de tristeza, Senhor amado, porque hoje não tem seu Pai. Ó Deus, que o Senhor visite a cada um nesta tarde, Senhor amado, vai fazendo a obra, Senhor. Tu sabe como trabalhar, Senhor, esses corações, Senhor amado.

0: Em nome de Jesus, irmão de Vanzira e de Guaiaca, Senhor amado, alcança teu servo, Pai. Alcança, Senhor, teu servo, a família toda, Senhor amado. Em nome de Jesus, Senhor amado, vai alcançando, Senhor. Alcança também, Senhor, o Demerson Mateus, Senhor amado, que está aniversariando hoje. Que o Senhor abençoe, completando. Senhor, hoje ele está completando mais um ano de vida na tua presença. Que o Senhor abençoe e venha multiplicar os seus anos de vida na tua presença. Abençoe este jovem, Senhor amado. Alcança ele, Pai. Alcança a irmã Dirce, irmã Keila, irmã Miriam. Alcança também, irmão Johnny. Alcança todos, ó Pai.
1: Glória a Deus, aleluia.
0: Alcança também.

0: É Jesus querido,
1: oh Deus,
0: Jesus
1: poderoso,
0: amado,
1: Rei da Glória,
0: nome,
1: Senhor amado,
0: agradecemos a Ti, ó Pai.
1: Vai agindo, meu Deus, em nome,
0: Senhor,
1: de Jesus, nesta
0: graça,
1: tarde, Senhor amado, recebe,
0: mais
1: Pai,
0: um dia aqui, Senhor,
1: a nossa oração, o nosso clamor,
0: presença, Pai, recebe,
1: a nossa,
0: Senhor,
1: súplica, Senhor, em favor
0: de cada um,
1: de cada um,
0: Senhor,
1: dos irmãos,
0: em nome,
1: ó Pai,
0: de Jesus, aleluia.
1: Alcança a família,
0: obrigado,
1: descendência,
0: Senhor,
1: de Deus,
0: família, Senhor, alcança a família,
1: os irmãos,
0: mãe,
1: irmãs, obreiros,
0: Senhor,
1: alcança, visitantes desse,
0: Senhor,
1: ministério,
0: a vida do
1: Pai
0: Jean,
1: amado,
0: Senhor. Alcança,
1: oh, Jesus,
0: Pai amado,
1: poderoso,
0: Pai querida,
1: Senhor.
0: Loreninha, seu Geozinho, Senhor, aleluia.
1: Oh, Jesus, vai
0: alcança,
1: de encontro, Senhor, meu
0: Senhor,
1: Deus,
0: cada um alcança,
1: Pai,
0: nosso
1: nome
0: irmão,
1: de Jesus,
0: Senhor, aleluia.
1: Alcançando
0: alcança
1: também,
0: família,
1: Jesus,
0: Pai da glória.
1: Os irmãos
0: alcança,
1: ali de Teixeira Soares,
0: família, Senhor,
1: os irmãos
0: alcança,
1: ali de Castro,
0: Senhor,
1: também aqui de Ponta Grossa,
0: nossos familiares,
1: Ipiranga,
0: Papai,
1: de reserva,
0: Cristo Jesus, os presidiários,
1: ali do Amparo,
0: Senhor,
1: também, Senhor
0: alcança,
1: amado, vai alcançando,
0: Pai da glória,
1: todos os
0: as
1: irmãos,
0: galerias,
1: irmãs,
0: Senhor,
1: oh,
0: alcança
1: as
0: cadeias, seus presídios,
1: sim, Senhor,
0: alcança as penitenciárias nessa
1: para
0: tarde, Senhor Jesus,
1: Senhor,
0: aleluia,
1: amado,
0: somente
1: ti,
0: Tua,
1: amado,
0: Pai da glória, nosso
1: Deus,
0: Pai querido, nosso Papaizinho amado, em que devemos honra
1: todos
0: os dias de nossa
1: tempo,
0: vida,
1: Senhor,
0: Senhor, alcança só cada um, Senhor,
1: vai trabalhando,
0: ah, nosso
1: Senhor,
0: Pai
1: amado,
0: da glória, nosso Pai
1: visita,
0: amado, Pai,
1: Senhor,
0: eterno, em nome de Jesus, visita
1: irmãos
0: cada um,
1: ali,
0: Senhor,
1: de Piraquara, Senhor,
0: cada irmão que nos ouve, ó, Pai da glória,
1: Grossa,
0: que ora conosco,
1: ali,
0: pedindo
1: Castro,
0: a tua misericórdia, a tua presença,
1: também, Senhor,
0: alcança,
1: ali, Senhor,
0: meu
1: amado,
0: Deus,
1: também,
0: irmão,
1: Senhor, amado,
0: Senhor,
1: alcança, Senhor,
0: alcança,
1: amado,
0: Senhor, cada um que está firmado na rocha, que é Jesus Cristo.
1: Os irmãos,
0: aleluia,
1: ali da colônia semiaberta,
0: alcança,
1: ali, Senhor,
0: nosso
1: amado,
0: irmão Jocelito, Pai
1: na
0: da
1: Lapa,
0: glória,
1: Senhor amado,
0: alcança a Janete,
1: sim,
0: Pai,
1: amado,
0: aquela ansiedade,
1: sim,
0: coloca por
1: Pai da
0: terra,
1: glória,
0: Pai,
1: visita mesmo,
0: repreende,
1: Senhor amado,
0: Senhor, essa enfermidade, em nome do
1: alcança
0: Senhor Jesus,
1: alcança também, Senhor,
0: aleluia,
1: amado, em nome de Jesus, irmão José Márcio,
0: oh, Deus,
1: Senhor,
0: querido,
1: todas
0: Deus

0: Teu santo nome, Senhor, agradecemos aleluia, a ti, glória, Pai, Deus, por mais esse nome, dia, por Senhor este Jesus. Quarto dia da campanha, Senhor.
1: Sim, Jesus amado,
0: ah, Papai, nós cremos na
1: Senhor
0: vitória, nós
1: fazer.
0: Cremos na resposta das tuas mãos, Pai Senhor da glória. Deus, Pai. Obrigado, se alcança, seu irmão Eliseu, irmã Daiane, alcança, irmão.

0: Senhor, alcança, as mulheres ali no Rio Branco, Senhor, alcança, Rei da Glória,
1: e a sua família
0: alcança,
1: ali,
0: Senhor, meu Deus,
1: Azul,
0: irmão Rodrião, Senhor,
1: alcança, Senhor,
0: alcança,
1: amado,
0: irmão Valdecir, Rafael, alcança, Senhor,
1: sim, meu Deus, alcança, Senhor, aleluia, Senhor, meu Deus, toda
0: glória a Deus,
1: Senhor.
0: Aleluia, Jesus.

0: Deus, o Senhor que está aqui conosco, aleluia, nesta tarde, Senhor.
1: Alcança
0: Jesus,
1: meu filho Gabriel aqui, Deus,
0: oh, Pai amado, que o Senhor haja, Senhor.
1: Irmão Mauro, Senhor, a minha vida.
0: Oh, meu Deus,
1: Pai,
0: e Pai, em nome de Jesus, alcança, Senhor amado.
1: Oh, Senhor, eu posso,
0: porque somos dependentes
1: presença,
0: de Ti, ó Pai. Precisamos de Ti.
1: Obrigado, Pai da
0: precisamos
1: glória
0: da Tua misericórdia, Jesus.
1: Misericórdia,
0: oh, meu Deus,
1: Papai,
0: e meu Pai, dá livramento.
1: O Senhor é o
0: Senhor
1: único
0: amado,
1: Pai que não abandona seus filhos.
0: Dá livramento, Senhor amado.
1: Ah,
0: dá livramento,
1: querido,
0: Senhor.
1: Deus altíssimo.
0: Oh, pro
1: tô
0: teu
1: obrigado,
0: povo, Senhor amado,
1: presença,
0: que tem passado,
1: Deus,
0: Senhor, meu Deus e Pai.
1: Obrigado, Pai.
0: Oh, Jesus, a glória,
1: aleluia.
0: Senhor amado.
1: Ah, Papai,
0: essas tempestades,
1: obrigado,
0: meu
1: Senhor,
0: Deus e meu Pai.
1: Guarda,
0: quantos hoje, Senhor, quantos pais
1: guarda
0: estão ali
1: casa, Senhor,
0: com seus lares destruídos.
1: Guarda
0: as tempestades,
1: guarda,
0: meu Deus,
1: nossas famílias, Senhor,
0: sem saber o que fazer,
1: em nome de Jesus,
0: Senhor.
1: Aleluia.
0: Preja,
1: Senhor, preja pelas almas.
0: Vem agir, meu Deus,
1: meu
0: da vida
1: Deus,
0: de cada
1: obrigado,
0: um, Senhor,
1: Senhor
0: amado.
1: Obrigado.
0: Alcança,
1: fala conosco,
0: dá livramento,
1: tarde,
0: Senhor.
1: Alcança, Papai, em nome
0: dá
1: de
0: livramento,
1: Jesus. Aleluia.
0: Senhor amado, para nossa cidade.
2: Deus tremendo.
0: O nosso estado, nosso
1: Deus
0: município.
1: Deus maravilhoso, Deus glorioso.
0: Oh, meu Deus, o nosso
1: Deus
0: país.
1: Poderoso,
0: meu Deus,
1: alcança, seu nosso irmão Edenilson.
0: Senhor Jesus.
1: Lá na UP, Senhor, alcança,
0: oh,
1: Papai.
0: Jesus poderoso.
1: Os irmãos que lá se encontram,
0: ah,
1: Senhor,
0: glória,
1: aleluia.
0: Senhor amado, alcança mesmo,
1: alcança,
0: Pai,
1: Papai,
0: todos
1: os irmãos presidiários,
0: meu Deus.
1: Alcança o irmão Libércio,
0: oh, aleluia,
1: meu
0: Jesus,
1: Deus.
0: Sim,
1: obrigado
0: meu
1: pela bênção que o Senhor enviou a
0: alcança
1: ele, Pai,
0: mesmo,
1: o Senhor é fiel.
0: Senhor amado, aleluia.
1: Aleluia.
0: Alcança a Maíra
1: Sema,
0: a família, Senhor, alcança,
1: oh, Deus,
0: a família
1: Deus,
0: toda, meu Deus.
1: Obrigado por essa resposta,
0: oh,
1: Senhor,
0: Jesus
1: da glória.
0: Amado, bendito Deus,
1: ah,
0: eterno Pai.
1: Papai, o Senhor é poderoso e maravilhoso,
0: creio, Senhor.
1: Senhor, aleluia.
0: Isso que hoje será um dia de vitória, meu Deus. Será
1: glorioso,
0: uma semana de bênção, uma semana de vitória,
1: Pai,
0: meu Deus, de providência.
1: Graças te damos,
0: Senhor. O Senhor vai enviar
1: Senhor,
0: providências
1: aleluia
0: nesta semana,
1: obrigado,
0: em nome de Jesus.
1: Meu Deus, obrigado.
0: Em nome de Jesus,
1: aleluia,
0: a providência
1: Jesus,
0: do Senhor virá. Como o Senhor proveu o cordeiro
1: Santo
0: para o holocausto no Monte Moriá, Senhor amado. O Senhor vai prover
1: Senhor,
0: condições
1: um,
0: para cada um
1: está
0: também,
1: esperando
0: Senhor
1: uma resposta
0: amado
1: desta campanha,
0: Senhor
1: Pai.
0: Deus, a resposta virá,
1: nós cremos, nós determinamos,
0: eu creio, Senhor,
1: nome,
0: a vitória
1: Senhor,
0: vem
1: Jesus,
0: do Senhor, a
1: aleluia
0: resposta vem do Senhor. Aleluia,
1: alcança,
0: glória a Deus,
1: e toda essa
0: aleluia,
1: família.
0: Jesus.
1: Alcança, Papai, irmã Sara, e toda
0: Deus,
1: essa família.
0: Meu Pai, em nome de Jesus.
1: Alcança,
0: alcança
1: seus nossos
0: Senhor,
1: irmãos
0: amado
1: ali também, Senhor.
0: Confirmando, Senhor,
1: nos setores,
0: a vitória,
1: na PPG2,
0: Deus,
1: Senhor.
0: Pai, em nome de
1: confirma
0: Jesus
1: a bênção, a vitória,
0: oh,
1: Rei da Glória.
0: Deus da glória,
1: em
0: Senhor,
1: nome
0: age,
1: do Senhor,
0: Senhor
1: Jesus,
0: pelas autoridades, Senhor,
1: Senhor
0: amado.
1: Alcança os diretores,
0: ti,
1: os agentes, Senhor,
0: ah,
1: penitenciários.
0: Deus poderoso, Rei da Glória.
1: Alcança, Papai,
0: em
1: com suas mãos
0: Jesus,
1: poderosas,
0: Senhor.
1: Senhor.
0: Deus,
1: nós sabemos,
0: Senhor,
1: Pai, que tem agentes ali que ora, entregue tuas
0: Senhor,
1: mãos,
0: Senhor,
1: causa,
0: vai de encontro,
1: Senhor, aleluia.
0: Senhor, vai de encontro.
1: Vai de encontro, Pai,
0: alcança,
1: com essas vidas,
0: Senhor,
1: com essas
0: amado,
1: famílias,
0: alcança,
1: Senhor.
0: Senhor amado.
1: Alcança este irmão que está ali cuidando do presidiário,
0: Jesus,
1: Papai, assume isso, Senhor, a ordem
0: oh,
1: do homem,
0: aleluia,
1: Senhor.
0: Jesus, oh, glória a Deus.
1: Pleja, Papai, em nome de
0: oh,
1: Jesus, dá a direção
0: Deus,
1: em tudo, Senhor.
0: Estende
1: tuas mãos, poderosa,
0: oh,
1: Rei da Glória.
0: Jesus, a glória, meu Deus.
1: Teu santo
0: Pai
1: nome, descansamos em ti,
0: oh,
1: ó
0: Deus,
1: Senhor.
0: Da glória. Tua palavra diz.
1: Obrigado, Deus, obrigado.
0: Teu caminho,
1: Senhor,
0: Senhor,
1: aleluia. Ah,
0: e
1: Deus,
0: mais
1: querido,
0: ele tudo fará,
1: Rodrigo,
0: aleluia,
1: e sua família,
0: a Deus,
1: Pai, em nome
0: descansa
1: de Jesus
0: no Senhor, aleluia.
1: Obrigado, obrigado, alcança,
0: aleluia,
1: Senhor,
0: glória a Jesus.

0: minha senhora, alcança, meu Deus, os meus irmãos, a Pai.
1: Irmã Josiane, Pai. A todos que nos ouvem, todos amados ouvintes, suas casas, a família descendência, Senhor, aleluia. A todos, Papai, em nome de Jesus.
0: A casa, a família de cada um, Senhor amado, em nome de Jesus,
1: aleluia. Fica conosco, Rei da Glória.
0: Pois onde tem, Senhor amado, um servo teu, filho teu, Senhor amado, o destruidor não pode passar. O destruidor

de Jesus, Senhor amado. Quantos, meu Deus e meu Pai, que estão sofrendo, meu Deus, com as perdas, meu Deus e Pai. Mas só o Senhor agora, Pai, para ajudar, para dar força, Senhor, para continuar. Em nome de Jesus, abençoa a todos e dá força, Senhor. Dai a tua graça, Senhor, em nome de Jesus. Amém, Jesus.

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0: paz do nosso Senhor Jesus. Aqui quem vos cumprimenta, sua irmã em Cristo Jesus, irmã Giovana. Deus abençoe cada um. Um feliz dia dos pais para todos os papais que nos ouvem nessa tarde. Deus abençoe poderosamente sua vida. Também gostaria de mandar um feliz dia dos pais para os meus irmãos que ali estão na casa da minha mãe. Deus abençoe a vida de cada um, que o Senhor Jesus venha dar a direção certa para vocês serem um pai maravilhoso e exemplar. Também uma saudação para minha mãezinha que está na escuta da programação. Deus abençoe a vida dela em nome de Jesus. Uma saudação para nossos irmãos presidiários, os nossos irmãos que estão ali no Deobrando, todos os lugares, nossos irmãos da cadeia de Castro, Jaguaraíva, Piraquara, em Telêmaco Borba, em todos os lugares que o Senhor vê alcançar a vida de cada um. Também uma saudação para nossos irmãos ali da UP, nosso irmão Rodrigues, que está na escuta da programação. Também nossos irmãos ali da PPG2, nossos irmãos da PPG1, os irmãos que ali estão nos setores, também nosso irmão Valdomiro ali do canteiro, seus companheiros. Deus abençoe poderosamente a vida de cada um. Temos cartinhas hoje. Um feliz dia dos pais para nosso irmão Eliseu e a todos os companheiros que ali estão. Tão difícil é estar longe dos seus filhos, mas eu creio que a vitória é certa em nome de Jesus nessa campanha. Glória a Deus, e o Senhor dará uma nova oportunidade de você fazer tudo diferente do que você fez lá atrás, pois o Senhor é a misericórdia, o Senhor é o perdão, o Senhor é a alegria de cada um, para todos aqueles que se arrependem e querem uma nova chance do nosso Senhor, a todos os pais, para fazer novamente tudo diferente em nome de Jesus. Eu gostaria de oferecer o próximo louvor para todas as famílias e meditem na letra em nome de Jesus.
1: Nós precisamos aprender a valorizar mais as alianças. O nosso Deus é Deus de aliança. Aleluia. Ele valoriza a aliança. A meretriz, ela livrou da morte os homens de Deus. E por causa disso ele fez com ela uma aliança. Uma corda vermelha na janela da sua casa era o sinal da aliança. Aleluia.

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Hoje é um dia especial para honrar aqueles que receberam de Deus a missão de ser pai. Talvez você seja um pai que está ouvindo esta mensagem agora. Talvez esteja cansado, preocupado ou enfrentando uma luta que ninguém conhece. Mas saiba de uma coisa: Deus conhece cada lágrima, cada esforço e cada noite em que você se preocupou com sua família. Hoje nós queremos pedir que Deus fortaleça você e que esta canção seja uma oração.

0: tenho orgulho de você. Neste Dia dos Pais, receba esta homenagem com carinho. Que Deus abençoe sua vida, sua família, seus filhos e todos os seus caminhos. Feliz Dia dos Pais.
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2: Glória a Deus, aleluia Jesus, aí, hinos do Dia dos Pais, também a mensagem do Dia dos Pais. E agora vamos aos áudios dos familiares e

0: também as cartinhas. Deus abençoe por cada familiar que enviou seu áudio. Também temos, após os áudios, temos um louvor do nosso irmão Rodrigues. Deus abençoe poderosamente a vida de cada um em nome de Jesus.
1: Esse áudio é pra Jane Mara. Oi mãe, meu amor, tudo bem? Como que você tá? Eu te amo muito, muito, muito. Já tô com muita saudade de você. Ai, já tá certo, pode fazer, tá bom?
2: Beijo, vovó, te amo.
3: Beijo, Jane.
4: Clarissa, aqui é o Josias, feliz dia dos pais, um abraço, irmão, tamo junto sempre, que Deus abençoe você e logo você vai sair daí, se Deus quiser. Feliz dia dos pais pro Eliseu, pro Gelson, pro Zé, logo você estará com mais.
2: É Dolores, é tio Ravi, feliz dia dos pais, te amo muito.
5: Wellington Lourenço, aqui é o teu pai. Estou passando por aqui para te desejar a você um feliz e abençoado Dia dos Pais. Quero que você saiba que sempre quero estar do teu lado, te desejando tudo de bom para você e para a tua vida. Deus abençoe sempre.
6: Wellington Lourenço. Oi, meu amor, desejo um feliz Dia dos Pais para o melhor pai do mundo. Saiba que eu amo muito você, amo ser a sua esposa. Obrigado por me proporcionar os melhores momentos da minha vida. Você é perfeito, meu amor, maravilhoso. Tenho muito orgulho de você. Tô orando por você, fique firme, eu te amo. Tô te esperando, volte logo para casa, um beijo.
7: Wellington Lourenço, aqui é tua mãe, amo muito você. Feliz Dia dos Pais, queria que você estivesse aqui amanhã, me abraçasse bem forte, mas se sinta abraçado pela mãe, meu filho. Te amo muito, tô orando por você. Feliz Dia dos Pais pra você, pro Gelson, pro Zé, pro Eliseu. Amo muito você, tô orando por todos vocês. Logo, logo vocês estão.
8: Oi, pai, aqui é o Anthony. Eu desejo um feliz Dia dos Pais pra você, pai. Eu e a Milena te amamos muito.
9: Feliz Dia dos Pais, filho, que Deus te abençoe.
10: Oi, tio Tafa, aqui é o Theo. Feliz dia dos pais.
11: Oi, meu polaco, como que você tá? Tudo bem? Tô passando aqui pra te desejar um feliz dia dos pais, abençoado domingo pra você, tudo de melhor na sua vida. Beijo, abraço meu, do pai, da mãe, do Theo, de toda a família pra você, tá? De sua irmã Juliana. Beijo, te amo.
12: Bom dia, daí. Tudo bom? Bom, hoje é dia dos pais, né? E o pai está passando para dizer que tá com saúde, tá na paz, a mãe também tá com saúde e o pai espera logo você tá junto aqui com o pai e a mãe, né? E fique em paz, que aqui tá tudo bem, tá? Só saudade de você, tá bom? Mas vai dar tudo certo, breve você tá com nós aqui, né? Fique em paz, que nós estamos em paz, tá, filha? Um ótimo dia. E o pai tá com saúde com a mãe, tá?
13: Tá, e um bom dia, um dia abençoado por Deus, e a mãe ama muito você, tá bom?
12: Deus abençoe, minha filha. O pai tá com saúde, tá bem forte, o pai e a mãe, tá? Te amamos, nossa filha. Deus abençoe.
1: Esse áudio é pra Jane Mara. Oi, mãe, meu amor, tudo bem? Como que você tá? Eu te amo muito, muito, muito. Já tô com muita saudade de você. Ai, já tá certo, pode fazer, tá bom?
2: Beijo, vovó, te amo.
3: Beijo, Jane.
14: Vou mandar um abraço pro meu irmão, hein? Dizer que eu te amo muito aí, com muita saudade. E quando você sair, eu vou estar te esperando aqui pra nós viver muitos momentos bons. Você vê, o Yuri tá com 15 anos, tá quase um homem já. A Hillary tá mandando um abraço pra você, um beijo. Tá grandona também. Então, fique com Deus e um abraço. Te amo, meu irmão.
15: Recadinho pra Daiane Cardoso. Oi, amor meu. Quero que você esteja bem, que você esteja tranquila, continue na paz de Deus. Quero que você saiba que eu te amo muito, estou muito saudável de você. Deus abraço, tá? Espero que você goste desse livro que eu mandei. E saiba que eu sempre vou estar com você, tá bom? Um abração, te amo, que Deus abençoe você, das parceiras de Céu, tá? E fique com Deus. Beijo, te amo.
12: Bom dia, Daiane. Tudo bom? Bom, hoje é dia dos pais, né? E o pai está passando para dizer que está com saúde, está na paz, a mãe também está com saúde. E o pai espera logo você estar junto aqui com o pai e a mãe, né? E fique em paz. Que bom. Aqui está tudo bem, tá? Só saudade de você, tá bom? Mas vai dar tudo certo. Breve, breve você está com nós aqui, né? Fique em paz, que nós estamos em paz, tá, filha? Um ótimo dia. E o pai tá com saúde com a mãe, tá?
13: Tá aí um bom dia, um dia abençoado por Deus. E a mãe ama muito você, tá bom?
12: Deus abençoe, minha filha. O pai tá com saúde, tá bem forte. O pai e a mãe, tá? Te amamos, nossa filha. Deus abençoe.

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vezes, meus irmãos, eu estava ali no meu quarto orando e ouvindo este louvor do nosso irmão Rodrigues. Glórias a Deus, Deus abençoe pela sua vida, meu irmão, em nome de Jesus, que o Senhor continue te usando poderosamente, em nome de Jesus. Vamos à cartinha do nosso irmão Eliseu Lima, da Sexta Galeria. A paz do Senhor, irmã Giovana, irmã Yolanda, que Deus abençoe a vida das irmãs e todos os ouvintes. Estamos acompanhando, glória a Deus, estamos acompanhando na campanha no domingo. E aqui dentro estamos fazendo na segunda, que é o dia do culto. Sei que seremos recompensados. Peço oração por mim e por minha família, por minha audiência dia 7 de agosto. Peço por todos nós da Sexta Galeria.

quero dizer para as irmãs, para as mulheres da feminina, que daqui conseguimos ouvir os cultos delas e que continuem firmes, que só Deus sabe tudo que passamos. Peço louvor, você é especial. E

É bom, de Eliseu Lima, da Sexta Galeria. Oh, glória a Deus, aleluia. Oh, irmã, acabei de ver aqui na cartinha, dia 17 de agosto. Já estávamos preocupados, né, irmã? Que a gente consegue se colocar em oração daí antes do dia. Dia 17 de agosto, estaremos orando, intercedendo, e o anjo de Deus vai na frente em nome de Jesus. Glórias a Deus. Aqui ele fala, manda um recadinho para as irmãs da feminina, que daqui conseguimos ouvir os cultos delas, e que continuem firmes, que só Deus sabe tudo que passamos. Glórias a Deus. Deus abençoe, irmã Eliseu, pela sua cartinha. Deus abençoe todos os irmãos da Sexta Galerias e todos os encarcerados. Um feliz dia dos pais em nome de Jesus.

glória a Deus, aleluia, Jesus, a paz do Senhor, irmã Giovana, irmã Yolanda, irmã Joyce e as demais irmãs, passando para desejar o mês de agosto com muitas bênçãos, milagres e vitórias em nome do Senhor Jesus. Por aqui, apesar das tribulações e lutas, por aqui Deus abençoou e teve mudanças de setor. Deus é fiel. Que esse mês venha mais bênçãos para todos nós, seja em alvarás ou em mudança de setor. Que Deus sempre abençoe vocês e a programação poderosamente. E as capacite mais e mais. Estamos firmes na campanha e estamos passando pela tempestade. Mas as vitórias já estão chegando na hora, para a honra e glória do nosso Senhor Jesus Cristo. Peço orações por Kathleen, Vanderleia, Edneia, Adriane, Kevlin, Márcia, Silvana, Jocilene, Beatriz, Rita, Pati, Monique, Bianca, Eduarda, Renata, Jane, para as meninas da UP, da cozinha, da ala feminina e todos os encarcerados. Lembre-se, juntas somos mais fortes, somos o exército do Senhor Jesus Cristo. Quero desejar um feliz dia dos pais para todos os pais. Que Deus abençoe todos poderosamente. Abraços, a paz do Senhor. Não posso me esquecer do meu esposo, Gudrião. Que Deus sempre abençoe ele poderosamente.

poderosamente. Ele e o paizão também. Amo eles. Se der tempo tocar o louvor do Fernandinho, grandes coisas estão por vir. Grandes coisas irão acontecer neste lugar. Deus é bom o tempo todo e o tempo todo Deus é bom. Oh, glória a Deus, aleluia, obrigada, irmã Daiane. Deus abençoe todas vocês, todas as mulheres aí de Deobrando, em todos os setores, e eu creio que haverá resposta e milagre nesta campanha. Hoje é o quarto dia da campanha, Isaías 26. Confia no Senhor, grandes coisas irá acontecer neste lugar aí dentro, em nome de Jesus. Abraços, irmã Daiane, a paz do Senhor a todas as meninas do Ideobrando. Amém.

0: Glória a Deus.
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2: Glória a Deus, amados irmãos. Eu quero mandar saudação aos irmãos, nossos irmãos lá de Guaiaca, irmão de Vanzir, irmã Dirce, irmã Keila, irmã Kézia, irmão Matheus, que fez aniversário, tá fazendo aniversário hoje. E também a irmã Miriam, Deus abençoe. E Deus abençoe nosso irmão José Márcio. Glórias a Deus. Certamente está ouvindo a programação, né? Que ganhou a bênção também da liberdade, né? Glória a Deus, estamos esperando, né, uma carta, uma mensagem do irmão, glórias a Deus. Amados irmãos, hoje nós temos culto, né, prosseguimento da campanha com nosso irmão evangelista Reginaldo em Castro, na Vila, Vila Rio Branco, em Castro, Rua José Eduardo de Quadros, número 357. E hoje também à noite nós temos em reserva também, Rua Lorival Cordeiro, número 441, Vila Martins, às 19 horas. E também estaremos às 18 horas, estaremos ali no Amparo também, em nome de Jesus. Amados irmãos, nós já vamos aí a palavra. Daí tem um louvor aí que eu coloquei aí. Se der tempo, né, nós vamos ouvir depois. Mas eu gostaria de mandar esse louvor para os irmãos. Os irmãos lá de Guaiaca, todos os irmãos, o louvor que eu pedi, que eu mandei para o irmão aí. Ele não é tão longo assim, acho que vai dar tempo para nós entrarmos depois. Estaremos entrando na palavra do Senhor, livro de Salmos 23. Nós vamos meditar aqui no versículo, glórias a Deus, versículo 5 somente.

0: Deus, não dá mais tempo. Nós vamos meditar na palavra do Senhor. Livro de Salmos 23, verso 5. Glória a Deus. Diz assim a palavra do Senhor: preparas uma mesa perante mim na presença dos meus inimigos, unges a minha cabeça com o meu óleo, e o meu cálice transborda. Glórias a Deus. Aqui o salmista Davi estava relembrando, glórias a Deus, na época em que ele era menino, não sei há quantos anos atrás, glórias a Deus, quando ele estava no campo, glória a Jesus, o Senhor tinha enviado o profeta Samuel para ungir um dos filhos de Jessé. Glórias a Deus. E assim então passaram todos os filhos de Jessé na presença do profeta e o Senhor, e ele pensava, né, certamente será esse, mas o Senhor já confirmava, dizia, não é este. E assim passaram todos os filhos. Aí parece até que o profeta ficou sem saída, né, mas como assim? Todos os filhos de Jessé passaram, né, na frente, o Senhor confirmou que não é nenhum deles. Por quê? Ele olhava, né, para o porte físico dos filhos de Jessé, né? Certamente será esse, mas não era nenhum deles. Aí o que que ele faz? Ele pergunta: há mais alguém? Aí os irmãos dele dizem: ah, tenho lá o menor, lá no campo cuidando das ovelhas. Pois então, mande eu chamar, porque não se assentaremos à mesa enquanto ele não chegar. Glória a Deus, quando ele chega, correram lá, chamavam: ah, vamos para casa, que lá tem um profeta lá querendo, mandou chamar você. E chamou, e quando ele chega lá, imediatamente o Senhor já, né, confirma para ele: é este, unjo. Glórias a Deus. Então, aqui nesse versículo, glórias a Deus, Davi estava falando, porque ele disse, né, o profeta falou: não se assentaremos à mesa enquanto ele não chegar, porque ele queria ungir o primeiro. Então, quando ele chega, e na época não era uma unção como hoje, né, o pastor, o presbítero, né, molha o dedo, né, coloca sobre a cabeça, a testa da pessoa para ungir, né. Naquele tempo, o azeite era derramado em abundância, escorria, como fala na palavra do Senhor também, que sobre a barba de Arão, sobre as orlas das suas vestes também. Então, o azeite era derramado sobre a cabeça e aquele azeite escorria pelo corpo todo. Glórias a Deus. Então, ele foi ungido na presença dos seus inimigos ali, porque os seus irmãos eram como inimigo para ele. E então, aqui ele fala, glórias a Deus, que a mesa estava preparada também quando ele chegou. Glórias a Deus. Aí quando ele foi ungido ali, eles se assentaram à mesa e cearam todos juntos. E pense a fúria dos irmãos dele. Já eram inimigos, imagina então depois dessa unção, glórias a Deus. Aí ficou pior ainda, né? A perseguição ficou pior ainda. Glórias a Deus, mas aqui ele fala, glórias a Deus, porque ele lembrava, né? Toda a vida ele lembrou, né? E ali então ele fala: preparas uma mesa perante mim na presença dos meus inimigos. Unges a minha cabeça com óleo e o meu cálice transborda, glórias a Deus. Então, foi, glórias a Deus, na época, né, essa unção. Até eu tive uma visão uma vez, glórias a Deus, que é uma visão muito tremenda, glórias a Deus, que eu estava num pátio assim, eu procurava alguém, e de repente eu vi um homem naquele pátio, e eu fui até a presença dele, cheguei ali, fiquei cabeça baixa assim, e ele pegou então e mergulhou a mão naquela, ele estava segurando uma taça muito grande assim na sua mão, cheia de azeite. Então ele coloca a mão dele naquela taça e pega um punhado de azeite e coloca sobre a minha cabeça. Eu sentia que aquele azeite escorria sobre meu rosto, minha cabeça, sobre meu corpo. Glórias a Deus. E as minhas lágrimas ali primeiro, quando eu chorava, não eram gotas de lágrimas, eram gotas de sangue. Lágrimas de sangue. Mas por isso que nós pagamos o preço, glórias a Deus, louvado seja o nome do Senhor, porque a palavra do Senhor diz, glórias a Deus, que aquele que é ungido, o inimigo não lhe toca, mas o persegue. O inimigo não tem poder de tocar, de fazer o que quer, não, porque Deus não permite, mas ele persegue. Nós passamos lutas, né? Nós enfrentamos batalhas, pelejas, guerras espirituais, né? Porque nós não temos que lutar contra a carne e o sangue, mas sim contra as potestades, contra os espíritos, né, malignos, né, que lutam contra nossa vida, né? Porque a palavra do Senhor assim diz. não temos que lutar contra a carne e o sangue, mas sim contra, né, os espíritos malignos. Glórias a Deus, então. E ali, então, glórias a Deus, quando o salmista, né, estava falando ali, né, nesse versículo, ele estava, assim, lembrando, né, do dia em que ele foi ungido, né, que estava ali, quando ele chegou, estava aquela mesa preparada e todos esperando ele chegar, né, e ali ele foi ungido e aí que eles foram se assentar à mesa para eles comer, né, e ali ele lembrando, né, e eu sempre lembro dessa palavra, né, glórias a Deus, que aqueles que são ungidos, né, eles nunca esquecem, né, que um dia o Senhor chamou, que um dia o Senhor ungiu, glórias a Deus, e chamou para si, porque a palavra do Senhor diz, muitos são chamados, porém poucos são os escolhidos, mas aqueles que são escolhidos são os ungidos do Senhor, glórias a Deus. Amém, amados irmãos, fica essa palavra para nossa meditação e nós já vamos à oração da fé, está terminando o nosso horário, que pena.
1: Glorioso Deus, amado,
0: eterno Pai. Sim, meu Deus e Pai, em nome de Jesus,
1: em nome do Senhor amado, queremos agradecer, Senhor, meu Deus e meu Pai,
0: aleluia, Jesus,
1: pela Tua palavra, Senhor, pelo alimento espiritual,
0: meu Deus e Pai,
1: pelo quarto dia dessa campanha,
0: Jesus amado, aleluia,
1: Jesus, confiamos em Ti, Senhor,
0: cada um, meu Deus,
1: confiamos e cremos,
0: que cada um receba a bênção e a vitória nesta semana,
1: resposta vinda do céu,
0: Senhor,
1: nós determinamos e profetizamos, Senhor,
0: uma semana de vitória,
1: meu Deus e meu Pai,
0: para aqueles que estamos
1: em nome de Jesus, nós recebemos,
0: Senhor,
1: o milagre das Tuas
0: alcança
1: mãos, Pai.
0: Cada um, Senhor,
1: alcança
0: agora,
1: cada um, Senhor, meu Deus e meu Pai. Alcança, Senhor, a saúde, Senhor.
0: Recebe, Senhor,
1: alcança
0: oração,
1: os processos, Senhor, alcança a audiência,
0: sim,
1: do nosso
0: Jesus
1: irmão Eliseu,
0: amado,
1: dia 17,
0: sim, meu
1: Papai.
0: Deus.
1: O Senhor é o advogado,
0: aleluia,
1: fiel,
0: Jesus,
1: o Senhor é o justo juiz, Papai da,
0: sim,
1: glória.
0: Meu Deus, eu creio.
1: Vai de encontro, Senhor,
0: aleluia,
1: meu Deus e meu Pai, com esta causa, Senhor.
0: Aleluia, eu creio.
1: E com cada causa, Senhor, meu Deus e meu Pai, colocado diante da Tuas mãos,
0: dia,
1: Senhor,
0: aleluia,
1: em joelhos, em lágrimas,
0: aleluia,
1: Papai,
0: Deus,
1: Pai querido, Pai da glória, obrigado,
0: ó, Pai,
1: Senhor, abençoa a semana de cada um,
0: Senhor,
1: Senhor,
0: amado,
1: Senhor,
0: em nome
1: protege,
0: de Jesus,
1: guarda, livra, Senhor,
0: Senhor,
1: em nome de Jesus,
0: sim, Deus,
1: continua conosco,
0: Deus,
1: Pai,
0: poderoso,
1: que te pedimos,
0: Senhor,
1: para a honra e glória do Teu santo nome, Senhor,
0: Senhor amado,
1: alcança cada amado ouvinte,
0: estará,
1: Senhor,
0: ali em Curitiba,
1: alcança cada
0: Senhor,
1: irmão
0: amado,
1: presidiário, Papai, alcança todos nós nessa semana, Senhor, nos guarda,
0: Deus,
1: livra, fica conosco, continua conosco,
0: maligno,
1: em nome do
0: livre,
1: Pai, do
0: Senhor,
1: Filho,
0: meu Deus,
1: e do Espírito
0: Pai,
1: Santo de Deus,
0: Senhor,
1: graças
0: amado,
1: te damos, Senhor, em nome de
0: terra,
1: Jesus,
0: inimigo e toda
1: aleluia, Jesus,
0: contra,
1: sim,
0: o Teu
1: meu
0: povo,
1: Deus,
0: Senhor, em nome,
1: sim,
0: de
1: meu
0: Jesus,
1: Pai, em nome de Jesus,
0: aleluia, glória,
1: amém,
0: a Deus,
1: Jesus, glória a Deus, glórias a Deus, aleluia, Jesus, eu me despeço na gloriosa paz do nosso Senhor Jesus, e Deus permitindo, domingo que vem estaremos aqui no quinto dia da campanha. Deus abençoe poderosamente a vida de cada um, em nome do Senhor Jesus, amém.
0: Glória a Deus, Igreja Pentecostal Descendência de Deus, fundada em 12 de junho de 2010 pelo pastor Skiba. Programa Tempo de Libertação, chegando ao final aí, que Deus abençoe a todos, amados ouvintes, tenha uma semana de vitória, uma semana de bênção, uma semana de resposta, em nome de Jesus, e vamos estar orando em favor dos irmãos, né, que estão pedindo as orações, né, aí no, sobre as audiências também, que Deus venha agir, que Deus venha colocar as mãos, em nome de Jesus, quem se despede de todos vocês, seu irmão em Cristo.

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aos acordes destas belíssimas canções, está subindo aos céus do Brasil e consequentemente chegando ao seu rádio receptor pela Rádio Antena Sul FM, o programa Voz da Libertação. Esse programa pertence à Igreja Pentecostal Deus e Amor, nossa sede mundial está no estado de São Paulo, na Avenida do Estado, número 4568, no bairro da Liberdade, responsabilidade mundial, irmã Irene Miranda. Em Ponta Grossa, a sede estadual está na rua Anitta Garibaldi, número 100, bairro Nova Rússia. Pastor local é o presbítero Amadir Lemos. E hoje na locução, a apresentação da edição, ou seja, da primeira edição do programa Voz da Libertação deste domingo, hoje um dia abençoado, dia 9 de agosto, um tanto

0: aqui nublado, chuvoso, está chovendo aí onde você está. Oro a Deus para que seja uma chuva calma, uma chuva tranquila. Que Deus abençoe sua vida. Meu nome é Emanuel Batista e eu serei o comunicador desta primeira edição desta programação. Aqui você vai ouvir hinos, você vai ouvir testemunhos, vai ouvir uma palavra que alimenta a sua alma e também você vai ouvir sobre os eventos e anúncios, os eventos que a igreja tem realizado e vai realizar nestes próximos dias. Aqui você é bem recebido, você está bem acompanhado. Boa tarde para você. Eu já peço licença para entrar no seu lar, na sua casa, no seu recinto familiar para falar do amor, da graça e da paz de Cristo Jesus. Vamos de louvor. Vamos ouvir a primeira canção na voz de Leia Miranda, Amanhece. Nós estamos começando uma semana e nós temos muitos desafios a enfrentar pela frente. Nós temos a incerteza do futuro. Temos um futuro e isso nos assusta porque muitas coisas ainda são incertas. São incertas porque não temos o controle. Mas independente do que nos aguarda, nós podemos ter a confiança de saber que Deus é a nossa fortaleza. Que Deus, independente das dificuldades que venham sobre o nosso caminho ou em nossa direção ou à nossa frente, Deus é a nossa fortaleza. O Senhor disse a Josué, Josué no capítulo 1, o Senhor vai dizer a um homem que está enfrentando um grande desafio. Josué tem uma árdua tarefa. Ele tem que levar o povo a entrar na terra prometida. Um povo que não eram compostos por um exército de guerreiros. Josué tinha muitos desafios. Josué tinha que liderar um povo que não era composto por guerreiros valentes, por homens que dominavam as artes bélicas. Era um exército de escravos. Um exército de escravos. Descendentes de escravos. Não eram homens que tinham habilidades na espada, eram homens simples. Ele tinha que levar esse povo que não tinha um grande exército, soldados extremamente habilidosos, acostumados com a guerra, era um exército simples, soldados simples. Ele tem que levar esse povo a conquistar. O pior problema é que além das defesas naturais de Canaã, ele tem que enfrentar os moradores, homens que estão acostumados com a guerra, homens que estão preparados para a guerra, homens que dominam as artes da forja, dos metais. Um exército poderoso de inimigos está aguardando o Josué e os hebreus. As cidades estão fortificadas, tanto que a primeira cidade, cidade de Jericó, tem uma muralha que humanamente era quase que intransponível. Canaã está preparada para a guerra. Canaã é composta por um exército que está acostumado a guerrear. Os hebreus não estão e não são o exército costumados e habilidosos na batalha. Um exército compostos por guerreiros como os cananeus, mas um exército que adora a Deus. Josué tem um grande desafio. Josué tem muitos desafios. Eu estou citando apenas dois grandes desafios. Assim, ele tem que liderar um povo que não estava ou não era um povo tão desenvolvido na guerra como os cananeus. Ele tem que enfrentar um povo que é desenvolvido na guerra. Ele tem que enfrentar as defesas naturais de Canaã, como por exemplo o Jordão. Josué teve muitos desafios, mas o livro de Josué começa com o Senhor dizendo: eu estarei com você, eu estarei com você, eu estarei com você. E isso é a nossa maior confiança, é saber que Deus está conosco. E o fato de Deus estar conosco é o seguinte: é saber que aonde a minha força não aguenta, a força de Deus entra em ação. É que aonde eu não consigo resolver, Deus resolverá por mim. Aquilo que eu não consigo com a minha própria força derrubar, abrir, os caminhos que eu não consigo abrir, Deus abrirá para mim. Josué, eu tô com você. Senhor, eu não consigo abrir o Jordão, não tenho como abrir o Jordão. Tem problema, eu abro o Jordão para você. Senhor, não tenho como derrubar Jericó. Não, meu exército não está pronto para derrubar Jericó. Não temos humanamente como derrubar. Não tem problema, Josué. Derrubarei por você. Senhor, os inimigos são ferozes, os inimigos são habilidosos na batalha. Não tem problema. Josué, no que depender de mim, eu vencerei por você. Aquilo que tua força não aguenta, a minha força vencerá. Isso é a nossa maior confiança. É saber que apesar dos desafios, apesar das nossas fraquezas, apesar das nossas debilidades, o Deus de Josué, o Deus de Moisés está conosco.
1: E parece realmente para mim, Senhor,

Neste momento da oração, vamos falar com Deus, vamos conversar com Deus. Deus é a nossa fortaleza. Nós precisamos da ajuda de Deus para resolver aquilo que nós não conseguimos resolver. Só que eu vejo muitas pessoas que elas só buscam a Deus ou só pedem a ajuda de Deus naquilo que é impossível. Isso é muito bom, isso demonstra a nossa fé em saber e nós queremos que Deus resolva aquilo que nós não conseguimos resolver. Mas você já experimentou pedir a ajuda de Deus até naquilo que você pode resolver? Você já tentou pedir a ajuda de Deus nas questões que estão dentro da sua alçada? Naqueles problemas, naquelas dificuldades que você pode vencer, você já parou para pensar e já parou para pedir ajuda de Deus? Eu vejo muitas pessoas que estão errando e estão fracassando em batalhas, em guerras que poderiam vencer com sua própria força. Mas, meu irmão, não adianta você ter força se você não tem direção. O que mais vale? Um cavalo cavalo com toda a sua força, correndo a plenos pulmões, numa direção errada, ou uma tartaruga, a passos lerdos, mas na direção certa? Eu vou repetir, o que mais vale, ou o que é mais valioso? Um cavalo com todo o seu vigor, com toda a sua força, correndo a plenos pulmões, mas na direção errada, ou uma tartaruga, ainda que em seus passos lentos, mas numa direção certa. Há muitas pessoas que têm a força, têm a inteligência, têm totalmente a capacidade, mas estão na direção errada. Estão na direção errada porque não têm visão, não têm ajuda de Deus. Há pessoas que, pelo contrário, cheio de fraquezas, cheio de debilidades, cheio de limitações, mas com a ajuda de Deus, estão sendo colocados nas direções certas, nas portas certas, nos locais certos, nas ocasiões corretas, nas ocasiões certas, porque mais vale direção do que a força e velocidade. Eu lembro de Josué. Uma certa feita, Josué vai enfrentar uma cidade por nome de Ai. Essa cidade era uma cidade que, diferente dos inimigos anteriores de Josué e dos hebreus, era uma cidade fraca. Uma cidade que os israelitas poderiam conquistar facilmente, tranquilamente. Eles transformaram e eles venceram Jericó. Jericó era muito mais forte do que Aí. Aí nem se comparava a Jericó. Era uma batalha que ganha. Quantas vezes nós nos encontramos em situações que nós olhamos como Josué e os hebreus, essa situação tá ganha, essa situação tá resolvida, eu consigo, eu posso, tá, como alguns dizem, tá nas minhas mãos, eu tô com a faca e o queijo nas mãos, agora eu consigo. Josué e os hebreus pensaram da mesma maneira: nós vamos vencer, nós vamos conquistar, nós vamos, é muito fácil, se nós vencermos Jericó, aí vai ser nada, não vai ser nada pra nós. Só que a Bíblia diz que eles foram, mas eles foram sem a presença de Deus. Eles foram, mas havia um pecado no meio da congregação de Israel, e esse pecado os levou a se afastar de Deus. A Bíblia diz que eles foram para conquistar aí, e eles não conseguiram. Um problema pequeno, uma cidade inferior a Jericó, conseguiu parar, ainda que momentaneamente, os hebreus. Conseguiu um triunfo sobre os hebreus. Os hebreus foram derrotados. Os israelitas foram derrotados perante aí. Eles foram derrotados, não porque aí era forte, mas é porque eles não tinham a direção de Deus. Eles não tinham, principalmente, a presença de Deus com eles por conta do pecado escondido. Eu vejo pessoas que estão errando e estão fracassando porque não têm a direção de Deus sobre as suas vidas. De nada adianta você ter força, mas se você não tem direção, você vai fracassar. Israel era mais forte do que aí naquele momento, mas eles foram derrotados, não por causa da força de Aí ou da fraqueza dos hebreus. Eles foram derrotados porque não tinham Deus ao seu lado. Você já parou para pensar? E Josué e essa história nos leva a pensar que até mesmo os menores problemas, nós precisamos da ajuda de Deus. Porque se nós não tivermos a presença de Deus, os menores inimigos da nossa vida podem nos derrotar. Se nós não tivermos a presença de Deus, as

0: pequenas coisas nos derrubarão. Tem gente que está sendo vencido por pequenas coisas. Tem gente que está sendo derrotado por pequenos adversários da vida. Tem pessoas que não estão conseguindo resolver até mesmo os menores problemas da sua vida. Não porque não tem capacidade, porque lhes falta a presença de Deus. Eu vejo pessoas que têm maturidade para suportar o peso do mundo, mas estão sendo vencidas por pequenas coisas da vida. Você precisa da presença de Deus ao seu lado para te ajudar a vencer. Eu vejo pessoas que têm capacidade mental, intelectual, para resolver esses pequenos problemas da vida. Mas quando ele vai ver, o pequeno problema se torna uma bola de neve. E ele pensa, como que eu não consigo resolver algo tão simples? Você precisa da ajuda de Deus. Seja para os grandes inimigos ou para as pequenas coisas da vida. Chame Deus ao seu lado. Chame Deus ao seu lado. Deus quer te dar vitória, não só sobre os grandes gigantes da vida. Deus quer te dar vitória sobre os pequenos percalços da vida também. Vamos buscar a ajuda de Deus. Coloque nas mãos de Deus e peça ajuda para Deus, para os grandes e para os pequenos problemas.
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Pai, Deus Todo-Poderoso, nos adentramos nesse momento aos teus átrios e à tua presença, nos lembrando do que disse o salmista, que mais vale um dia na sua presença do que mil fora dele. É muito mais proveitoso estar na sua presença, Senhor, do que estar no mundo lá fora. Clamamos a ti e pedimos a misericórdia do Senhor, a graça do Senhor sobre as nossas vidas. Por favor, perdoe os pecados que cometemos no falar, no pensar, no andar. Os pecados que cometi contra o Senhor, contra os meus irmãos, ou até mesmo contra mim mesmo, contra a minha própria consciência, ou contra a minha vida. Senhor, me perdoe, Senhor, nos perdoe pelos pecados que cometemos. Senhor, eu peço a ti, ó Pai, para que a tua graça alcance a todos que nos ouvem agora, a graça que perdoa os pecados. Senhor, nós começamos esta semana e nós começamos esta reflexão de que precisamos da sua ajuda. Senhor, eu não quero correr o risco de resolver os meus problemas, ainda que sejam pequenos. Eu não quero, meu Deus, correr o risco de tentar resolver as pequenas coisas da vida, sem, mesmo que sejam pequenas, sem a tua ajuda, sem a tua direção, sem o teu amparo, sem o teu amor. Senhor, não quero correr o risco de tentar resolver alguma coisa sem a tua ajuda, sem o teu amparo, sem a tua mão, sem a tua graça. Não, Senhor, não quero correr esse risco. Não, meu Deus, eu não quero tentar vencer as situações da vida, ainda que pequenas, ainda que minúsculas. Eu não quero, Senhor, sem a sua presença. Eu vejo tantas pessoas, meu Deus, que estão fracassando, meu Deus, tropeçando em pequenas pedras, pessoas transpondo montanhas, mas tropeçando em pequenas pedras da vida. Eu vejo pessoas, meu Deus, vencendo grandes gigantes, vencendo grandes obstáculos, mas sendo vencidos pelos seus próprios sentimentos e pensamentos. Senhor, nós precisamos da sua ajuda. Nós precisamos não apenas para o que para nós é impossível, não apenas o que para nós é difícil, o que para nós não conseguimos resolver, mas nós precisamos da sua ajuda até para aquilo que podemos resolver, até para aquilo que o advogado pode resolver. Senhor, nós precisamos da sua ajuda até para aquilo que o médico pode resolver, com uma simples cirurgia. Nós precisamos da sua ajuda, Senhor, naquilo que o medicamento não resolve, naquilo que um exame, naquilo que um procedimento cirúrgico não resolve, mas nós precisamos da sua ajuda também, até naquilo que um medicamento pode tratar, naquilo que uma terapia medicamentosa pode resolver. Senhor, nós precisamos da sua ajuda para aquilo que, meu Deus, o processo jurídico, um processo jurídico não pode resolver, mas nós também precisamos da sua ajuda para aquilo que o processo jurídico resolve tranquilamente, para as coisas grandes e pequenas da vida. Nós precisamos da sua ajuda e da sua presença, para as coisas fáceis e impossíveis. Nós precisamos da sua ajuda. Senhor, não se afaste de nós, não se aparte de nós por conta dos nossos pecados. Senhor, o Senhor se apartou de Israel por um momento por causa do pecado escondido de Acana, Senhor, dentro do arraial de Israel. Nós pedimos, por favor, não se afaste de nós por conta dos nossos pecados. Perdoe a nós os nossos pecados, lava-nos com o teu sangue, lava este coração com o teu sangue, ó Senhor, lava esta mente com o teu sangue agora, lava esta vida com o teu sangue agora. Esta pessoa que por conta das suas palavras tem afastado o Senhor dela, Senhor, lava os lábios desta pessoa. Esta pessoa que por conta dos seus pensamentos, pensamentos imorais, impróprios, às vezes se afastou do Senhor, se afastou do plano do Senhor, lava a mente agora. Esta pessoa, meu Deus, que por conta das suas ações tem se afastado do Senhor, Senhor, lava as mãos, lava o coração, lava-nos com o teu sangue e ficaremos puro agora. Esta pessoa, meu Deus, que talvez por conta de uma história pregressa, por conta do seu histórico, se manteve longe, afastada do Senhor, no passado ele ou ela cometeu crimes, cometeu pecados, ações da qual se envergonha, mas com o teu sangue, lavados pelo teu sangue, ficaremos alvos como a lã. Lava-nos no teu sangue e ficaremos puros, Senhor. É o nosso pedido em nome de Jesus. Amém, Senhor.

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1: E você já tem acompanhado reflexões, orações, meu irmão, você já está mais do que abençoado. Eu já me sinto abençoado, já estou abençoado. Se o programa acabasse agora, eu já estaria, meu Deus do céu, mais do que abençoado. Esse é o programa Voz da Libertação. Nosso intuito é abençoar sua vida, nosso intuito é abençoar sua casa, abençoar sua família, fazer a você, a sua casa, os seus entes queridos, uma companhia agradável. Deus abençoe. Uma ótima tarde para você que está nos ouvindo. Nós estamos diretamente de Ponta Grossa, aqui da Rádio Antena Sul FM 102.7 MHz, transmitindo para Ponta Grossa, Campos Gerais, Paraná e para o mundo. A voz de Deus, as mensagens, louvores, que Deus abençoe. Muito obrigado pela sua audiência. E olha, eu quero relembrar você, como todos os programas nós fazemos de forma costumeira, que nós temos os nossos cultos. Não se satisfaça ou não se contente em apenas ouvir as programações. Aqui o espaço, meu irmão, no programa é limitado. A gente tem espaço limitado para pregar. Queríamos tocar mais louvores, o tempo não permite, mas no culto nós temos, não que um espaço ilimitado, mas nós temos um espaço maior, nós temos uma liberdade maior para pregar, cantar, orar com vocês. O privilégio do culto presencial, ele é outra coisa, né? Nada, o programa de rádio é uma benção, mas infelizmente não substitui o culto presencial, você ter a comunhão com seu irmão, você não substitui o calor humano. Calor humano, minha irmã, é diferenciado. Você está junto com pessoas que amam a Deus, você orar junto com os irmãos, com as irmãs, é algo maravilhoso. Aquele momento de comunhão, você adorar junto com o povo de Deus, é algo fenomenal. E eu quero já estender esse convite a você que me ouve: venha aos nossos cultos, venha a uma das nossas congregações, a uma das nossas igrejas. Hoje nós temos cultos acontecendo, em campanhas em andamento, mesmo com as fortes chuvas que estão sobre a nossa região. Agora aparentemente parece que cessou um pouco a chuva sobre Ponta Grossa, mas nós temos algumas regiões que estão com chuva. Mesmo com chuva, nós vamos ter o nosso culto, nós vamos ter o prosseguimento das campanhas, inclusive aqui na nossa sede estadual, na rua Anita Garibaldi, número 100. Nós estamos no bairro Nova Rússia, localizados, podemos dizer que numa região central de Ponta Grossa, uma região privilegiada. Privilegiada por quê, irmão Emanuel? Privilegiada não apenas pela sua localização próxima ao centro, mas privilegiada porque próximo à igreja nós temos as linhas, uma das linhas ou algumas linhas principais de ônibus que passam próximos à nossa igreja. Por exemplo, a linha do terminal Nova Rússia para o central e vice-versa, as linhas de ônibus, algumas linhas de ônibus do terminal central para os bairros de Ponta Grossa, para alguns bairros de Ponta Grossa, passam perto aqui da nossa sede estadual, onde está localizada a nossa sede estadual. Ou seja, é uma região que, para você que usa ônibus, tem sempre ônibus de meia hora, de 10 em 10 minutos, tem sempre ônibus passando, transitando, e você pode pegar o seu ônibus. Não apenas temos linhas de ônibus próximas, mas temos pontos de ônibus, e não apenas para os irmãos que usam ônibus, mas para você que tem o seu carro, para você que tem o seu próprio meio de locomoção, nós temos o estacionamento da igreja, amplo, um estacionamento aberto para você deixar o seu veículo e vir cultuar conosco também. Temos um ambiente aquecido, um ambiente amplo, um ambiente confortável para você vir glorificar a Deus. O culto vai começar daqui a pouco, além do espaço ser acessível. Olha que bênção, irmão, você tem um espaço acessível, você tem a igreja extremamente acessível, você pode pegar um ônibus. Você lembra antigamente nós não tínhamos esses privilégios. Ponto de ônibus longe, as igrejas, meu irmão, apertadas, não tinha nem espaço para deixar o carro. Olha que benção, hoje tem estacionamento, estamos próximos do ponto de ônibus, é fácil de localização, ambiente quente, que maravilha, né? Aproveite esse privilégio, vem adorar a Deus conosco. Além do ambiente, do lugar ser acessível, os horários de culto são acessíveis. Nós temos culto todos os dias, de segunda a sexta-feira, ou de domingo a sexta-feira, em três horários, 9, 14 e 19 horas, e sábado das 9 e 19 horas. Temos horários de culto acessíveis para você, trabalhador, para você poder agendar, ou melhor, encaixar na sua agenda para você estar conosco. Olha que maravilha! E hoje nós temos o culto com o culto da família, o culto que vai começar daqui a pouco no horário das 7 horas da noite, um culto que vai começar com oração, posteriormente a palavra de Deus. E hoje é o culto em favor do Dia dos Pais, hoje é o culto em favor da família, e nós temos um culto em homenagem para o papai, um culto em homenagem para essa figura muito importante da família. Hoje, 19 horas, é o culto da família, e claro, a sua presença ela já é indispensável. Vem pra cá, Rua Anitta Garibaldi, número 100, bairro Nova Rússia.

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Atenção, papai, atenção, atenção. Daqui a pouco começa o culto da família aqui na sede estadual das igrejas Pentecostal, Deus e Amor, culto da família. E claro, hoje, além da oração em favor da família, em favor dos relacionamentos, nós teremos uma oração especial em favor do pai, em favor dos, não apenas do pai, mas dos pais, não apenas o pai, aquele que gerou, mas também da figura paterna. Quantas pessoas que não são pais de sangue, mas são pai de criação. A mãe, a avó assumiu a figura do pai, até o vô, que Deus abençoe, essa figura importantíssima, que Deus abençoe você, papai, você, mãe que está, assumiu ainda que temporariamente a figura paterna, que Deus abençoe a você, filho, que tem o seu pai. É sempre uma reflexão válida, necessária e importante. Aproveite seu pai. Uma das piores percas da vida, uma das piores percas da vida, não é você perder o dinheiro, não é você perder os amigos, não é você perder anos de investimentos. Uma das piores, as duas piores percas da vida, depois de Deus, depois de você perder a presença de Deus, é você perder seu pai e sua mãe. São percas da vida que, eu digo por experiência própria, você, a dor nunca vai embora. O dinheiro você pode recuperar. O dinheiro você pode recuperar. Você pode recuperar até o tempo perdido, às vezes. Você pode recuperar os amigos, mas pai e a mãe, quando o Senhor recolhe, meu irmão, não tem mais. Aproveite. Eu ouvia do meu pai, meu saudoso pai, uma frase, que pai e mãe é só um. É só um. É só um. Você só vai ter um pai e uma mãe. As duas únicas pessoas da vida, escute isso, jovem, você que me ouve, eu falo com jovens, eu falo com adolescentes, as duas únicas pessoas que realmente te amam, depois de Deus, realmente te amam, sem você ter feito nada de bom. Eu vejo pai e mãe que ama, e até uma certa crítica com relação à figura paterna, a mãe, o filho faz tudo errado, mas a mãe continua amando. A única pessoa que vai te amar, depois de Deus, as únicas duas pessoas que vão te amar, apesar dos seus erros, apesar do seu temperamento, você estando no dia bom, no dia ruim, vão cuidar, vão amar de você, depois de Deus, são seu pai e sua mãe. As duas únicas pessoas na vida que vão querer que você esteja, vão querer ver você melhor do que elas mesmas, é seu pai e sua mãe. Vivemos numa sociedade onde a inveja tem tomado conta dos corações. Aonde você estar melhor do que outra pessoa financeiramente, fisicamente, emocionalmente, familiar, gera inveja. As pessoas têm inveja. Fulano tá melhor que eu. Fulano tá melhor que eu. Como pode isso? Fulano já trocou de carro, nem troquei de carro. Glória a Deus pelo fulano. Em vez de glorificar, glória a Deus pelo fulano ter trocado de carro já a segunda vez no ano. Glória a Deus, olha, tava com Nokia, né? Nem o Nokia acho que existe mais, irmão. Tava com Nokia até ontem, hoje já tá com iPhone de última geração. Como é que pode? Em vez de dar glória a Deus, não, murmuram, blasfemam. Olha, o fulano entrou ontem na empresa, tava na experiência. Meu Deus, hoje já tá cargo de gerente, coordenador. Como que pode? As pessoas não querem, infelizmente, a maioria, não todas, mas uma grande parte, uma maioria, não deseja ver você bem. As pessoas não gostam de ver você melhor do que elas. A maioria das pessoas, o coração precisa ser tão transformado que elas não gostam de te ver melhor do que elas mesmas. Se você tiver um emprego, mas um emprego pior do que o delas, tá tudo bem. Se você tiver uma vida mais ou menos boa, mas pior do que a delas, tá bom. Você lembra que a gente, eu me lembro muito disso, principalmente na escola, quando tirávamos nota baixa, nós tirávamos nota baixa na prova, e aí, quantas vezes eu fiz isso, confesso a vocês, eu fiz isso, né? Quando eu era adolescente, tirava nota baixa, já tirei nota baixa, infelizmente, irmão, né? E às vezes eu levava a prova pra mãe, mãe, não fui bem nessa prova, tal, às vezes tinha prova difícil, e aí eu já remendava, mãe, mas o aluno, o melhor aluno da turma, tirou uma nota menor do que a minha. Eu fui mais ou menos na prova, mãe, tirei uma nota média aqui, mas o fulano, mãe,

foi pior do que eu, tava difícil, né? Nós não, infelizmente isso já vem de nós. Às vezes nós não gostamos de ver algumas pessoas melhores do que nós mesmos. Nós precisamos ser mudados por Deus. Mas quando nós olhamos para o pai e para a mãe, são as duas únicas figuras, depois de Deus, as duas únicas figuras, melhor dizendo, nessa terra, que querem te ver melhor do que elas. Querem te ver numa situação financeira melhor do que elas. Querem que você tenha o que eles não tiveram. Querem que você tenha uma educação, um trabalho. Então valorize seu pai e sua mãe. É por isso que a Bíblia diz: honra teu pai e tua mãe, para que teus dias sejam acrescidos na terra que o Senhor te deu. Honra seu pai, honra sua mãe. Que Deus abençoe sua vida. Então quero aproveitar esse gancho a você que está me ouvindo, para que você possa honrar o seu pai. Honrar é obedecer, honrar é respeitar. Eu falo com pessoas que você não tem seu pai e sua mãe. Então mostre para as pessoas que ficaram a boa educação, o bom carinho, o bom respeito que o teu pai e tua mãe te deu. Que as pessoas possam olhar para você e, ainda que não tenham conhecido seu pai ou a sua mãe, eles possam reconhecer o caráter do seu pai, o caráter da sua mãe, por meio do seu comportamento, da boa educação que você demonstra aos outros. Que Deus te abençoe. Eu quero terminar este programa, preciso terminar o programa, mas antes eu queria convidar você que me ouve. Hoje, 19 horas, tem o culto com a mocidade, o culto da família. Pregando a palavra de Deus, pastor Ronaldo Genzen, o conselheiro dos jovens, ele vai pregar, vai orar pelos excelentes dons, vai orar pelo pai, vai orar pela mãe, vai orar por todos os familiares, por toda a família. Não é só o pai que vai receber a benção, não, é os filhos, é a mãe, todo mundo vai receber a benção. Vem pra cá, rua Anitta Garibaldi, número 100, bairro Nova Rússia, pastor Ronaldo Genzen, pregando e orando por todos. Vem pra cá, vamos ouvir mais uma canção sobre os pais. Daqui a pouco eu volto com a oração da fé.

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1: Chegou o momento da oração e eu já quero encerrar a minha participação aqui, embora curta, mas eu quero encerrar orando por você, orando pela sua casa, orando pela sua família, orando por você, pai, orando por você, mãe. Pai, mãe, não desista da sua família. Não desista da sua casa. Eu falo de um Deus e eu sirvo um Deus que restaura famílias. Deus restaura famílias. Deus pode restaurar sua família. Deus pode restaurar sua casa. Eu me lembro da família de Jacó. A família de Jacó, os filhos de Jacó, Jacó viveu um trauma na sua vida. Ele perdeu. Jacó, na verdade, viveu vários traumas. Mas um trauma que muito lhe marcou, ele muito perseguiu, foi a perca de José. Você lembra de José? Os irmãos que tinham inveja de José, faziam as coisas escondidas, desrespeitavam o pai, aí José era obediente, tal, tal, tal. E aí, por causa disso, Jacó amava mais José do que os irmãos, e aí, do que seus irmãos. E aí houve a inveja, venderam José, mentiram pro pai, dizendo que uma besta fera havia matado Jacó, e Jacó carrega a culpa da morte de José. A família está destruída. Jacó lamenta a morte de José todos os dias. E a morte, a perca de José marca a família. Os irmãos sabem a verdade e escondem de Jacó, e Jacó por um outro lado, todo dia, lembra a morte de José. Uma mentira causada por dor. Essa família está destruída. Essa família está destruída, arruinada. E não foi um ano, não foi dois anos, foram décadas. A mentira de que José havia morrido, quando na verdade ele estava no Egito vivo. Vivo. Eles esconderam do pai e alimentaram a mentira. E o pai, um senhor de idade, lamentando a morte do filho. É uma dor. Quem olha para uma família e diz, essa família nunca será restaurada. Porque os irmãos, muito provavelmente, nunca em uma condição normal, contariam o que fizeram. E talvez, Jacó, talvez nunca os perdoaria, alguém poderia dizer. José nunca os perdoaria pelo que fizeram. Venderam para o Egito, mentiram para o pai, roubaram os anos da vida de José. Uma família que, no olhar humano, ela não vai ser restaurada. Mas quando eu olho para a Bíblia, eu vejo Deus trabalhando sobre aquela família e transformando o mal em bênção, porque Deus é assim. Isso não quer dizer que Deus aprove o mal, Deus aprovou a conduta dos irmãos de José, mas Deus, ainda que eles tenham agido mal, transformou o mal que eles fizeram em bênção, para que José fosse abençoado, para que o povo de Israel fosse abençoado. Nós vemos que Deus restaura a família de José. Jacó reencontra-se com seu filho perdido, os irmãos se reencontram com José, eles se perdoam, a família é restaurada, porque Deus tem restauração para sua família. Às vezes o processo de restauração não vai vir do dia para a noite. Nós somos muito propensos a achar que tudo tem que ser para agora. Mas Deus trabalha com o tempo também, irmão. Deus também respeita o tempo das coisas. Às vezes nós queremos que Deus faça algumas transformações do dia para a noite, mas nós precisamos entender que, apesar de Deus ser eterno, o que significa que Deus é eterno? Significa que Deus não tem meio, começo ou fim. Não entendi nada, irmão Emanuel. Isso significa que Deus não está limitado ao nosso cronos. Deus não está limitado ao nosso tempo. Deus não está limitado ao período de 24 horas por dia. Deus não está limitado às 12 horas do dia, às 12 horas da noite. Deus

Não está limitado ao nosso calendário, às nossas convenções de tempo. Deus não está limitado ao nosso Cronos. Nós estamos limitados. Nós nascemos e um dia morreremos. Nós estamos limitados ao Cronos. Deus não está. Mas isso não quer dizer que Deus, sendo eterno, Deus estando no Kairos, Deus tendo o seu tempo ilimitado, ou melhor, Deus sendo eterno, Deus sendo o Pai da eternidade, que ele não respeita o Cronos. Manoel, como assim? Não é porque Deus é eterno que ele não respeita o meu e o seu tempo. Manoel, isso é uma heresia. Não, não é heresia, não. Você percebe que quando Deus criou a sua criação, e até hoje, quando você planta, a Bíblia diz que Deus é quem dá crescimento às ervas. Deus é quem dá o crescimento. Quando você vê uma criança nascendo, uma criança já não nasce, você nunca vai ver uma criança, isso é praticamente impossível, uma criança nascer com 40 anos de idade, uma criança, um recém-nascido, já nascer com barba, já nascer com toda a desenvoltura de um corpo humano adulto, já com as estruturas tudo prontas, só começar a trabalhar, você não vê isso? Por que não? Por que que Deus não pega a mulher e não faz com que ela gere do dia para a noite? Engravidou num dia, no outro dia já a barriga já cresceu, já desenvolveu, vai nascer, glória a Deus. Não. 9 meses. 6 meses, ou 7 meses, quando nasce no 6, quando nasce no 7, até no 8, é prematuro, tem problemas. Às vezes desenvolve alguns problemas, às vezes alguns órgãos estão ainda na fase, não amadureceram de forma correta. Quando você olha as árvores, Deus poderia fazer que a semente que cai na terra cresça, nasça hoje e amanhã já seja uma árvore frondosa, grandiosa, mas não, Deus passa um ano, passa 2 anos, passa 3 anos e Deus respeita o tempo. Deus respeita o tempo da sua criação. Isso não quer dizer que Deus seja inferior ao tempo, mas Deus respeita o tempo para me ensinar e para te ensinar que para cada propósito debaixo da terra há um tempo. Eclesiastes capítulo 3, há um propósito para todo tempo embaixo dos céus, há um propósito para todo tempo e você precisa respeitar esse tempo. Às vezes você quer apressar aquilo que Deus não apressou, às vezes você quer fazer e transformar aquilo que Deus começou a fazer, mas não será hoje, vai ser amanhã. Tenha paciência, não desista da sua família, porque quando Deus completar a sua obra, ela será perfeita. Quando você vê a Bíblia Sagrada, o próprio nascimento de Cristo Jesus foi no tempo certo. Ele podia ter nascido no tempo de Elias, Jesus poderia ter nascido, o Messias poderia ter vindo no tempo de Moisés, poderia ter vindo lá no tempo de Adão, poderia ter vindo no tempo de Abraão, de Noé, o Messias poderia ter vindo muito antes, mas não veio. Poderia ter vindo no tempo do rei Davi, no tempo do exílio babilônico, lá com Jeremias, com Daniel, glória a Deus, mas não veio naquele tempo. Por quê? Porque aquele tempo não era o tempo correto. Se até para nascer, Jesus nasceu no tempo correto, por que você quer apressar os projetos de Deus para sua vida e para sua família, pai? Quando você olha Jesus, Jesus esperou 30 anos para exercer seu ministério. 30 anos era a maioridade, era a idade de maioridade para um sacerdote judeu começar a exercer seu ministério. 30 anos. Jesus esperou exatamente 30 anos, aproximadamente 30 anos. Você está pronto para esperar de Deus? Não desista, porque o nosso Deus é um Deus que restaura. O nosso Deus é um Deus que é eterno, mas ele também trabalha com o Cronos. O nosso Deus é um Deus que opera e ele é o Pai da eternidade, mas ele é um Deus que opera no Cronos também. Deus está operando no teu tempo. Deus está operando no tempo da sua família. Tem pessoas que vão levar tempo para se converter. Há famílias que vão levar anos para ser restaurada, porque Deus trabalha também com o tempo humano. Mas a Bíblia diz, e a minha Bíblia, ela é real, ela é poderosa, ela é verdadeira, ao dizer que aquele que começou a boa obra, e não importa o tempo, ele a aperfeiçoará. Você sabe o que é aperfeiçoar? Ele vai cumprir a obra. Ele vai aperfeiçoar a obra. Ele dará estrutura à obra até o dia do Senhor. Aquele que começou a boa obra, ele é fiel e digno de confiança. Porque ainda que seus olhos não vejam o que Deus fará, fique tranquilo, Deus é fiel para completar, para encerrar, para aperfeiçoar e concretizar o que ele começou. Você crê nisso? Eu quero orar pela sua vida.
Quero orar pela sua casa, porque sei

não é o nosso tempo, o seu honorário não é o nosso honorário, o seu Kairos não é o nosso Cronos, nós sabemos disso, a sua eternidade não é a nossa, Senhor, não é o nosso tempo finito, não, a sua eternidade não é o nosso passado, não é o nosso presente, muito menos o nosso futuro, sua eternidade não se limita ao nosso tempo de vida nesta terra, tu és eterno, tu és poderoso, tu és magnânimo, tu és meu Pai, ah, meu Deus, tu és o princípio, o fim, o alfa e o ômega, o primeiro derradeiro, meu Deus, tu és maravilhoso, passa céus e passa terra, e a tua palavra diz que a tua palavra permanece, se a tua palavra permanece, quem dirá o Senhor que é o que libera a palavra? Senhor, nós estamos aqui agora e nós pedimos, cumpra boa obra sobre a nossa casa e sobre a nossa família, cumpra a boa palavra que o Senhor fez, restaure, meu Deus, trabalhe, Senhor, eu sei, meu Deus, que há pessoas que estão talvez com o coração endurecido, um pouco resistentes ao teu trabalhar, mas Senhor, eu sei que com o tempo, conforme o Cronos vai passando, o Senhor vai trabalhar, a tua palavra vai ter o efeito, a tua palavra não voltará para o Senhor vazia, como diz a tua própria palavra, a tua palavra vai transformar esse coração. Há pessoas que me ouvem agora, e Senhor, elas se revoltam com a tua palavra, até tem uma certa ira, uma certa revolta contra o Senhor, há pessoas que estão agora no presídio, meu Deus, e talvez não suportam ouvir a tua palavra, há pessoas que estão no hospital agora tentando recalcitrar contra aguilhões, o Senhor permitiu aquela situação, mas mesmo assim continuam soberbas, continuam irredutíveis à tua palavra, há pessoas que me ouvem agora, meu Pai, e o coração continua duro como pedra, mas eu sei que conforme o Cronos vai passando, o Senhor vai trabalhar nesse coração, o Senhor vai amolecer essa alma, o Senhor vai, meu Deus, ah, meu Deus, convencer esta pessoa, Senhor, trabalhe e execute a tua boa obra, Senhor, pois a tua palavra ela é clara, não é a minha interpretação, não é a minha hermenêutica nem a minha exegética, é a tua palavra que diz que o Senhor ou aquele que começou a boa obra, ele é fiel, ele é digno de confiança, ele é verdadeiro, pois ele cumpre a boa obra que começou. Senhor, eu oro por pessoas agora que estão em processo de libertação de espíritos malignos, libertação das drogas, libertação de, Senhor, de vícios, estão agora se libertando e a batalha é grande, a luta é grande, mas em nome de Jesus o Senhor é fiel para completar a libertação que um dia foi iniciada, o Senhor é fiel para completar a promessa que um dia foi feita, cumpra a tua boa promessa sobre esta casa e sobre esta família, fica conosco, Senhor, é o nosso pedido, é o meu pedido, e que a tua vontade seja feita em nome de Jesus Cristo, amém, Senhor Jesus. Deus abençoe todos os irmãos que estiveram conosco até o exato momento, Deus abençoe o irmão Messias lá da Vila Cipa, vou orar pro irmão posteriormente, daqui a pouco nós vamos estar em oração e nós vamos orar por vocês, daqui a pouco, hein? Deus abençoe sua vida, eu vou ficando por aqui, você vai ouvir transmissão diretamente de São Paulo, mas antes, eu quero convidar você que me ouviu a entregar sua vida a Jesus. Jesus te ama, Jesus te chama, o tempo é agora, o seu Cronos está passando, seu Cronos está passando, tua força está passando, você vai passar um dia, a oportunidade agora, entregue-se a Jesus agora, Jesus te ama, se você deseja entregar sua vida a Jesus ou se reconciliar com ele, onde você está, levante suas mãos, ou se não puder levantar as mãos, repita comigo, Senhor Jesus, eu o confesso e o recebo como meu Salvador, escreve o meu nome nos céus, no livro da vida e sela, Senhor, com o teu sangue, amém, Jesus. Procure uma igreja próxima à sua casa, os pastores vão te apoiar, a igreja vai te apoiar. Eu falo com pessoas que talvez você não pôde, ou talvez você não pode repetir comigo essas palavras, mas se você creu em Jesus, Jesus te recebe onde você está agora. Que Deus abençoe sua vida, meu nome é Emanuel Batista, e eu prometo voltar numa próxima ocasião, claro, com a permissão do nosso Deus. Ouça agora a transmissão de São Paulo. Fiquem todos na paz de Jesus.

meu pai já acompanhava. É maravilhoso demais. Muito bem, sejam todos bem-vindos à casa do Senhor. É uma grande alegria receber cada um dos irmãos e de maneira especial todos os papais que estão conosco nesta tarde. Aos visitantes, sintam-se acolhidos. Que Deus abençoe ricamente a sua vida. Eu tenho um versículo para compartilhar com vocês. Salmos capítulo 103 e versículo 13. Salmos 103, versículo 13, que nos diz assim: como um pai se compadece de seus filhos, ou como um pai se compadece de seus filhos, assim o Senhor se compadece dos que o temem. Vamos lá todos juntos? Como um pai se compadece de seus filhos, assim o Senhor se compadece dos que o temem. Amém. Irmãos, esse versículo mostra que o amor e o cuidado e a compaixão de um pai reflete o amor perfeito do nosso Pai Celestial. Deus nos conhece, cuida de nós e permanece fiel em todos os momentos da nossa vida. Nesta tarde agradecemos ao Senhor pela vida de todos os pais, pedindo que Ele continue lhe dando sabedoria, força, graça para conduzir suas famílias nos caminhos do Senhor. O que é que eu ganho com isso, conduzindo os meus filhos aos caminhos do Senhor? Teremos uma geração sólida, uma geração forte, uma geração sadia. Seremos uma nação cheia do poder de Deus. Seremos uma nação cheia do Espírito Santo. E não temeremos, como pai, não temeremos. Ao contrário, teremos total confiança de passar esse bastão aos nossos filhos para dar continuidade nesse trabalho tão importante que é o projeto de Deus. Mais do que uma homenagem aos pais, estamos reunidos para adorar ao nosso Deus, que é o Pai de todos aqueles que o amam e o temem. Que este culto seja uma tarde de comunhão, edificação e renovação espiritual. Que o Espírito Santo tenha liberdade para falar aos nossos corações e abençoar a cada família que representam. Que o Espírito Santo venha tocar no coração dos pais. E que o Senhor também conforte as mães que estão fazendo o papel de um pai. Quem é mãe?

aqui que está com essa carga sozinho nos ombros aí. Não tem um esposo mais ao seu lado, mas está ali arcando com esse compromisso de cuidar dos filhos. Levante a sua mão. Que Deus te dê forças. Mas nunca deixe de lançar a boa semente aos corações dos filhos, para que ela seja forte, cheia do Espírito Santo. E família abençoada, família que é aplicada a ela a palavra do Senhor, são filhos que serão pessoas de boa reputação, pessoas de boa índole. Jovens que hoje são jovens, amanhã serão futuras mamães. Jovens que hoje são jovens, amanhã futuramente serão papais. E com certeza eles vão dar o seguimento ao legado que aprenderam na sua infância. Sejam todos bem-vindos mais uma vez. Feliz Dia dos Papais. E nada melhor do que dar uma salva de palmas para o nosso grande Pai, o nosso Deus maravilhoso, o nosso Deus que é tremendo, forte. Quero fazer um minuto de oração, entregar este culto nas mãos do Senhor, para que nós possamos dizer ao Senhor nesta oração: Senhor, somos totalmente dependente do Senhor. Somos limitados. Quem reconhece a sua limitação, levante a mão. Se tiver alguém aqui ilimitado, eu quero conhecer, porque você parece que é quase um semideus, né? Ilimitado. Mas somos limitados. Somos limitados. E dependente 100% do nosso Deus. Levante as mãos aos céus. Vamos fazer essa oração. Espírito Santo, eu quero agradecer por esta tarde, por este culto que o Senhor nos dá o privilégio de iniciarmos como um dia tão especial. Nós homenageamos nossos pais. Quantas homenagens os papais receberam já no dia de hoje. E talvez muitos deles esqueceram do Senhor, meu Deus. De um Pai maravilhoso, de um Pai que nos conhece, de um Pai que tem poder para aumentar os nossos dias. Oh, meu Deus. De um Pai tão maravilhoso que conhece o nosso psique, o nosso emocional, e revela aquilo que nós estamos preparados para receber. Oh, meu Deus, muito obrigado, meu Pai, por enviar o Teu Filho único, o melhor do Senhor, para morrer por nós aqui na cruz do Calvário. Já se passaram mais de 2000 anos, e aqui estamos, Senhor, louvando e adorando o Teu santo nome. Já estamos aí, meu Deus, chegando já quase num dia que nós possamos refletir. O Senhor Deus enviou, o Filho obedeceu, o Filho chegou, o Filho realizou, o Filho morreu, mas ao terceiro dia ressuscitou. Eu louvo a Ti, Senhor, meu Jesus, muito obrigado. Muito obrigado, meu Senhor, que nesta tarde o Senhor possa conduzir este culto, que possamos ser renovados, transformados, cheios do Teu Santo Espírito. Em nome do Senhor eu Te agradeço. Amém e amém. Dê uma salva de palmas bem forte para o Senhor. Que Deus abençoe.

Toda casa possui uma mesa. Mas nem toda mesa

Estar presente é mais do que ocupar uma cadeira. É oferecer tempo, ouvir, compartilhar e amar.

natureza, histórias são contadas, valores são transmitidos e corações são fortalecidos. O alimento sustenta o corpo. O amor, a presença e a palavra sustentam a alma. Há quanto tempo sua família fez uma refeição sem distrações? Seus filhos conhecem mais sua agenda ou seu coração?

0: história começa à mesa.
1: Glória ao Senhor Jesus, que a paz do Senhor esteja com todos, tanto os aqui presentes quanto aos de casa, amém. Vamos adorar o Senhor Jesus Cristo com o louvor intitulado Tua Vida Me Ensina. Esse louvor está contido num CD que temos aqui na sede mundial, com vários cantores que cantaram louvores para esses momentos de festividade, de comemoração. E eu vou louvar ao nosso Deus com esse louvor. Não tenho meu pai comigo, não fui criada pelo meu pai, assim como eu sei que muitos aqui não foram. Mas nós temos o Pai dos pais, não é verdade? Graças a Deus o Senhor nos alcançou. Graças a Deus o Senhor é o nosso Pai. E nós o conhecemos de perto. Você conhece seu Pai de perto? O Pai de verdade, o Pai dos pais, você conhece Ele de perto? E você que ainda tem o seu paizinho com você, dê muito valor. Dê valor, porque eu tenho certeza que todo pai faz de tudo, mesmo errando, tentando acertar, faz de tudo para ver a sua família bem. Vamos adorar o Senhor com alegria? Diga glória a Deus!

0: Louvado e engrandecido seja o nome do nosso Deus e Pai Todo-Poderoso. Feliz Dia dos Pais. Aplausos para Cristo.
1: A mesa aproxima a família. Mas existe um lugar onde o amor encontra força. Um lugar onde as palavras se transformam em oração. Um lugar onde o impossível encontra o poder de Deus. Esse lugar é o altar. Existem batalhas que nenhum pai consegue vencer apenas com sua força. Nem um salário, nem um conselho, nem um presente, nenhuma profissão. Existem lutas que somente Deus pode transformar. Abraão caminhava, e por onde passava, levantava altares. Jó intercedia por seus filhos. Josué declarou: eu e minha casa serviremos ao Senhor. Grandes homens não ficaram conhecidos apenas pelo que construíram, mas pelos altares que levantaram. O altar não está apenas dentro de um templo. Ele nasce quando um pai decide dobrar os joelhos em casa, quando ensina um versículo, quando pede perdão, quando abençoa seus filhos, quando conduz sua família à presença de Deus. Nem toda a família tem a mesma história. Alguns cresceram com um pai presente, outros sentem saudades. Alguns foram criados pelos avós, outros conheceram o cuidado de Deus através de uma mãe. Mas existe um Pai Celestial que jamais abandona os seus filhos. Os filhos talvez esqueçam muitos presentes, mas dificilmente esquecerão um pai ajoelhado, um pai orando, um pai pedindo perdão, um pai ensinando a palavra, um pai adorando ao Senhor. Um pai pode construir casas, mas somente Deus constrói corações. Um pai pode deixar uma herança, mas o maior legado é ensinar o caminho do Senhor. Porque uma família sustentada no altar permanece firme, mesmo em tempos difíceis. Que nunca falte alimento sobre a mesa. E que nunca falte oração no altar. Porque é entre a mesa e o altar que Deus forma o coração de uma família.
0: A paz do Senhor, povo de Deus. Estamos muito alegres de podermos estar aqui comemorando mais uma data tão especial quanto essa. Eu quero desejar a todos os pais aqui presentes um feliz Dia dos Pais, e aqueles quais estão também nos ouvindo, um feliz Dia dos Pais, em especial para o meu pai que está me assistindo neste momento. Dizer para ele, seu Jair, que eu o amo muito, e tudo que eu sou é porque foi com ele que eu aprendi. E eu dedico a este louvor que nós vamos cantar a todos que aqui estão, aqueles que estão nos ouvindo, e também para o seu Jair que está longe, mas está ouvindo neste momento. Vamos louvar o Senhor Jesus?

Glória a Deus. Que a paz do Senhor seja com todos. Quem recebe a paz do Senhor Jesus, pode aplaudir a Ele com bastante alegria. É uma tarde de celebração ao nosso Pai. Nenhum de nós aqui estamos órfãos, porque há um Pai que cuida de nós nos mínimos detalhes. Quem tem um Pai, levante as mãos assim. Esse Pai é maravilhoso. Eu quero deixar um texto sagrado. O meu coração está inundado de uma gratidão ao Senhor por essa tarde maravilhosa de celebração. A minha Bíblia está aberta em Mateus, no capítulo 7, versículo de número 9. Eu fiquei interrogando que passagem eu leio, porque toda a Bíblia é a palavra de Deus e toda ela é inspiração para qualquer momento. E Mateus, no capítulo 7, pulsou forte

Mateus 7, 9 diz assim: e qual dentre vós é o homem que, pedindo-lhe pão, o seu filho lhe dará uma pedra? E pedindo-lhe peixe, lhe dará uma serpente? Se vós, pois, sendo maus, sabeis das boas coisas aos vossos filhos, quanto mais vosso Pai, que está nos céus, dará bens aos que lhe pedirem. Portanto, tudo que vós quereis que os homens vos façam, fazei-lo também vós, porque esta é a lei e os profetas. O contexto aqui é sobre oração. O contexto é oração. E Jesus deixa bem claro: os homens são maus. Não há ninguém bonzinho. Nenhum de nós somos bons. Por natureza somos maus. Mas quem é pai sabe que os nossos filhos, se nós pudéssemos, quando eles nos pedem, daríamos um pedacinho do céu a eles. Sim ou não? É. Os nossos filhos são presentes de Deus. E aqui estamos falando de um pai que não é mau, de um pai que é bom, que diz que dá até o Espírito Santo àqueles que pedirem a ele. Esse pai é gracioso. Ele, nele temos todas as coisas, e ele tem nos dado todas as coisas nele. Quem é grato ao Senhor por tudo que tem recebido? O Senhor tem dado para nós. O Senhor tem dado, ainda que não mereçamos. E uma coisa marca o coração de Deus: a gratidão. Quem é grato ao Senhor? Mas deixa eu te sinalizar: a gratidão não são palavras. A gratidão não é um olhar. A gratidão não é um versículo lido. Gratidão não são lágrimas que escorrem no rosto. A gratidão é uma atitude. O Pai tem nos dado todas as coisas, e Ele não fica devendo nada para ninguém. E não tem nada que você dê a Ele que consiga pagar todas as suas bênçãos que Ele tem manifestado na sua vida. Quem reconhece isso? Quem reconhece? Porém, eu convido você agora a ficar em pé por um minuto, por favor. Esse ficar em pé será uma demonstração de gratidão. Eu disse para você que gratidão não são palavras, atitude. Segundo momento: quem tem as duas mãos, levanta assim, bem alto. Isto, que legal. Agora essas mãos vão pegar algo especial. Pega uma oferta, pegue um voto, ou pegue o seu celular e aponte para o QR Code que está aparecendo aqui. Nós vamos mostrar gratidão ao nosso Pai agora. Vamos mostrar gratidão ao Pai Todo-Poderoso. Vamos dizer assim: Pai, nós lemos a sua palavra, que diz que o Senhor tem dado muitos bens a nós. Então, como filho amado, eu quero mostrar gratidão, eu quero abençoar a sua obra. Você vai dar um presente à obra do seu Pai, que tem cuidado dos mínimos detalhes. Levante as mãos aos céus. Levante as mãos com bastante alegria, com bastante alegria, com bastante alegria. Você vai celebrar o seu Pai agora. Você vai agradecer ao seu Pai. Você vai ajudar a casa do seu Pai. Você vai ajudar a obra do seu Pai, porque a obra do seu Pai não pode parar. Aleluia, ore comigo. Senhor Jesus, o Senhor tem nos dado muitas coisas, Senhor. Eu te louvo, Senhor, porque tu és um Pai maravilhoso. Tu és um Pai gracioso. O Senhor tem nos dado o Espírito Santo. E agora, com o nosso coração cheio do Espírito Santo, estamos ofertando, Senhor. Isto mesmo, ofertando, dando o melhor de nós agora. Ó Deus, nós aprendemos que a gratidão não são palavras, são nossas atitudes.

E agora com uma ação prática, Senhor, estamos ofertando na sua casa. Abençoe, Senhor, os ofertantes. Abençoe os dizimistas. Abençoe esse internauta, Senhor, que também está ajudando a sua casa agora. Esta pessoa, meu Deus, que está apontando a câmera do seu celular para esse QR Code. Eles vão ajudar com o melhor, Senhor. E peço que o Senhor continue sendo esse Pai que provê todas as coisas para a glória do seu nome. Essa é a nossa oração, e aquele que crê diz... Amém e graças a Deus.

Glória a Deus. Eu saúdo a todos na paz do Senhor Jesus. Quantos estão felizes na presença de Deus, aplaudam a Ele. Aplaudam ao seu santo nome com bastante alegria. Glória a Deus. É uma tarde de muita alegria que o Senhor nos concede em sua

presença. Hoje nós estamos comemorando, celebrando o Dia dos Pais. E eu gostaria de pedir, por gentileza, todo pai que estiver aqui nesse momento, aqui no auditório, que se colocasse de pé, por favor. Todos os pais, todo pai que estiver aqui no auditório, que se coloque de pé. Glória a Deus, que Deus abençoe a sua vida. Irmãos, vamos aplaudir a Deus pela vida desses pais? Vamos aplaudir? Isso, mais forte, com muita alegria. Aplauda a Deus, aplauda o nome do Senhor pela vida de todos os pais, aleluia! Que Deus abençoe a sua vida, pai! Pastor Neres disse muito bem: nenhum de nós somos órfãos, porque nós temos um pai. E eu costumo dizer que o nosso pai é o pai grandão, é o Deus Todo-Poderoso que tem cuidado de nós. E antes de entrarmos na palavra do Senhor, eu gostaria de pedir, os pais já estão de pé, agora todo mundo que está aqui no auditório, coloquem-se de pé, para que nós possamos falar com Deus. Não há Deus

olhos. Senhor nosso Deus e nosso Pai, oh aleluia, nós já podemos sentir aqui esta tarde a sua santa presença. Nós te louvamos, te agradecemos pela sua presença, porque é tudo que nós precisamos, é tudo que

meu Deus, e nós louvamos a sua presença. O Senhor é o primeiro homenageado aqui, Senhor. Olha lá, vassoura e clama na maias. O Senhor é o primeiro homenageado, porque o Senhor não nos deixa só, o Senhor não nos deixou órfãos, o Senhor nunca deixou faltar nada aos seus filhos. Ora, badaste calamanai, não há Deus maior, não há Deus. Cante isso, cante, cante.

Louvado seja Deus. Eu quero, hoje, nesse Dia dos Pais, falar um pouquinho sobre um pai que nos deixa muitos exemplos, é um modelo. Está no livro de Lucas, no capítulo 15. Capítulo 15, eu gostaria que você abrisse a sua Bíblia, o versículo é 11, que é a parábola do filho pródigo. Capítulo 15, versículo 11, você que está nos assistindo também, através das redes sociais, YouTube, que Deus te abençoe, cultue a Deus conosco. Vamos à leitura da palavra, você que está nos ouvindo também pelo rádio, é momento de ouvirmos a palavra do Senhor. Diz assim as Sagradas Escrituras, Lucas, capítulo 15, versículo 11. Jesus continuou. Um homem tinha dois filhos. O mais novo disse ao pai: Pai, quero a minha parte da herança. Assim ele repartiu sua propriedade entre eles. Não muito tempo depois, o filho mais novo reuniu tudo que tinha e foi para uma região distante. E lá, desperdiçou seus bens, vivendo irresponsavelmente. Houve fome em toda parte daquela região, e ele começou a passar necessidade. Por isso foi empregar-se com um cidadão daquela região, que o mandou para o seu campo a fim de cuidar de porcos. Ele desejava encher o seu estômago com as vagens que os porcos comiam, mas ninguém lhe dava nada. E ele, caindo em si, ele disse: quantos empregados do meu pai têm comida em abundância, têm comida de sobra, e eu aqui morrendo de fome? Eu porei a caminho e voltarei para o meu pai e lhe direi: Pai, pequei contra o céu e contra ti, eu não sou digno de ser chamado teu filho, trata-me como um dos teus empregados. A seguir, levantou-se e foi para o seu pai. Estando ainda de longe, seu pai o viu e, cheio de compaixão, correu para o seu filho e o abraçou e o beijou. E contra o céu e contra ti, eu não sou digno de ser chamado teu filho. Servos, depressa, tragam a melhor roupa e vistam nele. Coloquem um anel em seu dedo e calços em seus pés, e calçados em seus pés. Tragam o novilho gordo e matem-no. Vamos fazer uma festa e comemorar, pois o meu filho estava morto e reviveu, estava perdido e foi achado. E começaram a festejar. Podeis assentar e glorificar o nome do Senhor.

Eu quero, nesse tempo que me foi concedido, aproveitá-lo muito bem para falar com vocês, especialmente com os pais, a respeito de o pai que vale a pena lembrar. O pai que vale a pena lembrar. O que significa pai? A palavra pai no grego é pater, que significa progenitor, aquele que gera, aquele que sustenta, protetor, provedor, autoridade da família, a fonte e a origem de algo. É esse o significado de pai. É exatamente desta forma que Deus se revela a nós. Ele é o Deus, o nosso Criador, o nosso protetor e o nosso provedor. O pai é a fonte de onde os filhos recebem identidade, provisão e proteção. O pai, ele não apenas gera filhos, ele forma destinos. E quando nós lemos a palavra de Deus, estudamos as Sagradas Escrituras, nós observamos que Deus sempre trata com os pais. A Bíblia disse que Ele é o Deus de Abraão, de Isaac e Jacó. Quando o Senhor foi dar instrução para que a família de Jesus, quando eles estavam sendo perseguidos, saísse do local onde eles estavam, o Senhor comunicou com José. O Senhor sempre fala com o pai, dando a ele diretrizes e orientações para que ele conduza a família ao altar, para que ele conduza a família à sua presença. No livro de Gênesis, no capítulo 18, no versículo 19, Deus declara acerca de Abraão. O Senhor falando com Abraão: porque eu o escolhi para que ordene os seus filhos e a sua casa depois dele, para que guardem o caminho do Senhor. Um pai, ele não é chamado apenas para sustentar, ele é chamado para conduzir a sua família espiritualmente.

Deus transformou Jacó antes da sua casa. Para que uma família seja transformada, o Senhor transforma o pai. Porque este pai sendo transformado, a família é uma família transformada. E, pastor, o que é que nós aprendemos com este pai que o Senhor acabou de ler nessa história, nesta parábola que Jesus contou? Muitas lições. Uma das lições que nós aprendemos com esse pai é logo no início do texto. Esse pai construiu herança para os seus filhos. Isso fica evidente, que através do seu trabalho, ele construiu herança para os seus filhos. Mas muito mais do que deixar bens materiais para os nossos filhos, muito mais do que deixar uma herança material para os nossos filhos, é deixar a eles um legado de fé. Ensiná-los a palavra de Deus. Porque os bens, eles podem acabar, mas um legado, ele permanece por gerações. Existe um outro ponto muito importante que nós aprendemos com a vida deste pai. Além de ter construído herança para os seus filhos, um segundo ponto que nós aprendemos é que ele respeitou a decisão do seu filho. Obviamente que os filhos, quando crescem, eles tomam as suas decisões e eles tomam os seus caminhos. E nós, como pai, nós devemos aprender a respeitar a decisão dos filhos adultos. Mesmo que muitas vezes essas decisões nos entristecem. Mesmo que muitas vezes essas decisões que eles tomam machuque o nosso coração. Mas nós lemos no texto que o pai respeitou a decisão do seu filho mais novo. Ele não tentou convencer o seu filho à força. Ele não tentou convencer o seu filho trazendo para ele palavras duras ou palavras ofensivas. Mas ele respeitou a decisão do seu filho mais novo quando pediu a sua parte e quis partir, sabendo que o seu filho seria responsável por tudo aquilo que viria depois. Um pai que respeita a decisão do seu filho adulto, mesmo que o seu coração se entristeça. Outro ponto que nós aprendemos com este pai, que mesmo quando seu filho foi embora, para longe, distante, ele nunca deixou de esperar. Ele nunca deixou de ter esperança no seu coração. Eu imagino esse pai indo à porta da sua casa, esperando o seu filho regressar, esperando o seu filho voltar, sem saber o que é que estava acontecendo com o seu filho pelo mundo afora. Nós conhecemos a história e lemos que este filho que partiu da casa do pai, ele sofreu muito. O preço que ele pagou foi um preço muito alto. Porque na casa do pai ele tinha tudo o que precisava. Ele vivia muito bem na casa do seu pai. Ele vivia com fartura na casa do seu pai. Agora, distante, o trabalho que ele consegue é cuidar de porcos. E a sua vida estava uma vida tão triste, tão sofrida e miserável, que ele desejava comer a comida que os porcos estavam comendo. Longe da casa do pai, é só tristeza, somente dor, somente sofrimento. Toda a riqueza, toda a sua parte da herança acabou, os amigos desapareceram, a fome chegou, a vergonha tomou conta da sua vida. Mas foi nesse momento de dor que aconteceu algo extraordinário. Ele se lembrou do seu pai.

homem de caráter. Pastor Milton, o pai dele fez diferente daquele homem que deu para ele apenas um emprego para cuidar dos porcos. Porque aquele homem que deu a ele somente um trabalho para que ele cuidasse dos porcos, deu a ele um trabalho somente, e a Bíblia diz que ele sentia desejo de comer a comida dos porcos, porque algo estava faltando. Ele disse: agora veja como é meu pai, até os empregados de meu pai, até os trabalhadores do meu pai têm abundância de pão. Os trabalhadores do pai que ele está se referindo eram pessoas normais, pessoas que não tinham trabalhos formais. Esses empregados do pai, obviamente o seu pai pagava tudo aquilo que a lei mandava, cumpria com o seu papel de cidadão, com o seu papel pagando os empregados, mas quando nós lemos o texto, nós entendemos que o seu pai fazia pelos empregados mais do que a sua obrigação. Ele era um homem generoso. O próprio filho dava testemunho do pai. Eu vou te fazer essa pergunta, talvez isso doa em seu coração, mas você precisa ouvir isso. Qual o testemunho que o seu filho dá a seu respeito? Lembrou-se do seu querido pai, do seu pai generoso. Quantos empregados do meu pai têm fartura? Ele se recordou de como seu pai tratava as pessoas. Ele se recordou do relacionamento do pai com as pessoas. Veja como os nossos filhos estão nos observando. Eles estão nos observando, o nosso relacionamento com as pessoas, como nós tratamos as pessoas, e toda essa memória fica gravado tanto na mente quanto no coração desses filhos. Ele disse: por que eu estou aqui nessa vida sofrendo, se o meu pai é um bom homem, se meu pai é uma pessoa de caráter? Se eu voltar para casa, escute isso aqui, se eu voltar para casa, ele não me quiser como filho, se ele me tratar apenas como um empregado, eu já estarei muito bem. Porque o meu pai é bacana. O meu pai é um homem bom. Aí ele ensaia um discurso, viu ele ensaiando? Ele disse: eu vou chegar lá na casa do papai e deixa eu ver aqui as palavras que eu vou dizer para ele. Eu vou dizer: pai, eu reconheço que eu pequei contra ti, eu errei. Quando eu pedi a minha parte, eu quis ir embora, esse é o discurso que eu vou chegar. Ah, e antes que o meu pai me pergunte um monte de coisa, antes que o meu pai leia um sermão para mim, né? Antes que o meu pai talvez jogue na minha cara: você quis ir embora, você agora é que está pagando pelas suas decisões erradas. Antes do meu pai me trazer um sermão e me tratar com tanta dureza, eu já vou dizer logo: eu me receba apenas como um dos seus trabalhadores. Até os empregados do papai são tratados com dignidade. Meu pai é um homem de caráter, porque o meu pai, ele não nega os direitos dos empregados dele. O meu pai, ele mostra claramente que o caráter dele é o caráter de um homem, porque eu, convivendo com o papai, ele mostra que aquilo que é dele, e o que pertence a outros, pertence a outros. O caráter do papai.

no momento mais escuro da sua vida. Ele não correu para outro lugar. Se lembrou do pai bondoso, do pai carinhoso, do pai amoroso, e disse: eu vou lá falar com meu pai. Eu costumo dizer que, escute isso,

O caráter do pai se tornou referência para o filho. O caráter do pai se tornou referência para o filho. E sabe que é interessante? Porque isso se constrói. Eu estava dizendo para minha esposa que toda vez que chega o dia dos pais, a gente reflete muito. Eu, por exemplo, eu começo a refletir muito. Como muitos aqui, eu também não fui criado com meu pai. Eu fui criado com a minha mãe e com a minha avó. Aí um dia, depois de grande, já, eu recebi um convite da minha irmã por parte de pai, e me chamou e disse: vamos, vem almoçar, a gente quer todo mundo junto. E eu fui almoçar com eles, sentei com eles, e do lado, eu sentei do lado daquele homem que era meu pai. Eu não sabia o que conversar com ele, porque eu não o conhecia. Não conhecia como uma pessoa, eu não sabia que assunto, os gostos dele, eu não tinha assunto. E aquele dia eu aprendi uma lição muito bonita, não é? Uma lição maravilhosa, porque é assim, porque Deus usa as feridas da nossa vida. Eu sei que tem pessoas aqui que passaram por isso. Eu não estou contando isso para alguém olhar para mim como um coitadinho, porque eu sei que Deus usa as feridas da vida. As feridas, aquilo que são feridas para mim, são bênçãos para os meus filhos, porque tudo aquilo que eu não vivi com ele, eu vivo com os meus filhos. Não é assim? Tudo isso é construído, nós construímos esta relação com os nossos filhos, essa relação bonita de pai e filho, esta relação bonita de comunhão, de confiança, de amizade entre pai e filhos. O caráter do pai se tornou referência para o filho. O nosso exemplo é muito importante para eles. Ele se lembrou do pai bondoso, ele se lembrou do pai generoso, e a lembrança que ele teve do pai, o pai que vale a pena lembrar, a lembrança que ele teve do pai foi a principal inspiração para que ele retornasse novamente para a casa do pai. Deixa eu te fazer uma pergunta. Pai, você que está me ouvindo agora, você que tem esse privilégio que Deus lhe deu de ser um pai, esta bênção, que é uma das maiores bênçãos da vida, de ser um pai, como os seus filhos se lembrarão de você? Pai, você que está me ouvindo aqui essa tarde, como os seus filhos se lembrarão de você? Qual é a memória que você está construindo no coração dos seus filhos, na mente dos seus filhos? Como os seus filhos se lembrarão de você? Porque a lembrança que esse filho teve do pai, no momento mais escuro, no momento de tristeza, no momento de dificuldade, foi o ponto-chave para ele regressar à casa. Porque assim, a memória que ele tinha da sua casa, do seu pai, era memória boa. Memórias de afeto, de um bom pai, de um pai amoroso. Você já pensou se ele tivesse aquela memória daquele pai difícil? Aquele pai irado, aquele pai rancoroso, aquele pai que não perdoa de jeito nenhum. Eu sou homem e a minha palavra é palavra de homem, e comigo é assim, a moda antiga. Pensou se fosse essa a memória do pai? Aquele pai rancoroso, aquele pai nervoso, aquele pai que não era fácil perdoar. Ele não voltaria para casa. Ele iria para qualquer outro lugar.
correria para qualquer outro lugar. Mas a memória que ele teve do pai trouxe de volta. Eu posso voltar para a casa do meu pai? Sim. Eu posso sair desse lamaçal onde eu estou. Eu posso sair desta sujeira onde eu estou, porque eu sei como meu pai trata as pessoas. Eu tenho um exemplo de como meu pai tem um relacionamento com as pessoas. Ele não é um homem irado, ele não é um homem rancoroso, ele não é um homem que não perdoa, ele é um homem bom. Voltarei para a casa do meu pai novamente. Quando eu leio esse texto, eu me lembro que existem filhos que saem de casa e nunca mais voltam, não desejam voltar, por causa das memórias. Não voltam mais, porque são memórias tristes, que machucou o coração do filho, e muitas vezes ferem profundamente, que os leva à morte. Mas ele disse: eu voltarei para a casa do meu pai, porque ele é um homem amável, ele é um homem amoroso. E é interessante que quando ele toma essa decisão de voltar para a casa do pai, baseado nas boas memórias que ele tinha do pai, a Bíblia disse que ele vem, e quando o seu pai o vê de longe, o seu pai corre para abraçá-lo, e o pai o abraça e beija. Eu achei muito interessante, porque o filho dá um passo e o pai dá dois. Ele vê o filho de longe, o filho vem correndo abraçar o pai, o filho faz a metade do caminho, e o pai faz a metade do caminho, o pai dizendo: filho, eu já estava te esperando há muito tempo, e dá aquele abraço de carinho, aquele abraço de amor. Esse é o pai amoroso, esse é o pai bondoso. Aí, sabe, pastor, aquele discurso que ele tinha ensaiado, ele disse: agora é hora de eu falar para o papai aquele discurso que eu havia ensaiado, antes que ele me diga qualquer outra coisa, ou antes que ele peça qualquer justificativa, eu vou fazer o meu discurso. Pai, eu pequei contra o senhor, me trata como um dos seus trabalhadores, como um dos seus empregados. O pai não responde. O pai só organiza a festa. Ele disse: vamos festejar hoje? Vamos matar o novilho gordo? Filho está sujo, filho andou por aí com maltrapilho, coloquem nele a melhor roupa e coloquem um anel em seu dedo, é meu filho. Vamos festejar. Pai, eu serei tratado como um empregado. Vamos festejar. Você é meu filho, eu te recebo como filho. O que estava morto reviveu. O filho retornou para casa, foi abraçado e beijado pelo seu pai bondoso e amoroso. Glorifiquem a Deus por isso. Glorifiquem a Deus por isso. Glorifiquem a Deus por isso. Não importa o que você passou, não importa quais são os seus erros, não importa as suas falhas, não importa aquilo que houve, o importante é que o meu filho que estava perdido voltou ao lar. Agora ele está em casa, porque aquele pai havia construído um lar. Aquele pai havia construído um lar abençoado. Aquela casa, aquele lar era tão abençoado que quando seu filho estava perdido, o lugar que

0: ele mais desejava voltar é para sua casa, para o seu pai, que construiu um lar com muito amor e com muito carinho. Pai, eu quero falar com você agora. Você não é perfeito. Talvez você possa ter errado muito. De sermos diferentes. Ainda há tempo de fazermos diferente. O Senhor nos deu os nossos filhos para que possamos levá-los ao Senhor. A mesa é um lugar propício onde nós temos a oportunidade de sentar com os nossos filhos, comer com eles, ensiná-los a palavra de Deus e da mesa trazê-los ao altar. Já colocaram letras vermelhas para mim porque o meu tempo acabou. Mas antes, eu quero orar com todos os papais, para que Deus possa derramar a cada dia mais esse amor sobre o nosso coração. O nosso Pai Celestial, nosso Pai querido, Ele perdoou todos os nossos pecados, sem pedir explicações. Vocês podem ficar de pé, pais, mais uma vez. A mãe também, você que está acompanhando também, só para a gente orar, para Deus derramar esse amor sobre o nosso coração. Põe a mão na altura do seu coração agora. Você que está aí com esse pai, se tiver a esposa junto, põe a mão no ombro dele, para você orar por ele. Você que está me ouvindo em casa agora, põe a mão na altura do seu coração e ore comigo, para que Deus possa derramar esse amor no seu coração. Senhor meu Deus e meu Pai, nós estamos diante da sua presença agora, e eu lhe peço, Senhor, ensina-nos a amar mais e mais os nossos filhos, para que possamos trazê-los à sua presença, para que possamos conduzir o nosso lar, a nossa casa, com amor e com carinho. Eu lhe peço agora, Senhor, em nome de Jesus, para visitar este pai que está distante, que está nos ouvindo, que está nos assistindo, e este pai que está aqui também no auditório presencialmente. Derrama esse amor a cada dia mais sobre o nosso coração, que possamos saber lidar com todas as situações e problemas que se colocarem à nossa frente, e que possamos amar os nossos filhos, Senhor, porque o Senhor nos amou primeiro, o Senhor nos perdoou, e assim nós queremos fazer também com os nossos filhos: restaurá-los, abraçá-los e beijá-los, em nome de Jesus, amém. Aplausos para o Senhor.
1: O tempo passa, os filhos crescem, as cadeiras mudam de lugar, as vozes amadurecem, os dias passam depressa, mas algumas lembranças permanecem para sempre. Talvez os filhos esqueçam o brinquedo que ganharam, a roupa que vestiram ou a viagem que fizeram, mas dificilmente esquecerão o abraço de um pai, a voz que os aconselhava, a oração feita ao lado da cama, as mãos levantadas diante de Deus. O maior legado não é aquilo que se deixa nas mãos, mas aquilo que permanece no coração. Um pai que ama, um pai que serve, um pai que pede perdão, um pai que ensina pelo exemplo, um pai que conduz sua família à presença de Deus. Para aqueles que sentem saudade, para aqueles que cresceram sem um pai presente, ou para aqueles que carregam feridas no coração, existe um pai que nunca abandona, um pai que acolhe,

0: que fortalece e cujo amor permanece para sempre. Hoje, Deus continua chamando pais para serem sacerdotes do lar. Homens que alimentem sua família na mesa e a sustentem no altar. Porque uma casa edificada sobre a presença de Deus permanece firme. Que nunca falte amor à mesa. Que nunca falte oração no altar. Porque é entre a mesa e o altar que Deus escreve as mais belas histórias de uma família.
1: Glória a Deus. Podem aplaudir ao Senhor? Deus sempre prepara todas as coisas, né? As crianças estão preparando aqui uma homenagem muito bonita para os pais. E eu quero aproveitar cada minuto. Nós oramos em favor de todos os pais para que Deus possa derramar o amor no coração dos pais, para que Deus possa nos ensinar como tratar os nossos filhos. Mas eu senti no meu coração, Pastor Milton, de fazer uma oração por aqueles pais que estão enfermos, de pedir a Deus para visitar eles agora. Nós temos essa oportunidade de estar aqui hoje, nesse culto especial em favor dos pais. Sentamos hoje com a nossa família, almoçamos juntos. Mas muitos pais estão doentes, enfermos, alguns até internados, não tiveram esta oportunidade de estar com a família hoje. E a Bíblia diz que nós devemos orar uns pelos outros. Vamos nos lembrar desses pais agora, que estão enfermos, que não puderam estar com seus filhos hoje, que o Senhor Jesus possa visitá-los lá no hospital, aonde eles estiverem agora, restaurar a saúde deles, estender as mãos para eles. Vamos orar por eles agora, em nome do Senhor Jesus. Feche os seus olhos, levante as suas mãos para orar comigo, mas vamos pedir a Deus com fé, porque às vezes nós não os conhecemos, mas as famílias estão sofrendo a falta desses paizinhos. Aleluia, Jesus. Senhor nosso Deus e nosso Pai, nós estamos aqui com muita alegria, com muita felicidade no nosso coração. O nosso coração não deixa de estar cheio de gratidão, cheio de alegria em sua presença. Mas nós nos lembramos também daqueles pais que estão enfermos. Talvez, Senhor, estão hospitalizados neste momento, estão hospitalizados agora. E nós lhe pedimos, Pai, para que o Senhor possa visitá-los neste momento. Aonde eles estiverem, Senhor, lá na UTI, que o Senhor possa entrar agora com a providência. Que o Senhor possa entrar agora com a cura. Que o Senhor possa entrar agora com um milagre tocando sobre a vida daqueles pais. Quantos pais que gostariam de estar com os filhos agora, Senhor, mas não puderam, não conseguiram. Mas eu lhe peço, eu sei que o Senhor está olhando por eles. Eu sei que o Senhor está vendo estes corações. Vai estendendo as suas mãos agora. Repreende as enfermidades. Repreende em nome de Jesus. Repreendo o espírito da morte. Repreendo o espírito da morte. Clame, igreja, clame. Clame, repreendo o espírito da morte agora, Senhor. Repreendo o espírito da morte agora, Senhor. Repreendo o espírito da morte. Traga vida para esses pais. Traga vida com abundância para eles. Não somente aqueles que estão doentes, não somente aqueles que estão enfermos, mas aqueles que talvez estão trabalhando, correndo risco de vida nas estradas agora, para trazer sustento para a família. Visita esses pais, ó Deus. Visita agora com a tua bênção. Visita agora com a vitória, Senhor. Nós te pedimos, nós lhe clamamos, ó Pai, em nome de Jesus, que a tua bênção os alcance, que a tua bênção esteja com todos eles, em nome de Jesus. Quem pode aplaudir ao Senhor?

0: Mais forte os aplausos.
1: A paz do Senhor Jesus. Um feliz dia dos pais, a todos os papais que estão aqui, que estão nos ouvindo, que estão nos assistindo, que estão em outros estados, outros países. Quem também perdeu o seu papai, temos aqui também um pai celestial que vai te abraçar nesta tarde. As crianças têm uma apresentação bastante especial e antes delas começarem, eu queria também agradecer a Deus e louvar a Deus pela vida do meu pai que está aqui. Queria agradecer ao Senhor por tudo que o Senhor me deu através dele. Pai é uma bênção, pai é uma referência. E sobre o tema do evento dessa tarde, entre a mesa e o altar, nós aprendemos a comunhão, ela começa na mesa. E uma das coisas que me faz lembrar do meu pai com muita alegria é ele chamando os filhos para todos virem à mesa tomar café junto. Então eu guardo e eu levo isso também para o meu lar. Amém? Todos podem ficar sentados, acho que é melhor que tenha alguém cobrindo alguém. E nós vamos começar essa homenagem, tá bom?
2: Pai, na mesa você coloca o pão.
3: Mas também coloca amor, cuidado e presença.
4: Na mesa você pergunta como foi meu dia. E me ensina que sempre há tempo para ouvir quem a gente ama.
5: Na mesa você alimenta o meu corpo e com seus conselhos alimenta também o meu coração.
6: Mas pai, existe um lugar ainda mais especial, o altar. No altar eu vejo você falar com Deus.
7: No altar você coloca diante do Senhor aquilo que eu não consigo resolver sozinho. Quando você ora por mim, eu aprendo que existe um Pai no céu cuidando de nós.
8: Quando você abre a Bíblia, você me mostra qual caminho devo seguir. Quando você segura minha mão para orar, você está deixando uma lembrança que eu vou levar para toda a vida.
9: Porque um dia eu vou crescer, talvez eu nem me lembre de todos os presentes que ganhei, mas eu vou lembrar dos seus abraços.
10: Dos seus conselhos, das nossas conversas e das suas orações. Pai, continue colocando amor na nossa mesa.
11: E a nossa família diante de Deus.
12: Porque a mesa aproxima a nossa família.
13: O altar aproxima a nossa família de Deus.
14: Papai, o maior presente que você pode nos deixar é uma vida que nos ensine a amar e a servir a Deus.
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1: Glória a Deus. Quem celebra esta tarde gloriosa por todas estas maravilhas? Recordei-me de algo muito profundo que citamos hoje na Santa Ceia pela manhã. Havia um rei que susteve o seu reino sobre dois pilares: justiça e amor. Diga comigo: justiça e amor. E como o seu reino estava estabelecido sobre justiça e amor, ouça isso, o seu reino começou a prosperar como nenhum reino da terra. Logo as cidades, províncias começaram a se agregar a este reino, e este rei começou a se agigantar de forma que se tornou um dos maiores reis daquela época. E mesmo sendo o seu reino estabelecido em justiça e em amor, trouxe um satrapa, um príncipe, e lhe falou, disse: rei, temos um bandido no nosso reino. Como? Estamos sendo roubados. Os cereais desaparecem, a prata e o ouro some, e nós temos que fazer alguma coisa. Disse: meu reino é um reino de justiça. Faça-se justiça. Faça-se justiça. 20 açoites. O dia que pegarmos sentença, 20 açoites. 20 açoites. O tempo passou, os roubos continuaram. O satrapa voltou junto com os príncipes e disse: ó rei, o roubo continua. Agrave a sentença, 40 açoites. Os roubos continuaram, 60 açoites. Voltou o satrapa e disse: rei, meu senhor, preciso te falar que, segundo as sentenças, ninguém pode suportar mais do que 40 açoites. Ele disse: agrave para 100. O meu reino é um reino de justiça. Faça-se justiça. Muito tempo se passou, o reino se organizou, e pegaram a pessoa que estava roubando. E com muita tristeza, o satrapa voltou e falou: rei, meu senhor, o bandido que há dentro de casa é a tua filha. Acabamos de pegar, é ela que rouba os cereais, é ela que te defrauda na sua prata e no seu ouro. E agora, ó rei? E você sabe que as más notícias, elas voam, não andam. Logo todos os reinos, todas as províncias, todas as cidades ligadas ao reino deste rei,

tomaram conhecimento e muitos disseram: vamos à cidade onde ele está. Hoje nós queremos saber se ele fará justiça ou se ele vai optar pelo amor. Se ele ama a filha dele, ele terá que fazer justiça. Se ele fizer justiça, ele vai sacrificar a filha dele. Quando todo mundo se reuniu, o rei chegou, estabeleceu-se aquele tribunal, sentença seja dada, trouxeram a filha, rasgaram as roupas, deitaram no tronco, e quando foram executar a sentença, o rei disse: um momento, por favor. Tirou a sua roupa, tirou a sua túnica, tirou a sua coroa e deitou-se sobre a sua filha. E o carrasco disse: não é justo, rei. O Senhor não roubou. Ele disse: o meu reino é justiça, mas acima da justiça está o meu amor. Execute a sentença. Como, rei? Ele disse: execute a sentença sobre mim. Executaram todos os açoites. O pai foi assassinado deitado em cima do corpo da filha. A filha se levantou sangrando com o sangue do pai, toda a cidade envergonhada. E quem leu a sentença diz: a justiça foi feita, mas ele por amor livrou a vida da sua filha. Se você não entender o evangelho, o porquê o sacrifício do pai, se fala do sacrifício do filho, se fala do sacrifício do espírito, mas não se fala do sacrifício do pai. A Bíblia diz em 2 Coríntios 5 que Deus se fez em Cristo pecado por nós e no nosso lugar, para que os açoites que cairia sobre mim e sobre ti caísse sobre ele. A morte que era para você caiu sobre ele. A sentença de maldição que era minha caiu sobre ele. E hoje, graças a Deus, em Jesus Cristo, nós estamos aqui para celebrar a vida. Se você não entendeu o que é justiça e amor, você não entende o evangelho. Foi necessário ele ser sacrificado. Ponha-se de pé, por favor, eu quero orar. E eu quero, antes de encerrar, chamar aqui à frente deste altar, para que você entenda quão grande amor tem o Pai para conosco. Justiça será feita? Claro. Os danos ficam dos nossos erros, pecados e falhas? Claro. Só que ele nos amou. Levante as tuas mãos, diga: ele nos ama. Ele nos amou em Cristo. E eu quero chamar você, pai que foi convidado, filho que está afastado da sombra do maior amor que você possa viver ou ter. Quem sabe você não teve uma expressão clara de amor na pessoa do teu pai, como eu ouvia o pastor Fabrício dizendo, e nós não falamos isso, né, pastor Fabrício, para que alguém tenha dó de, ai, pobrezinho do pastor. Não, isso nos formou, isso nos ajudou, isso me ajudou muito o caráter do meu pai, duro, forte, inquebrantável, grosso, incisivo, me ajudou. Só que eu não posso crer que aquele é o perfeito amor de Deus o Pai. Pai, e o nosso Pai de amor é aquele que deitou sobre nós em Cristo Jesus a sua graça. E eu não quero que você volte para casa, pai, filho, como você chegou. Filha, pai, como você entrou. Eu quero orar para que você hoje saia daqui preparado para desfrutar do maior amor de Deus, que é a salvação em Cristo Jesus. Se tem alguém, venha para cá, eu quero orar. Hoje é dia de perdoar e ser perdoado. Hoje é dia de colocar uma pedra sobre todo ressentimento. Vem. Eu quero orar pela sua vida. Eu sofri muito longe do meu pai. Vem cá.
Querido, eu te parabenizo. Você é um guerreiro. Vem aqui. Pode subir aqui. Tem mais? Vem. Eu me lembro que eu vivi uma experiência. Então a gente brigava muito, pastor Humberto, com papai. Papai duro. E a gente mais duro em pecar e papai em corrigir. Aí eu me converti, pastor Fabrício, e Deus disse para mim: agora você está no meu amor. Eu te amo. E aí a primeira pessoa que Deus me mandou evangelizar, o meu pai. E eu acusava o meu pai: por causa do teu adultério, nós sofremos. Por causa da tua infidelidade, a mãe foi embora. Quem é filho e acusa o teu pai? Não faça isso, você não sabe o que você está fazendo. E ali eu sofrendo, eu me converti, rapaz. E Deus falou comigo: irmão, diga ao teu pai que eu amo a alma dele. E eu não conseguia, rapaz. Eu já como crente pregava a palavra, mas não conseguia. E de novo eu entrava em jejum e oração, começava aquela visitação, e Deus dizia de novo: vai ao teu pai e diga a ele que eu sou o Senhor, eu amo a alma dele. Mas como, sendo que eu era um instrumento só de acusação? Eu vi o meu pai e disse: o Senhor é o motivo da destruição, o Senhor acabou com tudo. Olha, a gente tinha tudo. O Senhor acabou com tudo, até a mãe foi embora. A minha irmã tentou se matar no terreiro de casa, os nossos irmãos foram mortos a tiro. O Senhor é culpado. E Deus disse para mim: ele não é culpado. Eu amo a alma dele. Eu tive um conflito de 4 anos para chegar ao meu pai. Um dia, em muitas lágrimas, ele não queria me ouvir. Eu disse assim: pai, eu preciso falar contigo. E ele, meio emburrado, abaixou a cabeça. Fala. Eu disse: então, pai, eu estava orando. É muito difícil para mim fazer isso, porque o Senhor sabe tudo que eu fiz antes de receber o amor de Cristo. Mas Deus mandou dizer para o Senhor que ele ama a tua alma e ele está esperando o Senhor voltar. Falei assim de uma forma rápida para não chorar. Virei as costas e eu vi que ele limpou o rosto, enxugou as lágrimas. Aí Deus disse para mim: vai lá agora e dá um beijo no teu pai. Puxa, eu nunca tinha beijado meu pai, rapaz. Me lembro do primeiro beijo, Gabriel, até o dia de hoje. Ele estava com a barba assim para fazer, muitas barbas, e eu abracei o meu velho e dei um beijo nele. Oh, rapaz, como ele chorou. Ele me abraçou e parece que... Só quem é filho? Quem é que é filho? Levante as mãos. Você sabe do que eu estou falando. E a gente chorou abraçado por um longo tempo. E eu disse: pai, o orgulho estava nos separando. Pai, as acusações estavam nos matando. Pai, a falta do amor de Deus estava nos consumindo. Eu queria que você colocasse um ponto final nesse conflito hoje. Você pode fazer isso. Eu fiz isso. E hoje não tenho problema nenhum. Meu pai me beija, meu pai me abraça. Quando eu chego, ele chora. Quando eu saio, ele chora. Quando eu ligo para ele, eu choro. Ontem ele ligou para mim e chorou demais. Eu entendi. Tem barreira que só se desfaz quando você deixa o amor de Deus te cobrir. Amém? Levante as mãos para cá. Parabéns, meu querido. Você é amado do Pai. Parabéns, meu querido. Você é amado do Pai. Parabéns, meu amado. Vamos orar por eles. Tem mais alguém? Tem. Deus está tocando no meu coração que tem aí pessoas que iam sair daqui machucados, feridos, não iam conseguir romper esta barreira. E Deus está dizendo para você: vem, eu vou te perdoar hoje. Não deixa o diabo te culpar. Eu poderia ter sido um bom pai, eu poderia ter feito mais. Não deixa o inimigo te culpar. Você pode tudo em Cristo Jesus e você pode mudar tudo. Quem recebeu a palavra de hoje? Esse é o caráter do teu pai. Vamos orar por eles. E se você, no momento da oração, sentir o toque, a ministração, venha para cá. Você, filha, você que aqui está, você que não está com teu pai, não importa, hoje é o dia de nós adentrarmos a salvação de Deus também. Oremos por eles. E se Deus tocar no teu coração no momento da oração, venha também. Soberano Deus, maravilhoso Pai, eu quero, Senhor, ó Pai de amor, eu quero louvar o teu nome, ó Pai,
pelas vidas que estão aqui nesta tarde, pelos pais que estão aqui nesta tarde.

Senhor, que toda culpa, que toda sentença, que todos os conflitos, que todas as setas do maligno que nos separava do real amor do Senhor, ó Pai eterno, nós te louvamos pelas vidas que o Senhor está nos dando aqui hoje diante deste altar. E eu quero pedir, Senhor, perdoa a cada um deles segundo a tua bondade e misericórdia, e que agora a tua graça se derrame em poder, e que a tua virtude venha nos conceder amor de uns para com os outros. Pai Santo, te adoramos porque tudo é teu e tudo ao Senhor é devido. Pai querido, sela eles debaixo do teu sangue, cobre esta igreja com teu poder, abençoa os papais que estão nesta transmissão, abençoa os pais, ó Deus, que sentiram esta ministração falada pelo teu filho, entregada pelo teu servo, pastor Fabrício. Senhor, continua operando, continua falando em nome de Jesus. E quem diz glória a Deus? Amém. Queridos, nós queremos tomar os nomes de vocês. Seja bem-vindo à vida por aqui este lado, seja bem-vindo à vida, seja bem-vindo à vida, querido, enquanto nós continuamos com louvor, porque nós estamos no Senhor e nele não falta cuidado, nele não falta amor. Uma forte salva de palma para Cristo. Vamos adorar a Deus.

0: Aleluia! Queridos, levante as tuas mãos em direção aos papais, aos filhos que também estão aqui. Nós queremos agradecer pela presença de cada um de vocês. Recordar que amanhã à noite nós temos a segunda do pão, quarta-feira, quarta do grande mover de Deus. Pastor Milton estará pela manhã e nós teremos aqui presente também um pastor diretor à tarde ministrando a palavra de Deus. Levante as tuas mãos, que o Senhor te abençoe e te guarde. Que o Senhor tenha misericórdia de ti. Que o Senhor sobre ti levante o seu rosto e te dê a paz. A paz do Senhor Jesus. Dia 22, dia de semear, fundação reviver. 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É dia de doar, é dia de semear. Dia 22 aqui na sede mundial, dia de semear, é o agosto verde, é a celebração do agosto verde. Aqui na sede mundial contamos com a presença de todos vocês.
1: Feliz Dia dos Pais!
0: Amém!
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0: Muito bem, ouvintes, entre até o recesso do seu lar, mais uma audição do nosso programa A Voz da Libertação. Qual é um órgão informativo pertencente à nossa Igreja Pentecostal Deus é Amor, aonde a sua sede mundial está localizada na Avenida do Estado, Baixada do Glicério, 4568, São Paulo, capital. Divino Jesus. Na responsabilidade da Mulher de Deus, a nossa irmã Ereni Miranda. E aqui em Ponta Grossa, a nossa Igreja Pentecostal Deus e Amor está localizada na Avenida Anita Garibaldi, número 100, na responsabilidade do homem de Deus, pastor Amadir Lemos. Ele veio dar visão para os cegos e ali na nossa mesa de áudio, o nosso amigo Edson, nos ajudando a levar esta programação até o seu lar. E hoje, aqui está na responsabilidade na programação das Mulheres de Fé, aonde tenho o imenso prazer de cumprimentar a todos, cooperadora Daniela e também a nossa irmã cooperadora Patrícia também, que está conosco.
1: A paz do Senhor, amados ouvintes do programa Voz da Libertação, que tem imenso prazer de saudar a todos e a sua irmã em Cristo, a irmã Patrícia, aonde estamos aqui na programação do culto Mulheres de Fé. É onde nós já queremos deixar aqui um convite especial para todos vocês que estão ligados conosco neste momento, nessa programação. Fique até o final, que Deus tem coisas grandes para a tua vida.
0: Lembrando a todos que hoje prossegue a campanha Semana da Conquista, aonde hoje temos o culto com a expansão, aonde vai estar pregando a palavra do Senhor, pastor Ronaldo, a partir das 19 horas. Você é o nosso convidado especial para ainda nesta noite se fazer presente no culto com a expansão, com a mocidade da Igreja Pentecostal Deus e Amor. O endereço é muito fácil, é a Avenida Anita Garibaldi, número 100, no Nova Rússia. Mulheres que jejuam para se consagrar. E amanhã, segunda-feira, é o nosso culto Mulheres de Fé, de Ponta Grossa, aonde prossegue a grande campanha Eu Vim por Causa das Tuas Palavras, aonde vai estar conosco a nossa irmã cooperadora Joelma, ali do São Francisco, pregando a palavra do Senhor. E eu tenho certeza, irmã Patrícia, que o Senhor vai se fazer presente, assim como o Senhor tem abençoado o culto Mulheres de Fé.
1: Com certeza, irmã Daniele, nós estamos muito felizes com Deus por tudo que Deus tem feito neste culto. Muitas bênçãos, muitos testemunhos o Senhor tem ali feito na vida das pessoas, nome do Senhor Jesus, o Senhor tem operado milagres ali. E eu quero já neste momento também deixar um convite a todos vocês que estão aí na escuta para amanhã, como a serva do Senhor, a irmã Daniele, já citou o endereço da igreja para você estar amanhã junto conosco ali no culto Mulheres de Fé, onde a serva do Senhor, a irmã Joelma, estará pregando a palavra do Senhor nessa poderosa campanha, onde já temos testemunho do que o Senhor fez nas vidas. Talvez você está aí triste, desanimado, eu deixo esse convite para você especial para amanhã, você está junto conosco ali, adorando ao Senhor, recebendo a bênção do nosso Senhor Jesus.
0: Muito bem, ouvintes, assim como a nossa irmã, cooperadora Patrícia, estava falando, Deus tem operado maravilhas no nosso culto Mulheres de Fé, aonde durante esta programação estaremos soltando testemunhos das irmãs que têm recebido a bênção ali no nosso culto, através da oração, através das revelações do Espírito Santo de Deus. E amanhã não vai ser diferente, mais uma vez o Senhor vai estar operando em nosso meio. Ali já a partir das 18h30 já começamos a oração, aonde ali as irmãs já estão ali de joelhos dobrados orando para que o Senhor venha abençoar a tua vida. Por isso convido você que está enfermo, você que está passando por dificuldades, por grandes problemas, o Senhor tem a bênção para você. Não importa se você é católico, não importa se você é de outro ministério, você e sua família é o nosso convidado especial.

E hoje, né? Hoje é um dia também muito especial, aonde estamos comemorando o Dia dos Pais. Eu vou estar deixando uma mensagem, né, para os pais que estão nos ouvindo, que o Senhor venha abençoar a cada pai que está ouvindo neste momento. E você também é o nosso convidado especial para se fazer presente nessa noite, aonde ali a mocidade estará orando em favor de todos os pais. Ser pai vai muito além do sangue. É sobre presença, cuidado, proteção e amor. É aquele abraço que acalma, o conselho que guia e olhar que diz: eu estou aqui, sempre que você precisar. A todos os pais presentes, aos que já se foram e aos que escolheram amar como pais, os que mesmo em silêncio são exemplo todos os dias, hoje é o seu dia. Que Deus abençoe

ao nosso pastor. Enfim, irmãos, para todos os pais que estão na escuta dessa programação Mulheres de Fé, que o Senhor venha abençoar a tua vida. Talvez hoje você não ganhou o abraço do seu filho, mas você está aqui recebendo um abraço do Espírito Santo de Deus e também dessas mulheres de fé que sempre estão orando em teu favor, sempre estão ali clamando pelas vidas dos pais, que são guerreiros, são o provedor da casa. Então receba este louvor para teu elevo espiritual nesse dia dos pais.

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1: Muito bem, ouvintes. Aí estivemos ouvindo, né, essa belíssima canção para os pais, né? Que o Senhor abençoe a cada pai, em nome do Senhor Jesus. E amanhã, mais uma vez, convidamos a todo o povo de Deus para amanhã, o nosso culto Mulheres de Fé. Deus abençoe a todas as mulheres de fé de Ponta Grossa e região. Deus abençoe as nossas irmãs das congregações, as irmãs que quiserem mandar aqui uma mensagem para nós. Aqui estamos para atender as irmãs que querem, né, mandar aí a sua mensagem, o seu oferecimento, quem sabe pedir um louvor, contar uma bênção, manda a mensagem para

0: Nós estamos aqui para ouvir as irmãs, né? Todas as irmãs, né, que quiserem participar. Que Deus abençoe a todas as irmãs, mulheres de fé da sede de Ponta Grossa e toda a região de Castro, Ipiranga. E todos que estão na escuta, sabemos que a Rádio Antena Sul vai para todo o Paraná, né? Vai bem, bem longe, né, a Rádio Antena Sul. E Deus tenha benção para entregar para todos que estão na escuta dessa programação. Receba a benção do Senhor em nome de Jesus.
1: Também quero deixar esse convite especial para todas vocês, mulheres de fé, as irmãs, a cidade de Ponta Grossa, Circo Vizinhas, região, enfim, irmãs, vamos junto conosco ali, irmãos. Sabemos que unidas nós seremos fortes, né? Porque a palavra do Senhor diz que a união, irmãos, ela agrada ao Senhor. Quando nós estamos unidas, irmãs, nós somos abençoadas por Deus. Então eu queria deixar esse convite para todas vocês estar ali junto conosco, nós adorando ao Senhor, buscando a Deus, orando naquela oração fervorosa qual o Senhor tem nos concedido, irmãs, todas as segunda-feira, onde os cultos ali é uma bênção, irmãs, servas do Senhor, a qual o Senhor preparou para esta campanha. Daniel 10:12, irmãs, ali é serva do Senhor orando pelos dons do Espírito Santo. Grandes bênçãos Deus tem para nós. Quantas mães que neste momento, né, você chora por causa do teu filho, até mesmo nas drogas, o teu esposo no vício. Vamos ali junto conosco, nós estamos ali para te ajudar em oração, para chorar junto com você ali nessa poderosa campanha. E Deus tem coisas grandes, coisas maravilhosas para entregar para a tua vida. Servas do Senhor, usada nas mãos do Senhor, onde o endereço da igreja é muito fácil, na rua Anita Garibaldi, número 100, no Nova Rússia, bem no centro da cidade de Ponta Grossa. Venha junto conosco, irmã, sempre tem uma irmã ali para te recepcionar com aquele abraço fraternal, com aquele amor, aquele carinho esperando você e toda a sua família. Convide teu esposo, teu filho, venha junto conosco ali, você de outro ministério, da Igreja Deus e Amor, as irmãs do bairro. Imagine, irmãos, quanto Deus vai operar se juntas nós se unir nesse mesmo propósito. Quantas vidas o Senhor, ele vai ali salvar através da união das mulheres de fé, onde está sendo uma bênção, em nome do Senhor Jesus. Minha nossa irmã Daniela está com uma expectativa muito grande aqui, irmãos. Está animada, porque sabemos que amanhã, irmãos, é aquele culto especial, onde o coração, ele fica quentinho, esperando todas vocês ali para receber a bênção do nosso Senhor Jesus.
0: Com toda certeza, irmã Patrícia, nós temos ali visto que Deus tem operado ali nos cultos, né, com as mulheres de fé. E para não ficar só em nossas palavras, né, nós vamos ouvir aqui o testemunho da nossa irmã Priscila, que recebeu, né, a grande vitória do Senhor, um grande milagre para a sua filha. Nós vamos estar ouvindo agora a nossa irmã Priscila contando o seu testemunho.
2: Os irmãos ouvintes, estou passando aqui para contar um testemunho bem rápido que aconteceu no final de maio sobre minha filha Aisha. Ela se internou com algumas feridas na boca, no olho, e isso se agravou e eu não sabia o que fazer, porque os médicos não tinham diagnóstico para dar. Eles não falavam nada, sempre falavam uma coisa ou outra, e era só misericórdia de Deus mesmo. E eu mandei o nome dela mandei o nominho dela para a irmã Daniela, para a irmã Patrícia, colocar no grupo de oração, que as irmãs oram, mulheres que oram, né? E ali, 3 dias, irmã, nós, as irmãs orando, eu orando junto, e Deus foi curando as feridas que estavam na boquinha dela. Era uma herpes rara, que dá, é difícil dar em alguma criança. E aconteceu que Deus foi restaurando e Deus fez milagre. 3 dias, nós ficamos 10 dias no hospital. E ali eu vi a mão de Deus, porque os médicos falaram que isso ia poder voltar, sabe? Então ali eu vi a mão de Deus, ali poupou a vidinha dela, curou ela. Isso é o poder da oração. Então, você que tem alguma coisa ainda assim que você

0: tá doente, tá enfermo e tá com causa na justiça, vá até a igreja, vá até a igreja, peça pro Senhor oração, pra, né, oração, e Deus vai atender o teu pedido. Então, eu creio muito nos milagres de Deus e agradeço às irmãs que ajudaram em oração, todos vocês que ajudaram em oração, e estou aqui contando o meu testemunho, que Deus operou o milagre na vida da minha filha. A paz do Senhor, meus irmãos.
1: Muito bem, ouvintes, aí vocês ouviram, né, a nossa irmã Priscila, a qual Deus fez um grande milagre na vida da sua filhinha. Eu lembro bem, irmã Patrícia, que ela se encontrava desesperada porque o médico não sabia o que a sua filhinha tinha, né? Não achava a solução, não achava o problema que a sua filhinha estava passando, né? Que os médicos já estavam até desenganando, né? A irmã Priscila estava muito nervosa, ela estava muito aflita. E ali eu lembro bem que um dia ali no culto Mulheres de Fé, nós pedimos para toda a igreja orar em favor da serva do Senhor, as irmãs ali do círculo de oração. E Deus realizou milagre. E o Senhor também tem um milagre para realizar na vida de você também que está na escuta. Né, irmã Patrícia?
2: É isso mesmo, irmã Daniele. Eu lembro que a nossa irmã Priscila até estava bastante triste, né? Nós estava ali em propósito de oração. Ela mandou as fotografias da filhinha dela, o estado que estava, e Deus fez um milagre, porque o nosso Deus é Deus de milagre. O nosso Deus é o Deus do impossível. Ele faz o impossível acontecer. Eu sou testemunha viva que Deus fez também na minha filha há 26 anos atrás. Com a minha filhinha também, ela não andava, ela tinha 4 aninhas e a minha filha não andava. E para a glória do Senhor, num culto de círculo de oração, 7 dias de campanha que nós fizemos, as irmãs entraram no propósito de oração junto comigo. E eu lembro que eu coloquei a minha filhinha sentada no banco da igreja e dobrei o joelho para orar junto com as irmãs. E fechei meus olhos, eu sabia que a minha filhinha não ia descer dali, porque ela não andava. E para a glória de Deus, quando eu abri meu olho, que nós acabemos a oração, eu olhei, a minha filha estava andando dentro da igreja. Deus fez um milagre na vida da minha filha. Deus tem um milagre na tua vida, amado ouvinte. Mãe, você que está aí chorando, talvez o teu filho está com uma enfermidade incurável. Talvez essa enfermidade é incurável para o médico, mas para os médicos dos médicos, não. O nosso Deus é o Deus do impossível. Basta nós crer, confiar. A importância de uma mulher de Deus estar orando, e nós estamos ali num propósito fiel com Deus. Nós estamos ali num propósito com Deus de oração, de jejum em teu favor. Estamos clamando a Deus para que quando você colocar os teus pés dentro da igreja, você saia dali com a bênção nas mãos do Senhor. Você saia dali como a irmã Priscila, como eu tenho testemunho, como a irmã Daniele tem testemunho, como muitas irmãs têm grandes testemunhos para contar. Nós não estamos de brincadeira, irmãos. O Senhor faz, Ele é o nosso Deus. Ele é o Deus da cura. Ele é o Deus do impossível, Deus do milagre. Então creia, venha amanhã junto conosco ali no propósito qual nós estamos nessa campanha. Em nome do Senhor Jesus, e você vai alcançar a tua vitória em nome de Jesus.
1: É muito maravilhoso o que Deus tem feito em nosso meio. E lembrando também que é a continuação da Semana da Conquista, né, irmã Patrícia? Aonde amanhã também é a continuação, né, da Semana da Conquista, aonde vai estar a nossa irmã Joelma pregando a palavra do Senhor e orando em favor de todos. Ainda dá tempo de você vir amanhã para receber a bênção do Senhor na Semana da Conquista. Você que ainda não conquistou aquilo que você pediu para Deus, amanhã é teu dia de você conquistar. O Senhor vai estar ali para te abençoar, para te dar a vitória. E você é o nosso convidado especial. Mas traga sua família também para receber as bênçãos do Senhor. O Senhor tem bênção para todos. O Senhor tem a vitória para entregar para todos. Mas você tem que se esforçar e vir para a casa do Senhor, porque o Senhor está ali para te abençoar.
2: Amém, Jesus. E o Senhor tem mesmo uma grande vitória para entregar para todos nós ali. Campanha, irmãs, poderosa, onde o Senhor, né, eu creio, o Senhor revelou para o pastor Amadir para estar nesse propósito de 7 dias de campanha, Semana da Conquista, irmãos. Que coisa maravilhosa, irmãos. Deus tem feito coisas gloriosas. Também nas terça-feira é o culto doutrinário, irmãos. Culto de ensinamento da palavra de Deus. Onde também deixo o convite para você também estar ali. Aonde está sendo uma bênção, irmã. Nós temos entrado nos cultos nas terça-feira, também temos saído renovado. Nós temos saído dali cheio do poder de Deus, irmãos. Não temos horário para dar vontade de nem ir embora de tão gostoso que está os cultos. Então eu quero deixar esse convite para você também estar ali adorando a Deus, recebendo a bênção do Senhor, porque Deus, ele é fiel, irmãos. Deus é maravilhoso. Ainda dá tempo de você vir fazer esta campanha. Em nome do Senhor Jesus, deixo esse convite para você, para estar conosco em uma das nossas igrejas pentecostal Deus e Amor. Sabemos que temos igreja Deus e Amor nos bairros também. Talvez você fale, eu não posso ir na sede, mas você pode ir nos bairros. Vai lá receber a bênção das mãos do Senhor também, porque o Senhor também tem bênção, o Senhor tem vitória para a tua vida. Não fique de fora, não fique sofrendo aí na tua casa, chorando, cabisbaixo aí. Não, irmãos, não fica não. Vai lá receber a bênção do Senhor. Deus tem vitória. O diabo quer que você fique aí triste, chorando, desanimado, até pensando até mesmo em tirar a tua própria vida. Mas o Senhor tem vida e vida com abundância. O Senhor tem vitória para você. O Senhor tem vida para você. O Senhor é a verdade, ele é o caminho, ele é a vida. Então venha receber a bênção do Senhor. Não fica de fora da bênção. Traga teu filho, venha, traga teu esposo, convide teu vizinho, venha adorar o Senhor. Em nome do Senhor Jesus. Santas que
1: sempre vencerão. E lembrando a todos, né, que nessa terça-feira, irmã Patrícia, vai ser a Santa Ceia do Senhor, aonde o pastor Madir vai estar ali, né, no horário das 9, 14 e 19 horas. A Santa Ceia do Senhor, aonde nenhum membro, obreiro, obreira da casa do Senhor pode faltar. Tem que vir para participar da Santa Ceia do Senhor, para se revestir do poder de Deus.

0: E agora vamos ouvir também uma participação com a nossa irmã Luana, né? A qual é a responsável pelo projeto PEMU de Ponta Grossa.
1: A paz do Senhor Jesus, povo de Deus, a paz do Senhor Jesus a todos que estão ouvindo essa programação. Aqui quem fala é sua irmã em Cristo, irmã Luana Pereira, líder do projeto PEMU. Passando para convidar a todos para hoje, nessa noite ainda, meu esposo, pastor Jackson Pereira, estará ministrando a palavra do Senhor ali na Igreja Deus e Amor, na Vila Francelina. Todos são convidados para estar ali na Vila Francelina nessa noite. Eu mesma estarei também louvando ao Senhor Jesus. Todos convidados em nome do Senhor Jesus. E também passando para convidar a todos para quarta-feira agora. Quarta-feira estaremos ali realizando um culto, né? Vamos dar início ao culto do PEMU, Projeto Evangelístico Missão Urgente. E vocês são todos convidados para participar desse maravilhoso culto, na inteira responsabilidade do nosso irmão Jonathan e da nossa irmã Luana Ribeiro. E ali nós estaremos junto com o PEMU, com a equipe toda, estaremos realizando esse primeiro culto do PEMU na quarta-feira, às 19 horas, na rua Anita Garibaldi, número 100. Vocês são todos os nossos convidados especiais, em nome de Jesus.

0: sensação.
1: Muito bem, ouvintes, aí vocês ouviram a participação da nossa irmã Luana, a qual é, né, a responsável ali pelo projeto PEMU. Mais uma bênção que o Senhor preparou para o povo de Ponta Grossa, aonde ela convida a todos para esta quarta-feira, o primeiro culto, né, do projeto PEMU, aonde vai ser bênção do Senhor, aonde o Senhor tem muitas bênçãos para entregar para o povo de Deus.
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1: Agora já vamos ouvir também um louvor, aonde esse louvor eu ofereço para todas as irmãs dos ciclos de oração de Ponta Grossa, da região. Ofereço para minha família, para a família da nossa irmã Patrícia também, para as irmãs, para nossa irmã Luana, que mandou mensagem, que está na escuta, para nossa irmã Elizabeth, nossa irmã Nadir, sempre está na escuta dessa programação. A nossa irmã Patrícia também vai oferecer.
2: Eu também quero aqui oferecer este louvor para a nossa irmã Fabiane, que mora lá em São Paulo, irmã, está ligadinha conosco também. Que coisa linda, irmãos. A rádio Antena Sul, ela vai muito longe, irmãos. E a nossa irmã Fabiane também está na escuta. Então, também quero oferecer este louvor para essa serva do Senhor receber a bênção das mãos do nosso Deus. Sim.

0: Glória, louvado seja Deus. A nossa irmã Fabiane, né? Na escuta lá, irmãos em São Paulo, com a sua família, né? Recebendo a benção do Senhor, ela que recebeu uma grande vitória, irmãos, a qual o Senhor deu para ela também. Deus fez um milagre muito grande na vida da irmã Fabiane, ela está feliz lá ouvindo o programa Mulheres de Fé, irmãos. Olha que benção do Senhor, né? Também a nossa irmã Adriele, a nossa irmã Letícia, nossa irmã Cauana, Marilza, todos na escuta, né, irmãos, do programa Mulheres de Fé, né? O programa Voz da Libertação, irmãos. Um programa que tem ido para muitas cidades, irmãos. E o Senhor tem alcançado vidas através do programa Voz da Libertação. Quantas bênçãos também alcancei já através deste programa, irmãos. Deus é maravilhoso, né? Deus tem cuidado. Então, você também fica na escuta aí, fica ligado, irmãos, com o programa Voz da Libertação. Em nome do Senhor Jesus, nós temos culto todos os dias, irmãos, em 3 horários na nossa igreja pentecostal Deus e Amor. Nós temos culto na segunda, culto Mulheres de Fé, terça, culto de doutrina, quarta-feira. Olha que coisa linda, irmãos, como Deus é maravilhoso. Então, nós temos culto, primeiro culto do PEMU, irmãos, culto evangelístico. Eita, que Deus é maravilhoso. E também temos culto na quinta da Fundação Reviver, onde estarei as servas do Senhor, a nossa irmã Dirlene. Ali também a nossa irmã Lúcia, as demais irmãs, todas ali, irmãos, para também receber você. Na sexta-feira temos culto de libertação com o nosso pastor Amadir, que é o responsável pela cidade de Ponta Grossa. No domingo também nós temos culto, sábado, com o pastor Luiz Carlos, irmãos. Então todos os dias temos bênção na nossa igreja pentecostal Deus e Amor. E amanhã, irmãos, culto especial, onde nós estaremos ali orando pelos pais, irmãos. Hoje é culto com os jovens, mas amanhã nós estaremos ali orando pelos pais, junto com essas mulheres de fé, orando por todos os pais. Então você que é pai, você também é o convidado especial para estar ali junto conosco, ali para receber a bênção do Senhor Jesus, que o Senhor tem grande vitória para a tua vida.
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0: E também a nossa irmã Letícia, também aqui convidando o povo para também amanhã se fazer presente. Ela também, que é uma das nossas irmãs, componente ali também das Mulheres de Fé, onde ela está animada ali também, irmãos. E ela vai deixar aqui uma saudação, convidando todos vocês para amanhã também estar ali junto conosco, adorando a Deus.
2: Paz do Senhor, irmã Patrícia. Aqui quem vos cumprimenta, a nossa irmã Cristo Letícia. Estou aqui também dando a minha participação para convidá-los, todos o povo do Senhor Jesus, que estão nos ouvindo, para amanhã, segunda-feira, um culto especial com as mulheres de fé. Venha receber a sua bênção, traz a sua família. Venham receber as bênçãos do Senhor, a qual todas as segunda-feira nós estamos ali, e está sendo bênçãos do Senhor, vitórias está sendo derramado em nossa vida. Então venha, traz a sua família, você é o nosso convidado especial. Deus abençoe.
0: Aí está o convite especial da nossa irmã Letícia, né? Também tem a nossa irmã Adriele, a nossa irmã Cauana. Que benção, irmãos, isso mesmo, as irmãs aí, regente dos bairros, irmãs mulheres de fé dos bairros, manda teu áudio aí também, irmãs, em nome do Senhor, liga aqui para nós, dá tua participação aí, irmãs, aproveita a oportunidade que Deus tem nos dado, nós estamos numa expectativa muito grande aqui, irmãs, em nome do Senhor Jesus, né, a nossa irmã Daniela está aqui, irmãos, numa alegria só. Porque ela ama fazer a obra do Senhor. E é gostoso, irmãos. É maravilhoso estar fazendo a obra do Senhor. Eu convido você, mulher. Talvez você fazia parte de um círculo de oração. Você fazia parte da igreja. E hoje você não faz mais. Hoje você está estacionada por algum problema ou outro. Alguma luta que você passou. Mas eu quero convidar você para estar ali amanhã. Nós estamos ali te esperando de braços abertos. Esperando você para estar ali louvando a Deus conosco. Voltando para o Senhor. Venha. Levante a tua cabeça e venha fazer a obra para o Senhor, vem ali junto conosco somar, porque Deus tem coisas grandes para fazer na tua vida, em nome do Senhor Jesus. Não fica triste na tua casa aí não, é isso que o inimigo quer, ele quer te ver triste, ele quer te ver abatida aí, mas pisa na cabeça do inimigo e vai fazer a obra do Senhor, porque Deus conta contigo nesta obra, em nome do Senhor Jesus.
3: Com toda certeza, irmã Patrícia, Deus tem a bênção para todos, para que, a todos aqueles que comparecer em nossa igreja pentecostal Deus e Amor, aonde o endereço é muito fácil: Avenida Anita Garibaldi, número 100, no Nova Rússia, ao lado do Colégio Kennedy, né? Um lugar bem acessível, onde o povo de Deus aqui de Ponta Grossa conhece. E amanhã, a partir das 19 horas, temos o nosso culto com as mulheres de fé. E agora estaremos ouvindo aqui mais um testemunho da nossa irmã Adriele, que recebeu a bênção em um dos cultos com as mulheres de fé.
2: Paz do Senhor a todos os irmãos ouvintes. Aqui quem salda é...

0: Irmã Adriele, uma das componentes das Mulheres de Fé. Então, irmãos, passando aqui para testificar que para muitos pode ser um testemunho simples, um testemunho básico, mas eu que estava sofrendo há muito tempo com aquela dor no estômago, uma dor terrível. E teve um dia até que eu fui no culto, que estava pregando, ministrando a palavra do Senhor naquela época, a nossa irmã Marli, que Deus venha ajudar muito, honrar muito, abençoar muito a vida dela, que o Senhor cresça, que nós desapareça, mas para a honra e glória do Senhor, eu não tinha contado para ninguém a minha dor, nem para minha mãe. Eu só fui pro culto com a dor, aquela dor terrível, assim, sabe, que você não consegue nem ficar de pé, e fiquei quietinha na minha. Na hora da palavra, tudo bem, tava ali com aquela dor terrível. Eu falei, Deus, eu quero sair daqui com a minha cura, porque eu creio no Senhor. Dito é feito, irmãos. Chegou a hora da revelação, a irmã revelou que ali tinha uma pessoa que estava com muita dor no estômago, e aquela dor, que tudo que aquela irmã ingeriu, fazia mal. E dito é feito, irmãos, naquele mesmo momento, eu vim embora sem dor, porque naquele mesmo momento eu creio que Deus já arrancou toda a dor. Porque só quem sofre de uma enfermidade sabe o quanto que a gente clama, que a gente busca para que Deus venha nos abençoar. E naquela mesma noite eu fui alcançada, porque Deus é bom. Amém, Jesus.
1: Que maravilha, né, ouvintes? Aí o testemunho da nossa irmã, aonde ela chegou com muita dor no seu estômago ali, e mais o Senhor usando os seus vasos ali, a qual orou em favor da serva de Deus, ela recebeu a cura. Que maravilha! E o Senhor tem a bênção para te entregar, ouvinte. Não importa a sua enfermidade, não importa o que você está sofrendo, não importa o que você está passando, o Senhor tem a cura, o Senhor tem a bênção para entregar para você e para a sua família. Mas não só fique aqui na escuta do programa, mas venha até uma das nossas igrejas pentecostal Deus e Amor de Ponta Grossa. Venha receber a bênção do Senhor. O Senhor tem a cura também para te entregar, em nome do Senhor Jesus. Também cheias de
2: fé. O nosso Deus é o Deus de vitória, é o Deus de milagre. Muitas das vezes o Senhor até permite, irmãos, Ele prova a nós. Mas o Senhor prova a nós para ver até onde vai a nossa fé, irmãos. Mas a vitória é certa. Quando o Senhor está nos provando, irmãos, pode ter certeza que nós vamos contar também a nossa bênção. Nós não vamos ficar na prova. Você não vai ficar na prova, você vai alcançar a vitória. Já imagine uma dor no estômago, irmãos, como é difícil. Imagine você que está com câncer, pensar, mas câncer não tem cura. Não tem cura, irmãos, para o homem da terra, mas para o nosso Deus tem cura. O nosso Deus, irmãos, Ele é o Deus do impossível, irmãos. Ele faz a nossa vida. Basta nós crer, nós confiar, acreditar. Ana, ela acreditou, Ana confiou. Ana teve atitude. Quando Ana queria um filho, Ana foi buscar do Senhor. Ana chorou nos pés do Senhor. Ela clamou ao Senhor, mesmo que ela não tinha mais palavra ali, mas Ana, ela gemia, ela chorava na presença de Deus, e Deus ouviu o clamor de Ana, e o Senhor deu a ela, concedeu a ela um filho. Talvez não seja um filho que você queira, mas o Senhor tem bênção para a tua vida, Deus tem vitória para você. Talvez você queira uma porta de emprego, você fala, amanhã é segunda-feira, quantos vão para o trabalho, eu aqui no mesmo lugar. Mas o Senhor tem vitória para a tua vida. Basta você crer, basta você acreditar. Venha em uma das nossas igrejas pentecostal Deus Amor. Venha fazer a campanha ali com as mulheres de fé. Venha fazer uma campanha na igreja do bairro, na sede. Venha receber a bênção do Senhor. O Senhor está de braços abertos te esperando ali. O Senhor tem coisas grandes para a tua vida. E nós estamos nesse propósito com Deus de oração, irmãs. De jejum em favor de você, mulher de fé, mulher do círculo de oração, que está aí. O Senhor conta com você. O Senhor tem grandes bênçãos, o Senhor tem grande vitória. Então venha receber a bênção do Senhor Jesus.

Muito bem, mulheres de fé. Vou estar aqui lendo uma reflexão. Hoje nós vamos falar sobre Sara. Sara foi uma mulher que enfrentou a espera, a dúvida e situações impossíveis. Deus havia prometido que ela seria mãe, mas os anos passaram e aos olhos humanos aquela promessa parecia impossível de acontecer. Em alguns momentos, Sara tentou encontrar uma solução com as suas próprias mãos. Mas Deus mostrou que os seus planos não dependem das nossas limitações. Quando chegou o tempo determinado, Sara recebeu aquilo que Deus havia prometido. Isaac nasceu, mostrando que quando Deus promete, Ele é fiel para cumprir. A história de Sara nos ensina para não desista daquilo que Deus colocou em seu coração, só porque o tempo está passando. O que parece impossível para nós continua sendo possível para Deus. Portanto, aquilo que é impossível para você, saiba que para Deus tudo é possível. O Senhor, Ele tem a solução para a sua vida. Não importa o que você esteja passando, mas o Senhor, Ele tem a solução para você.

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1: Lembrando a todos os ouvintes que quando faltar 5 minutos para o término dessa programação, estaremos fazendo aquela oração poderosa, a oração da fé. Você que até aí está num hospital, no leito de enfermidade, você vai orar juntamente conosco. Eu tenho certeza que Deus vai te entregar a vitória. Você pode estar colocando aí um copo com água, uma peça de roupa, uma fotografia, um documento, que eu tenha certeza que o Senhor, ele vai ungir e vai te entregar a bênção em nome do Senhor Jesus.
2: Eu também quero aqui conversar com aquelas mães, né, que você está com o teu filho lá preso, talvez você esteja na escuta da programação Mulheres de Fé. Eu queria falar para você que Deus, ele faz aquilo que é impossível na tua vida. Eu sou testemunha viva disso, que o Senhor fez uma obra tão linda, tão maravilhosa na vida de da minha cunhada e do meu sobrinho, onde também se encontravam ali preso. E o Senhor ali fez uma obra linda na vida deles, né? A minha cunhada já vai entrar em comunhão com a igreja, louvado seja o nome do Senhor. Tudo, irmãos, através da oração, irmãos, através de uma serva do Senhor orando, buscando a Deus por eles. Então, talvez você, mãe, você está aí na tua casa com o teu filho lá. Talvez você, hoje você foi visitar o teu filho, mas creia que o Senhor tem vitória para você. Deus tem bênção para a tua vida. Deus pode tirar o teu filho de lá. Talvez ele recebeu uma sentença de muito tempo, mas o nosso Deus pode reverter essa história. Então, por isso, eu te convido para amanhã estar junto conosco nesse propósito de oração, onde mesmo a serva do Senhor, Amanda Nieri, já citou aqui que às 18h30 já tem uma serva do Senhor ali orando, dobrando o joelho ali, clamando a Deus, porque nós estamos ainda na semana da conquista, grande campanha, e também na campanha de Daniel, que é com as mulheres de fé. Então, vem ali, então são orações e mais oração. E quanto mais nós orarmos, mais bênção nós vamos alcançar do Senhor. Então, eu convido para você, traga o nome ali do seu filho, do seu esposo, né, que está talvez doente, está lá internado no hospital. Às vezes você, mãe, que está ouvindo a programação Mulheres de Fé, você está com um filhinho internado no hospitalzinho da criança. Estaremos orando pela tua criança também, convidando você para estar ali também amanhã, junto conosco ali. Deixa o nome da tua criança. Ele não precisa se contar para ninguém o teu problema, conta somente para Deus, porque Deus vai usar os vasos dele ali através dos dons do Espírito Santo e você vai alcançar o teu milagre em nome do Senhor Jesus.
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1: Com toda certeza, irmã Patrícia, né? O Senhor tem a benção para entregar para todos. E amanhã, mais uma vez, né? Estamos, né, convidando o povo, porque amanhã vai ser uma grande bênção na vida de todos aqueles que comparecer. E nós, assim como nós temos recebido as bênçãos do Senhor, nós queremos também que você que está na escuta dessa programação venha para receber a bênção do Senhor. Aonde o endereço é muito fácil, é na Avenida Anita Garibaldi, número 100, no Nova Rússia, a nossa igreja pentecostal Deus e Amor, de Ponta Grossa, nossa sede estadual de Ponta Grossa, aqui na Nova Rússia, Anita Garibaldi, número 100.
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2: E também, irmãos, Deus tem coisas grandes. O meu filho também, irmãos, mandou um testemunho aqui. Hoje não vai dar tempo da gente soltar, mas no próximo domingo estaremos soltando, irmão, a bênção qual o Senhor deu para ele através dos cultos Mulheres de Fé. Deus usou, irmãos, as servas do Senhor. E ele alcançou a vitória, ele alcançou a bênção, irmãos. Então venha junto conosco receber a tua vitória. Venha receber o milagre do Senhor Jesus. Deus tem bênçãos. Talvez você diz, não tem mais jeito. Tem jeito sim, para o Senhor tem jeito. Nosso Deus é o Deus do impossível na nossa vida. Todos os dias, como eu já citei aqui, temos culto, irmãos. Todos os dias, os 3 horários. Olha que bênção, olha que o Senhor preparou para nós. Por que que nós vamos ficar na casa chorando, triste, abatido, se o Senhor tem bênção para a nossa vida? Nós vamos pegar a nossa condução, seja ela de ônibus, até mesmo a pé, irmãos, até mesmo de bicicleta, você vai para a casa do Senhor alcançar a tua vitória. Ai, mamãe, está chovendo. chovendo, não tem problema, vai na chuva mesmo, vai porque Deus tem vitória. Tá muito frio, não tem problema, coloca lá o teu casaco, coloca lá o teu calçado quentinho, vai pra casa do Senhor receber a benção de Deus, porque Deus tem vitória para a tua vida, Deus tem benção para você. Aleluia, e a gente tem que se esforçar, irmão, se esforce, tem bom ânimo, diz a palavra de Deus, e Deus é contigo. Então esforce, quer a tua vitória? Vai para a igreja pentecostal Deus e Amor, vai para o culto Mulheres de Fé, vai para o culto doutrinário, vai para os cultos do PEMU, culto do Reviver, vai lá, vai para o culto de libertação da sexta-feira.

0: Feira, porque Deus tem grande vitória para a tua vida. Não fique de fora desse culto maravilhoso, aonde o Senhor está ali te esperando de braços abertos, para você também vir testemunhar aquilo que Deus vai fazer na tua vida.
1: Que lutam sem temer. Lembrando a todos os membros, né, que nessa terça-feira teremos a Santa Ceia do Senhor nos três horários, às 9, às 14 e às 19 horas. Pastor Amadir convoca a todos para vir participar da Santa Ceia do Senhor. E você, meu irmão, que está em perfeita comunhão com Deus, não pode faltar. Venha se revestir da graça e do poder de

0: como a nossa irmã Patrícia estava falando, né, tem mais irmãos que querem, né, contar o testemunho, a bênção. Hoje não vai dar tempo mais, domingo que vem vamos estar aqui, né, soltando o testemunho dos irmãos, das irmãs que têm recebido a bênção do Senhor em nosso culto Mulheres de Fé, onde várias irmãs têm ali testemunhado, né? E o Senhor vai abençoar poderosamente a todos que comparecerem no nosso culto Mulheres de Fé, porque estamos ali num propósito com Deus, numa só fé, num só amor, em jejum, em oração, juntamente com as Mulheres de Fé, a nossa irmã Patrícia, qual é responsável pelas Mulheres de Fé de Ponta Grossa. O Senhor tem usado os seus vasos e amanhã não vai ser diferente, aonde nossa irmã cooperadora Joelma, do São Francisco, vai estar pregando a palavra do Senhor. É uma irmã que Deus usa poderosamente através da palavra, através do louvor, através das revelações do Espírito Santo de Deus. E você não pode ficar de fora, mas venha você e sua família para receber a bênção do Senhor.
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2: vão. Eu também quero deixar aqui um versículo bíblico da palavra do Senhor, onde está lá em Jeremias 18, Jeremias 18, versículo 2, que diz assim: Levanta-te, desce à casa do oleiro, e lá te farei ouvir as minhas palavras. E desci à casa do oleiro, e eis que ele estava fazendo a sua obra sobre as rodas. Como o vaso que ele fazia de barro se quebrou na mão do oleiro, tornou a fazer dele outro vaso, conforme que pareceu bem aos seus olhos fazer. Olha a palavra que o Senhor tem para nós nessa tarde. Desce à casa do oleiro. Vai lá, meus irmãos, a casa do oleiro é a casa do Senhor. É onde nós alcançamos o refrigério para a nossa alma. É onde nós alcançamos o refúgio, irmãos. A fortaleza, a casa do Senhor, irmãos, é o socorro, é o pronto socorro de Jesus, aonde nós entramos ali doentes e saímos dali curados. Então medita nessa palavra aí na tua casa, Jeremias 18, medita nessa palavra, porque Deus quer falar com você também. Deus tem obras, coisas lindas na tua vida. Desce à casa do oleiro e lá te farei ouvir as minhas palavras, palavras de Deus. Deus tem palavra para você. E sabemos que a palavra do Senhor, ela é perfeita, irmãos. A palavra do Senhor, ela é alimento para a nossa alma. A palavra do Senhor, ela vem para sarar os nossos corações. Então fique com esta palavra nesta tarde, neste programa Mulheres de Fé, que o Senhor venha falar lá no íntimo, lá no escondido do teu coração. Talvez você está na tua casa chorando, não chores, não chores, porque o Senhor é com você, o Senhor é contigo. Receba o abraço do Espírito Santo nessa tarde, receba o consolo do Senhor para a tua vida, receba o abraço, você pai, que hoje é o dia dos pais, receba o abraço do Senhor. Talvez você está passando por grandes lutas, teu filho não foi te ver, mas o Senhor nesta tarde, o Senhor está te visitando e está te abraçando e fazendo o convite para você estar hoje ou amanhã no culto Mulheres de Fé, hoje no culto da expansão, em nome do Senhor Jesus, onde tem jovens ali adorando ao Senhor, jovens ali que estão buscando a Deus pela tua vida, estão te esperando hoje no culto às 19 horas. Recebam a bênção das mãos do Senhor Jesus.

0: E neste momento, já vamos fazer aqui uma oração em teu favor. Estaremos orando aqui ao nosso Senhor para que o Senhor venha te alcançar. Coloque aí um copo de água no rádio, até mesmo uma peça de roupa. Estaremos orando. Coloque aí um nome, porque o Senhor vai alcançar em nome do Senhor Jesus. Senhor meu Deus e Pai, neste momento glorioso de oração, Senhor, agora eu quero apresentar, Senhor, esse amado ouvinte, Senhor, que ficou até agora ligado conosco nessa programação, Senhor. Alcança esta pessoa, Pai, esta mãe que talvez ela esteja aí chorando, Senhor, este pai, esta avó, esta tia, este filho, porque não tem mais o seu pai. Queria tanto dar um abraço, mas não tem mais, que o Senhor visite aqui nessa tarde. Senhor, eu quero orar por todos os papais. Eu quero orar, Senhor, meu Deus, pela vida do meu esposo, dos meus filhos que também são pais. Senhor, meu Deus, alcança nesta tarde, porque tu és poderoso, Senhor, para conceder a vitória, em nome do Senhor Jesus.
1: Sim, meu Deus e meu Pai, visita, Senhor, agora a cada ouvinte dessa programação, a cada um. Visita aqueles que estão enfermos, aqueles que até mesmo estão no hospital, aqueles que estão com muitas dificuldades em sua vida, em seu lar, em sua família. O Senhor é a solução. Abençoa a todos os ouvintes, a todas as irmãs do ciclo de oração, as mulheres de fé de Ponta Grossa. Venha abençoar também a todos os pais. Abençoa meu esposo, abençoa os meus filhos, meus netos, abençoa também a nossa irmã Patrícia, abençoa a sua família, abençoa todos que estão na escuta dessa programação. Venha abençoar também o nosso pastor Amadir, a sua esposa, a nossa irmã Jordânia, seus filhos. Venha abençoar, Senhor, o nosso culto Mulheres de Fé. Vem, Senhor, entregar a vitória para todos aqueles. Venha abençoar todos os ouvintes dessa programação, em nome do Senhor Jesus.

0: E quem se despede de vocês agora é sua irmã em Cristo, a irmã Patrícia Oliveira, e também a nossa irmã.
1: Deus abençoe todos os ouvintes. Agora chegamos ao término desta programação Mulheres de Fé, aonde, né, no programa Voz da Libertação. Quem teve o imenso prazer de estar aqui com vocês é sua irmã em Cristo, cooperadora Daniela. Fiquem todos na paz do Senhor Jesus.
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0: segue no ar o meu, o seu, o nosso querido programa, programa Voz da Libertação. Programa esse, pertencente às igrejas Pentecostal, Deus é Amor. E eu digo com certeza. E a partir desse momento, diretamente aqui dos estúdios da cidade de Castro, na nossa Antena Sul. A partir desse momento, fica conosco até o horário das 20 horas. Deus tem uma palavra para o seu coração, né? Oração, endereço das nossas IPDAs aqui do campo da cidade de Castro, né? E a nossa central, ela está localizada na rua Adília de Melo Beck, número 78, Jardim das Araucárias 2, na responsabilidade geral do presbítero José. E na apresentação dessa programação do dia de hoje, da sua irmã
1: Daphne, também do irmão
0: Diácono Alcibias, e nos trabalhos técnicos, nosso amigo Calmon Lima. Deus abençoe também nossas irmãs, né? Da programação Mulheres de Fé, nossa irmã Daniela, nossa irmã Patrícia, né? Que estiveram conosco até esse exato momento. Eu creio que o Senhor vai continuar falando aos nossos corações. O Senhor já falou com os irmãos, com os ouvintes, mas fica conosco, porque eu tenho certeza das promessas do Senhor em sua vida. E neste momento, nada melhor do que nós entregar essa uma hora de programação nas mãos do Senhor Jesus. Vamos falar com Deus?
1: Glorioso Deus, maravilhoso Pai, nesse momento nos colocamos diante da sua presença para te entregar essa programação sobre as suas mãos e também rogar em favor de todos os nossos amados ouvintes. Mas primeiramente eu te peço perdão de todos os meus pecados e de todas as minhas falhas, pois eu reconheço que sou pecadora, porém arrependida. Reconheço que necessito do seu perdão e da sua misericórdia. Senhor, eu te agradeço por mais um dia, te agradeço por todas as bênçãos, vitórias, milagres, por tudo que o Senhor tem concedido sobre a minha vida, sobre a vida da minha família. Senhor, as palavras não conseguem expressar quão grande é a nossa gratidão. Nós te louvamos e bendizemos, porque nos fizeste de modo especial e admirável. As suas obras são maravilhosas e dizemos isso com convicção. Senhor, te agradecemos por mais uma oportunidade de estarmos na locução do programa Voz da Libertação. Programa esse, onde muitas vidas têm sido alcançadas, curadas, transformadas, libertadas. Nós te agradecemos porque através dessa programação, muitas pessoas têm sido alcançadas e impactadas pelo seu poder. Te entregamos essa programação sobre as tuas mãos. Continua falando poderosamente em nossos corações. Abençoa minha vida, minha família que aqui se encontra. Abençoa nosso amigo Calmon Lima, que juntos temos levado a sua palavra até esse amado ouvinte. Senhor, eu também te apresento todos que nos honram com a sua audiência. Alcanço de perto, de longe. Senhor, olha, muitos estão na audiência, na área urbana, na área rural, aqueles que estão no sítio, na cidade, enfim. Olha quantos, Senhor, que estão viajando a caminho do trabalho, a caminho da igreja. Mas aonde essa pessoa estiver, que eles possam ser tocados pelo teu Espírito Santo, que eles possam ser alcançados. Se alguém estiver enfermo, que eles venham a ter fé para que toda a enfermidade possa sair e que eles venham receber a cura, o milagre, a libertação, a transformação. Alcance essa vida. Talvez eu clamo para muitos que estão tristes, abatidos, angustiados. Alegra esse coração. Sabemos que o Senhor é a nossa verdadeira alegria e é somente em ti que encontramos o descanso para a nossa alma. Alegra esse coração, entrega a bênção, o milagre, abençoa grandiosamente essa vida, esse lar, essa família. É o que te pedimos e agradecemos em nome de Jesus. Amém.

0: Maravilha, ouvintes, tudo que a sua mão tocar prosperará, né? E é nesta noite, prosseguimento dessa poderosa campanha, vem estar conosco, não fica de fora não. Ainda dá tempo do meu irmão, da minha irmã estar conosco e receber as bênçãos do Senhor, né? Tudo que colocarmos as mãos prosperará. Estará conosco nessa feita, presbítero Gilson, vindo diretamente da cidade de Ponta Grossa para pregar a palavra do Senhor, para orar em nosso favor, também ungir, né? Fazer aquela oração forte, e eu tenho certeza que em nome do Senhor Jesus o milagre vai acontecer em sua vida. Então venha estar conosco, porque o Senhor Jesus, ele tem um milagre que o meu irmão, que a minha irmã precisa e necessita, né? O Senhor, ele tem a providência a qual meu irmão, minha irmã espera no Senhor. Então confia no Senhor, né? E o Senhor fará o impossível tornar possível. E nada melhor do que nós ouvir o servo de Deus confirmando a sua presença para o culto desta noite. A paz do Senhor, pastor Gilson.
1: A paz do Senhor, amados irmãos e ouvintes do programa Voz da Libertação. Eu quero chamar a atenção de todos vocês para esta noite, neste domingo, dia 9 de agosto, um dia especial, é comemorado o dia de todos os pais. E convido vocês para estar na nossa igreja pentecostal Deus de Amor. Eu mesmo, presbítero Gilson, estarei com vocês esta noite na cidade de Castro, ali no Jardim dos Araucária, na nossa igreja pentecostal Deus e Amor, a partir das 19 horas, com vocês ministrando a santa e poderosa palavra de Deus e orando por todos vocês, também fazendo aquela poderosa unção. Eu, presbítero Gilson, confirmo a minha presença para este domingo, dia 9 de agosto, na cidade de Castro, no Jardim dos Araucária, a Igreja Pentecostal Deus de Amor, ministrando a palavra de Deus e orando com todos vocês.
0: Que maravilha, irmãos, venha estar conosco, né? Presbítero Gilson, orando por nós, ungindo a todos e também fazendo aquela oração especial em favor de todos os pais, né? Então, vem ali agradecer a Deus por essa oportunidade, vem ali também receber essa promessa maravilhosa, onde colocarmos as mãos, prosperará, né? E também quero chamar a atenção de todos os pais, né? Os avós, os tios, para trazer as crianças também, para aprender da palavra do Senhor. A tia Jane está ali, o pequeno Galileu, né? E será uma benção quantos pais, os adultos estão ali adorando a Deus, as crianças também estão aprendendo da palavra do Senhor ali no salão do pequeno Galileu, né, meus irmãos? Então, a palavra de Deus vai dizer: ensina o menino no caminho que se deve andar, para quando ele crescer, ele venha saber, né? Ele venha reconhecer aonde é o socorro do Senhor. E nada melhor do que a nossa irmã Jainer fazer o convite especial para todas as crianças. A paz do Senhor, irmã Jainer.
2: A paz do Senhor, Diácono Alcebias, a paz do Senhor, ouvintes do programa Voz da Libertação. Quem vos cumprimenta é a tia Jainer. Eu estou aqui para fazer um convite muito especial para todas as crianças. Venham participar da nossa escola bíblica, o Pequeno Galileu, que acontece todos os domingos. É um momento preparado com muito carinho para que as crianças aprendam a palavra de Deus de forma alegre, divertida e abençoada. Pais, traga seus filhos para viverem momentos inesquecíveis de fé e venham renovar suas forças conosco. Enquanto seus filhos aprendem e se divertem na escola bíblica Pequeno Galileu, os pais e responsáveis participam do culto normal da nossa igreja. Então venham fazer parte e serem abençoados por Deus. A nossa igreja Pentecostal Deus e Amor está localizada na rua Adília de Melo Beck, número 78, no Jardim das Araucárias 2. Deus abençoe a todos.
0: Que maravilha, ouvintes. Então, não fica de fora não, meu irmão. Venha estar conosco, porque o Senhor Jesus, ele tem um milagre para a sua vida. Mais uma vez, o endereço: rua Adília de Melo Beck, número 78, Jardim das Araucárias 2. O endereço do seu milagre, o endereço da bênção,

E nesse momento ouviremos um belíssimo louvor, sonho realizado a pedido do nosso irmão Alex. Deus abençoe o irmão Alex, a irmã Suzélia, a Melissa e toda a família na audiência ali no bairro das Pedras. Então ouviremos esse belíssimo louvor para o seu elevo espiritual.

0: Que maravilha, ouvintes! Deus abençoe os nossos amados e queridos ouvintes do programa Voz da Libertação. Deus abençoe os irmãos que já estão confirmando a sua audiência no programa Voz da Libertação. E neste momento vamos já para os endereços das nossas IPDAs aqui do campo da cidade de Castro.
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Venha estar conosco na Igreja Pentecostal Deus e Amor, mais próxima do seu lar, e permita-se ser agraciado com as maravilhas do Senhor.

0: Que maravilha, ouvintes, né? Tá aí, então vem estar conosco, porque o nosso Senhor Jesus, ele garante um milagre para a sua vida. Neste momento, vamos para as campanhas durante a semana em nossa central aqui na cidade de Castro. Então, domingo, né? Prosseguimento daquela poderosa campanha, tudo que colocarmos a mão prosperará. Estará ali um presbítero orando por nós, também ungindo a todos. Eu tenho certeza do milagre do Senhor. Hoje, presbítero Gilson Acácio conosco, pregando e orando por todos. E o milagre do Senhor sendo concretizado na vida daqueles que crê no milagre do Senhor. E domingo também pela manhã, né? Cooperador Eugênio convida todos para o culto, para a oração de manhã, né? Das 8 às 10 da manhã, com o tema Jesus garante a libertação. Então vem estar conosco, né? O servo de Deus, os demais irmãos ali, com certeza em santo jejum, clamando a Deus, e o milagre do Senhor é sendo concretizado na vida dos irmãos que ali comparecer.
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0: Terça-feira também culto de ensinamento e oração. Vivemos pela fé e não pelo que vemos. Estará ali um servo de Deus pregando a palavra do Senhor, orando por todos, e a vitória é garantida em nome do Senhor Jesus. Quarta-feira em dois horários, a partir das 14 horas. Nosso irmão cooperador João Hélito, no prosseguimento daquela poderosa campanha Cura e Libertação, baseado ali em Lucas, capítulo 5, versículo 32. Então vem estar conosco, servo de Deus, no horário das 14 horas. Talvez a minha irmã, meu irmão, não tenha a possibilidade de estar às 19 horas. Deus preparou esse culto no horário da tarde, no horário das 14 horas, para que os irmãos estejam na casa do Senhor. E quarta-feira, no horário das 19 horas, o prosseguimento daquela poderosa campanha em favor dos casais. Cooperador de Nilson Machado com todo o povo de Deus. E nós temos a plena certeza do milagre do Senhor na vida dos irmãos que ali comparecer.
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0: E quinta-feira também, né? O prosseguimento daquela poderosa campanha em favor da família. Está ali em Efésios, capítulo 3. E versículo 14 e 15, né, o servo de Deus, cooperador João Hélito, também o cooperador Eugênio, os demais irmãos ali na casa do Senhor, fazendo a obra do Senhor, e venham estar conosco, porque o Senhor tem um milagre para o meu irmão e para a minha irmã.
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0: E sexta-feira, também prosseguimento daquela poderosa campanha com o cooperador Gilberto, quebra das maldição e a restauração da família. Tá ali o servo de Deus orando por todos, né? Eu tenho certeza que o Senhor tem operado um milagre. Então, não fica de fora não, meu irmão. Venha estar conosco, né? Perder culto é perder bênção, perder de estar na casa do Senhor é perder de ser abençoado por Deus. Mais uma vez, o endereço é muito fácil, é Rua Adília de Melo Beck, número 78, Jardim das Araucárias 2, o endereço do milagre do Senhor para a sua vida. E neste momento, para não ficar somente em nossas

palavras, vamos ouvir o que Deus tem feito em nosso meio, na vida dos irmãos, das irmãs que ali têm comparecido e têm clamado pela sua família e têm buscado do Senhor os livramentos. Vamos ouvir os testemunhos de bênção e de vitória. 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
1: A paz do Senhor, irmão Sabit. Oh, quanto bom livramento que o Senhor deu para o meu filho, o Elias. Ele trabalhava na chácara, na fazenda, irmão. Então, ele estava fazendo o trato do gado. Daí, com ele, que nem lá nas fazendas, tem as máquinas tudo cabinado. Então, você estava subindo com aqueles ganchos lá da máquina, com o begão. Lá onde ele ia levar para apanhar, dar para as vacas lá, ele era uma subida, irmão. Quando estava na metade da subida, apagou a máquina. Que coisa nunca tinha fazido, né? E a máquina estava sem freio. Apagou e ficou neutro de tudo. Então, se naquela neutra, ela despeçou para trás, onde tinha um barranco, quase uns 8 metros, mais ou menos. Ela pegou naquela direção para ir no barranco. Então, chegou no... Só ele se lembrou do Senhor: Senhor, tenha dó de mim, Senhor. Cuida de mim, Pai. Ele viu que a máquina parece que virou o volante assim, e pegou, desviou daquele barranco de 8 metros, foi para ir bem no meio de um poste que tem na chácara. Ele só se firmou-se ali, só, como diz Carmando, o Senhor desviou daquele poste. Passou desceu um barranquinho, um barranco meio baixo, depois que tinha escapado desse barrancão, que não caiu no barrancão. E daí desceu, irmão, aonde ele mesmo tinha feito uma valetinha para a água escorrer, da onde ele estava fazendo a triagem lá. E naquele, a valeta, pessoal, o pneu caiu. Que nem ele estava dizendo que ele ia tombar bem dentro de uma fossa. Uma fossa, que nem ele falou. Foi só Deus na causa. Foi só Deus que deu o livramento. Como dizem, foi um grande livramento que deu na vida dele. Eu contei na igreja, irmão. Contei antes do irmão chegar um pouquinho, contei. Foi depois do culto que nós fomos de quarta-feira, irmão. Com o irmão, tá, veio dirigir o culto. Como diz, foi aquele livramento que nós tava deitado com minha esposa quando tocou o celular. Daí ele contando desse livramento que Deus tinha dado na vida dele. Eu falei para ele: viu, meu filho, a que a gente pede, Deus está pronto para dar o livramento. Imagina se a gente não tivesse indo na igreja, irmão. Se a gente não estivesse buscando do Senhor, quem sabe o inimigo ia safar a vida dele. Mas através da nossa oração do irmão, que ora a favor da nossa família, o Senhor deu, foi lá em encontro dele, lá longe, deu livramento para o meu filho. Através das orações dos irmãos, que sempre estão orando a favor da nossa família, irmão. Foi um grande livramento, meu irmão, que eu não esqueço. Eu fico emocionado. Eu contei na igreja, né, com os irmãos ali. Mas é uma coisa que a gente não acredita até que Deus pode fazer na vida da gente, né, irmão? Meu nome é Miguel, moro aqui na Vila São Luís. Deus que abençoe, irmão. Deus que ilumina os espaços do irmão, toda hora, todo instante, todo momento, que o irmão esteja orando sempre em nossos favores. A paz do Senhor, irmão.

Graças a Deus, que maravilha, né? Que milagre, hein? Que livramento de Deus. Vemos aí o servo de Deus, alegre, feliz com Deus, por esse grande livramento que o Senhor concedeu para a vida do seu filho, né? O servo de Deus não tem palavra para agradecer a Deus, e não é para menos, né? Vemos aí o seu filho trabalhando, e de repente, né, veio apagar a máquina, né, e ficou tudo em neutro e voltou para trás. Mas nós vemos as mãos de Deus livrando e protegendo o servo do Senhor.

0: crente justo.
1: Graças a Deus, né, irmãos? Deus abençoe nosso irmão Miguel, toda a família do servo de Deus, né? O Senhor deu um grande livramento, o filho dele caiu ali na foz. E nós sabemos, né, irmãos? As leiteria hoje, fossa grande, cheia muitas vezes, né? Mas o Senhor pelejou. O Senhor permitiu que a máquina viesse parar ali naquela valeta. E o filho dele contemplou mais uma vez os milagres do Senhor Jesus. Que maravilha, né? Como o servo de Deus relatou, vale a pena estar na casa do Senhor. Vale a pena se esforçar, meu irmão. Além de você ser abençoado por Deus, o Senhor vai em encontro também dos seus filhos, da sua família, e o Senhor peleja por cada um de nós. Deus abençoe os irmãos que têm mandado seus testemunhos para nós compartilhar aqui no programa Voz da Libertação. Tenho certeza que é uma benção também todos os irmãos que têm reconhecido a providência do Senhor, o milagre do Senhor Jesus.
2: Deus abençoe todos os nossos amados ouvintes do programa Voz da Libertação. Deus abençoe o irmão Ezequiel, a irmã Suelen, a Maria, que estão na audiência da programação. Deus abençoe o irmão Gilson, a irmã Janaíne, toda a família na audiência. Deus abençoe a irmã Magali Carneiro, na audiência da programação ali no Jardim Brasília, na cidade de Carambeí. Deus abençoe o irmão Luiz Carlos, ele pede oração por libertação para Maria Tereza. Nós continuaremos orando e Deus garante a grande vitória. Deus abençoe a tia Irene, o tio Alcebides, a Vitória, a Ediandra e toda a família na audiência ali na cidade de Carambeí. Deus abençoe o irmão Domingos, o tio Antenor, o irmão João Martins e toda a família na audiência ali no bairro Quaraguatá. Deus abençoe o irmão Pedro, a irmã Aparecida, que estão na audiência da programação. Deus abençoe o tio Geronil, tia Zélia e toda a família na audiência ali na cidade de Carambeí. Deus abençoe o irmão Bastião, a irmã Nadir e toda a família na audiência ali no bairro Cantagalo. Deus abençoe a minha avó, que está ouvindo o programa Voz da Libertação ali na Chácara Maracanã. Deus abençoe a todos os nossos amados ouvintes. E a pedido do irmão Ezequiel, nesse momento nós ouviremos um belíssimo louvor, Livre para Voar, com Elias Silva.

Deus abençoe todo o povo de Deus que está na audiência do programa Voz da Libertação. Deus abençoe nossos irmãos evangélicos, nossos irmãos católicos, os irmãos que não professam nenhum credo religioso, mas têm estado na audiência do programa Voz da Libertação. E neste momento, já quero também já chamar a atenção do povo de Deus aí do São Luís, né, para essa terça-feira, no prosseguimento da poderosa campanha e culto de ensinamento, né? Conhecereis a verdade e a verdade vos libertará, permitindo o bondoso Deus, eu mesmo estarei com todo o povo de Deus, pregando a palavra do Senhor, orando por todos, em nome do Senhor Jesus, o milagre vai ser concretizado em nossas vidas. E na quarta-feira também, prosseguimento daquela poderosa campanha, uma carta para Deus, cooperadora Jenner pregando a palavra do Senhor e orando por todos nós, e temos certeza das providências do Senhor na vida dos irmãos que estão nesse propósito, né? Talvez o meu irmão, minha irmã,

entrou ainda nesse propósito. Venha estar conosco. Quantos milagres, quantas providências o Senhor tem nos abençoado, né? E tudo é possível, aquele que crê. Quando nós pedimos com fé, o milagre do Senhor, ele é concretizado em nossas vidas. E sexta-feira também, horário das 19 horas, o prosseguimento daquela poderosa campanha debaixo do esconderijo do Altíssimo, baseado ali em Salmos 91. Então venha estar conosco, está ali um servo de Deus, uma serva de Deus pregando a palavra do Senhor. Eu tenho certeza que em nome do Senhor Jesus, mais uma vez, vai ser notório a presença do Todo-Poderoso em nosso meio, né? O endereço é muito fácil, a nossa igreja Deus e Amor ali no São Luís, tá na rodovia Engenheiro Ângelo Lopes, PR-090. No quilômetro 98. Então venha estar conosco. Eu já quero mandar uma saudação para todos os irmãos que têm se esforçado. Quantos irmãos? Quantas irmãs que têm andado quilômetros e mais quilômetros para se alegrar juntamente conosco? É um prazer, é uma alegria. Eu tenho certeza que a recompensa é certa da parte do Senhor Jesus para a sua vida e também para toda a sua família.

0: Também temos uma participação, um convite muito especial com o Diácono Ezequiel. A paz do Senhor, Diácono Ezequiel.
1: A paz do Senhor Jesus, jovem Daphne. A paz do Senhor Jesus, Diácono Alcibias. A paz do Senhor Jesus a todos os ouvintes do programa A Voz da Libertação. Aqui quem tem o imenso prazer em cumprimentar a todos é o seu irmão em Cristo, Diácono Ezequiel. O motivo da minha participação nessa programação é para convidar a todos para estarem participando dos cultos na IPDA do Jardim Bela Vista, os quais acontecem toda segunda, quarta e sexta-feira, a partir das 19h15. Nesta segunda-feira, culto especial, culto de Santa Ceia e também culto de oração e ensinamento da palavra, aonde estará pregando a palavra o presbítero José de Almeida e também ministrando a Santa Ceia. Na quarta-feira, o prosseguimento da campanha O que queres que eu te faça, com o cooperador Eugênio. E na sexta-feira, culto em favor do lar e da família com o tema Entra Jesus no meu lar e fica conosco, onde estará pregando a palavra e orando por todos o Diácono Fernando, na cidade de Piraí do Sul. O endereço da bênção é muito fácil: Rua Ana Miller, 130, Jardim Bela Vista. Venham todos receber as bênçãos do Senhor. O Pai espera a todos de braços abertos.
2: Que maravilha! Deus abençoe o Diácono Ezequiel, Deus abençoe os irmãos do Bela Vista, que também estão na audiência do programa Voz da Libertação.

0: Neste momento também, né, eu quero desejar um feliz Dia dos Pais para todos os pais ouvintes do programa Voz da Libertação, né? Para os meus irmãos, para cunhados, né? Primos, tios que estão na escuta, sobrinhos, né? Estão na audiência do programa Voz da Libertação, para os irmãos da igreja, para todos os pais, né? Os pais que estão aí trabalhando, lutando para dar o seu melhor para a sua família. Receba aí os nossos parabéns, né? Que essa data venha repetir por muitos e muitos anos, festejar junto com a sua família. Todos os dias é dia muito importante de um pai ser lembrado, reconhecido, né? Pelo esforço de cuidar, de zelar, né? Às vezes chorar às escondidas pro filho não ver, mas carregar a cruz e agradecer a Deus por tudo, né? E a nossa irmã Daphna tem uma mensagem para todos os pais.
1: Ser pai é mais do que somente cumprir um papel dentro da família e da sociedade. Ser pai é, acima de tudo, ser amigo de todas as horas. É estar sempre próximo, acessível, buscando sempre estar presente na vida do filho. Ser pai é uma missão divina, que coloca o ser humano próximo do seu Criador. Pois assim como o ser supremo que nos guia, o pai deve ser o farol dentro da vida de seus filhos, encaminhando-os no difícil trilhar dessa existência. Ah, o tempo passa, os primeiros pracinhos transformam-se em largas passadas, e o garoto que um dia era pequeno, hoje lhe ultrapassa a altura. Sim, a missão é pesada e difícil, mas a recompensa virá no êxito do filho amado, no despertar e ver o homem que você criou. Feliz Dia dos Pais.

neste momento, já quero chamar a atenção dos irmãos ali do Bela Vista para amanhã, culto de Santa Ceia, a partir das 19h15, presbítero José pregando a palavra do Senhor e ministrando a Santa Ceia também, ungindo a todos, orando por todos, e nós cremos no milagre do Senhor Jesus. A nossa igreja Deus e Amor ali no Bela Vista está na rua Ana Miller, número 130. E na terça-feira é a vez dos nossos irmãos do Olho d'Água das Grutas, nossa irmã Zenir, nosso irmão Raimundo, né, os demais irmãos aí. Então, terça-feira é dia de festa em nossa IPDA aí do Olho d'Água das Grutas, momento de relembrarmos o que o Senhor passou por cada um de nós lá no caminho do Gólgota.

0: Deus abençoe todos os nossos amados ouvintes do programa A Voz da Libertação. Deus abençoe a irmã Luana, o Léo e toda a família que estão na audiência ali na Vila São Luís. Deus abençoe o Eleonilson, que amanhã estará fazendo aniversário. Deus abençoe muito a sua vida. Deus abençoe o irmão Pedro, a irmã Leonilda e toda a família na audiência da programação. Deus abençoe a irmã Jocenê Andrade, o irmão Marcos e toda a família na audiência. Deus abençoe o irmão José, a irmã Elzy do Lago e toda a família na audiência da programação.
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3: E nesse momento vamos já se preparar para falar com Deus. Pega aí uma peça.

de roupa, uma fotografia, um documento. Vamos apresentar o Senhor e crer no milagre do Senhor Jesus? Soberano Deus, maravilhoso, eterno Pai, é neste momento que mais uma vez nos colocamos em oração, Senhor, para pedir perdão de nossos pecados, falhas, erros, porque reconhecemos que somos falhos, somos pecador, mas o Senhor é um Deus misericordioso, bondoso, um Deus fiel em todo momento, em toda circunstância. Senhor, eu quero apresentar a vida de todos os pais que nos acompanha neste momento. Quantos têm chorado em favor da sua família? Quantos têm, meu Deus, sofrido, muitas vezes porque estão distante da sua família? Mas nesse momento eu peço ao Senhor, vá em encontro de cada um deles. Meu Deus, venha pelejar, venha guardar, livrá-los, protegê-los, porque só o Senhor é quem pode, Senhor, pelejar por cada um. Vai dando saúde, vai dando a paz, vai dando amor. Senhor, visita, Senhor, os irmãos, as irmãs que participaram conosco, os irmãos também que não tiveram, meu Deus, condições de participar, mas estão aí nos acompanhando na sua casa, no seu trabalho, até mesmo no seu veículo. Meu Deus, quantos irmãos, irmãs viajando neste momento, e nós estamos aqui para pedir ao Senhor a proteção, o livramento, abençoando, Senhor, meu Deus, todos os pedidos de oração que tem chegado até nós, meu Deus, tanto em particular quanto nos grupos, também, Senhor, aqui na rádio. Visita nossa irmã Tereza Maria, dá, meu Deus, a vitória, a libertação, a transformação. Visita o Luiz Carlos, meu Pai, e toda a sua família. Visita nossa irmã Jocineia Andrade, toda a sua família. Visita também o jovem Pedro, nossa irmã Júlia e toda a sua família. Senhor, venha mesmo abençoar, guardar, livrar, proteger. Abençoa nossos irmãos evangélicos, nossos irmãos católicos, os irmãos que não professam nenhum credo religioso, mas têm nos acompanhado. Venha guardá-los, livrá-los e protegê-los a todos, meu Pai. Venha mesmo ungir essa peça de roupa, esse documento, essa vasilha com água, essa fotografia, essa carteira profissional. Ao esse irmão, esta irmã usar a fé no Senhor, o milagre do Senhor venha ser, meu Deus, concluído, meu Deus, e o teu nome venha ser glorificado. Nós já te agradecemos em nome do Pai, do Filho e do Espírito Santo de Deus. Amém e amém, Jesus.

0: Pelo ouvinte, chegamos aos minutos finais do programa Voz da Libertação, e quem se despede com a paz do Senhor é sua irmã
1: Daphne, e também o irmão
0: Diácono Alcibias, nos trabalhos técnicos, nosso amigo Calmon Lima. Fiquem todos na paz do Senhor Jesus.

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0: agora sim, acertei tudo por aqui. 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Boa noite, meu povo. Calma Lima chegando por aqui. Os meus patrocinadores oficiais da Arena Country. Chega pra cá, Macmami de Máquinas Limitada. Telecel, acessórios para celular. K2 Adventure. Tem mais comigo chegando por aqui também.
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0: 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Agora sim, agora tudo certo por aqui, né? Agora a gente começa. A programação tudo certo, tudo certinho, graças a Deus. Simbora comigo? Vem pra cá você também.
2: O

Tchê. Legal demais. Boa noite, meu povo. Calma, Lima chegando por aqui. Feliz da vida, meu povo. Deixa de lado a tristeza, manda embora o desânimo, deu um pontapé no bastastrão, porque a partir de agora é só alegria. Calma, Lima chegando. E convidando você, claro, vem.

0: Doidão.
1: Legal demais, vem pra cá, você também ajuda a Calma Lima a fazer a programação, manda abraços por aqui que eu terei o maior prazer em atender você. Valendo o WhatsApp 999241904. Valendo também, você é amigo do Calma Lima pelas redes sociais, Facebook, simbora por aqui também. O Messenger, tá valendo? Chamadinha no Facebook, tá valendo também. E a live é ao vivo e a cores pra você chegar pra cá. Manda abraços que eu terei o maior prazer em atender você. Combinado, então, simbora comigo? A live

0: galera. Vamos fazer o seguinte, vamos mandar um coraçãozinho, joinha, qualquer coisa ali. Vamos deixar colorido, agitar a live. Simbora comigo, então, são as formas de você chegar pra cá, ajudar Calmo Lima a fazer a programação por aqui.
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0: 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Boa noite aí pra você que está dando carona pra Calmo Lima nas ruas, ainda de Castro, está com seu carango por aí? Aumenta!

0: Tudo certo aí, galera? Tudo tranquilo? Tudo. O som saindo bonitinho? Ah. Estamos no ar. Arena Country até as 9. Muita coisa boa por aqui, muitos abraços, muita música boa também. E a sua companhia e a minha companhia também. Juntos, seguimos por aqui até as 9. Arena Country, 25 anos no ar. A apresentação é minha, Calmon Lima. 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Boa noite aí pra você que está dando carona pra Calmon Lima nas rodovias, este meu Paranazão lindo demais, está com seu caminhão, com seu bruto na estrada, vai com Deus, meu irmão, vai com a 102,7 antena sua FM, aí no painel do seu caminhão, do lado esquerdo do peito, leva junto o Calmon Lima, desse jeito nós seguimos juntos, Boa noite aí pra você que deixa Calmon Lima adentrar pra sua casa neste momento, fazer parte da sua família, o meu boa noite, que Deus abençoe e fica comigo também.
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0: 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Agora, vamos fazer o seguinte, vamos chamar minha Nossa Senhora Aparecida para abençoar nosso programa, nos cobrir com seu manto sagrado e passar na frente dos nossos equipamentos por aqui, né? Para que fique tudo normalizado por aqui.

0: Ô, minha Nossa Senhora Aparecida. Nesta noite, humildemente, eu venho pedir a sua intercessão junto a Deus Pai, junto a Deus Filho também. Intercede pelo meu Brasil, meu Paranazão, minha cidade de Castro. Intercede pelas famílias, pelas crianças, por este povo irmão, por este povo menos favorecido também. Este povão sertanejo, este povão caipira ligado comigo. Intercede também, minha Nossa Senhora Aparecida. Eu vou te pedir agora, pelos nossos equipamentos por aqui. Cobre com teu manto sagrado. Senhora. Pelo programa Arena Country, 25 anos no ar. Cobre com seu manto sagrado e passa na minha frente. Pelos meus patrocinadores. Senhora. Pelos meus ouvintes. Pela equipe Antena Sul FM. Mãe Aparecida, nos cobre com seu manto sagrado e passa na nossa frente também. Mãe Aparecida, pela minha saúde, pela minha garganta, passa na minha frente também. Mãe Aparecida, eu quero te pedir também a sua intercessão por este povão que leva a imagem de Nossa Senhora Aparecida diante, de frente de seus eventos também. Os peões, as comitivas, os rodeios, este povão que te respeita demais, intercede por cada um também. Intercede por cada um que está do outro lado do rádio agora. Sede um aperto de mão, olhar nos olhos, simples carinho, sorriso para esse teu filho e esta tua filha que tá triste, solitária e deprimido também. Mãe Aparecida, tanta coisa pra te pedir.
1: Ó Senhor.
0: Tanta coisa, mãe. Visita cada filho e cada filha agora.
1: A força de quem.
0: Vai de encontro de cada um.
1: De quem não.
0: Intercede junto a Deus Pai, junto a Deus Filho. Leva os pedidos, as súplicas, o desespero. Junto a Deus Pai, junto a Deus Filho e traz a resposta. Traz a alegria de volta. Traz a vontade de viver. Traz, mãe. Traz de volta a paz no coração de cada um. Visita cada um com o milagre que a senhora traz nas mãos e coloca na vida de cada um. Enxuga as lágrimas deste teu filho que chora. Acalma a dor. Coloca as suas mãos onde dói e acalma, acaba a dor. Coloca as suas mãos onde tem a doença, o tumor, cura, desaparece. Coloca as suas mãos, Mãe Aparecida, sobre este teu filho, sobre esta tua filha que está no seu leito de dor. E cura, traz o alívio da dor, traz a esperança de volta, traz a alegria de volta. Cobre com teu manto sagrado e cuida com seu carinho de mãe. Mãe Aparecida, traz o milagre. Cura da depressão, cura da síndrome do pânico, cura da ansiedade. Cura, mãe. Traz o milagre e coloca na vida de cada filho e cada filha agora. Cobre com teu manto sagrado e cuida

0: que sonham.
1: Mãe Aparecida, intercede por nós por aqui também. Oh, coisa linda demais. Oh, minha Nossa Senhora Aparecida, a senhora que é padroeira do meu Brasil. Rogai, rogai por nós. E a minha homenagem é com meu berrante deste jeito. Tchê, tchê, tchê, tchê. Coisa linda demais. E a Nossa Senhora Aparecida nos cobre com seu manto sagrado. 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

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O grito da galera. Caminha viola é mais ou menos assim, ó.

0: começa o Batidão Simbora.
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3: Junto com a gente, Samuel

0: Brasil!
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3: Por ser, é? Deus do livro até. Respira fundo. Simbora comigo. Alô, Elionilson, como eu lembro, tô ouvindo, tô assistindo aí a live. Elionilson, obrigado pela companhia. Parabéns pelo seu aniversário aí antecipado amanhã, né? Deus te abençoe, muita saúde, muita paz. Estamos na escuta, eu e minha esposa Zumara, o Danilo Machado. Boa noite, Camon Lima, tamo na escuta, Neucimeira. Camon Lima, forte abraço, Paulo Gonçalves, abraço, meu irmão, obrigado pela companhia. Tati Zverkowski, boa noite, boa noite, boa semana. A Claudete Castanho tá me assistindo por lá também. Obrigado pela companhia, obrigado pelo carinho. A Rosana Lara, ligado comigo. A irmã Wellner também, Danilo Machado, todo mundo ligado. Obrigado pela companhia. Obrigado pelo carinho também. Programação inteira pra vocês por aí. Alô, Alessandra Rodrigues, por aqui. Marcos Jantara, obrigado pela companhia. Giovanni Mendes, Cristiane Aparecida Félix. Obrigado pela companhia, obrigado pelo carinho. Boa noite, Camon Lima, tudo bem? Estamos ouvindo a programação aqui no bairro dos Lança, Irondina. Boa noite, Camon Lima, tudo bem? Unicimeira aqui na Santa Leopoldina, boa noite. O Elionilson também. Obrigado pela companhia, obrigado pelo carinho. A programação inteira pra vocês por aí também.
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3: Boa noite, Camon Lima, tudo bem? Tô assistindo aqui no bairro do Cerrado, da Roseira, município de Jaguariúva. Amanhã fazendo mais aí um ano de vida. Manda os parabéns pra mim, tá mandado, Elionilson. Obrigado pela companhia. Alô, Sônia Aparecida. Alô, Maria Zaginski, seu Luiz Zaginski também. Programação inteira pra vocês por aí. Obrigado pelo carinho, obrigado pela companhia.

0: vamos lá, vamos dar abraços por aqui também.
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0: Boa noite, Calmon Lima, tudo bem? Tamo aqui em Carambeí, Jonas Pontora, Lorival, Agnello, aquele abraço. Obrigado pela companhia, obrigado pelo carinho. Boa noite, Calmon Lima, tudo bem? Manda um feliz dia dos pais pro meu pai, o Natal. Que Deus os proteja. Também pra minha mãe Maria. Tá mandado, Adilson, obrigado pela companhia, obrigado pelo carinho também. A programação inteira pra vocês por aí. Meu

banda Rick Renner aí pra nós, meus amigos, pra todo mundo que tá ligado. Tamo aí na melhor sintonia, que Nossa Senhora Aparecida te proteja, programação, você. Alô, Carlito Soares, obrigado pela companhia, obrigado pelo carinho. Antônio Dair, programação inteira pra vocês por aí. E ao

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1: César Minotti, Fabiano, escravo do amor. Linda demais, hein?
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1: na programação inteira para todos os papais, as mamães que fazem o papel de papais também. Deus abençoe todos, a programação inteira para cada um.

0: encontre. A locução é minha, Calmon Lima.
1: Cantando até rugado.
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0: Alô, Graziele Silva, obrigado pela companhia, obrigado pelo carinho também, a programação inteira pra vocês por aí.
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0: Pra mandar mais umas modas aqui, deixa eu mandar mais uns abraços aqui pra galera que tá participando aqui pelo WhatsApp.
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0: Alô, Camonim, boa noite, tudo bem? Tamo junto, manda uma música pra nós aí. Essa música que você tocou lembrou do meu pai, é o Narginho lembrou sempre, que eu ouço ela e me emociono, linda demais. E todos aí que tem seu papai lá no céu, né, e carrega no coração, com certeza se emociona quando ouve uma música desse tipo. É uma homenagem linda demais. Boa noite, Calma Lima, tudo bem? Feliz dia dos pais para você, para meu filho Adilson e meu esposo Natal, para todos os pais que estão ligados. Dona Maria, ô, Dona Maria, obrigado pela companhia também. Boa noite, Calma Lima, tudo bem? Manda a programação inteira aí para os homens da minha vida, que são meu papai e os filhos, o Vanderlei, Denilson, Fabrício, João, meus irmãos, Oziel, Gêmeos, o Edson, Sérgio, Lucas, meu grande amor, o Alcides. Feliz dia dos pais para todo mundo. Maria Teixeira, obrigado pela companhia, obrigado pelo carinho. Boa noite, Calma Lima, tudo bem? Lá de Vila Velha, Ponta Grossa. Boa noite, Calma Lima, tudo bem? Manda a programação inteira aí. Quero 11 vidas. Lucas Luco, manda pro meu pai aí. Luiz César. E também manda aí pra minha mãe, Dionísio. E também pra toda a galera. Luiz César, todo mundo tá ligado. Fernandão, obrigado pela companhia, obrigado pelo carinho. O Linilson, obrigado pela companhia. Áudio não posso colocar no ar aqui, tá bom? Manda escrita aí, beleza? Combinado? Calma Lima, tudo bem? Manda a programação inteira aí pra nós aqui da Cachoeira, pra minha esposa Maria da Luz, pra Nora Lenir, meu filho Anderson, filho lá em Campo Largo. Em Campo Magro, né? Lá em Campo Magro, o Adilson, a Márcia e a Amanda. Seu Natal, obrigado pela companhia, programação inteira pra vocês por aí. Alô, Calma Lima, tudo bem? Manda a programação inteira aí pra toda a minha família, o Jefferson, a Jéssica, o Cleison, a Kemily, o Comate, Sônia, o Valderi, a minha mãe Antônia, lá em Campo Largo, feliz dia dos pais, alô, a Terezinha, lá no Orvaldo Xaxim, seu Miguel, ligado comigo, boa noite, alô, Calma Lima, tudo bem? Manda a programação inteira pra nós, aí estamos ligados aqui no Limitão, o Moacir, obrigado pela companhia, Moacir, lá do Limitão, programação inteira pra vocês por aí também.
1: 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Calma, Mima, calma, Mima, seu amigo sertanejo.
0: Ah, vou tocar um modão que eu acho uma das mais lindas, das mais novas por aí que tá tocando em todas as rádios desse meu Brasil. Zezé de Camargo, Luciano.
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0: 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Foi regravada só pelo Zezé, né? Mas essa aqui é juntamente com seu irmão Luciano. Ficou linda demais. Aumenta o som, DJ.

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Cristiane Aparecida Perkins. Toda a galera lá das Pedras, obrigado pela companhia. A Mara Almeida, obrigado pela companhia também, tá ligado comigo. Programação inteira pra vocês por aí.

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6: Boa noite, Camorima, tudo bem? Manda abraço pra nós aqui na Fazenda Mirella. Alô, Léo Silva. Alô, a Tatiane Bueno, ligado comigo, tá me assistindo. A Rosana Lara também. Obrigado pela companhia, obrigado pelo carinho. A programação inteira pra vocês por aí também.

La Grasa Brigands pe la companie. Calma, manda abraço para todos meus pais aí, especialmente pro meu pai, o José. Manda um alô pra minha família também, a família Lima aqui no Lajeado, os avós, a Maria e o Luiz, o Marcão, o Sidney lá no Abapan, todos na escuta. Manda a Thaí de Alexandre pra nós. É o Júnior César lá do Lajeado, obrigado pela companhia, obrigado pelo carinho também. As palmas da

0: indo embora. Prometendo voltar, se Deus assim o permitir, no próximo domingo, a partir das 8 horas, com mais uma edição do programa Arena Country aqui. 25 anos no ar. 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
0: me. Eu confesso, gente, hoje não foi fácil fazer o programa, viu? Não é. A gente é forte, a gente. Fica com a gente mesmo, a gente não gosta de transmitir para outras pessoas o sentimento. A gente. Todo mundo sabe aí que não tem um pai que já perdeu seu papai, né? Sabe do que eu tô falando? Às vezes a gente não expressa para outras pessoas, mas o coração da gente dói. Dói. E as lágrimas escorrem pelo rosto. Feliz Dia dos Pais para todo mundo. E a gente que não tem um papai aqui na terra pode saber que a gente tem um pai sim, que está olhando pela gente, intercedendo e cuidando de nós. Eu acho que está cuidando ainda melhor, porque ele está de olho o tempo todo. Obrigado pela companhia. Fui, tchau. Deus abençoe. Boa semana. E a gente se encontra por aí. Simbora.